0: Pois é, gente, agora 21 horas e 5 minutos, a Elisete, lá do Rio Grande do Norte, falou assim: alô, Elisete, boa noite.
1: Oi. Oi, Maurício, boa noite. Oi. Ontem você não encontrou meu áudio, né?
0: É, porque
1: mas
0: seu nome...
1: Mas eu mandei.
0: É.
1: Eu não sei aonde ele se escondeu,
0: não. É, porque você está escondido atrás do seu nome aqui, é flamenguista, não é, Elisete?
1: Eu tava com saudade de você, nunca mais participei no ar por causa da eleição, né?
0: Aham.
1: Óbvio. Mas eu mandei, eu falei com a Fatinha.
0: É porque tá... Deixa eu parar aqui sua mensagem.
1: Eu vou falar com ela de novo para ela dar uma procura.
0: Olha, é porque o seu nome não está escrito aqui no cadastro do computador como Elisete, está escrito flamenguista. Então eu procurando Elisete, Elisete, de todo jeito, Rio Grande do Norte, nada, nada. Aí a Fátima me passou o número do seu telefone, eu fui procurar aqui, deu, o seu nome é flamenguista, viu, Elisete? Flamenguista, agora eu achei. Pode continuar falando.
1: Pra mim aí, viu? Pra tá. Você ver aí meu áudio, pra nós matar a saudade um pouquinho, tá? Quando participar política, quando terminar a política, eu participo no ar pra nós fazer a resenha esportiva.
0: A resenha, exato.
1: Sim, aí se der, peça o Celso aí pra tocar a música do Vitor, é nada seu pra te lembrar, só é
0: nada
1: filho, tem aí,
0: meu filho,
1: que ele
0: lembrar.
1: Vai lançar as outras. Sumiu. Mandou mais nada pra mim, tá com mais do mês, nem pra mim, nem pra Luiz Cláudio. Você tá dele, não.
0: Não, ela tá
1: portanto,
0: trabalhando,
1: filho,
0: minha filha.
1: Estou
0: tá
1: muito
0: batalhador.
1: Com saudade de assim. Participar aí, porque, você sabe, né?
0: Nada um seu
1: cheiro
0: pra
1: aí
0: te lembrar.
1: Pra você, né?
0: Uhum,
1: e um
0: tá
1: abraço aí pro Vitor Raoni. Espero que ele apareça logo, né?
0: Tá bom.
1: Ai, nossa rascaeta tá meio ruim, né? Mas quem já vai melhorar,
0: faz
1: né?
0: Gol toda hora, Deus
1: quer
0: me
1: dizer,
0: livre.
1: O meu, né?
0: É.
1: O seu é Pedro.
0: Não, o Pedro é o centroavante do Flamengo, né?
1: Daí.
0: Ah, se tivesse uma Pedra, eu achava melhor. Mas o Pedro... Mas olha, muito bom. O Pedro é o melhor centroavante que tem hoje na atualidade. Não tem outro, não. Não sei por que foi na Copa, né? Não sei por quê. Obrigado, querida amiga Elisete, em Natal, no Rio Grande do Norte. Hora que você mandar procurar aqui. O meu nome está escrito é flamenguista, não está meu nome de Elisete. Aí está o seu nome cadastrado aqui como flamenguista, viu? Um abraço, querida. Fala, Maria do Rosário.
2: E o Juarez Pedido de Itaguaí, no Rio de Janeiro, também está ouvindo eu de cá, você de lá. Tá pedindo para ouvir a música Meu Paraíso com Chico Amado.
0: E
2: Chico
0: Xodó.
2: Amado e Xodó.
0: É.
2: E oferece para Maria Helena, para a Heleninha, para a Laurência, oferece também para a Dona Maria, que é a mãe da Laurência, para a Poliana, Teodora de Sobradinho e também para a equipe do Eu de Cá.
0: Beleza pura, muito obrigado. Meu Paraíso, tem aí Meu Paraíso, Chico Amado e Xodó. Então nós vamos ter que procurar, né? Vamos procurar. Tem mais aqui. Valquíria Messias Teles, dizendo boa noite, amigo Maurício Rabelo, tudo bom? Ô, meu chefe, tudo bom? Você tá enjoado, eu vi uma entrevista sua ali, chique demais, já com os globais tudo lá, né, rapaz? Gostei. Um abraço aqui, então, para Valquíria Messias Teles, um abraço para o pai lá na Fazenda Riacho Fundo e mandando um abraço para todos nós. Muito obrigado. Tiago, onde é que você quer sentar aqui? Você é que manda na parada aqui, né, rapaz? Nós temos a alegria...
3: Quem manda é você.
0: Ah, tá bem, Deus tá vendo. É o nosso diretor-geral, Tiago Regoto, que anda pelo mundo, por esse Brasil, e é lá de Tabatinga até o Rio Grande do Sul. Tudo bom, Tiago?
3: Oiapoque é o Chuí.
0: Oiapoque é o Chuí. Tudo bom? Como é que a vida do diretor-geral é boa?
3: É, trabalho muito,
0: trabalho,
3: né?
0: Trabalho.

0: Muito.
1: É bom que tem contato com muita gente, toma muitas decisões, procura melhorar, ajudar, né? Mas tá indo super bem, né, Thiago?
0: Muito. A gente tá aí, tá, ainda mais esse ano que a gente celebra.
1: Comemorando os 90 anos de Rádio Nacional, né?
0: É, desde que começou lá no Rio, toda a história da Rádio Nacional. Uhum. Quem tá tendo chance de acompanhar aí os programas que contam a história, né, de todas as emissoras. Então é muito bacana, né? A RBC tem essa, herdou essa grande mãe da comunicação, que é a Rádio Nacional.
1: Eu estava ouvindo ali, falando da época de São Paulo, né? Agora tem de novo em São Paulo, mas já teve uma época, eu era criança lá em Minas Gerais, ouvia muito a Rádio Nacional de São Paulo, depois ela passou para o Sistema Globo, mas tinha um dos maiores comunicadores lá, que eu até aprendi muita coisa, eu não sei se eu coloco em prática aqui, que ele era uma fera, Edgar de Souza, deve ter muita coisa dele, foi uma fera do rádio brasileiro. Eu vi você falando também na sua entrevista lá para Cissa Guimarães, não foi? A Cissa?
0: Foi no Sem Censura de ontem.
1: É, Sem Censura de ontem, na Rede Brasil, na TV Brasil, né?
0: TV Brasil.
1: Ela, você falando sobre o Brasil que era mais interiorano, agora é mais urbano, né? Como é que você está vendo, assim, a Rádio Nacional nos dias de hoje? Ela que já foi precursora de tanta coisa boa nesse Brasil. Como é que está ela hoje, na sua concepção? Você que é o diretor-geral, Thiago Regula.
0: A Nacional vai acompanhando o país, né? Desde que o rádio começou no Brasil, a Rádio Nacional começou e ela vai crescendo com o Brasil.
1: É.
0: A gente hoje tem aí, né, esse leque de emissoras presentes em FM, AM, ondas curtas. Aonde tem forma de fazer rádio, tem a Rádio Nacional. E a gente tem sempre que acompanhar o tamanho desse país, né?
1: Começou procurando interpretar o sentimento do povo, né? As pessoas, o que, que eles estão curtindo hoje, né?
0: É, agora eu vi uma trend sua no Instagram, você falando que você tá novinho lá. Você, a Fatinha, até o Anderson também, né?
1: O Anderson,
0: tem
1: com certeza.
0: Tem todo mundo lá. É. O pessoal vai no arroba Rádio Nacional.
1: Acho que a ideia é sua aqui lá, viu? Pra você botar uns velhos mais novos aqui, né? Eu gostei.
0: Aí lá você vê o Maurício Cabelo.
1: É, o Maurício Cabelo. O William tá aqui, ele que é o culpado. Só me chama de Maurício Cabelo e até o meu diretor-geral. Ei, Maurício Cabelo! Falei, rapaz, a falta de cabelo aqui é grande,
0: mas aquela,
1: né,
0: época dos tantos e tantos anos sentou na Rádio Nacional, ali tinha cabelo.
1: É, correto.
0: Aonde eu chapei o chapéu.
1: O chapéu cuida de mim, né? Por isso eu não separo do meu chapéu. Pois é, 40 anos atrás eu estava aqui chegando na Rádio Nacional. Primeiro eu fiz um estágio aqui, depois fui para Manaus, que lá quase 3 anos em Manaus, na Rádio Nacional de Manaus. Depois voltei para a Rádio Nacional da Amazônia. Estamos aqui até hoje, Amazônia, Brasília. É bom demais, é uma realização, viu, Thiago?
0: Hoje
1: fico muito agradecido.
0: Nós lá virou a nossa Encontro das Águas.
1: Encontro das Águas,
0: Rádio,
1: né?
0: Encontro das Águas.
1: E tem ligação com a gente aqui o tempo,
0: sim,
1: todo, né?
0: Sim, com certeza. É. Passa parte da programação nossa lá. E a gente está presente no Amazonas todo, não só em Manaus, que é, né, a antiga Rádio Nacional de Manaus, virou a Rádio Encontro das Águas. Primeiro ela tinha virado Rádio Cultura do Amazonas.
1: Sim.
0: E aí ela agora, mais recentemente, nos últimos 7 anos, ela virou Rádio Encontro das Águas. E ela tem também uma rede no estado do Amazonas inteiro, passando aí a programação da Rádio Nacional, em parte, além da programação local lá, na Encontro das Águas.
1: Uhum.
0: E a gente tem aí emissoras, né, em Rio Branco, Acre, né, em toda a região norte.
1: Retransmitindo tem muito. Boa Vista, Roraima, Rádio Universitária de Boa Vista. Boa. Faz um piseiro lá no Rio Grande do Norte, em Natal. Tem a rádio do Instituto Federal do Rio Grande do Norte. Também retransmite o nosso programa aqui. Muita programação da FM, sim, da AM. Então, nós estamos, graças a Deus, cada dia chegando mais longe. Fora os aplicativos aqui que nos coloca lá no Japão, nos Estados Unidos. Tem aqui, ó, por exemplo, o Edu tá lá, o Edu tá lá no, na Austrália. Deixa eu ver se eu consigo aqui.
0: Tem áudio do Edu aí?
1: É, tem. Como é que é? Tem, Anderson, me ajuda aqui que é...
0: Eita, tem que carregar de novo aí.
1: É, será o que é que tá com... Você é que... Aqui... você...
0: Vou ajudar o Maurício Cabelo.
1: Me ajuda aí, o Maurício Cabelo perdeu os cabelos e perdeu a capacidade de achar essas tecnologias aí. É o Edu, lá do Canadá, não, da Austrália, trabalhando, e lá é de dia, meio-dia, agora lá são, 9h14 da noite, cadê o Edu? Tá aqui, ó. Ué, mas tá, o Edu apagou, tá Ô Edu, cadê você, rapaz? Manda aí, toda, sempre participa muito, fazendo um trabalho lá, o sol rachando de quente lá, e ele curtindo, grava o som da Rádio Nacional lá na Austrália, lá em Sydney, na Austrália, trabalha lá, é um mineiro que gosta muito do Brasil, da Rádio Nacional.
0: Edu, manda de novo mensagem que não chegou aqui.
1: É, não chegou, né?
0: Edu, eu peço aquele pessoal que ouve a gente pelas ondas curtas também.
1: É, demais, tem muita gente na Guiana Inglesa, na Francesa, lá no Suriname, tem muita gente nos Estados Unidos também, que escuta, né?
0: Tem.
1: Bom demais.
0: Quem estiver ouvindo pela Amazônia, pela Ondas Curtas, manda mensagem pra gente aqui.
1: Opa! Pois é, e o telefone da Amazônia, a Fatinha, depois você podia achar ela aí pra nós, o nosso WhatsApp. E como é que vai ser sábado? Sábado vai ser um dia especial, comemorando os 90 anos, né?
0: É, pra todo mundo ao vivo, participando, botando, fazendo a Rádio Nacional com todo elenco, toda a pompa e circunstância.
1: É, exato.
0: A gente celebra a rádio como? Fazendo rádio.
1: Exatamente.
0: E aí tem muita coisa acontecendo ao longo do ano ainda, a gente teve uma abertura no Rio em maio, com o encontro da nossa rede. Temos ainda até dezembro muitas coisas para comemorar. Hoje a gente teve aí o lançamento do samba, né, que conta a história da Rádio Nacional. Você já ouviu?
1: Não, ainda não vi. Não.
0: Vamos botar para a gente ouvir aqui. Bom, o samba.
1: Você tem... ele vai... aqui assim. Tem aí? Não tem aqui não, né?
0: Eu vou achar.
1: É aqui assim, né? Deve ser aí. Botando maisinho aqui. Aí, você sabe tudo, né, rapaz? Nós estamos aqui recebendo o nosso diretor-geral aqui da EBC. Um dia que você tem que trazer a nossa presidente também, Antônia Pellegrino, né? Ela é jovem e muito dedicada aqui para fazer a nossa emissora grande, graças a Deus, né? Esse rapaz aqui é um menino de gente boa, né, rapaz?
0: Olha o samba aí.
1: É, o samba é quem é que canta e
0: homenagem. Alô, Brasil, da Estácio de Sá.
1: Ah, Estácio de Sá.
0: Vamos ver se você conhece o pessoal aí. Vamos ouvir aqui ao vivo o samba. Alô, alô, Brasil, 90 anos da Rádio Nacional.
1: Estácio de Sá, no som da Nacional, pra todo o nosso Brasil, 90 anos. Toca pra nós, ainda tá... Ué, tem alguma coisa errada aqui que tá girando, girando, girando, né? Mas vai... É.
0: A internet está devagar aqui.
1: É. Não, tem dia que ela está meio devagar, mas uma hora a gente acerta. É porque, às vezes, é porque é grande. Não, não é não. Grande, não. É não, né? Ah, nesse momento. Ah, rapaz, vai dar certo. Espera aqui. Hã? Como é que é? Esse outro, mas esse outro aqui tem conexão aí também? Tem?
2: Não, esse tem não.
1: Ah, pois é, não tem.
0: Olha, eu estou demorando a carregar.
1: Vou botar o F5 aqui, será? Homem, vamos lá, rapaz, vem em mim que eu tô facinho, facinho. Aqui, rapaz, tá girando. São 21 horas e 17, é o programa Eu de Cá, Você de Lá, abraçando a usa. Ah, a internet aqui tá ruim, aqui embaixo, aqui, não é? E nós vamos tentar aqui para ver se as coisas funcionam bem. Aqui tá girando, né? Mandar um abraço lá para a Fazenda Riacho Fundo. É, quem tá mandando é Valquíria Messias Teles. Valquíria Messias Teles, lá em Tocantins. Muito obrigado, muito obrigado. Tem também aqui do Piauí, Terra Querida. Olá, boa noite. Aqui é Tani Carla, do Tabuleiro Grande, município de Júlio Borges, no estado do Piauí. Quero pedir uma música do Guilherme Silva, com a participação do Thiago Jonathan. Gostaria de pedir também uma oração pela minha saúde, também um alô para toda a minha família. Muito obrigado, Tani Carla do Tabuleiro, município Tabuleiro Grande, município de Júlio Borges, no estado do Piauí. Muito obrigado. Ela pediu o Guilherme Silva e o Thiago Jonathan. Aqui deu... Agora sim, Rádio Nacional lança Estácio de Sá, celebrando 90 anos, né? Opa, solta o som aí. Opa, som pra nós aí. Vamos lá.
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1: O trem tá parando aqui. Tá parando. É, a internet que não...
0: Já tá indo aqui, ó. Esse aqui tá indo.
1: Vamos nesse aí. A gente demora, mas a gente acerta, né, rapaz? Agora vai.
0: Agora vai. A internet agora... não ajudou, mas agora vai.
1: É, Rádio Nacional, 90 anos, Estácio de Sá. Aqui no Eu de Cá, Você de Lá. Com o nosso diretor-geral, Tiago Regoto. Agora não tá indo também, não, é?
0: Você
1: é um menino bom, rapaz. É, vamos não tá péssimo, né? Não, mas nunca teve ruim assim, não. Acho que você que benzeu isso aqui, viu, rapaz? Que nunca foi assim tão problemático assim, não. Vai dar certo.

0: A gente coloca ele aqui, ó. Coloca,
1: igual aos antigos.
0: é, exato. Quando tem cão, caça com gato, né? São 21 aí, 19. Opa! Vamos lá. Rádio Nacional, Estácio de Sá, 90 anos. O mesmo barulho tem muito aí,
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0: Muito
3: bem.
0: A
3: 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Venceu tempos difíceis e hoje completa 90 anos no ar. Atenta como uma ave. E brava como o leão da escola de samba Estácio de Sá.

0: Bom, são 21 e 22, vezes quando dá uma paradinha aqui que a internet não tá ajudando bem, mas a gente vai devagarinho. Quem é que é o filho de Maria Homem, hein, Tiago? Não pode revelar, né? Filho de Maria Homem, segura! Vamos lá! Bom... Não, mas aí. Mas é a primeira vez, ó, não, não é assim, entendeu?
1: A internet
0: tá
1: muito ruim.
0: É, mas, ó, e sábado vai ser o dia inteiro de festa, Thiago? Vai?
1: Vai ser o dia inteiro de festa.
0: Dia inteiro, né?
1: A gente vai estar
0: Em rede, né? Rio de Janeiro, São Paulo, todo Pernambuco, mundo, né? E à noite nós vamos estar aqui também, no Eu de Cá, Você de Lá, né, Fatinha? Ao vivo e a cores. Mas...
1: Ó, vai voltar aqui.
0: Voltou aqui, ó.
1: Quero ver se o ouvinte vai descobrir aqui um segredo.

0: Ah, já foi eternizado no samba, viu?
1: Não, agora eu faço parte dessa história, né? Eu quero ver se eu não faço. Tô aqui dentro da música, em homenagem à Rádio Nacional 90 anos, a Estácio de Sá cantando, os comunicadores do Brasil, inclusive o filho do Ferrugem tá aqui também, né? O Cabelo, né, rapaz?
0: Maurício Cabelo também tá aí.
1: Aqui, graças a Deus.
0: Dona obrigado, Gasparina.
1: Aí, exatamente. Você tá ligado, né, rapaz?
0: Você acha que eu não sou teu ouvinte? Ah, eu te acompanho, Maurício Cabelo.
1: Eu já vi que você fez uma surpresa de vez em quando, em ondas curtas, né?
0: Vou testando aonde tem Rádio Nacional, vou tentando ouvir.
1: Tentando ouvir, ver como é que tá chegando o trabalho, né? Graças a Deus, que coisa boa. Obrigado aí por ter lembrado o nosso nome, viu, Tiago?
0: Nada, parabéns a você, a todo mundo, Fatinha, Anderson, todo mundo que faz a Rádio Nacional. A gente tem aí 90 anos de história. Aqui Brasília continuou e melhorou essa história, mas aí na Amazônia, o Brasil inteiro, a gente tem que celebrar essa rádio que é muito importante.
1: Com certeza. Bom demais. E melhor vai ser no próximo sábado. Todo mundo convidado, né, Fatinha? Nós vamos estar ao vivo e a cores aqui, num clima de festa, com muitos entrevistados o dia inteiro. E essa música vai estar tocando sempre aí, a parceria da Estácio de Sá com a Rádio Nacional nesses 90 anos. Né, Tiago?
0: É isso aí, Maurício. Um abraço pra todo mundo. Prazer estar com vocês aqui no Eu de Cá, Você de Lá.
1: Beleza pura. Obrigado, viu? Obrigado. Esse é o Tiago Rego. Traz a presidente aí uma hora que você tiver tempo. Tá bom? Tranquilo. Obrigado. Agora são 21h26 no Eu de Cá, Você de Lá.

Essa é boa demais da conta, é Tonico e Tinoco, que já cantou tantas e tantas vezes na Rádio Nacional de São Paulo, na Rádio Nacional de Brasília, da Amazônia, em todas as emissoras do Grupo EBC. Segura!

0: Dona Gasparina Rabelo, aí no município de Formoso do Araguaia, no estado do Tocantins. Um beijo para a senhora, minha mãe. Que saudade, eu falei com ela há muito tempo. A Marlene, minha irmã, um beijinho para você, Marlene, aí, Formoso do Araguaia.
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0: Se eu sou bom ou ruim pra dançar, a culpa é da minha mãe, viu? Ela que me ensinou. Ela ensinou os filhos todos, né? Eu que ensinei pra... Não, ela me ensinou. E eu e a Maria Helena, minha irmã, a gente aprendeu juntos. Depois eu ensinei pra Marlene. Foi eu que pisei muito no pé dela, ela no meu, né? E ela ficou uma fera pra dançar. E eu vou levando aqui pro gasto, né? Vamos lá! São 21 horas e 28 minutos. Eu ouvi essa música muito lá na roça, na beira da tuia, Tonico e Tinoco. Meu amigo, nós temos que ir pro intervalo, mas é já já. Tem aqui Edson Zavascki falando conosco. Alô, Edson, boa noite!
2: Isso, cabelo, rapaz. Boa noite. Um alusão aí pra todo mundo aí do Eu de Lá e você de cá, sim. Galera aí do estúdio. Aqui é o Galeta, aqui da Goiânia Inglesa, aqui do Garipo do Tuquari. Bota o compadre Batista aí pra cantar pra nós, moço, nesta cidade. Aí a gente lembra no tempo que entrou no ônibus transbrasiliano e caiu aí nesse mundão de meu Deus.
0: Aí.
2: Abraço.
0: Garimpo do Tuquara. Vou repetir, seu áudio aqui ficou bom demais. Você me chama de Maurício Cabelo, mas vai assim mesmo, né? Então fala de novo aí, meu amigo galego aí, na Guiana, no Garimpo Tuquari, pedindo o compadre Batista, né? Opa!
2: Esse cabelo, rapaz, boa noite. Um alusão aí pra todo mundo aí do Eu de Lá e você de cá, galera aí do estúdio.

0: Aqui é o Galeta aqui da Goiânia Inglesa, da Goiânia Inglesa aqui, do garimpo do Tuquari, Tuquari.
1: Aham.
0: Bota o compadre Batista aí pra cantar pra nós, moço, nessa cidade.
1: Homem! Nesta aí a cidade, gente lembra do tempo quando que eu
0: entrou
1: cheguei
0: no ônibus transbrasiliano e caiu aí nesse mundão
1: Nossa
0: de meu Deus.
1: Nossa Senhora.
0: Abraço.
1: Valeu, muito obrigado, amigão Galeto aí na
2: assim
1: Guiana.
2: Mesmo, né?
1: Tenha
2: então
1: calma.
2: Fala
1: até
2: de
1: eu
2: novo
1: tô misturando
2: aí, meu amigo galego aí.
1: Quieta, rapaz. Então, muito obrigado, Galeto aí na Guiana Inglesa, no Garimpo Tuquari, pedindo o Amado Batista. Já, já.
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1: Vamos pro intervalo, já a gente volta, aguardem.

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6: Pois é, gente, agora 20 horas e 33 minutos. Vai para os céus do meu país, cantando bonito, Amado Batista. É pra você, Galeto. Na Guiana Inglesa, com saudades aqui do Brasil, saudades da sua cidade aí no garimpo, Tuquari. Amado Batista, essa eu mando pra mim mesmo. Depois, Vitor Raoni, Nada Seu Pra Te Lembrar, pra Elisete, no Rio Grande do Norte. E ainda nós estamos buscando o meu paraíso, a

Nome, agora 21 horas, mais 42 minutos, já já, Chico Amado e Xodó, só mandei uma luzinha aqui para Fátima, aliás, é para Eva Ribeiro. Eva Ribeiro, ela está nos ouvindo lá em São Félix do Coribe, Bahia, dizendo boa noite, amigo Maurício Rabelo, gosto demais do seu programa, é fantástico, né? Que coisa boa! Olha, roda uma música do Mato Grosso e Matias, Lado a Lado, é o nome da moda, quero oferecer para você, obrigado, para Fatinha, para o Celso, para o Anderson, para todos do Eu de Cá, Você de Lá, manda para o amigo Leogin de Pádua, para Maria Denis, também tem aqui o amigão Raimundo Neto, na Bahia, São Félix do Coribe, Bahia, para Ellen Couto também, para todos da Rádio Nacional, muito obrigado, roda para nós aí, beleza, nós vamos tocar o Mato Grosso e Matias Lado a Lado já já, porque agora é Chico Amado e Xodó cantando Moda Bonita. Quem pediu, Fátima? Meu Paraíso do Chico Amado e Xodó, foi o Juarez? Juarez Pedido, Itaguaí, Rio de Janeiro. Alô, Juarez! Meu Paraíso, Chico Amado e Xodó!

Pois é, gente, agora 20 horas e 48 minutos, eu de cá, você de lá. Vamos atender o povo do Brasil. 74 é no estado da Bahia. Boa noite, Maurício Rabelo. Manda um alô pro meu irmão Ricardinho, em São Gotardo, Minas Gerais. Para o meu filho Guilherme, aqui é Tião. Estamos todos ligados aqui em Aroeira de Lapão, Bahia. Alô, alô, Tião, aí em Aroeira do Lapão, Bahia. Um grande abraço, um abração para o seu irmão Ricardinho, em São Gotardo, Minas Gerais, e o filho Guilherme também. Obrigado, Tião. Um abraço grande, viu? Tem mais aqui, minha querida amiga Eva Ribeiro de Goiás também. Obrigado, Eva Ribeiro. Um abraço grande, muito obrigado. Ela cumprimentando a todos, né? A todos que estão na escuta, e pediu a música Lado a Lado, do Mato Grosso e Matias. Obrigado, Eva Ribeiro. Um abraço grande. Tem mais aqui, Benedita dizendo boa noite. Boa noite, Maurício. A internet que está ruim, fica só auxiliando. Eu estou oscilando. Eu estou curtindo aqui, quilômetro 147, Norte Uruará, no Pará, na Transamazônica, pelo aplicativo. Amigo, rode uma música aí do André Andrade, Cama Fria, que eu gosto muito. E quero oferecer para todos os ouvintes que estão conectados nesse maravilhoso programa. Manda

0: para todos da sua fã Benedita. Maurício Rabelo, parabéns para todos que fazem parte dessa emissora querida, que eu cresci ouvindo, sempre ouvindo. Tive o privilégio de conhecer vocês através do calendário da Rádio Nacional. É a Benedita, lá do quilômetro 147 Norte, em Uruará, na Transamazônica, no Pará, pedindo André Andrade, Cama Fria. Muito obrigado, muito obrigado. Tem mais aqui, Gilvan Mendes, dizendo boa noite. Boa noite, Maurício. Tocam a moda bonita do Joilson Santos, Cochilo. Essa é boa, viu? Oferecendo para todos que estão na escuta, para os ouvintes do Eu de Cá, o amigo Gilvan Mendes, Feira de Santana, Bahia. Obrigado, Gilvan Mendes, Feira de Santana, Bahia, pedindo a música do Joilson Santos, Cochilo, né? Beleza pura. Tem mais aqui falando conosco, José Lourenço. Alô, Zé Lourenço! Boa noite!
1: Boa noite, meu amigo Maurício Rabelo, rapaz. Aí, o Zé Lourenço aí entrando no ar, né?
0: É.
1: Ô, Maurício, por favor, se der, roda a música aí do o Milionário José Rico. Quarto Triste.
0: Mas é
1: boa. Essa música eu ofereço pra você.
0: Quarto Triste, linda
1: pro
0: música.
1: Pro meu amigo, o Josinaldo Matias, que é o proprietário da Rádio Lagedo, FM. Rádio do Rancho. Ele tá na escuta. O Josinaldo Matias, viu? E todos os ouvintes que estão sintonizados aí na Rádio Nacional do Brasil. Eu tô curtindo pela Rancho FM de Lagedo.
0: Rancho FM de Lagedo. Homem, bem bom demais, gostei, né? Zé Lourenço, obrigado, obrigado, amigão José Lourenço, ouvindo pela Rádio Rancho FM de Lagedo. É o Josinaldo Matias, que é o diretor-presidente, e está nos dando a honra de retransmitir o Eu de Cá, Você de Lá da Rádio Nacional. Obrigado, grande Josinaldo Matias, diretor-presidente da Rádio Rancho FM de Lagedo. Muito obrigado, obrigado, Josinaldo Matias. Muito obrigado, Zé Lourenço, pedindo Milionário José Rico, Quarto Triste. Muito obrigado, muito obrigado. Tem mais outra aqui, Sebastião Lima, falando conosco. É meu amigo Nego Lima. Alô, meu amigo Nego Lima, boa noite.
2: Rabelo, rapaz, boa noite.
0: Boa noite.
2: Eu tô muito feliz hoje, Olinda tá bem melhor.
0: Graças a Deus.
2: As dores diminuíram já 80, 90%.
0: Graças a Deus.
2: Já tá andando um pouquinho devagarzinho, mas já tá andando, tá bem. Foi detectado um problema.
0: Sei.
2: Os médicos, graças a Deus, com muita atenção, muita técnica, conseguiram detectar o problema através de ressonância e agora tá tudo bem.
0: Caminhando bem.
2: Graças a Deus. Muito obrigado, Rabelo. Muito obrigado a todos os ouvintes nacional que torceram, que oraram pela saúde de Olinda, tá?
0: Né?
2: Muito obrigado a todos, muito obrigado à equipe nacional. Estou por cá ligado, ouvindo Eu de Cá, Você de Lá, com o cowboy do rádio brasileiro, Maurício Rabelo.
0: Obrigado, obrigado, meu amigão Nego Lima, aí em Araguaína, no Tocantins, cuidando de perto da sua eterna companheira, Dona Olinda Lima. Saúde para ela, que Deus a proteja, dê saúde, recuperação plena aí, que ela não caia só nos seus braços, viu, meu amigo Nego Lima? Que ela caia sempre nos seus braços, que ela faz isso há 56 anos, né? Grande abraço, meu amigo! Muito obrigado, muito obrigado. Terci falando conosco, Terci, boa noite. Pra ela sempre cair só nos braços dele, que ela não caia pra se machucar mais. É isso, bem explicado, bem explicado. Tem alguém, a Terci, dizendo que encontrou no Facebook, deixa eu ver o que que é. Ah, aqui não tem jeito. Acho que, não sei o que que é. Eu não sei, eu acho que é eu mesmo, mas dá tudo certo. Mas tá bom demais, só que o trem aqui demora a abrir, né, rapaz? Tudo certo, bom demais. Obrigado, Terci, do Amazonas. Muito obrigado, muito obrigado. Tem mais aqui, Minas Gerais, falando. Alô, Minas Gerais, boa noite. Boa noite.
3: Boa noite, Maurício Rabelo. Aqui é o Padre Walter, lá da Capelinha. Agora mesmo estava celebrando.

0: lá na grande cidade do Goiá, em Coromandel.
1: Coromandel.
0: Passa uma música aí para nós do Goiá. Pode ser Saudade da Minha Terra, Aurora do Mundo. Grande abraço, grande beijo, hein?
1: Não, então tá. Rapaz, esse é meu amigo tocador de
0: Tamo
1: sanfona.
0: junto. Grande
1: Bom,
0: abraço.
1: obrigado, padre. Rapaz, tem um telefone aqui que liga só para bloquear aqui, vai. Obrigado. É, nossa, mas que alegria. Ô, padre Gualter, eu vou botar o senhor para falar de novo aqui, porque eu fiquei emocionado, viu? Tem quanto tempo que quando eu encontrei com o senhor, meu pai estava forte, firme, gostava muito da visita do senhor na casa dele, o senhor tocando uma sanfona bonita, cantando para nós lá, um tempo bom demais. Padre
0: Boa
1: Gualter, fala de
0: noite,
1: novo.
0: Maurício Rabelo. Aqui é o Padre Walter, lá da Capelinha. Agora mesmo estava
1: Capelinha do
0: celebrando lá na
1: Chumbo.
0: grande cidade do Goiá, em Coromandel. Passa
1: Coromandel.
0: uma música aí para nós do Goiá.
1: Já tá no ponto aí. Oh, pera aqui, tem uma ligação aqui que tá atrapalhando, Padre Walter.
0: Ah, pode ser Saudade da Minha Terra, Aurora do Mundo. Grande abraço, grande beijo, hein? Tamo
1: Opa!
0: junto. Grande abraço.
1: Obrigado, obrigado. Um abraço à sua bênção, Padre Walter. Ele deve estar em Minas Gerais. Ele atende, né? É Monte Carmelo, Patos de Minas, Capelinha do Chumbo, a minha Capelinha do Chumbo. Ele ia muito lá na casa da minha mãe, meu pai também ia muito lá na casa paroquial, ele também. É onde ele residia, né? Um abraço, Padre Walter. A música do senhor é essa aí. Cantando uma música do saudoso poeta Gerson Coutinho da Silva, Goiá. Toca pra nós, Anderson. Pro Padre Walter, lá em Minas Gerais. É pro senhor. Minha mãe tá ouvindo lá em Formoso do Araguaia. Tenho certeza que.

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0: gente boa, 22:06, eu de cá, você de lá, Romualdo, fala comigo, Romualdo, boa noite.
1: Boa noite, Maurício Rabelo. Maurício Rabelo, se der tempo aí, você roda pra mim aí, com o Leão e não, na Roma, Goiânia, viu? Quero conhecer especialmente pra Goiânia. O Roberto, do Clube da Brasília, do Leão Reais, vai pra você, pro César, pra Patinha, para todos os ouvintes do Grupão do Amanhecer, viu?
0: Alô!
1: E vai pro Celção também.
0: Obrigado, obrigado, amigão Romualdo. Um grande abraço, pedindo Leandro e Leonardo rumo a Goiânia. Obrigado, obrigado, Romualdo. Tem mais aqui lá do estado do Pará. Opa, boa noite. Vou ver quem é que tá falando. É Noemi Seara. Alô, Noemi, boa noite.
2: Boa noite, estou ouvindo a Rádio Nacional da Amazônia.
0: Tudo bom, Noemi?
2: Está completando 90 anos.
0: É, exatamente.
2: Passei muito tempo sem assistir.
0: Opa.
2: Rádio Nacional da Amazônia.
0: É, você tá.
2: Mas hoje,
0: você tá no Pará.
2: Quero pedir que vocês mandem um alô para mim, Noemi Seras do Estanto. Está completando 49 anos amanhã, dia 10 de setembro.
0: Puxa, que legal.
2: Gosto muito do seu programa, Maurício Rabelo. Eu assistia seu programa quando eu tinha uns 14 anos. E fui embora para Belém, me casei, tive duas filhas.
0: Olha, que legal.
2: E agora eu retornei de volta para o Vicinal de Esquelias, município de Pacajá. Estou aqui na Vicinal de Esquelias ouvindo seu programa. Admiro muito o seu programa.
0: Que legal, obrigado.
2: Boa noite, beijo, abraço.
0: Uma paz, tranquila. Obrigado, obrigado, Noemi Seara. Que voz boa. Transmite paz, harmonia, né? Falando tão bem da Rádio Nacional. Muito obrigado. Olha, espero que você não nos abandone, viu? Que agora, depois que você reencontrou a Rádio Nacional, você continue nos prestigiando, mandando mensagem, ouvindo, viu? Direto aí da Vicinal Chico Elias, em Pacajá, no Pará. Fica aí perto do Morro da Velha, né? Ladeira da Velha, é um lugar bonito, né? O meu carro, eu tive que empurrar ele algumas vezes com muita chuva. Saudade aí de Pacajá, no Pará. Vicinal Chico Elias, Noemi Seara dos Santos, né? Parabéns. Vamos cantar os parabéns para ela, meu amigo Anderson. Ô Anderson, cante os parabéns aí, amanhã o aniversário dela, dia 10, 49 anos, parabéns, Noemi Seara dos Santos, que Deus ilumine os seus caminhos todos os dias e que você seja sempre muito feliz. Tem aqui Vitória Ferreira, né? Deve ser Ferreira, né? Alô, Vitória Ferreira, deixa eu ver se eu consigo achar aqui. É, não estou conseguindo abrir. Ô, Vitória, cadê você? Mas vai dar certo, quer ver? Nesse momento aqui, eu tenho certeza. Vitória Ferreira dizendo boa noite. Maurício Rabelo manda um alusão para os ouvintes do Eu de Cá, Você de Lá. Zé Lopes e a Laurina, na Fazenda Mangaba, no município de Centenário, no Tocantins. Quero também mandar um alô para o meu afilhado Adalto, na Fazenda Mundo Novo, município.

0: de Alto Paranaíba, no estado do Maranhão. Quero ouvir uma música do José Ribeiro, A Beleza da Rosa. Linda música, pediu muito bem, viu? Obrigado, Vitória Ferreira. Cumprimentando a todos, especialmente ao Zé Lopes e a Laurina, na Fazenda Mangaba, município de Centenário do Tocantins, para o afilhado Adalto, na Fazenda Mundo Novo, município de Alto Paranaíba, no estado do Maranhão, e a música do Zé Ribeiro, A Beleza da Rosa. Bom, obrigado, Vitória, um grande abraço. Tem aqui, lá do estado de São Paulo, Paulo Donizete, deve ser Vic, né? Vec. Alô, Paulo Donizete, Vec, tudo bom? Boa noite, você está no estado de São Paulo. A hora que você quiser mandar uma mensagem de áudio aí, a gente coloca no ar na hora, viu? Só não podemos atender no ar, porque está no período pré-eleitoral, né? O período de defesa eleitoral, por isso que a gente não pode colocar o telefone no ar direto. Mande uma mensagem de áudio ou por escrito e a gente divulga aqui na hora, tá bom? Fala de qual a cidade que você está falando aí de São Paulo, viu, Paulo? Um abraço grande. Tem mais outra aqui, lá no estado do Maranhão, mandar um abraço pedindo uma música do Roberto Carlos, pode ser qualquer uma, alguém lá do estado do Maranhão não colocou o nome, tá bom, tá certo e tá falado, né? Tem aqui Leinda dos Santos. Alô, Leinda, boa noite.
1: Boa noite, aqui é a Leinda da Fazenda São Domingo.
0: Opa.
1: Quero que você role os parabéns para minha filha Maria do Socorro, que está aniversariando amanhã.
0: Aham.
1: Me devolva esse aro para enviar para ela.
0: Aham. Beleza. Vou devolver agora. Leinda dos Santos, né? Está cumprimentando a filha Maria do Socorro, que vai fazer aniversário daqui a pouquinho, daqui uma hora e pouco ela já estará de aniversário, né? Parabéns, parabéns, Maria do Socorro, dia 10 de setembro é o seu dia, muitos anos de vida, a sua mamãe, a dona Leinda dos Santos, lhe deseja tudo de bom, através das ondas da Rádio Nacional, do programa Eu de Cá, Você de Lá. Receba o abraço do Maurício Rabelo também, do Anderson Santos e da Patinha. Boa noite, parabéns, parabéns, Maria do Socorro. Obrigado, Leinda dos Santos, né? E ela tá mandando o áudio aqui, eu tô tentando esperar o áudio dela chegar, mas ainda não chegou. Já já eu coloco, né? Vitória Ferrer, Vitória Ferrer, não é Ferreira não, é Ferrer. Obrigado, Vitória Ferrer, um abraço para você. Ela que está nesse momento, né? Lá na região de Tocantins, de Centenário. Obrigado, Vitória Ferrer. Eu errei aqui, você me desculpa, viu? Vitória Ferrer cumprimentando o Zé Lopes e a Laurina, Fazenda Mangaba, no município de Centenário, no Tocantins, e o afilhado Adalto, na Fazenda Mundo Novo, em Alto Parnaíba, no Maranhão, pedindo a música do Zé Ribeiro, A Beleza da Rosa. Obrigado, Vitória Ferrer, um grande abraço. Tem mais aqui. Minha amiga Luziane Xavier mandou uma mensagem para nós aqui. Ah, ela disse que é para o Madrugada Nacional. Eu achei que era ela falando, né? Deixa eu ver aqui.
2: Ei, minha querida jornalista, tudo bem?
0: Ah, é para Madrugada Nacional. Tá ótimo, então tá garantido, né? Bom demais. Olha, tem aqui 14, é lá. Ah, agora sim. É o Paulo Vecchi, né? Alô, Paulo, cadê você, rapaz? Fala comigo. Boa noite.
3: Boa noite, meu amigo. É de Alta Floresta, Mato Grosso. O Cedileu de cá. Parabenizando também a dona Amália, que lá de Mato Grosso do Sul, Dourados, Mato Grosso do Sul. Deus abençoe se for atendido aí, ok, amigo?
0: Não, na hora. Beleza, ele tá. Dona Amália. Então vou repetir o áudio seu aqui para você ouvir em alto bom som, em Alta Floresta, Mato Grosso, cumprimentando a dona Amália lá em Dourados, no Mato Grosso do Sul. Fala com a gente aí, é o Paulo Vecchi.
3: Boa noite, meu amigo, é de Alta Floresta, Mato Grosso.
0: Sim.
3: O Cedileu de cá, parabenizando também a dona Amália, que lá de Mato Grosso do Sul, Dourados, Mato Grosso do Sul.
0: Sim.
3: Deus abençoe se for atendido. Amém. Aí, não, ok,
0: já,
3: amigo?
0: Já está abençoado e já está atendido. Obrigado, obrigado, Paulo Vecchi, Alta Floresta, no estado de Mato Grosso, cumprimentando a dona Amália, lá em Dourados, no Mato Grosso do Sul. Muito obrigado. Obrigado, Paulo. Obrigado, Amália, em Dourados, no Mato Grosso do Sul. E o Paulo em Alta Floresta, no estado de Mato Grosso. Muito obrigado. E minha querida amiga, é a Noemi Seara, lá do estado do Pará. Ela que está lá na vicinal Chico Elias, em Pacajá, no Pará, está agradecendo. Eu é que agradeço demais, viu, Noemi Seara? Muito obrigado. Fala, Maria do Rosário.
4: Vamos ouvir aqui a mensagem do Sebastião, lá de Guanambi.
0: Guanambi, Bahia.
5: Estou me recuperando de uma cirurgia aqui.
4: Peraí. Saber.
0: Opa, pois não, pode falar. Pode falar. Enquanto não fala, eu vou botar outra aqui.
4: Agora vai.
0: Opa!
5: Tô me recuperando uma cirurgia aqui, Mauro Isabel, que eu fiz, para tô ouvindo na Rádio Nacional.
0: Opa! Que coisa boa. Como é o nome dele?
4: Sebastião, que é o Tião lá de Guanambi.
0: Bahia. Ah, Sebastião de Guanambi, Bahia. Muito obrigado, Sebastião. Um abraço grande. O Gleibe Oliveira está dizendo, tem uma música do René e Adriano, beleza, né? Eu quero ver qual é a música do René e Adriano. René e Adriano, Cerveja e Viola. Atitude, será que é Atitude? Essa Atitude ficou boa na época demais, do Adalberto e Adriano, né? E agora é com René e Adriano. Alô, Gleibe Oliveira! Um abraço grande, Gleibe Oliveira! Rapaz, vamos tocar ela já.
6: Você
0: vem, escuta aí. Segura! Vamos ver.
7: Olha nos meus olhos.
0: Linda demais. Fatia, pode falar já, nós vamos tocar ela todinha aqui, viu? Pode falar, Maria do Rosário.
4: Vamos ouvir aqui a mensagem do Eurípides.
0: Aham. Oi, Eurípides.
8: Boa noite, Maurício Rabelo. Eu de Caio, você de lá. É o Eurípides, da Mulher Gaúcha.
0: É uma mulher gaúcha.
8: Como está Brasília?
0: Eu estou aqui, Maurício. Tem muita mulher gaúcha, rapaz.
8: Uma mulher gaúcha.
0: É mulher gaúcha, né?
8: Cidade de Canela, Rio Grande do Sul.
0: Você tem que ser de Canela.
8: Gramado, Rio Grande do Sul.
0: Ah.
8: Como está Brasília?
0: Trem aqui tá bom, rapaz.
8: Eu sou Eurípides, de 40 anos de idade.
0: Aham.
8: Moro no Colonial Sul.
0: Colonial Sul, Goiânia.
8: Quero conhecer mulher de Tocantins,
0: da Bahia,
8: de 28 anos de idade, a mulher 28. Até os 60 anos,
0: tá no estado de Tocantins,
8: outra região, Mato Grosso, e do Rio Grande do Sul eu quero gaúcha de 30 anos de idade,
0: 30 anos.
8: Até os 60.
0: Bom demais.
8: Mulher gaúcha dos olhos verdes, azul, preto, e que me é. Deus abençoa, né,
0: amém,
8: Maurício?
0: Amém, com certeza. Você tá certo, viu, Eurípides?
8: Maurício, eu tô com uma dificuldade aqui, me dá uma explicação se você...
0: Sim.
8: A mensagem chegou aí.
0: Chegou. Chegou aí.
8: Já tá chegando aí já em Brasília?
0: Tá chegando.
8: Pra você aí
0: já
8: atender
0: chegou
8: a gente.
0: Na mão, o Brasil já tá te ouvindo.
8: A Juliana Maia no aplicativo.
0: Sim.
8: Que é a rede social, né? Eu tô conseguindo... Então, achar aquela bolinha de Araguaína, Tocantins.
0: A bolinha de Araguaína?
8: Que é FM. E Brasília é AM.
0: Aham.
8: Aí tinha duas bolinhas.
0: Duas bolinhas.
8: A de Brasília é FM.
0: É AM. AM.
8: AM. Aí eu pegar, dava certinho, não tá nacional. Agora não.
0: Achou? É porque mudou o jeito lá. Não tô achando mais. Mudou o jeito.
8: Eu não sei mexer com esse negócio de internet direito.
0: Tá,
8: alguma
0: não,
8: coisa que eu acerto aqui.
0: Né? Vai acertar. Deixa eu ver.
8: Eu fico perguntando.
0: Eu sou bom nesse caso, sou muito bom. Bom pra. Como diz?
8: 062.
0: Bom pra sabão.
4: 98. O telefone dele aí.
8: 43 34 100. 062. Telefone fixo. 35 37 11 09. Abençoa, Senhor, cada um de nós.
0: Amém.
8: Nessa...
0: Amém.
8: Que mora em Brasília.
0: Uhum.
8: De qualquer estado nesse.
0: Minas do Brasil.
8: Território brasileiro, mas muitos lugares, não é lugar de a gente morar, não. Muitos lugares perigosos.
0: Não fala isso. Não, senhor. Mas assim mesmo, né? Mas Deus ajudando, as coisas vão melhorar.
4: São Paulo e Rio.
0: É.
8: Eu não gosto de falar nem de São Paulo, esse lugar assim pra lá. São Paulo, eu tenho medo de ir pra São Paulo, Rio de Janeiro, nunca fui, nem quero ir.
0: Quer não?
8: Isso que é perigoso demais,
0: tá
8: pra morar
0: bem,
8: em São Paulo, Rio de
0: tá
8: Janeiro.
0: Tá bom em Goiânia, né?
8: Uhum. Eu sou mais do Rio Grande do Sul, assim.
0: Ah, por isso você tá querendo namorar gaúcha.
8: Porque o meu irmão é gaúcha, minha preferência é uma mulher gaúcha, né?
0: É gaúcha. Uhum.
8: Se o irmão não é gaúcha, eu tô...
0: Olho verde,
8: eu tô
0: olho azul, olho preto.
8: E se eu não arrumar também,

0: Tô botando do mesmo jeito.
1: Tá
0: Eu
1: bom.
0: boto uma
1: É.
0: de outro lugar
1: De
0: mesmo.
1: outro lugar,
0: De outro
1: né?
0: estado mesmo.
1: Tá bom. Tá joia.
0: É, eu queria ouvir uma música com a Nilton Melo, Montanha.
1: Montanha?
0: Mas, Sabelo, você
1: Ah.
0: conheceu na época de Maurício, na época de Anilton Melo? Você conheceu na época que ele fazia muito sucesso? E faz até
1: Hamilton
0: hoje?
1: Lelo. Hamilton Lelo.
0: Ele é cantor apaixonado, né?
1: É, o cantor
0: Anilton Melo. Eu
1: apaixonado.
0: queria ouvir uma música com
1: Você
0: ele,
1: vai ouvir.
0: Anilton Melo. É Montanha.
1: A montanha maior do
0: Passe pra mim ouvir.
1: mundo. Passo.
0: Não sei se eu vou achar aqui a rádio.
1: Pô, mas então tem jeito de você ouvir, não, hein? Você tem que achar, né? A montanha maior do mundo.
2: É o Eurípides.
1: Lá de Goiânia. É, vou repetir o telefone dele aqui. Ele tá com
2: Montanha.
1: muita vontade de arranjar uma mulher, né? Ele não é
2: Uma
1: bobo, não.
2: gaúcha, ele quer
1: Ele tá
2: gaúcha.
1: muito filho. Não, mas já quer tocantinense também, pode Mato
2: Ah, é?
1: Grossense, pode ser do olho preto, do olho azul, do olho verde. É, quer uma mulher boa e bonita, carinhosa, né?
2: Depois
1: Que
2: nós
1: faz o homem gemer
2: temos
1: assim, sentir
2: sentido.
1: dor. Bom, de Hamilton Lelo é o nome da música que ele pediu. O cantor. O
2: Montanha.
1: telefone dele é 62, o DDD. Homem, o Anderson. Deixa eu ver se eu coloco no ar aqui um pedacinho da música dele lá. É a montanha maior do mundo, né? Um pedacinho só. É o número do telefone do Eurípides é 62 o DDD, depois 3537-1109. 3537-1109 em Goiânia, 3537-1109. É o fixo, como ele fala, né? Então, exatamente. A música que ele gosta muito mesmo é essa aqui, ó. Quer ver? Escuta. Alô, trem! Alô, Eurípides! A mulher gaúcha, né, rapaz? Do olho verde, olho azul, olho preto. Pode ser tocantinense mesmo também, Goiana, Mato Grossense. Olha a moda aí, acabou com a montanha, Hamilton Lelo.

0: Eu tenho medo de saber uma notícia.
1: Alô, Eurípides em Goiânia. A moda é boa toda, né, rapaz? Você tem toda a razão. Agora vamos atender o Gleibe Oliveira, um moço apaixonado lá da cidade de Caiapônia. Ele pediu René e Adriano, Atitude, mete moda. 22h24.

0: Bom demais, 22 horas e 28 minutos, eu de cá, você de lá. E olha, nós temos muitos recados aqui. O Zé Lourenço ainda falou, Montreia. O Zé Lourenço, pode falar aí, rapaz.
1: Maurício Rabelo, rapaz. Ó, fala pro rapaz aí que São Paulo tá tão ruim assim, não. Que eu não tava pensando, não.
0: São Paulo é bom, né, rapaz?
1: São Paulo tá bom demais, meu amigo. São Paulo tá muito bom. Não tá tão perigoso assim que nem ele fala, não. Perigoso tá em todo lugar do mundo. Pra onde você andar, tudo é perigo. Eu tô aqui há 35 anos, quase 40 anos. E não tem o que reclamar de São Paulo, não, Maurício. Que
0: coisa boa.
1: Valeu, meu amigo. Abraço, até amanhã. Fala pro rapaz pra São Paulo.
2: O telefone dele é 62.
0: Tá
1: não certo. Vai medo, não.
0: Tá bom, Zé Lourenço. Ele tá escutando lá em Goiânia, né? O homem que tá querendo arranjar uma mulher gaúcha, tranquilo. Eurípides, pois é, eu já fui muitas vezes em São Paulo e fui muito, muito bem recebido aí também, foi muito bom, né? Tenho muita saudade daí, inclusive. Olha, obrigado, Zé Lourenço, em São Paulo. Tem mais aqui, 68 é de Plácido de Castro, no Acre. É o Manuel de Plácido de Castro, dizendo, Maurício Rabelo, quero conhecer mulheres de 20 a 40 anos, doido para arranjar uma mulher bonita, para esquentar o seu coração, né? É o Manuel de Plácido de Castro, no Acre. Muito obrigado, muito obrigado. Se puder divulgar o seu telefone, você me fala. Eu acho que pode, né? Que você tá, não é possível. Manuel de Jesus, o telefone dele é 68-9922-1189. 68-9922-1189. 68-DDD-9922-1189. É o Manuel de Plácido de Castro, no Acre. Vamos para o intervalo. Já, já, nós voltaremos. Aguardem.

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0: Aí é fácil, depois de um beijo na nuca, né? O macaco velho sabe que a macaca é boa, né? Sabe tudo. São 22 horas e 36 minutos. É, deixa eu dar uma olhada aqui. É, boa noite, amigo Maurício Rabelo, aqui o Adriano Carvalho, de Barra do Garças, no estado de Mato Grosso. Adriano Carvalho, Barra do Garças, Mato Grosso. Estou aqui no Rancho Carvalho, no Rio Araguaia, no estado de Goiás. É, né, aliás, o Rio divide os dois estados, Mato Grosso e Goiás, nessa região lá de Barra, né? Tá mandando um abração para a amada, querida Marlene, Marlene, acho que é Resplande Campos, né? Alô, Marlene, Marlene Campos, a mãe, a Marlene, o meu pai, o Francisco, todos aqui no Rancho Carvalho, em Barra do Garças, do estado de Mato Grosso. Obrigado, Adriano Carvalho. Beba um trem aí pra nós. E come também, né? Você ainda deve comer delícias hoje ainda. Deixa eu ver, 10 e tanto lá em Mato Grosso. Não sei se dá uma hora de diferença. Dava uma hora de diferença. Não sei. Eu acho que sim, né? Um abraço grande, meu amigo Adriano Carvalho, Barra do Garças, Mato Grosso. Deixa eu ver aqui. Homem, 95 é de Roraima. Alô, Roraima, boa noite. É o Matheus Machado.
1: Boa noite, meu amigo Maurício Rabelo. Eu de cá.
0: Você de lá.
1: Ainda come alguma coisa hoje?
0: Tô pensando, tô bem pensando.
1: Eu acho que eu como, tô indo pra casa, um abraço.
0: Falou, cabocão. Eu ia falar isso aqui agora com meu amigo lá de Mato Grosso, mas eu mudei o assunto, né? Aí vem você, né? É, só podia ser você mesmo, Matheus Machado, aí em Boa Vista, no estádio. Ele tá com... Estão os cálculos bons hoje, pensando que ainda vai saborear alguma coisa boa, né? Muito obrigado, amigão Matheus. Eu tô pensando a mesma coisa, viu? Meia-noite vai ser uma criança. Obrigado, obrigado, Matheus Machado. Aí em Boa Vista, no estado de Roraima. Muito obrigado. 62 é Goiás, falando Nivaldo Júnior e Rafaela Monteiro em Porangatu, Goiás, escutando Nivaldo Júnior, Rafaela Monteiro, Porangatu, Goiás. Muito obrigado. Tem um áudio aqui, nós vamos colocar no ar. Fala comigo, não esconda nada. Boa noite.
2: Rabelo.
0: Opa.
2: Aqui é Nivaldo Júnior, aqui de Porangatu, tudo Goiás.
0: Bom. Tudo bom, Nivaldo?
2: Quero mandar um alô para todos que estão ouvindo a Rádio Nacional.
0: Aham.
2: Um alô para minha sogra Ivânia, meu cunhado Daniel e Bruno, especialmente para minha esposa Rafaela, que está aqui do meu lado.
0: Tá bom, não, vamos falar
2: mais. Um alô para minha sogra Ivânia, meu cunhado Daniel e Bruno, especialmente para minha esposa Rafaela, que está aqui do meu lado.
0: Uhum.
2: E ouvir a Rádio Nacional.
3: É bom demais.
0: É bom demais.
2: Se puder tocar uma música aí para nós, toca.
0: Mas pode.
2: Peito Sadio, de Tião Carreiro e Pardinho.
0: Peito Sadio, Tião Carreiro.
2: Se é Peito Sadio, se é Peito Tratado de Sadio.
0: Não, Peito Sadio mesmo. Beleza pura, muito obrigado, amigão Nivaldo Júnior. Muito obrigado, Rafaela Monteiro, Porangatu, Goiás. Muito obrigado, dona Ivânia. Muito obrigado ao Daniel também, o Bruno. Muito obrigado. A moda é Peito Sadio do Tião Carreiro e Pardinho. É boa toda. Você achou ela aí pra nós? Já achou? É Peito Sadio, Tião Carreiro. Obrigado, Nivaldo Júnior. O dia que você vê o Bismarck Varão aí, dê um abraço dele por nós, tá bom? Muito obrigado, muito obrigado. Tem mais aqui, isso aqui vem lá, deixe-me ver. Nacional de Brasília, tá vindo de Portugal, manda um alô pra nós, um abraço pra Breno e Marta, né? Lá de Portugal, Breno... É, Zidirit, deve ser Zidirit, deve ser. Deixa eu dar uma olhadinha aqui. Eu podia ter. Manda um áudio pra nós aí pra gente colocar sua voz portuguesa com certeza no ar. Obrigado, Breno e Marta, em Portugal, em.

Cavilhã, Portugal. Muito obrigado. Manda um áudio aqui pra gente ouvir a voz de vocês aqui, tá bom? O Breno, a Marta.

0: Pra você ir lá.
1: Beleza. Fala mais. Pode falar. Não esconda nada. Opa, vem em mim. Opa.
0: Gostaria de pedir uma música, né? Com Daniel.
1: Daniel.
0: Menino da Porteira. Só tocar pra nós aí.
1: Só que tá no finalzinho. Positivo. Hoje é 46, tem que encerrar?
0: Amigo Maurício, sabe, eu passei muitos anos da minha vida, né? Apesar de eu ser um cara novo, ter apenas 28 anos, eu, na minha infância, eu ouvia muito a Rádio Nacional, né? Da Amazônia. Quando, antes de 2010, né, que chegou energia aqui na minha vicinal. Antes disso, a gente ouvia muito a Rádio Nacional, né?
1: Meu amigo.
0: Era no Radinho a Pilha.
1: Bom, né, rapaz?
0: Programa Eu de Cá, Você de Lá, com Luiz Alberto.
1: Pois é. Olha, eu tenho que... um abraço, meu querido amigo Orlando. Foi um prazer. Já está quase no finzinho do programa. Tem um monte de gente para dar mesmo um alôzinho. Obrigado, foi um prazerão, meu amigo Orlando. Aí na Vicinal 358 Norte, em Pacajá, no estado do Pará. Amanhã passa uma mensagem mais cedo aqui para a gente colocar no ar inteira a sua mensagem, viu? Obrigado, Orlando. Tem mais aqui. Vem cá, lá de Portugal. É o nosso querido amigo Breno falando. Alô, Breno!
2: Boa noite. Tudo bem? Estamos ouvindo a rádio aqui de Portugal, em ondas curtas, Covilhã, Portugal. Eu com a minha esposa Marta.
3: Boa noite, obrigada.
1: Opa! É Covilhã, Portugal. É o Breno, que tem um jeitinho carioca de ser, e a Marta, que deve ser portuguesa, com certeza, né? Alô, Marta, alô, Breno, um grande abraço. Se eu tiver errado, vocês me desculpem aí, viu? Um grande abraço. Vamos ouvir. É, foi rapidinho, quer ver? Fala aí.
2: Covilhã, Portugal. Eu com a minha esposa, Marta.
1: Esposa.
3: Boa noite, obrigada.
1: Aí, gostei. Eu acho que eu
2: Boa acertei. Noite, tudo bem? Estamos ouvindo a rádio aqui de Portugal. Em ondas curtas, Covilhã, Portugal. Eu curtas, com a minha esposa, Marta.
3: Boa noite, obrigada.
1: Valeu, obrigado. Covilhã, Opa, Portugal, quieta, Maurício é Rabelo, pelo que... amor de Deus, rapaz. Tá bom demais, obrigado. Geraldo Neto dizendo, olha, esse final de programa é sensacional, tá sensacional. Essas duas mensagens mostram a essência da Rádio Nacional, viu? Que coisa boa! Geraldo Neto, do Instituto Federal do Rio Grande do Norte, da Rádio FM, do Instituto Federal, retransmitindo Eu de Cá, Você de Lá. Pois é, é Portugal, é Amazônia, bom demais, né? Pacajá no Pará, é 62, ela mexe, ele mexe com quem? Ele mexe com o quê? Quem tá perguntando aqui? A Rafaela tá perguntando, ele mexe com o quê? Deixa-me ver, Nivaldo Júnior, Rafaela Monteiro de Porangatu, ele é fazendeiro, o Bismarck Varão é fazendeiro, Fazenda Boa Vista, município de Novo Planalto, Goiás, viu? Tá, Bismarck Varão, nome dele, viu? Um abraço grande pra você, Nivaldo Júnior e Rafaela Monteiro. Fala, Maria do Rosário.
4: Estamos terminados, né, Maurício? Hoje tem 14 minutinhos o programa. Então, só para dar uma boa noite a todos, obrigado pela audiência. E até amanhã, gente. Tchau, tchau.
1: Valeu. A Carla também, muito obrigado. Lá no Amapá, muito obrigado, Carla. Um grande abraço. Tem tanta gente aqui que eu precisava ter falado, rapaz, mas não tem como, não. Denis falando assim. Alô, Denis. Boa noite. Saudade. Obrigado, Denis. Deixou um alôzinho. Boa noite, Denis.
5: Boa noite, Maurício Rabelo.
1: Boa noite.
5: Já que vai ter um aniversário chique da Rádio Nacional AM, podia colocar aí, ó, na sequência, a data de nascimento de cada uma nas capitais do nosso país, pra saber quantos anos cada uma tem.
1: Rádio Nacional.
5: Certo? Queria saber quantos anos de, aqui em Brasília nós temos a Rádio AM na Nacional AM.
1: Tá bom, aqui foi inaugurado em 58, né? 58, então tem 68 anos, né? Aqui em Brasília, 68 anos, né? Que ela nasceu em 58. Acabou o tempo aqui, Maria do Rosário.
4: No Rio, 90.
1: É, 90. No Brasil, 90. Obrigado a todos, fiquem com Deus, Maria do Rosário. Tchau!
4: Tchau, tchau! Tchau, tchau!
1: Anderson. Obrigado, minha mãe, Dona Gasparino, um beijo, a sua bênção, minha mãe. Durma com Deus, Marlene, um beijinho. Meu pai que está no céu, a sua bênção, meu pai. Tchau, Brasil!

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Tribalistas, de Arnaldo Antunes, Carlinhos Brown e Marisa Monte, Carnavalha. Tulipa Ruiz, dela, Aqui. Belchior, de Belchior, apenas um rapaz latino-americano.

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1: Meia-noite, um minuto, a hora certa em Brasília.

0: Nem todo mundo consegue ver o seu esforço diário. Nem todo mundo está lá no momento em que você está fazendo o possível para não esmorecer, para não desistir. Nem todo mundo é testemunha daquele momento que você está no limite das suas forças. Na maior parte das vezes, é você com você mesmo, enfrentando medos, incertezas, mas você segue firme. Apenas o Criador consegue te assistir quando ninguém mais vê os seus passos vacilantes, suas mãos trêmulas e seu olhar cansado. Mas o que posso te dizer é que todo esforço tem uma recompensa. Todo trabalho tem o seu fruto. E ainda que ninguém reconheça sua luta diária, continue, pois o Pai está vendo o quanto você tem sido fiel e como é admirável a sua força. Não desista de lutar. Seja também o seu próprio incentivador. Você já superou muita coisa. Um dia, os frutos virão. Pense nisso. Meia-noite, 3 minutos, está no ar o seu programa favorito, é claro, o Madrugada Nacional, aqui pela sua Rádio Nacional AM de Brasília, 980 kHz, de pura potência, transmitindo também pela sua Rádio Nacional da Amazônia, Rádio Nacional do Alto Solimões e emissoras parceiras da nossa Rede Nacional de Comunicação Pública. E também para o mundo, através da internet, pelos nossos aplicativos de rádio. E a nossa equipe, que é muito profissional, já está aqui com tudo prontinho para fazer essa sua quinta-feira. Mais um dia incrível em que você...
1: Tá doido?
0: É, sim, você vai ficar bem informado, vai ouvir as melhores músicas. Eu garanto que você não vai querer... outra coisa. Então vamos apresentar cada um? Na mesa de som e sonoplastia, Paulo Meirelles.
2: Doce, doce como mel.
0: É mesmo? Na central técnica, Ageu. Ele acorda com esse barulho aí? E na produção e apresentação do Madrugada Nacional, eu, Luziane Xavier. Oxi. Não, chicote não, chicote não. E meia-noite e 4 minutos aqui na sua Rádio Nacional.

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Assim, mesmo de longe, eu sentiria seu perfume adentrar a minha alma. 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Está no ar o seu Madrugada Nacional.

Meia-noite, 18 minutos, agora que você já curtiu aí as nossas músicas românticas. Então vamos agora saber como está a previsão do tempo para a sua região nessa quinta-feira, 10 de setembro de 2026. Região Sul, a instabilidade continua predominando em toda a região. No Paraná, chove desde as primeiras horas do dia, com intensificação ao longo da quinta-feira. Há previsão de temporais, descargas elétricas, rajadas de vento entre 50 e 70 km por hora e acumulados elevados. Todo o estado está em situação de perigo, com áreas de perigo extremo entre o oeste, a faixa central e o norte, onde há possibilidade dos maiores volumes de chuva e até ocorrência de tornados, especialmente nas regiões norte e oeste. Em Santa Catarina, os maiores acumulados são esperados no oeste, Planalto Norte e áreas próximas à divisa com o Paraná. Já no Rio Grande do Sul, a chuva se concentra na metade norte, abrangendo o noroeste, norte, nordeste, serra e litoral norte. A campanha e o sul gaúcho seguem com tempo mais estável, embora com muita nebulosidade e possibilidade de chuva fraca e isolada. As temperaturas permanecem amenas pela manhã e agradáveis durante a tarde, enquanto o aquecimento no oeste e norte do Paraná e no oeste e noroeste gaúcho favorece o aumento da instabilidade. Agora vamos para a região sudeste. A circulação de umidade combinada com cavados em médios níveis e um sistema de baixa pressão mantém o tempo instável em boa parte da região. As pancadas de chuva ocorrem desde cedo e ganham força ao longo da tarde, em grande parte de São Paulo, Rio de Janeiro, Espírito Santo e entre o centro-sul, oeste, leste e Triângulo Mineiro. As precipitações podem ocorrer com moderada a forte intensidade, acompanhadas por trovoadas, temporais isolados e acumulados elevados, principalmente entre o centro-sul paulista e o extremo sul de Minas Gerais, onde a condição é de perigo e há possibilidade de tornados no sul e sudoeste de São Paulo. No norte mineiro, o tempo permanece firme. As temperaturas ficam mais amenas no centro-sul paulista, zona da mata e sul de Minas, devido à maior nebulosidade, enquanto permanecem elevadas nas demais áreas. Há alerta para temporais em todo o estado de São Paulo, Sul e Triângulo Mineiro,

0: e Rio de Janeiro. Entre o litoral norte fluminense e o sul do Espírito Santo, as rajadas de vento podem alcançar 70 km por hora. Região centro-oeste. A atuação de um cavado associado ao sistema de baixa pressão mantém a atmosfera instável. Há previsão de pancadas de chuva em praticamente todo o Mato Grosso do Sul, centro-sul e leste de Goiás, Distrito Federal e centro-oeste e sul de Mato Grosso, com intensidade moderada a forte. O maior potencial para temporais fica concentrado no sul e leste de Mato Grosso do Sul, onde há condição de perigo para acumulados elevados e possibilidade de tornados. Em Goiás e Mato Grosso, a chuva ocorre de forma mais irregular devido à influência de uma área de alta pressão em médios níveis. Mesmo com maior nebulosidade, o calor continua predominando durante a tarde, mantendo sensação de abafamento. As rajadas de vento variam entre 50 e 70 km por hora em grande parte de Mato Grosso do Sul, podendo superar esse valor no sul do estado. Vamos agora para a região nordeste. A circulação de umidade marítima favorece chuva ao longo do litoral da Bahia, principalmente entre Salvador, o Recôncavo Baiano e o sul do estado, com intensidade moderada a forte. Também há previsão de chuva no litoral do Rio Grande do Norte e de Alagoas, além das precipitações isoladas na faixa litorânea do Ceará e chuva fraca a moderada no litoral do Maranhão. No interior nordestino, o tempo segue seco com predomínio de sol, baixa umidade relativa do ar e temperaturas elevadas. No sul do Piauí, a umidade pode variar entre 12% e 20%. E por último, a região norte. As instabilidades se intensificam em grande parte do Amazonas, Roraima, Rondônia e no sudoeste e oeste do Pará, onde há previsão de pancadas de chuva moderadas a fortes. O norte amazonense permanece em alerta para temporais. No Acre e em pontos isolados do centro e oeste do Pará, há possibilidade de chuva fraca. Nas demais áreas da região, o tempo permanece mais firme, com predomínio de sol, apesar da chuva em parte da região norte, o calor e a sensação de abafamento continuam predominando. No Tocantins, a umidade relativa do ar pode variar entre 20% e 30%. Agora que você já sabe como estará o tempo hoje na sua região, você vai agora poder entrar no túnel do tempo e recordar momentos incríveis aqui do nosso Madrugada Nacional. Estamos na semana de comemoração dos 90 anos da Rádio Nacional, que será comemorado nesse sábado, agora, dia 12 de setembro. Inclusive, nosso Madrugada Nacional será transmitido de sexta para sábado, de forma, vamos dizer, não usual, né? Que a gente nunca transmite nesse dia, mas especificamente nessa sexta, por conta do aniversário, a gente vai ter um programa no sábado, né? E aí, durante toda essa semana, todos os programas estão abordando esses momentos marcantes da história, de tudo que fez parte dessa história de 90 anos da Rádio Nacional, né? E hoje temos mais uma locução do nosso querido João Mark Brau, uma recordação para você curtir e relembrar. Vamos ouvir.
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2: Hoje tem Madrugada Nacional com João Mark Brown. E a nossa viagem pela noite traz duas datas especiais que são comemoradas em 30 de novembro. O Dia do Estatuto da Terra e o Dia do Teólogo. Informação, curiosidades, reflexão e muita música boa. 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

0: Bom dia, meu querido Brasil. Que maravilha, que alegria. Estamos vivendo mais um novo dia. E hoje, é dia 30, mês novembro, ano 2016. Parabéns a você, querido ouvinte, por estar vivendo mais um novo dia e obrigado pela sua sintonia. Portanto, ei, você, aproveita, sorria e viva com alegria. Procure hoje guardar em sua mente e também no seu coração tudo o que é de bom neste mundo, porque hoje é mais uma dádiva e será de acordo com o que você pensar e praticar. Assim sendo, meu Brasil, pela minha, pela sua e pela nossa querida Rádio Nacional de Brasília, vamos hoje sorrir, cantar e amar. Tudo isso é alto astral aqui na Madrugada Nacional. É Madrugada Nacional, simplesmente um pouquinho diferente. É muito alto astral. Música da melhor qualidade, informações, notícias e, por que não, a sua indispensável participação por carta, telefone ou e-mail, onde você poderá mandar o seu alô, o seu recado com muito amor, que é via satélite para todo o Brasil e via internet para o mundo.
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0: Olha, Brasil, hoje é dia 30 de novembro, né? Então hoje comemora-se o dia do Estatuto da Terra. Sabia disso, meu? É, pois então. Estatuto da Terra é a forma como legalmente se encontra disciplinado o uso, ocupação, relações fundiárias no Brasil. Conforme o Estatuto da Terra, criado no ano de 1964, o Estado tem a obrigação de garantir o direito ao acesso à terra para quem nela vive e trabalha. As metas estabelecidas pelo Estatuto da Terra eram basicamente duas: a execução de uma reforma agrária e o desenvolvimento da agricultura. Três décadas depois, podemos constatar que a primeira meta ficou apenas no papel, enquanto que a segunda recebeu grande atenção do governo, principalmente no que diz respeito ao desenvolvimento capitalista ou empresarial da agricultura. Tá aí, dia do Estatuto da Terra, sabe? A terra tem estatuto também, né? E, finalizando, hoje dia 30 também comemora-se dia do teólogo. É, teólogo, olha aí. Profissional de teologia pode prestar serviço de consultoria a escritores, por exemplo, que estejam usando a religião para contar alguma história ou fornece orientação a grupos religiosos em geral, principalmente organizações não governamentais. Também é possível encontrar teólogos dando aulas em cursos universitários da área de ciências sociais, como letras, antropologia, sociologia. Aliás, é cada vez maior nos meios acadêmicos a intertextualidade entre as disciplinas. Em relação à teologia, isso é sentido de forma evidente. Basicamente, o teólogo formado estuda e analisa as diversas religiões do mundo e sua influência sobre o homem do ponto de vista antropológico e sociológico. Ah, tá aí, dia do teólogo, né? É. Bom dia, Brasil! Bom dia, planeta Terra.
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4: É isso aí, né? A gente mata um pouquinho da saudade do nosso amigo querido, grande apresentador do Madrugada Nacional, João McBrown. Um abraço pra você, meu querido. Meia-noite e 30 minutos. E vamos agora ficar bem informados. Redução de impostos e auxílio buscam manter preço dos combustíveis. É aí uma luta, né, pra conseguir manter os preços dos combustíveis com toda essa questão internacional influenciando no preço.

0: O repórter Gésio Passos tem as informações. Fique ligadinho aí.
1: Duas novas subvenções buscam reduzir o impacto da alta internacional do petróleo sobre os preços dos combustíveis no Brasil. As medidas assinadas nesta quarta-feira buscam conter a alta do preço dos combustíveis. O primeiro decreto do governo reduz em 63 centavos as alíquotas do PIS/PASEP e do COFINS sobre o litro da gasolina e diminui a tributação total para 16 centavos por litro. Já para o etanol, as taxações foram zeradas, o que representa uma redução tributária de 19 centavos por litro. A redução dos tributos substitui e amplia os efeitos do subsídio de 44 centavos por litro da gasolina, estabelecida em medida provisória de maio, que tem sua vigência encerrada nesta quarta-feira. Uma nova medida provisória também foi assinada para permitir um novo auxílio econômico temporário para produtores e importadores de óleo diesel. Com isso, está prevista uma isenção de R$ 1,00 por litro. Esse valor poderá ser alterado, interrompido ou prorrogado pelo Ministério da Fazenda de acordo com as condições do mercado. O presidente Lula afirmou que a medida busca enfrentar a alta dos preços nos postos de gasolina.
2: A medida provisória é para garantir que a gente consiga um subsídio para a Petrobras e para o óleo diesel, para não permitir que o preço da guerra do Irã venha para o bolso do brasileiro e para o prato de comida. E o decreto da gasolina também. Ou seja, a gente vai aumentar um pouco o subsídio com o imposto cobrado mesmo da Petrobras para evitar que o preço da guerra, tanto da gasolina quanto do óleo diesel, chegue no bolso do povo brasileiro.
1: A Agência Nacional do Petróleo, ANP, fará a habilitação das empresas participantes, o acompanhamento dos preços e pagamento da subvenção. As empresas que aderirem ao programa deverão repassar o benefício ao preço de venda e registrar o desconto na nota fiscal ao consumidor. Com a continuidade do conflito no Oriente Médio, iniciada após os ataques dos Estados Unidos e Israel contra o Irã, o mercado internacional segue com incertezas. O preço do petróleo voltou à faixa de 100 dólares por barril, valor bem superior ao registrado antes do agravamento do conflito. O aumento dos custos internacionais de refino agrava os efeitos no Brasil, principalmente para o preço do diesel, já que mais de 25% desse combustível consumido no país é importado. Da Rádio Nacional em Brasília, Gésio Passos.
0: Meia-noite, 33 minutos. E não se esqueça, daqui a pouco tem a participação do ouvinte. Aquele momento em que você pode ser aqui um rei do rádio, né, pessoal? Você vai poder mandar o seu recadinho, vai poder entrar com sua voz aqui na Rádio Nacional, mandando um abraço pro amigo, mandando o seu alô. Um parabéns para quem você ama. Tudo isso daqui a pouco. Então, vamos repetir aqui os nossos telefones. Você vai ligar para o número de WhatsApp, que tem o código 61, em seguida 99674-1536. Você manda sua mensagem em áudio ou somente em texto para o número 619-9674-1536.
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0: E no nosso quadro História da Música de hoje, tem uma história muito curiosa que eu descobri e que eu fiquei bastante impressionada. Inclusive, hoje é o aniversário do Márcio Greik, né? Hoje foi ontem, 79 anos. Então aí é uma forma também de homenageá-lo, porque a música que nós vamos falar hoje é Aparências. Esse sucesso na voz do Márcio Greik é uma canção dos compositores José de Ribamar Cury Helui e Ed Wilson. O Cury, né, muito conhecido, compositor maranhense, se inspirou nas canções de Roberto Carlos e na própria vida do Roberto Carlos para fazer essa música. Ele, na época, assim, na década de 60, estava morando no Rio de Janeiro e começou a trabalhar ali, andar ali pela, né, Zona Sul, conhecer todo mundo. Começou a trabalhar como produtor e acabou um dia indo parar na casa no apartamento do Roberto Carlos. E aí, Cury foi levado por Roberto para um passeio de carro pelas ruas da cidade. Roberto estava acompanhado da sua esposa Nice, que também participava do passeio. Do que viu e ouviu naquela viagem, Cury, um pouco comedido, não falou muito. Mas havia um comentário no meio artístico de que, àquela altura, não ia muito bem o casamento de Roberto Carlos e Nice. E provável que Cury tenha visto muito além, a ponto de inspirar-se nesses versos que marcariam por décadas o cancioneiro romântico. O casamento em frangalhos de Roberto Carlos durou até 1979. E foi em 1979, com a separação já oficializada, que Cury enviou Aparências para Roberto Carlos gravar. A fita seguiu do Rio com um bilhete emocionado de Otton Russo, então diretor de relações públicas da poderosa CBS, recomendando a gravação a Roberto. O rei não deu respostas e nunca gravou a música. Cury pensava que ele tinha ficado um pouco assim, meio que emocionado por conta do final forte da letra, que tinha uma letra original diferente daquela que a gente conhece. Na letra original estava escrito assim: aparências nada mais sustentaram nossas vidas, que de tão mal vividas já não têm uma esperança de poder viver, e sempre alimentadas por mentiras, verdade apenas uma se aprendeu, é que não há nenhuma chance de juntar você, o amor e eu. Roberto talvez não tenha aceitado gravar, né? Porque essa letra era meio pesada, meio triste. Por 2 anos, Cury ainda tentou outros cantores para a canção tributo à crise amorosa de Roberto Carlos, como Ronivon e Maria Bethânia. Somente em 1981, Márcio Greck gravaria Aparências. E quem era que estava produzindo o disco do Márcio Greck? O maestro Eduardo Lages, o mesmo maestro do Roberto Carlos. E Márcio Greck também achou o refrão, essa parte da música, muito pesada. E pediu que suavizasse um pouco a história. O pedido foi atendido e o refrão foi modificado com o auxílio de Ed Wilson, bastante conhecido na época da Jovem Guarda, né? Então, foi aí que o Ed Wilson entrou como compositor da canção. Ele mudou somente esse trecho. Ele é o segundo compositor da música, mas ele mudou somente esse trecho, que ficou diferente, né? Ficou como a gente conhece, gravado pelo Márcio Greck. Aparências depois foi gravada em espanhol, tocada em países como Espanha e Portugal. Abriu caminhos para uma breve carreira internacional de Márcio Greck. As regravações vieram depois nas vozes de Fafá de Belém, Trio Iraquitã, Adilson Ramos, Wilson Soraya, Belchior em formato de reggae, Altemar Dutra, Verônica Castro, atriz mexicana, o grupo maranhense Vamos de Samba e pela orquestra de Ray Cunif nos Estados Unidos. Então, a música rodou pra caramba, né? E uma coisa que eu não sabia, né? Exatamente isso, que o Cury, o autor, se inspirou na crise amorosa do casamento de Roberto Carlos e Nice. Já estava ali capengando. Ele notou isso e resolveu fazer uma música inspirada nessa situação toda que ele viu. Dizem aí, por aí, as fofocas que depois o Roberto Carlos quis gravar a música, mas acabou nunca gravando mesmo. Perguntou por quê, que ele nunca tinha gravado. Depois o produtor contou para ele toda a história que ele não quis gravar, né? E ele já imaginava o porquê, né? Então, quem se deu bem? Márcio Greck, que teve aí nas mãos o maior sucesso da carreira dele, né? Então vamos ouvir agora com Márcio Greck, Aparências.

Em seguida, você vai ouvir a Summer Holiday com Terry Winter e Patrick Meu Amor com Marcos Baby Durães e Maria Isabel de Lisandra. 8h45, voltamos já.

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1: São Paulo, 13 graus, tempo nublado. Região sul, litoral, chuva, 7 graus em média. Rio de Janeiro, chuvas intermitentes, 21 graus. Buenos Aires,
2: Patrick, meu
1: 3
2: amor.
1: Graus, céu nublado.
2: 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De saudades de você.

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0: Iguatemi, 8 graus, céu nublado. Foz do Iguaçu, tempo chuvoso, 7 graus. Toda a Europa está sofrendo hoje a temperatura mais fria dos últimos 7 anos.
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2: Meia-noite, 52 minutos. E chegou a hora, né, pessoal? Chegou a hora da participação do ouvinte. Então, vamos começar, né, com

0: eu quero falar também que esse telefone que a gente dá aqui, né, pessoal, é um telefone de WhatsApp. Então, ele não pode receber ligações, somente mensagens de áudio e de texto, tá certo? Então, assim, já algumas pessoas já tentaram fazer ligação aqui para esse número, mas ele não aceita ligações porque ele é um número somente de WhatsApp, tá certo, pessoal? É o 619-9674-1536. Os nossos telefones que eram de ligação ao vivo eram telefones de número fixo. Esses telefones estão, no momento, não estão funcionando por conta do período eleitoral em que a gente está sem fazer as ligações pelo telefone fixo, né? Quando passar o período eleitoral, a gente pode voltar, né? Eu sei que tem muita gente aí que está ansioso, mas tem um pouquinho mais de paciência, que daqui a pouco a gente volta com as ligações no telefone fixo, tá certo? Então vamos aqui para o nosso primeiro ouvinte de hoje, que é a minha querida Alderina, lá de Teresina, Piauí.
1: Olá, Luziane, estou passando para desejar uma ótima quinta-feira para todos, com muita paz, saúde, muitas bênçãos. Também aos aniversariantes do dia 10 de setembro, a gente não sabe, mas Papai do Céu sabe de cada um. Parabenizar a todos que fizerem aniversário nessa data, desejar ao meu bom dia para todos e os nossos amigos e amigas, a Sandrinha, a Dilson no Rio também, a Juarez, para Maria Helena, Braga Júnior, ao Cafifa, lá em Santa Maria, Rio Grande do Sul, a Marli, e aí para as duas Teodoras, Manuel Messias também, ao Antônio e a esposa Cleonice, ao João Bezerra e a esposa Luzimar, Maria de Jesus, Milena, ao Edgar, também para o Rubens, que agora é, só ouve, não, acho que nem ouve direito, sim, né? Algum dia que ele está ouvindo, não parece, não está mais trabalhando à noite, né? E ontem é porque parece que ele estava com um tio, com alguma pessoa que estava ouvindo. Eu me ouvi ontem a participação dele. Também ao Marcos, na plantação de alho. Saudade aí dessa turma, Manuel Messias e o Marcos também, que a gente não ouviu mais. Mas estamos para ouvir, né? É, também ao Francisco, de Céu Azul, a Carminha. E aqui para Lúcia Alves, Helena Gomes, Zé Roberto, Sidney, também a Luísa Maria, Josélia, Edileuza Mourão. E a música que eu queria ouvir hoje é Fernando Mendes, com recordação, oferecer para todos esses nossos amigos e amigas também. É, os meninos das padarias também, que estão acordados na madrugada. E para toda a sua equipe também, ao Francisco Estrela também, para a Estante Pará e para toda essa turma que estão ligados. E a todos um bom dia e uma quinta-feira abençoada.
0: Para você também, viu, Alderina? Muito obrigada pela sua participação. Ela que pediu recordações com Fernando Mendes, né? Então agora, depois da Alderina, temos a próxima, que é a Sandrinha, lá de Nova Iguaçu, Rio de Janeiro.
2: Boa noite, Luziana. Tudo bem, querida? Passou para desejar uma noite abençoada, maravilhosa para você, para sua equipe.
0: Tudo bem, para você também.
2: E para todos os meus amigos, para todos que estão sintonizados, tá bom, querida? Olha, a música que eu quero ouvir hoje é da Lília, Sou Rebelde. Se não tiver, aí você bota Bruno Marrone, é, a praça, tá? A praça, aquele, tá? Aí eu vou mandar um alô para Alderina, Valdineia, Maria Helena, Josélia.
0: Oi,
2: Josélia, Luzimar, Mariana, Inês, Francisco Estrela, Manuel Messias, Cafifa, Juarez, Luiz Fernando, Braga Júnior, Edgar, Comeu Morreu, Marco, Aldeirinho, Teodora, Josélia, Milena, de Brasília, Zé Roberto, João Bezerra, Irmão Gilvão, Antônio Ribeiro e José Carlos de Minas, tá?
0: Isso,
2: beijo, tchau, tchau, querida. Fica com Deus. Aqui é a Sandrinha de Nova Iguaçu, Rio de Janeiro. Tchau, tchau.
0: Sandrinha,
2: amanhã,
0: ficou...
2: Tá?
0: Amanhã ficou, sou volto. Rebelde mesmo com a Lilian, tá bom? Está aqui já na agulha. E por falar em Inês Cabral, né? Estamos aqui com um áudio dela que ela mandou. Vamos ouvir.
3: Ei, minha querida jornalista, tudo bem? Não vejo a hora passar essa fase, né? Pra gente voltar ao ar. Ei, minha querida Luzana Xavier, por gentileza, queria parabenizar o cronista esportivo Wilson Fernandes, mora no Garrote, em Calcaia, por gentileza. Meu abraço e meu carinho de sempre. Minha querida amiga Lourdes Martins também, no bairro de Fátima. Um abraço aí para a nossa turma, né, Luzana Xavier? As duas Teodorinhas, seu Antônio Nunes, a Cris Juarez lá em Belo Horizonte, nosso carinho, nosso querido João Maquibral, Maurício Abelo, Fátima, Celso, Otávio, e Argeu, o Borotzinho também, Inês Cabral, Vinegra, com orgulho, amor e sempre, boa noite.
0: Boa noite, minha querida. Tudo de bom pra você. A mulher que sabe de todos os aniversários. Não tem pra ninguém, só ela mesmo. Então agora, depois dela, vamos ouvir Francisco Mendes, Teresina Piauí também. Vamos lá.
4: Bom dia, minha amiga Luziândia. Quem fala aqui é o Francisco Mendes. Teresina Piauí, e para mim Antônio Marcos, se pudesse falar com Deus, gostaria de oferecer para Teodora 1, Teodora 2, Manuel Messias, Antônio Pessoa, Aninha em Brasília, e a minha amiga Sonha, Conceição, Sonha não, a minha amiga Conceição, Milena, no Recanto da Emba, também em Brasília, Sonha, Valdinella, no Teclado, Marinalva, Cafifa, Rio de Janeiro, Beto Tadeira, Guarnida, Goiás, Rosa Caetano, Luziânia, Goiás, Luz de Costa, na cidade de Uruaçu, Goiás, meu amigo Edgar e sua namorada Mariana, Minas Gerais, e Francisco Estrela, Palestina, Pará, Luiz Fernando, Lagoinha, na Bahia, Dona Maria de Luz, Floriana, Piauí, Carminha Ida, da Paz, Boa Vista, Roraima, e aqui para Teresina, Zé Roberto, Aldelina, Luiz Maranhão, irmão Gilvão, e para todos os amigos e amigas que estão ligados na grande audiência da madrugada, que legal, que legal. Ainda no comando, minha amiga Luziana, um abraço, fica com Deus, até amanhã.
0: Obrigada pela sua participação, meu querido Francisco Mendes. Então já temos aí os três primeiros pedidos de ouvintes e já vamos atender. Recordações com Fernando Mendes, pedido da Alderina. Sou Rebelde com Lilian, pedido da Sandrinha. E Se Eu Pudesse Conversar com Deus, Antônio Marcos, pedido do Francisco Mendes. Vamos ouvir, daqui a pouco a gente volta, 1 hora, 2 minutos.

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2: Uma hora 12.

0: Não, 13 minutos já. E voltamos aqui com a participação do ouvinte. Temos aqui o nosso querido Osani Abensur, lá de Tabatinga, que está sempre curtindo aqui o Madrugada Nacional. Ele queria pedir uma música do Valdir Soriano, mas a gente não tinha. E aí ele trocou por uma música do José Roberto. E aí a gente colocou aqui Tem Um Amor Melhor Que O Seu, com o José Roberto, para ele curtir. Tá bom, Zani? Então, um abraço aí para todo mundo aí de Tabatinga, Amazonas. Segundo ouvinte, vamos aqui. João Magnata, da Ilha de Marajó, São Sebastião da Boa Vista.
1: Bom dia, minha grande amiga comunicadora nota mil da madrugada, Luzênia Xavier, a rainha dos padeiros, a rainha do rádio. Aqui quem fala é João Magnata, São Sebastião da Boa Vista, Marajó, Pará. Já estamos no nosso trabalho, graças a Deus, mas tarde já vamos começar a cortar massa e para fazer o pãozinho quentinho para a galera aí da manhã, né? Os fregueses aí, comprarem o pão quentinho aí na mesa. Queria que, se fosse possível, você mandar um abraço para nós aqui, o nosso grande amigo Padeiro Ferrinho aqui, Padeiro Tchotchoca, Padeiro João Magnata, Padeiro Dinho, nosso grande amigo Padeiro Puraqué, Márcio Clay, nosso grande amigo é o Lucas Frazão, Tonhão, o nosso grande amigo Toco, Padeiro Toco, Padeiro Chocolate, Padeiro Elvis, Padeiro Wesley.
0: Voltou o chocolate.
1: Toda essa galera esperta aí que estão trabalhando, com a mão na massa aí. E queria que você mandasse também um grande abraço para o nosso amigo Francisco aí também, que estão trabalhando aí, no seu trabalho também. E queria que você, agora, nosso grande amigo Padeiro Ferrinha, participação do nosso grande amigo Padeiro Ferrinha.
2: É isso aí, Magnata. Bom dia, Luziane. Aqui quem fala é seu grande amigo de coração, Padeiro Ferrinha. Um abração a todos vocês aí no estúdio. Essa galera abençoada que vocês são, abençoados. São família da gente já, no caso aqui, no Marajó. Gostaria de pedir a música para vocês, se for preciso, porque eu não sei o nome da música, mas é assim, Há Um Brilho de Facas, do Zé Ramalho. É isso aí, viu? Essa música aí, eu acho que é Um Brilho de Facas, uma coisa assim. E gostaria de mandar um abração aí para os nossos outros amigos, como o Edgar, como eu morreu, o Rubens, Marco Duário, Tripinha, Natanael do Crato Ceará, os Três Antônio, o Francisco Estrela, Milena de Brasília, as duas Teodora, toda essa galera aí, a Sandrinha, a Mariana, esposa da nossa amiga de Gaia, como eu morreu. Toda essa galera abençoada aí, viu? É isso aí, um abração do seu grande amigo Padeiro Ferrini, que Deus nos abençoe.
1: É isso aí, Ferrinho. Edgar, meu grande amigo Edgar. O Ferrinho tá ferrado agora. Agora tá ferrado o Ferrinho do Mar... Agora não tem jeito mais. E tá lascado. Um abraço, Lulu, pra você. Um abraço do meu grande amigo João Marcos Brau. Que Deus dê a saúde dele. Já. Saúde dele. E tchau. Tchau, tchau, tchau. Uma boa quinta-feira pra todos.
0: Pra todo mundo, né, meu amigo João Magnata, Ferrinha, Tchotchoca, esse povo todo maravilhoso. Aí, o chocolate também, o chocolate tá incluído, com certeza. Vocês estavam sentindo falta da musiquinha do chocolate? Voltou, o Boró voltou pra botar a musiquinha. Tá certo, pessoal? Então vamos aqui para o próximo ouvinte, que vai deixar o recadinho dele. É o nosso querido Puraqué, também de São Sebastião da Boa Vista, Marajó.
3: Bom dia, bom dia, bom dia, Luziane Xavier, seu amigo Puraqué aqui da Espadaria. Luziane, dá um abraço para os nossos colegas de profissão aí. Nós temos aqui, né, Lucas Frazão, Marcos Tonhão, Nicolau, aqui na nossa padaria, nossos amigos da Ferrinha, os Tchotchoca, nosso amigo João Magnata, Dinho, Chocolate Elbi, Toco. Chocolate.

0: E os nossos amigão aí que nos ouve também aí nesse Brasil afora, meu amigo Edgar, o Cafifa, o Del Caminhoneiro, o Tripinha, meu amigo Francisco do Céu Azul, Francisco das Cinco Estrelas, que Deus abençoe, meu amigo Rubens Natanael do Craque Ceará, que Deus abençoe, nosso amigo. E nossos amigos aí, Luzinho, agora eu não esqueci, assim, é o nome lá, é uma do nome agora eu não esqueço, que é nosso amigo Ageu e Otávio, né? Que Deus abençoe a equipe abençoada aí. Que Deus abençoe aí. E nós estávamos vendo a vinheta aí do nosso amigo aí, João Marques Brau. Que Deus abençoe. Um abraço. E te escutando no programa. Um abraço todo especial para o nosso amigo João Marques Brau. Que Deus abençoe toda a sua família. Nossa amiga Milena de Brasília. E todos os nossos colegas que nós ouvindo nessa manhã aí, madrugada nacional. Que Deus abençoe. Mande uma música aí para o nosso amigo aqui, paraense aí, da nossa amiga Onete aí, aquelas músicas lá que fala aí no meio do pitiu aí pra garotada aqui paraense que tá ligada aí na Rádio Nacional de Brasília nessa madrugada abençoada. Que Deus abençoe, Luziane, é nóis, tchau.
1: É nós por aqui. Por aqui, infelizmente a gente não tem no meio do pitiu, vou até anotar para mandar incluir, mas a gente vai colocar outra música da Dona Onete, tá bom? Carimbó Chamegado para animar o pessoal aí na madrugada. Ninguém vai dormir não, todo mundo tem que ficar ligadinho aqui. Agora a gente tem o Francisco do Céu Azul, que também vai mandar o recadinho dele.
2: Bom dia, Luziane Xavier, bom dia. É o Francisco, bom dia aí para vocês aí. Bom dia para quem tá no estúdio aí agora. Otávio Fernandes, teu Flamengo tá que tá, viu? Tá que tá danado de bom. Ganhando como sempre, viu? Parabéns. Que o meu não vale nada, meu time Botafogo não vale nada. Não vale nada, Otávio. Pois é, um alô aí pro Poraquê, lá na região do Pará, os grandes padeiros brasileiros. O Poraquê, o Lucas Frazão. Todo dia sai na moto, ô Luziânia. Todo dia ele sai na moto, fazendo entrega de pão, de sonhos. Né, Lucas?
1: Ou se eu pudesse, eu recebi um sonho
2: O
1: desse.
2: Anjo Gabriel, o Antônio do Pessu, Pio Antônio, um alusão aí pra você aí, e a Cleonice. A Alderina, que sempre manda alô pra mim. A Alderina não cansa de mandar alô pro Francisco do Céu Azul, viu, Alderina? Muito obrigado de coração, viu, Alderina? Obrigadão, obrigado! O Zé Roberto também, que todo dia manda alô. Quando ele participa, ele manda alô para mim. E ele ontem falou para mim que tá na escuta do teu programa, o Zé Roberto. Todo dia ele tá com o rádio dele ligado. Todo dia, cara, o Zé Roberto. E o Cid de Teresina também, lá na casa dele, ouvindo o rádio dele tá sempre ligado na Nacional, no programa Madrugada Nacional. E eu quero pedir a música da banda Mastruz com Leite, A Saga do Vaqueiro. Ofereço para todos que estão na escuta do Madrugada Nacional. Eu ofereço para Luziânia Xavier, para Otávio Fernandes.
1: Ô, Francisco! Francisco, uma pena que o Otávio não está aqui para ouvir, mas eu ouvirei Saga de um Vaqueiro que tem 7 minutos, né? Quase 8, exatamente. Então vai dar tempo a gente fazer um lanche com muita calma. É isso aí! Chegou a hora do nosso lanche. Muito bem, batam palmas para o lanche que ele chegou. O lanche, nosso lanche continua na Alemanha, hoje na região de Hessen. E o lanche hoje é o Frankfurter Hipchen, que é uma costelinha de porco curada e levemente cozida, servida quente, acompanhada de chucrute. Chucrute é um tipo de um repolho. Costelinha de porco. É, mas o bichinho já tá morto, já. Já. Já Abatemos ele, já tá bem torradinho ali pra gente comer. E o chucrute é aquele tipo um repolho que eles fazem assim, deixa bem curado, passa um tempo ali curtindo no vinagre, ele fica assim um sabor agridoce, né? E ele come também com purê de batata, né? Então já tá esperando ali o nosso pratinho de costelinha de porco com chucrute e purê de batata. Ai, já tô com água na boca pra comer isso aí, rapaz. E a sobremesa é o choubrezel, que é um tipo de um pão doce, né? É o tipo aqueles pretzels.
2: Doce como mel.
1: Doce como mel, exatamente. Com açúcar por cima ainda mais, aí fica mais doce ainda. E a gente, enquanto a gente come essas delícias aí, você também vai fazer o seu lanche na sua casa, porque temos 4 músicas e uma delas tem quase 8 minutos. Então, vamos ouvir José Roberto, Tem um Amor Melhor Que o Seu, pedido do Ozani Abessur, Entre a Serpente e a Estrela, com Zé Ramalho, pedido do Ferrinha, Carimbó Chamegado, com Dona Onete, pedido do Puraqué, e Saga de um Vaqueiro, com Mastruz com Leite, pedido do Francisco do Céu Azul. Voltamos depois dessas 4 músicas. 1h24.

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empata na Argentina. A equipe da casa, logo no início da partida com Alexis Castro, aproveitou o vacilo da marcação corintiana. E no segundo tempo, Rodrigo Garro acertou um passe preciso e deixou Caio César livre para bater na saída do goleiro e dar números finais ao confronto. O Palmeiras venceu a LDU do Equador por 1-0 nesta quarta-feira no Nubank Park e saiu na frente nas quartas de final da Conmebol Libertadores. Com gol de Giai, o time comandado por Abel Ferreira agora joga pelo empate no confronto decisivo semana que vem, mas terá que encarar a altitude de Quito, que fica a 2.850 metros acima do nível do mar. O Santos aproveitou o fato de jogar na Vila Belmiro e abriu vantagem sobre o Atlético Mineiro no duelo pelas quartas de final da Copa Sul-Americana. Na noite dessa quarta-feira, a equipe fez 2-0 sobre o adversário mineiro e deu um passo importante para avançar à semifinal. William Arão, no primeiro tempo, e Christian Oliva, na etapa final, anotaram os gols santistas. O Atlético Goianiense se superou e venceu o Ceará por 2-1 nesta quarta-feira no Antônio Ascioli pela 27ª rodada da Série B. O Dragão abriu 2-0 no primeiro tempo, mas viu o Vozão diminuir antes do intervalo e ainda teve Netinho expulso logo no começo da etapa final. Mesmo com um jogador a menos, a equipe goiana resistiu à pressão até o apito final. Os gols rubro-negros foram marcados por Guilherme Marques e Geovane Soares. Melk descontou para o Vozão. Em confronto pelo G6, o Operário do Paraná venceu o CRB por 3-0 nesta quarta-feira no Germano Krüger pela 27ª rodada da Série B do Brasileiro. O time alagoano teve Lucas Lovatti expulso logo aos 9 minutos, recebendo um vermelho direto por falta em Ángel Torres, que ia sozinho em direção ao gol. Em vantagem numérica, o Operário do Paraná saiu na frente com Moraes aos 39 minutos e depois ampliou com Vinícius Diniz no último lance do primeiro tempo. Na segunda etapa, Caio Dantas fez o terceiro gol e fechou o placar. E por último, o América Mineiro deu mais um passo para sair da situação difícil que vive na Série B do Brasileirão. Em um grande jogo, principalmente no primeiro tempo, o Coelho venceu o Náutico por 2-1 na noite dessa quarta-feira no Estádio Independência, em Belo Horizonte, pela 27ª rodada também da competição da Série B. William Bigode e Ostega marcaram para o time mineiro. Júnior Todinho descontou para o Timbu, que teve quebrada a sequência de 8 jogos sem derrotas. 1h47 e essas foram as notícias do futebol pentacampeão mundial Brasil Zil.

0: E agora voltamos para a participação do ouvinte, né, pessoal? Chegou de novo a hora de você mandar o seu recadinho. E vamos começar com o meu amigo Edgar, como eu morreu.
1: Bom dia, minha amiga Luluzine! Tudo bom? Bom mesmo? Mano, que benção! Dia Antônio Carlos Jocafe, é isso? É... Como é que é? Você abusou? Tem essa música aí?
0: Tem, sim.
1: Antônio Carlos Jocafe, você, Jocafe, você abusou? Tem?
0: Tem.
1: É mesmo? Ah, tá. Se não tiver, Asa Delta, César e Paulinho. Vai pra paixão da minha vida, namorada que eu amo, é mulher que eu amo, é Mariana, Mariana. Um abraço pra todos os aniversariantes na data de hoje, muitos anos de vida, muitas bênçãos e muitas felicidades. Eu não tenho não, mas nosso Criador sabe de todo mundo, é verdade, verdade. Aí vou começar lá pra Santa Maria, lá os tarecos, lanches lá, o Gilberto vê lá. O Cafife, a Divina Raquelzinha, o Adilson, a Demassa Voz, Juarez, São Paulo, Juarez do Rio de Janeiro, Dadá, o Eli.

0: França. Del Caminhoneiro, Tripim, Vagalão, Quebra Cá e Fernandão. Tá tudo aqui, ó. O Ené, Dona Marinha, Nós é Caminha. Manelzinho, Manel Messias. Manel Messias, saudade de ouvir o Manel Messias, viu? Zé Carlos, Zé do Ouro, Zé Roberto. O Simval, o Vital, o Simval e o Natanael lá, tá tudo sumido, tá tudo sumido. Natanael também tá sumido, né? Beto Pradê, Lau e Jacó. João Bezerra é a patroa, o Vital é a patroa, surgiu o Edano Sueli, João Conjo, João Camarão, João da Cruz, o Alemão Repolho, o Wilton Borges, o Jean da Bruxela, a Diana Bruxela, Eduardo Austrália, a Aninha Negra, Milena Conceição, a Diná, a Josélia, tá tudo aqui, ó. O Wilson 99.3, Nair Dona Vega, Gambia Dona Vega, Dona Beatriz, José Alves Chupiguaia, Lourdes Costa, Claudinha, botafoguense, o Marquinhos, botafoguense, José Arlindo, José Alves, ó. Quem tá aqui, gente, quem é esse aqui? Ah, é o Francisco Três, Francisco Mendes, Francisco Céu Azul, ô, cambada de gente boa, tá todo mundo aqui, ó. A Alderina, a Sandrinha, Antonildo, Valdineia, Valéria, o Osivaldo, o Pereira, o Francisco, Antônio Ribeiro, Antônio Pessoa, o Pedro, quem lá, o Luiz Cláudio, Luiz Carlos, Luiz Fernando, o Gabriel Neto, lá do Paraná, o outro Gabriel também, Carlos Moreno. Achei! John Magnata, Lucas Furazão, Puraque, Chiclete, Chocolate, Totô, Tchô, o Puraque, já falei, né? O Ferrinho que se ferrou, o Rubio. Oh, obrigado pela música, hein? Hoje eu queria bicar malhar, mas não sei falar. Bica Malhaver, agora vai outra, Laércio para de Minas, a Socorro, o Max, cadê o Max? Manda a Arge, não tem não, né? Mais tarde, as duas adorando, analisando, acerto, 56, mais tarde eu vou votar, vou, fui!
1: Mandar um abraço para outras pessoas que estão aqui assistindo aqui, o Madrugada Nacional, o Felito lá da Bahia, o Raimundo Pinto do Brejo do Maranhão, também, e vamos continuar aqui com os áudios. Vamos colocar aqui o áudio do Paulo Ferreira de Serranos, em Minas Gerais.
2: Bom dia, Luziane Xavier. Aqui é o Paulo de Serrano. Toca uma música para nós aí, com Holy Grace, Amigos.
1: Isso, a música se chama Dois Amigos. E é interpretada por Julio Iglesias e Zezé de Camargo e Luciano. É isso? E vamos para... O Aldenor mandou aqui uma mensagem. Vamos ouvir.
3: Bom dia, minha querida Luziane. Aqui fala Aldenor, aqui do Riacho Fundo, Brasília. Eu gostaria muito... Vocês vão achar até estranho. Muita gente não conhece esta banda, mas... Eu gostaria muito de ouvir o sucesso Vou Morar no Ar, com a banda Casa das Máquinas. É muito bonito esta canção. E eu quero oferecer a você, oferecer a todos os ouvintes da Rádio Nacional. E vamos que vamos, porque hoje é hoje, amanhã é amanhã. Um abraço.
1: Pois é, Aldenor, a gente não tem essa música que você pediu, vou ficar te devendo, mas eu vou anotar pra gente conseguir te atender numa próxima vez, tá bom? Então agora vamos pra minha amiga Joana, lá de Minas Gerais.
4: Oi, Lu, bom dia, sou a Daniela, Paulo da Venara, Minas Gerais, Joana. A música do... Fábio Júnior, esqueça, tiver na programação, filho, meu Deus, bom trabalho. É isso para você e para todos que estiveram na escuta.

Oi? Ah, é. O áudio da Joana tá com problema. Ela pediu o início, a música, né? E depois ficou gravando o programa, né? Então, ela pediu Esqueça com o Fábio Júnior. A gente vai tocar com o Roberto Carlos. E aproveitando, e já vamos atender também o meu amigo Odílio Reis, lá de Livramento, Nossa Senhora da Bahia, que pediu qualquer música do Roberto Carlos. Então a gente vai, aproveita e atende aos dois, né? Vamos colocar Esqueça com o Roberto Carlos. Tá ok, Joana? E é isso aí, já temos os três pedidos e vamos ouvir agora as três músicas. Você Abusou, com Antônio Carlos e Jocafe, pedido do Edgar, como eu morreu. Dois Amigos, com Julio Iglesias e Zezé de Camargo e Luciano, pedido do Paulo Ferreira, lá de Serranos, Minas Gerais. E Esqueça, com Roberto Carlos, pedido da Joana e do Odílio Reis. Vamos ouvir, daqui a pouco a gente volta.

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0: 2:06 e vamos para a Semana do Pescado. Campanha quer ampliar consumo de peixes. A repórter Carolina Pessoa tem os detalhes.
1: Até o dia 15 de setembro acontece a Semana do Pescado 2026, que incentiva o consumo de peixes, crustáceos e moluscos em todo o Brasil. A iniciativa do Ministério da Pesca e Aquicultura também estimula o empreendedorismo pesqueiro. A campanha propõe que as pessoas criem o hábito de incluir o consumo dos pescados ao menos uma vez por semana nas refeições. A proposta está estruturada em 4 eixos: saúde, curiosidade, prazer e hábito. A ideia é abordar o pescado tanto pelo seu valor nutricional quanto pela variedade. Participam da semana diversas instituições, como a Confederação Nacional da Indústria, a Confederação Nacional do Comércio, a Associação Brasileira de Supermercados e a Associação Brasileira de Bares e Restaurantes. O ministro da Pesca e Agricultura, Edipo Araújo, fala sobre a importância de aumentar o consumo de pescados no país.
2: Nós precisamos universalizar o consumo do pescado no Brasil. O setor produtivo está muito organizado. São pescadores, pescadoras, armadores, aquicultores, feiras e empresas que envolvem essa cadeia. O pescado brasileiro ele precisa estar no centro da mesa da população brasileira. Além disso, que a nossa população possa consumir o pescado, que é a proteína que menos impacta o meio ambiente.
1: A campanha reúne ações relacionadas à alimentação, diversificação de espécies e preparos, à gastronomia e à formação de hábitos de consumo. Entre elas, está a iniciativa Sexta é Dia de Peixe, que pretende associar o consumo de pescado a este dia específico da semana como forma de estimular sua inclusão regular na alimentação. Outra frente envolve a distribuição de fichas informativas em peixarias e mercados, com dados para auxiliar a escolha do produto e ampliar o conhecimento do consumidor sobre os diferentes tipos de pescado. Além disso, está prevista a elaboração de um guia alimentar, com participação de pesquisadores e parceria com a área da saúde. A programação prevê ainda apoio a eventos gastronômicos relacionados à cultura local para aproximar o consumo de pescado das tradições culinárias de diferentes regiões. Entre os exemplos indicados estão o tambaqui, relacionado à culinária da região norte, a tainha, em Santa Catarina, e a anchova, no Rio Grande do Sul. Da Rádio Nacional no Rio de Janeiro, Carolina Pessoa.

0: 2:09, voltamos aqui com a participação do ouvinte. Deixa eu ver quem é que vai ser agora. Adilson Barbosa, de Caiapônia, Goiás. Vamos ouvir.
1: Boa noite, Luziane. Tudo bem por aí? Por aqui tudo tranquilo, graças a Deus. A semana atrasada eu fui para São Paulo, fiquei lá 8 dias, voltei terça, fui para a fazenda, cheguei hoje. Estou na cidade, gostaria de ouvir uma música do... Deixa eu ver, João Paulo e Daniel, pode ser qualquer uma deles. Quero mandar pro pessoal que tá ouvindo a Rádio Nacional, pro João Bezerra, pra Musa do Papa Grande, a Mercedes, a Inês Cabral, as duas Teodoro 1 e 2, vai pro Manel Messias, Antônio Nunes e a Teonice do Pessu. Vai também pro o Mendes lá do Parnaíba, no Piauí. Francisco Mendes, também de Teresina, Piauí. José Roberto, o Del Caminhoneiro. O Comeu Morreu e a Mariana, lá de Uberlândia. Vai também para todos que estão ouvindo a rádio lá na Bahia, de norte a sul, leste a oeste. E... pro Ageu, Carlinho e toda a equipe da Rádio Nacional. E pro Francisco Estrela lá no Pará, em Palestina. Quero mandar o meu abraço fraternal a vocês aí e toda a equipe da Rádio Nacional e todos os ouvintes.

0: Pronto, agora vamos para o próximo, que é o Cosme Aragão.
1: Bom dia, Luziânia. É Cosme de Santa Inês, Bahia. E aí, Luziânia, como é que tá? Tudo bem?
0: Tudo bem.
1: Aqui tá tudo bem, graças a Deus. Ô, Luziânia, se der, roda pra mim aí a música Sol de Primavera com Beto Guedes. Ofereço pra você, pra sua equipe aí, todos os ouvintes nacional, Luziânia. Obrigado, fique com Deus e um bom dia pra vocês aí. Valeu, Luziânia.
0: Valeu, Cosme Aragão, de Santa Inês, Bahia, né? Então aí temos o próximo ouvinte. Eu vou botar aqui um recadinho do Antônio Nunes. Cadê? Tá aqui ele.
2: Bom dia, Luziânia Xavier. Bom dia, Otávio. Bom dia, Geu. Bom dia, Boró. Bom dia a todos vocês aí que fazem a equipe aí, Madrugada Nacional. Ô, Luziânia, fiquei tão feliz quando escutei você falando de João Maquibral. Disse que ele tá melhor, né? Você conversou com ele. Coisa boa, viu? Fiquei feliz, tá?
0: Tá
2: abraço
0: certo.
2: Aí a vocês aí, abraço aí pro Edgar, né, pro Rubens, pro Ayrton, pro Uruaçu, o Fabrício, as Teodoras, né, abraço aí pra Ellen Couta, Jana Moura, Mercedes, a Zezé, tá, e todos que tiverem na sintonia aí, né, todo mundo aí, sinta-se abraçado, o Gabriel lá do Paraná, né, de Cianorte, do Paraná, os meninos lá da padaria, né? Lucas Frazão, João Magnata, Tchotchoca, né? Todos eles lá, tá? Abraço aí a todos, tá? Ô, Luziane, abraço aí pro Francisco Céu Azul, né? A Milena com a mamãe dela, tá? Tudo de bom pra vocês.
0: Obrigada, Antônio Nunes. Abraço pra Cleonice também, viu? Abraço pra todo mundo aí.

Também para Zezé, para Helen Couto, para todo esse pessoal aí carinhoso que acompanha o Madrugada Nacional. É, vamos agora para o Gilson, que mandou aqui: Luziane, bom dia, que Deus abençoe você e todos os seus ouvintes, o Edgar. Jesus derrame muitas bênçãos na sua vida sentimental. Olha aí, rapaz, tô precisando mesmo. É, quero ouvir com André Andrade, Estrela do Oriente. Só que a gente pesquisou aqui, o nome dessa música é Estrela de Ouro, com André e Andrade, tá bom? É, aqui é a Sueli e o Gil de Ituiutaba, Minas Gerais. Vai uma bênção para o João Maquibral, com certeza. Então, é a música Estrela de Ouro, do André Andrade, tá bom? É Sueli e Gil de Ituiutaba. Então vamos agora ouvir, que já temos as três músicas. O Adilson de Caiapônia pediu qualquer música do João Paulo Daniel. Escolhi aqui Aos Trancos e Barrancos. A segunda música, Sol de Primavera, com Beto Guedes. É uma música muito linda, porque fala quando entrar setembro. E a gente está em setembro, né? Então ela é, muita gente usa ela quando chega nessa época. Pedido do Cosme Aragão. E a terceira música, Estrela de Ouro, com André Andrade. Pedido da Sueli e do Gilson. Vamos ouvir.

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1: E continuamos aqui atendendo os ouvintes. Tem o Paulo de Santa Maria, através dele eu vou mandar um alô e um abraço para todo mundo aí. Gilberto Avelo, que tá um pouquinho sumido, o pessoal do Tareco Lanches, né, a minha amiga Marli, todo mundo aí de Santa Maria que ama esse programa Madrugada Nacional, que estão sempre ligadinhos aqui. O Paulo gosta muito de pedir umas músicas italianas, umas músicas internacionais. Hoje a gente não tinha, aí ele foi se ater mesmo, foi com Bruno e Marrone e pediu Vida Vazia. Então a gente vai atender e vamos agora para o próximo ouvinte. O Elson Amaral, aqui do DF, vamos ouvir.
2: Bom dia, Luziânia, rainha da madrugada.
1: Ageu,
2: Otávio, essa equipe maravilhosa da Madrugada Nacional e todos os ouvintes. Aquele abraço do Elson Amaral, do Distrito Federal. Luziânia, se der, toca pra gente aí uma música de Teodoro e Sampaio pra nós. Obrigado, um bom dia a todos.
1: É isso aí, Elson. E depois do Elson, vamos agora para... o Decasson.
3: Bom dia, Luziane. Aqui é o Decasson de Bacabal. Gostaria de oferecer uma música para meus filhos lá em Teresina, Lucas e Douglas. Meu irmão Nenê. É, com o Chitãozinho Choró, Terra Tombada. Uma boa noite aí para todos aí, da Nacional Brasil.
1: É isso aí, recadinho dado. Né? Decasson pediu a música para oferecer. É, vamos agora ouvir então, já temos as três músicas. Vida Vazia com Bruno Marrone, pedido do Paulo de Santa Maria. A segunda, Madrugada Fria de Teodoro Sampaio, pedido do Elson Amaral. E Terra Tombada com Chitãozinho e Xororó, pedido do Decasson. 2h27, voltamos já.

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1: Oi. 2h37, vamos correr, porque ainda tem muita gente para atender. E aqui vamos para o seu Enéas, lá de Alvorada do Norte. Vamos aqui colocar aqui o áudio dele.
2: Bom dia, Luziana. Manda uma luzinha aí para Edgar, como eu morreu, Divina Raquelzinha, Alemão Barreira, Carminha em Roraima, Antônio Nuno em Brasília, Vandelo Messias, Aninha em Brasília, Dona Teodora lá em Brasília também. Só isso mesmo, Zé. Se puder, toca. Se puder, Luziana, toca.

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1: É isso aí, paixão de um homem, milionário José Rico, é o pedido do seu Enéas de Alvorada do Norte. Agora vamos para o Lucas Frazão, ele gosta de falar luz e luz e luz, e pra mim agora eu vou falar pra ele, Lucas Frazão. Vamos ouvir.
2: Fala, Luzinha. Luzinha, quem fala aqui é o Lucas Frazão. Luzinha, quero pedir só uma música aí hoje, a banda Los Hermanos aí, é Ana Júlia, e se for possível aí, um abraço de A a Z pra não esquecer de ninguém, porque nós já estamos talhando hoje, estamos numa correria muito grande aqui já.
1: Tá certo, por isso que você mandou uns áudios curtinhos, né? Porque tá muito ocupado hoje, né? Fazendo pão. Então agora vamos para o próximo ouvinte, que é o Zé Carlos de Bertioga.
3: Bom dia, Luciana. Aqui é o Zé Carlos de Bertioga. Tudo bem? Comigo tudo bem. Vou mandar um alôzinho aí pra turma aí. Pra Alderina, pro Rubens. O Edgar Comeu morreu, o Gambiá lá de Pau dos Ferros, para Elisete lá de São Miguel, para a turma da padaria lá da Ilha de Marajó, Francisco Estrela, Francisco da Palestina, mas para quem? Para o Antônio Pessoa, para a Teodoro, para a Teodorinha. Para você, Luziane, para todos, para a equipe inteira da Rádio Nacional e para todos os ouvintes e também para o João Maquibral. Tudo de bom para vocês aí, Zé Carlos de Bertioga. Vou pedir uma música aí, e se tiver tempo de tocar, se não tiver, problema não. Pode ser A Velha Porteira com Lourenço Lorival. Não sei se vai ter, mas se tiver, se der tempo de tocar.
1: Tem sim, tá, tem sim.
3: Bom dia pra todos. Vai também um alôzinho pra Milena também, a nutricionista. Pra todo mundo que estiver na escuta.
1: Pronto, já terminou aqui o áudio do Zé Carlos. Isso, já temos as três músicas. Então vamos lá. Paixão de um Homem com Milionário Zé Rico, pedido do seu Enéas, de Alvorada do Norte. Ana Júlia com Los Hermanos, pedido do Lucas Frazão. E a terceira, Velha Porteira com Lourenço Lorival, pedido do José Carlos de Bertioga. Vamos ouvir, daqui a pouco a gente volta. 2h42.

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1: E 53, estamos aqui já no finalzinho, reta final. Milena, minha querida Milena, apareceu por aqui, né? Ela disse que tá na escuta, pediu qualquer uma do Leandro e Leonardo, é nóis. Tem também a Sandrinha, mandou aqui um bom dia pro Puraqué, que falou no nome dela. Temos aqui o Geraldo Neto, que mandou também um recadinho, vamos ouvir.
2: Alô, Luziânia Xavier, Geraldo Neto, falando de Natal, Rio Grande do Norte, sempre acompanhando a programação do Madrugada Nacional. Nesse momento, voltando para casa, após um serão na nossa rádio IFRN, dando aquela velha programada, organizando as coisas, coisa que em rádio precisa. Ô, Luziânia, hoje, dia 10, se vivo fosse, seria aniversário do grande Ferreira Goulart, poeta, compositor. E a mais conhecida dele é a versão de Borbulhas de Amor, né? Borbulhas de Amor, do Juan Luis Guerra. Ele fez a versão pro Fagner gravar Borbulhas de Amor. Toca aí pra gente no Madrugada Nacional. Forte abraço, minha amiga. Tô sempre na audiência.
1: Valeu pela audiência, meu querido Geraldo Neto, lá do Rio Grande do Norte. Então vamos ouvir as nossas duas últimas músicas. Leandro e Leonardo, O Cheiro da Maçã. Pedido da Milena. E Borbulha de Amor, Fagner, pedido do Geraldo Neto. Peço desculpas aqui por não poder atender. Tem gente aí que ficou sem atender, porque realmente hoje foi muita participação, muito pedido musical, mas logo mais à meia-noite a gente volta a se encontrar. Bom dia, Brasil! Bom dia, planeta Terra!

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1: Muito prazer, eu sou Márcia Dias, aqui seguimos juntos na programação da sua Rádio Nacional. Para ouvir agora a Baiana System, de Russo Passapusso e Mitsuga Ramone, Lucro.

Ouvimos aí de Caetano Veloso com Daniela Mercury e Você Não Entende Nada. Ouvimos de Alex Freitas e Carlos Caetano com O Céu e Emicida, Deixa Acontecer. 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Agora tocando o Trem das Sete com Raul Seixas.

A gente ouviu Tão Seu, Skank, de Chico Amaral e Samuel Rosa. Madalena do Jucu, Martim da Vila, música dele. 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Agora a gente ouve Elis Regina com Alô, Alô, Marciano, música de Rita Lee e Roberto de Carvalho.

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Ouvimos Cruzada, Boca Livre, de Tavinho Moura e Márcio Borges. Ouvimos Avô Raiz, Zé Ramalho, música dele. 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Agora tocando A Mulheres, Rita Benedito, música de Vânia Borges. Tchau.

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2: Música brasileira em primeiro lugar, ouvindo agora de Chico Buarque de Holanda, na voz de Simone, Submetida.

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1: Rádio Nacional, tocando para você agora Martinalha, de Noel Rosa e Vadico, Feitiço da Vila.

Você ouviu Bicho de Sete Cabeças, Ney Matogrosso, Zé Ramalho, Geraldo Azevedo e Renato Rocha. Apenas um rapaz latino-americano, Belchior. 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Música brasileira em primeiro lugar, abre a porta Flávia Bittencourt, de Dominguinhos e Gilberto Gil.

Você ouviu Cigarro de Djavan, música dele? Maracatu Atômico, Jorge Maltner, de Jorge Maltner e Nelson Jacobina. Agora a gente toca pra você Nação Zumbi com Um Sonho, a música de Jorge do Peixe, Dengue, Lúcio Maia e Pupilo.

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Me ensina o baile das ondas e canta, canta, canta pra mim. É do ouro de Oxum que é feita a armadura que guarda meu corpo, garante meu sangue e minha garganta. O veneno do mal não acha passagem. 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

0: 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It was a resounding success that paved the way for hundreds of other stories.
1: Senhoras e senhoritas, a Rádio Nacional do Rio de Janeiro apresenta Em Busca da Felicidade, emocionante novela de Leandro Blanco.
0: The peak came with O Direito de Nascer, The Right to be Born in English, in 1951, a drama that mobilized Brazil in a way never seen before. Villains were publicly hated, while young female protagonists received letters with love advice and prayers from listeners.
2: Esta história de amor e sofrimento ficou interrompida quando o Dr. Alberto Limonta chegou à suntuosa residência de Graziela Garcia e a encontrou sozinha no jardim à sua espera. Graziela lhe disse que ele era o único convidado e Alberto Limonta lamentou a ausência de Isabel Cristina.
3: Por quê? Sente tanto assim a falta de Isabel Cristina?
2: Bem, confesso que a sua amiga é uma criatura adorável. Maravilhosa.
3: Vamos entrar, Albertinho. Vamos entrar para ver se eu consigo preencher a falta que Isabel Cristina está fazendo.
2: Oh, por favor, Graziela.
3: Eu também sei ser adorável.
0: Behind those striking voices was a star-studded cast with names like Paulo Gracindo, Lourdes Meyer, Mário Lago, and Calbi Peixoto, who drew huge crowds.

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7: Alô, Brasil! 5 e 2, bom dia!
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7: Hoje é quinta-feira e nós estamos juntos. Alô, bom dia, meu Brasil lindo! Quinta-feira, 10 de setembro, eu sou Luciano Barroso, a produção da Bruna Alves e Cléo Borges, no estúdio grande Antônio Carlos, na mesa de som, fala Claudinho. Bom dia, programação musical do Antônio Miranda, a colaboração da Delgrácia Pinto, os colegas do CIA, no Rodeador, bom dia pessoal, 61-99674-1536. Alô, Nacional da Amazônia, bom dia. Nacional da Brasília, Nacional Brasília, obrigado. Nacional do Alto Solimões, em Tabatinga. E FRN de Natal, alô, Geraldo Neto. A Porto FM em Porto Franco, no Maranhão. Alô, Quejeiro. Ó, o teu professor mandou um abraço para você, Warley. Bom dia, Portugal. Colômbia, Buenos Dias, a Espanha também, Guiana Francesa e Bélgica, bonjour. Nos Estados Unidos, Canadá, Inglaterra, Guiana Inglesa, good morning. Na Alemanha, moin. No Japão, konnichiwa. Seja bem-vindo, nós estamos juntos. Este é o Brasil Rural.
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1: 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E nós vamos juntos com o Brasil Rural até às 7 horas da manhã. Participe comigo no 61-996-741-536. Hoje, dia 10, Dia Mundial de Prevenção do Suicídio, Dia da Luta contra a Gordofobia. É, e aí, você é gorda? Ai, é gordo. Bom, hoje também tem Vidibula para você. Vamos trazer aqui algumas explicações. O médico geneticista vai explicar as condições de uma doença de pele que muita gente confunde, tá? Hoje no Vidibula. Bom dia, Rolando Boldrin, João Pacífico, ou Chico Molado.
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0: Rolando Boldrin, João Pacífico, Chico Mulato. São 5:10, horário de Brasília. Ih, lá vem a bigodeada, hein?
1: Bigodeou!
0: Bom dia, Padre Bernardo. Padre Bernardo Evaristo Oliveira, bom dia. Você pediu, Luciano, tô aqui na labuta e eu quero ouvir Carro de Boi, Ronaldo Viola. E é meu? Então vai, vai. Carro de... É Carro de Boi? Então tá. Essa moda é boa, né? É bonita. Ave Maria. Segura, Evaristo.

0: Evaristo Oliveira, de Padre Bernardo, essa música linda, Carro de Boi. São 5 horas e 14 minutos, uma ótima manhã para você no Brasil Rural.
1: Bom dia, Luciano Barroso.
0: Bom dia, Jaime.
1: Aqui é o Jaime de Palma, ouvinte seu de muito tempo aqui.
0: Obrigado.
1: Estamos por cá. Cresci em Brasília, e minha família em Brasília, hoje moro em Palma. Sou caminhoneiro, sou amigo do Atenor, chamei de Lino. E é isso aí. Fico um abraço a todos os ouvintes, todos os colegas de estrada.
0: Obrigado, meu querido.
1: Se puder tocar aí, Viajante Solitário com Célio Paulinho.
0: É boa.
1: Estamos por aí, irmão. Deus.
0: É boa, meu querido. Está anotado aqui seu pedido, tá? Bom dia, Luciano. Que Deus abençoe a todos os dias da sua vida. Feliz quinta-feira. Vamos que vamos, meu garoto. Ô, Juraci. Fico feliz, Juraci. O Emílio tentou bigodear com a música Rio Doce, do Zé Geraldo. Bigodeada de hoje, Emilson, raspou, viu, Emilson? Quase. E aqui, tem o Aldo.
2: Bom dia, Luciano Barroso. Bom dia. Aqui é Aldo, Monte Carmelo, nas Minas Gerais. Chuva, muita chuva.
0: É, então vai rolar
2: vamos
0: muita água.
2: Vamos. É hoje.
0: É hoje.
2: Hoje eu vou bigodear.
0: Manda aí.
2: E quero ouvir Cascatinha Ana, Casa de Caboclo.
0: Ei.
2: Vamos que vamos. Um abraço a todos os amigos do Amanhecer.
0: Ô, Claudinho, eu tenho dúvida. Essa música eu acho que não tem não, né? Casa de Caboclo com Cascatinha Ana. É, vou ter que pedir lá pro nosso glorioso Miranda. A vida é uma observação. Você que gosta de escrever crônicas, é interessante. Hoje, ao atravessar a rua de forma lenta, passos cambaleantes ainda, pelo sono, no meio da madrugada, passou por mim um morador de rua que disse: "Bom dia, meu irmão." E eu respondi a ele: "Bom dia." E ele olhou e falou: "Caramba, meu dia hoje vai ser lindo." E saiu feliz da vida. E eu, na minha...

Minha pouca compreensão da existência, saí caminhando também, pensando na alegria daquele morador de rua que pouco tem ou quase nada tem, mas com a felicidade de um bom dia, não deve ser negado a ninguém. E eu, chegando ao meu local de trabalho, encontrei alguém que, com voz bem gutural, se achando muitas vezes o último sonho da padaria, aquele pãozinho mal dormido, dizia: "Oi, meu amor, eu quero te dizer hoje que..." Aí aquela fungada maravilhosa, porque afinal de contas hoje... E aí, essa é a vida. Enquanto um está sorrindo porque o dia vai ser bom, porque alguém o cumprimentou, o outro fica do... E aí, minha querida, devo dizer a você... São 5 horas e 17 minutos, horário de Brasília. Eu vou atender o Ribamar de Macapá e o Pedro Ribeiro de Tocantins com Chico Rei Paraná Cordão de Ouro. Ribamar, vai pra você, meu querido. Vai pra você também, Pedro Ribeiro. Ao Chico Rei Paraná. A vida é uma observação constante. É um pensar, um ligar o plugue da vida pra poder viver e amar. Segura.

0: gente educada é outra conversa. O Pedro Ribeiro botou aqui. Bom dia, Luciano. Muito obrigado. Ah, Pedrão, tamo aí. Estamos nessa.
1: Bom dia, bom dia.
0: Bom dia,
1: Luciano
0: você.
1: Barroso.
0: Fala aí, querido.
1: Almeida de Amanhecer. Excelente programa, viu?
0: Obrigado, querido.
1: Pra você aqui de Natal já na escuta.
0: Isso.
1: Rapaz, parabéns pela condução do programa. Programa excelente.
0: Obrigado.
1: A gente acorda cedinho aqui para a labuta, ouvir boas palavras, o modão bom. É muito importante para começar o dia bem. Então, parabéns. Que Deus abençoe vocês sempre, viu?
0: Obrigado.
1: Continuo com esse programa por muito e muito tempo.
0: Também espero.
1: Tudo de bom, meu amigo. Um abraço a todos aí desse Brasilzão.
0: Valeu, lá você.
1: Coloca uma moda aí de Milionários Zé Rico. Uma boa mesmo, qualquer uma.
0: Tá,
1: viu?
0: Bom.
1: Show de bola. Tamo junto.
0: Vamos ver se tem milionário hoje. Se não tiver hoje, amanhã com certeza tem. Ô, Germino, tá tudo bem? O Lavozê tá falando aqui. Tem gente, de vez em quando eu falo sobre esse assunto, mas assim, tem gente que já logo cedo envenena, né, todo o pensamento, todo dia. Gente, você é o que você pensa, o que você constrói. Seu pensamento vai construindo a cada instante. Não é para que você possa ter um dia melhor, um dia mais gostoso. Hoje eu fiquei tão feliz com esse bom dia que eu recebi de um morador de rua, e ele saiu feliz da vida, saltitante, dizendo: "Oba, meu dia hoje vai ser lindo." E eu deduzi pela resposta que eu dei a ele. Então, aí tem gente que não. Ah, sangrou, espetou. Que... Ah, não, tenha paciência. Ô, José, José nos ensina que quando Deus está no negócio, até quem tenta atrasar te promove. E é mesmo. Luciano, uma pessoa mocorongo é alguém considerado bobo, ingênuo, simplório, caipira ou com pouca instrução. E o que significa a palavra? Não faço ideia, Germino. Eu vou esperar que o mestre possa me dizer do que se trata. O Adeilton já está aí no pé do Eito? Bom dia, Luciano. Bom dia a todos do grupo do Amanhecer. Bom dia, Gessinho, topógrafo, Pedro Ribeiro, Hélio, na Fazenda Crixazinho. Hélio, tá tudo bem na Fazenda, Hélio? Ao Zé Flamengo, a cantora Edna Maria, Rosângela Veira, no conjunto de chácaras, Wesley, em Brasília. E ele tá aqui ligado no Brasil Rural, no município de Presidente Jânio Quadros, Bahia. Meu pedido é Chico Amado e Xandó. Tá anotado aqui, deixa comigo. Ó, oh, ele tava sumido, eu falei dele ontem, falei: cadê você, rapaz? Ele tá aqui hoje, ó, ó.
2: Olá, bom dia, Luciano. Jair de Tromba.
0: Bom dia, Jair.
2: Ei, Luciano, passei muitos dias sumido, né?
0: Pois é, moço.
2: Eu, jogando bola, arrebentei o tendão da perna direita.
0: Jogando bola.
2: 25 dias.
0: É. Sim.
2: Sumido aí do programa, né? Porque fui fazer uma cirurgia aí. Fiquei muitos dias.
0: Ué, mas sem celular, sem nada?
2: Agora tô firme de novo. Gostaria de ouvir aí do... Biaidino Franco, Porto de Paranaguá. Hoje, hein? Porto de Paranaguá. Tudo de volta aí, Luciano. Ou vai ficar pendurado aí de novo?
0: Pera,
2: valeu.
0: Não, deixa
2: Tamo
0: eu te falar.
2: Firme de novo.
0: Ô, Jair, deixa eu te falar um negócio. Não vai ficar pendurado? Arruma um prego aí pra mim, pra começar a pendurar as do Jair aí. Arruma um preguinho aí pra gente, né, caprichar aqui no Jair. Fala, Jair.
3: Bom dia, Luciano. Bom dia, Brasil Rural. Gostaria de ouvir a luz dele. Imagina, gente, toalha branca, a mesma ofereço para todos os amigos do Amanhecer, ofereço para o Sebastião Dantas, ofereço para Edileuza em Teresina, para toda a minha família. Um abraço, Luciano.
0: Eu recebi aqui, o Antenor mandou um áudio, mas não até é grande pra caramba. Pelo menos um minutinho aqui, Antenor, vamos ouvir, tá? Vamos lá.
4: Bom dia, bom dia mesmo, Luciano Barroso.
0: Bom dia,
4: tá
0: grande.
4: Banso, Antenor.
0: Banso.
4: Quero avisar aí, a folia começou ontem.
0: Ó. Oh.
4: Lá no Laciel, lá no PA Contagem, ali na fazenda, antiga fazenda em fase. Aí ela vai sair hoje de manhã. De manhã o pessoal toma café, 6 horas da manhã, matina, né? Aí toma café, aí vai lá tomar outro café lá na fazenda Mangabeira. De Laciel na fazenda Mangabeira, dá mais ou menos uns 7 km. Aí vai atravessando os trilheiros e vai pro mano. Aí vai lá pro seu Dilma, toma um café. Aí da Mangabeira vai pro Córrego do Ouro, toma um café, outro café lá no Delito Ivanete.
0: Uai, mas só tem café?
4: Também. E se eles der passar lá umas 3 horas no Delito?
0: Caramba! Ó, depois você me fala assim, mais ou menos, onde é que eles vão chegar, tá bom, Tenor? Você me conta onde é que eles vão chegar, pode ser?
5: Bom dia, bom dia, bom dia,
0: Bom
5: bom
0: dia,
5: dia, Luiz
0: Gaguinho.
5: Barroso. Bom dia, bom dia, bom dia, bom dia, José Lins.
0: Não é Zé,
5: Aqui é
0: não,
5: o
0: moço.
5: Gaguinho de Santa Cruz. Ô, meu parceiro. Ô, meu parceiro aí, Luciano, tu passa aí o sucesso aí de Aviões do Forró e Quilina, viu? Você? E eu quero
0: Bora.
5: oferecer para Luiz Pretim, na Vila Nova, que tá na sintonia aqui em Santa Cruz. Meu parceiro aí. É seu Tonhão, seu Antônio, lá na Fazenda Rodrigo. É nosso amigo Cremito Caldo de Cana, Chico Tavares, Tia Jesuíta, nossa amiga Giovanni Dias, na Hélio Alves, nossa amiga Carminha, Diego Maradona, Vagalumim, Alemão, é Creuda, aqui em Santa Cruz, e a todos, Luciano, que está na sintonia do
0: Oh,
5: Brasil Rural, todos que participam da programação, viu? E
0: certo.
5: toda a galera que faz parte do grupo O Amigo do Amanhecer. Bom dia, bom dia, bom dia, Gaguinho de Santa Cruz.
0: Bom dia, dona Cleuda. Tô com saudade da senhora, dona Cleuda. Ô, Claudinho, ontem
5: Opa!
0: a perdedora foi água no leite, se lembra? Mas foi por uma
5: Lembro!
0: lambiscadinha, foi bem pequenininho. Cadê o
5: Aí, ó!
0: resultado, hein?
5: Ó.

Só um minutinho aí, tem farinha aí? Ai, eu acho que eu comi com farinha. Aí deu 26 a 24. Água no leite, o Antônio Nunes foi que pediu. Dona Jesuíta também. Ô, Dona Jesuíta, pra senhora. Teodoro Sampaio, água no leite. Aê, menino, siga 26.

0: Sueli hoje veio aqui no estúdio, mas tá bonito, rapaz. Tá mais alinhada do que meio fio. Vou te falar um negócio, tá certinho. Ô, beleza. E aí, Sueli, você tá tranquila, Sueli, tá? Agora, eu vou te falar um negócio. Antigamente, quem usava isso aí era gente que não tinha dinheiro. Hoje isso aqui é caro pra caramba. Essa roupa que parece pano de chão, ali, como é que... Estopa? É, como é que é? Saco de estopa? Isso é caro pra caramba, menino. É lindo, sei das quantas. Ah, credo, mas a bicha tá ajeitada hoje. Bom dia, gente. Calma, calma, calma. Tá na hora ainda não. Nós vamos fazer rede agora, tá? Daqui a pouquinho a gente volta. Pontualmente, 5h30.
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0: Este é o nosso Brasil amado, o Brasil que produz, o Brasil do agro. Lá vamos nós. Bom dia aos amigos, amigas em todo o país. Uma ótima manhã. Seja feliz, nossa FM. Alô, São Rafael, Rio Grande do Norte, tá tudo bem por aí? A Rádio Brega Brasil, Novo Horizonte, Pixuna, no Pará, pessoal. Oi, pessoal de Pixuna. Nossa FM, São Rafael, a Universitária de Boa Vista, Roraima, a Serra Dourada, Novo Brasil, Goiás, pessoal de Novo Brasil, bom dia. Rádio Placar de Ortigueira, no Paraná, obrigado, Rádio Placar, obrigado, Ortigueira. Rádio Cidade FM de Bom Jardim, Duca Pedra, obrigado, bom dia. Alto FM de Lago da Pedra, no Maranhão, a BR FM em São Francisco, o José dos Passos, Minas Gerais, bom dia. Comunitária Alternativa de Terra Alta, no Pará, alô, Bereca. A Nossa FM, Barra do Chapéu, São Paulo. Oi, Carlos Dias. Mais FM em Maceió, Alagoas. Bom dia, bom dia. Ô, Carminha, você pediu e aqui tem.

Gostou, Carminha? Marra de bandida, Claudinei e Juliana. São 5 horas e 36 minutos. Oh, Brasil lindo! E aí?

0: Aí sim, são 5 horas e 36 minutos. Eu recebi aqui um convite, você também pode participar. Vai ter uma oficina, um espetáculo e oficina sobre a violência contra as mulheres. 10, hoje dia 10? Então 10, hoje e amanhã. Hoje e amanhã, tá? Vai ser lá no Teatro Marie Padilha, onde fica aqui em Alexânia, tá? No Marie Padilha, às 15 horas, né? Tem apresentação também às 20 horas. E as atividades são gratuitas, pode ir lá. Gente, dá uma olhadinha, teatro é espetacular, tá? Principalmente quando conta uma história como essa, tá bom? 10 e 11 de setembro, das 9 até às 11 horas, no Teatro Marie Padilha, você vai ter. E as inscrições são gratuitas. Dá uma olhadinha, passa por lá. Você que gosta de teatro, vai lá. Tá? Vale a pena dar uma olhadinha lá no teatro. Ah, que beleza. E aqui pertinho. Bom dia, Luciano Barroso. Bom dia, Brasil Rural. Uma ótima quinta-feira para todos nós. Cheiro na carequinha. Ui, Marioneide. Ui, ui, ui. Ô, Joaquinzão, meu irmão Calunga. Fala aí.
1: Bom dia, Luciano Barroso. Bom dia, programa Brasil Rural. Tem dias que eu não mando um alô aí.
0: É verdade.
1: Vou dar um alô aí pro Apolinário na Fazenda Rosa Antão. O Reacinto Apolo. Mandar um alô pro Tino Marcineiro, Thiago, delegado. Essa galera é toda que não perde o programa. Tô falando aqui de Cavalcante. Mandar um alô pro Zé lá na Fazenda Raio Grande. Dirani na Fazenda Mandu. O Célio na Fazenda Catingueira, essa galera aí toda, você, bom dia, uma quinta-feira abençoada aí pra todos. Amanhã eu quero ouvir a música com Gingeno, Jeito Caipira, oferecida pra todos os ouvintes. Bom dia, tá bom, bom dia.
0: Ó, Joaquim pediu pra amanhã, Tony, não pode deixar não. O Brasil tem quase 38 mil pessoas à espera de um transplante de córnea, isso em 2026. Em dezembro de 2025, eram 32.639 pessoas. Um aumento de 24% em apenas 6 meses. Gente, 38 mil pessoas. Os especialistas apontam ainda a necessidade de contornar o problema de manutenção enfrentado pelos bancos de óleos em todo o país. Tem muita gente na fila esperando, né? A chance de novamente enxergar. É isso.
2: Bom dia, bom dia, bom dia, Lulu!
0: Que foi?
2: Bom dia, Luciano Barroso, bom dia, Antônio, enfim, pra todos, bom dia, bom dia. Quintou, Lulu, nada mudou. Luiz Eduardo Magalhães é o palco, saindo aqui da Galvão de Fertilizantes, indo pra Fazenda Colorado descarregar o fertilizante da terra. Manda um alô aí, Luciano Barroso, para todos os ouvintes assim do programa Brasil Rural. Para Antônio Carlos da Fazenda Campo Alegre, no município do Paraná, no Tocantins. Para Negão da Mineração Oeste, Tripinha do Remanso, Maniquim de Oeiras, Paraibinha de Fortaleza. Zói de Bila da Transblanche, Vagaluminho que tá ali pela Galvani pra carregar.
0: Certo.
2: E pra todo o grupo Amigo do Amanhecer, pra Luiz, Pedro Ribeiro, Gessino, João Batista, Gessino da Melancia, Dona Dice, pra Carminha, enfim, Elizabeth, Dona Gerada, enfim, pra todo dia Z de 0 a 100.
0: É isso.
2: É, Lulu! Eu passei uns dias sem mandar mensagem aí, porque o caminhão que eu trabalho tem um problema, tava na oficina e saiu hoje, beleza? Beleza. Aliás, saiu ontem, eu carreguei essa madrugada. Mas tô de volta, tucaiano, e sendo tucaiado, chama!
0: Eu vou te falar um negócio, quando você não tá na tucaia, eu fico doidinho, rapaz. Bom dia, meu amigo Luciano, sou a professora Tiana Regis, da comunidade quilombola Calunga, do Mimoso Albino, município do Paraná, no Tocantins. Sou ouvinte há muito tempo, mas estou participando pela primeira vez. Eu gostaria de ouvir Dois Corações e Uma História. Oh, essa música tá para hoje. Tá para daqui a pouquinho. Dois Corações e Uma História. Parabéns pelo belíssimo trabalho. Mande um alô aqui e abraço para nossos amigos. Ô, Tiana, você tem razão. Daqui a pouquinho vai ter essa música, porque ela está programada para hoje, tá bom? Ó, que coincidência. Oi, Luciano Barroso, tô aqui com você, aqui no Capitão de Campos Piauí. Um alô para todos os conterrâneos. Valeu, Paulo César, obrigado. Ô, Mário Bala, tá tudo bem, Mário? Mário tá aqui na Ceilândia, também tá ligadinho na gente. Bom dia, Luciano. Aqui o Sabiá Laranjeira está cantando lindamente. Como é gostoso ouvir a natureza dando aquele bom dia. É verdade, meu querido Mazinho. Ó, ó, Ave Maria. Eita, que delícia, Sabiá Laranjeira.
3: Bom dia, Luciano. Como é que tá? Tudo bem?
0: Tudo.
3: Luciano, eu quero que você olhe para minha música. Com...
0: Ah, quem?
3: E de Léo. Deus e o Sertão.
0: Boa, amanhã tem.
3: Bom, também vai curtir.
0: Tá.
3: Tchau, amigo. Com Deus. Um abraço, amigo Felito.
0: Obrigado, Felito.
4: Bom dia, Luciano Barroso.
0: Fala, xerife.
4: Xerife. Floriano Piauí. Luciano, eu gostaria de ouvir a música de Renato Terra. É Renato Terra, eu acho o nome. É...
0: Bem-te-vi?
4: Bem-te-vi.
0: Isso, isso.
4: É... E gostaria de oferecer todos os nossos amigos aqui do grupo Amigos do Amanhecer.
0: Beleza.
4: E a todos os ouvintes da Rádio Nacional de Brasília. Especial Beleza. Você, Renato. Especial você. Essa música do Renato Terra. Tá bom?
0: Certo. Tá.
4: Um abraço a todos. Aqui é o xerife de Floriano Piauí.
0: Valeu,
4: Luciano
0: xerife.
4: Barroso.
0: Oi.
4: Toca essa música aí depois pra gente, viu? Essa
0: Vai
4: música
0: ser.
4: É difícil a gente ouvir ela nas rádios. É uma música antiga da década de 80.
0: E ela é boa.
4: Tá bom?
0: É boa.
4: Valeu, valeu, valeu.
0: Se não tocar hoje, porque não tá aqui ainda. Se não tocar hoje, toca amanhã, com certeza, tá bom? Ó, o Antenor mandou o áudio aqui. Fala aí, Antenor. O Antenor.
5: Luciano Barroso, aí depois. Aí eles vão chegar lá no Dona Ud ali. Você chega ali no colégio, aí sobe falar, procurar onde é Dona Ude, todo mundo vai informar. Umas 6 horas, 6 e pouco, eles estão chegando lá Dona Ude. Que aí vai, é o pouso, né? Fica a noite todinha.
0: Ah, é?
5: Então é isso aí, vai lá pra Dona Ude. E amanhã também sai também cedo para ir lá pro Ribeirão, que é ali perto da Boa Vista, naquele, bem na beirinha da pista. Tem asfalto lá, vai, lá vai ser bom, vai ser muita gente. Tu sabe que o pessoal não trabalha, leva muita gente. Não é porque é filha minha não, mas é regente diferenciada, que aí tem um chapéu, né, de regente. Isso aí.
0: Mas que barato, Antenor. Muito obrigado. Bom dia, meus amigos. Alô, Serra Verde FM, Viçosa, no Ceará. Bom dia. Rádio Liberal de Morada Nova. Bom dia, Raimundo Estrela. Universitária FM de Teresina, no Piauí. Três Rios FM, Uruçuí, Piauí. Rádio Antares, Teresina, Piauí. Web Aventura Regional, Belém, Piauí. Rádio Lourenço de Calçuene. Web Brega Music em Belém do Pará. Rádio Mix de Castanhal. Alô, Carlos Felipe. Novo Tempo, Uruçuí, no Piauí. Ô, Vitor, tá tudo bem, Vitor Martins? Web Beira Rio, Queimada Nova, Oliveira dos Brejinhos. Muito obrigado pelo carinho da sintonia. Gente, são 5 horas e 45 minutos. A Tiana Borges falou: tem dois corações uma história com Zezé de Camargo e Luciano? Eu falei: tem. E por incrível que pareça, tá na programação e vai pra você, professora! Ei, professora Tiana! Bom dia, pessoal Calunga, bom dia, meu respeito, meu carinho. Nossa, a história de vocês é maravilhosa, gente. É uma história linda que enriquece esse país. Este é o meu Brasil rural.

Rapaz, às 5h49 da manhã, você ouviu Zezé, meu Deus do céu, que delícia, ô meu sertão bonito. A dona disse aqui, ó.

0: Muito obrigado por me atender com carinho. Aqui, meu esposo Gerson, acordamos todos os dias às 5 horas da manhã, já ligamos o rádio. Arrumo para ir para a escola, escutando o programa e gosto muito. Que Deus te abençoe e te proteja sempre. Uma boa sorte, muito sucesso. Já estou aqui me arrumando para ir à escola, contribuir para o futuro das minhas crianças e decentes quilombolas. Até breve. Gosto muito demais dessa música. Imagina, dona disse amor, que beleza. É verdade. Professora, a senhora não sabe a ideia do valor que todos nós devemos todos os dias depositar. Depois, quando eu falo depositar, é o carinho, é emanar, né, gratidão a todos os professores e professoras. Eu me lembro da minha doce professora do grupo escolar Heroína Torres, professora Heroína Torres, dona Socorro, até hoje eu me lembro dela, de todos os instantes. A professora é que vai lapidando e formando o conhecimento acadêmico do ser humano. Educação vem de berço, vem em casa, os pais é quem deve educar. Agora, na escola, você tem aquela pessoa que vai dar aquele puxãozinho, você diz, olha, não é bem assim, vamos devagar, vamos por aqui. Ensinar a matemática, ensinar um pouquinho da língua portuguesa, ou um pouco mais. Outro dia eu vi uma enquete na rua perguntando, gente, qual é a capital da Paraíba? Isso para quem tem até o segundo grau, teve gente que não acertou. Não sei, passa para outro. Que é isso, gente? Vamos lá, vamos ter... Fala no microfone ou não fala? Fala.
1: Capital da Paraíba. Estou pensando aqui qual é a capital da Paraíba.
0: Ah, tá. Porque você fala com o Tony e você me lasca. Tony
1: aqui.
0: É, tá. Pode ser. Não, continue. Vai, continue. Ô, gente, eu parei aqui para ouvir o Claudinho. Vai, fala, Claudinho.
1: Terminei já.
0: Tá, terminou? Não, mas cadê a fungada?
1: Terminei.
0: Cadê o... Terminou? Eu posso continuar? Isso, eu posso continuar agora? Ah, tá. Posso, não?
1: Pode.
0: Ah, não, nem me lembro de futebol, não. É isso que... Ah, agora entendi por que vocês estão me atrapalhando. Eu estou falando tão sério aqui com a professora, gente. Eu, minha professora Socorro e tal. É que ontem o Atlético Mineiro jogou com o Santos. Tomou uma piaba, 2-0 do Santos. Mas aí tem um detalhe. Teve um pênalti que não foi dado. Ah, é, mas foi a favor do Santos. O jogador do Atlético derrubou dentro da área e o juiz não deu. É, mas teve um detalhe, aquele segundo gol do Santos, foi bonito pra caramba. Homem, pelo amor de Deus!

0: Meus epiléticos se lascou ontem. Bom dia. Bom dia, Giovanni Dias, Fazenda Alegre. Bom dia, Luciano. Manda um alô aqui pro meu bom dia. Mandando um alô pro Clemilton, Naélio, Gaguinho, Maciel, todos que estão ouvindo. Quero dizer que adoro o programa, não perco, acho muito bonita a sua voz. Muito obrigado, eu fico feliz da vida, Giovanni, muito obrigado. Ó o Cardozão, ó, grande Cardoso, bom dia, Luciano. Estou na sintonia da Rádio Nacional, mande um alô aqui pro Cardoso, Uberaba. Aí, Cardoso, alô, Uberaba. Alô! Pronto, eu mandei pra você.
1: Alô!
0: Aí. Depois chama esse programa de hospício, a culpa é de vocês, não é minha não. Bom dia, Luciano. Paz, amor, fraternidade. Arlindo Souza, Baturité, Chapadinha, Maranhão. Bom dia, meu querido. Muito obrigado aí pelo carinho da sintonia. Uma ótima manhã. Ô, Lorenzo de Valverde. Salve, Luciano. Um salve para todos. Lorenzo, bom dia para você. Obrigado aí pelo carinho da sintonia. Nós estamos... Ih, travou aqui. Calma, gente, calma. Terci Diniz, bom dia. Bom dia, bom dia. Ô, Berranteiro, meu querido.
2: Fala, Luciano Barroso.
0: Fala, Chico.
2: Bom dia, bom?
0: Bom dia, bom.
2: Estamos por aqui, meu amigo.
0: É.
2: Aqui por Catalão, aqui, para carregar aqui um gesso aqui para levar rumo do Mato Grosso.
0: Certo.
2: Há 2 dias parado e chovendo.
0: Vixe.
2: Complicado, hein?
0: É.
2: Para quem vive de comissão, não tem salário.
0: É difícil.
2: No final do mês, tem que ficar feio.
0: Ixi.
2: É, roda para nós aí. Com baitaca, cabelos brancos, com baitaca.
0: Ó, procura o baitaca aí pro Chico, pro Berranteiro aí, tá? Ó, o outro aqui, ó, o Ciro Correria, grande Ciro! E aí, meu querido, o que você manda?
3: Não é na redondeza do Alemão hoje, é na redondeza de Gessinho.
0: Ah, tá na...
3: Sexo de barrigas positivo.
0: Ó, o Ciro diz que tá nas redondezas hoje do Gessinho. E aí, Gessinho?
3: Bom dia, Luciano, bom dia a todos vocês aí.
0: Bom dia.
3: Bom dia a todos os seus ouvintes, bom dia aos amigos do Amanhecer, positivo?
0: Positivo.
3: Hoje estou passando aqui na redondeza do Gessinho, topógrafo, positivo?
0: Aqui.
3: Positivo.
0: Positivo.
3: Famosa do Rio Preto, chama.
0: Amei, muito obrigado pelo reconhecimento. Finaliza a reflexão, você foi interrompido. Aqui. Vai. Fala alguma coisa aí agora para ela. É a professora, Tiana. Fala.
4: Quero parabenizar a professora e todos os que educam, porque o que seríamos de nós sem os professores? Muito obrigado.
0: Que frase feita, hein? Tá decorada desde 2020, hein? Fala a verdade. Interrompeu. Não vai pedir desculpa ela, não?
4: Peço mil desculpas à professora.
0: Ah, viu aí, professora?
4: E a todos os nossos ouvintes.
0: Ah, tá. Isso. Aí, aqui, ó. Ela mandou aquele memezinho da mulher. Mas, ô, professora, eu vou trazer... O que vai rodar agora? Hein? O que roda agora, Claudinho?
5: É Gino e Geno.
0: É Gino e Geno?
5: É, Morena.
0: Então tá. Gino e Geno, Morena dos Olhos Pretos. A professora, vou te falar. Ô, Dom Jesuíta, peraí, vou ver se dá um recado pra senhora. Depois do Gino e Geno. Mas, gente, respeitar o professor é bom demais, né?

0: Quem pediu essa música foi o Leonardo na Bahia. Leonardo, espero que você tenha ouvido. Ouviu aí, Leonardo? Ô, Dona Jesuíta, o que que foi, Dona Jesuíta?
1: Bom dia, Luciana, Jesuíta, Santa Cruz da Venerada.
0: Sim.
1: Luciana, passa pra mim amanhã a música de Maurício Reis, amigo locutor. Quero oferecer pra você, que é um ótimo locutor, pra Cremildo, pra Noélio Alves, pra Zé do Padre, pra Maria Paraná, pra o Gaguinho Mais Marileno, pra Diego Maradona, Facebook, Alemão, Zé Flamengo, Dona Disse Mais Seu João, Jessine Carla, Sargento Theo, Sargento Carlos, Marcelinho Carioca, e para todos que estão ouvindo o grupo do Amanhecer. Tudo de bom, Luciano, para você, um cheiro
0: obrigado,
1: na carequinha.
0: Obrigado, Dona Jesuíta, muito obrigado pelo carinho, tá? O Raimundo Lopes, tá tudo bem, Raimundo? Bom dia, Luciano Barroso. Raimundo Lopes, aqui da comunidade quilombola de Bailique, em Oeiras, no Pará. Mandando um abraço para todos os quilombos do Brasil. Ou avisa aí os quilombolas, já fala, o Luciano tá lá, entendeu? Lá na Rádio Nacional, vamos ver lá, dá uma força aí, vamos lá, gente.
2: Bom dia, Luciano, bom dia a todos os ouvintes desse programa maravilhoso.
0: Obrigado.
2: Não participo, mas sempre na escuta. Luciano, eu pedi para você, quando puder, amanhã ou sábado, a música Cheiro de Shampoo, com o Christian Ralf.
0: Essa é boa.
2: Quero oferecer para toda a galera aí que tá escutando aí esse programa. E para toda a galera que tá escutando aqui também, aqui em Sobradinho, Bahia, terra da barragem. Um abraço. Jesus abençoe nosso dia.
0: Um abraço. Muito obrigado, tá? Ô, Josué, tá tudo bem contigo, Josué? Muito obrigado a você aqui no INCRA. Obrigado. Uma ótima manhã para você, Josué. Todos os amigos que estão aqui na rodagem. Lá vamos nós. Ô, deixa eu ver. Dá tempo aqui? Eu acho que dá tempo de ouvir o Antenor, vamos ver se dá tempo.
3: Luciano, esse menino participou aí por pouca hora, o Jaime Caçambeiro, pensa lá do Tocantins, pensa um caboclinho bom.
0: É
3: a primeira vez que ele tá participando.
0: E é mesmo.
3: Eu que mandei o link da rádio para ele, mas é um caboclinho bom, especial mesmo, Jaime.
0: Beleza, eu também gostei muito dele.
3: Quantias.
0: É verdade, senhor. Bom dia, meu Brasil. Muito obrigado pelo carinho da sintonia. Um bom dia para você da FM Alto Boa Vista. Alô, Dagmar Faleiros. Vem aí, Dagmar Faleiros. Obrigado, Santa Cruz de Venerada. Vem aí, Maciel Souza. Alô, meu querido Manuel Souza. Vem aí, o Ranchinho, Iraquara, Bahia. Pontualmente, 6 horas.
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1: 6:06, este é o Brasil Rural. Bom dia, ô Francisco.
2: Bom dia, Luciano Barroso.
1: Bom dia, meu querido.
2: Bom dia, professor Bernardo Mendes. Estou passando para mandar um alusão para todos os amigos e amigas do Grupo do Amanhecer. Bom dia, Alemão. Bom dia, Wildon Show, aqui em Boa Vista. Bom dia a todos do Grupo da Rádio Nacional da Amazônia. Bom dia ao programa Brasil Rural. E a nossa querida amiga Priscila Mazanotti. E a nossa amiga Edileia Martins. Toda a equipe da Rádio Nacional da Amazônia, esse Brasilzão sem fronteira. Mandar alusão lá para Edileuza, lá em Teresina, Bruna, Isedoca, Lucila, lá no Jussara do Mirim, Vitorino Freire, para o Lucivânio Gomes, lá no Pará. Um alusão para o meu amigo, querido amigo Jordan Souza, Paulo Andrade no Cantar, família Barbosa, família Vasconcelo. Hoje, 10 de outubro de 2026. Bom dia.
1: Bom dia, Francisco. A Anvisa, Agência Nacional de Vigilância Sanitária, aprovou a ampliação da indicação da vacina para crianças de até 6 semanas de idade. A decisão permite que o imunizante seja usado tanto em adultos quanto em crianças para a prevenção da doença meningocócica, tá? É aquela doença meningocócica, então já tem vacina e já vai poder ser usado. Fala aí, vagalume!
3: Ei, Lulu! Ah. Eu não sou baú pra guardar segredo. Bom dia, renovadamente.
1: Conte.
3: João Batista, irmão de Gessina, falou assim, ei, vagalume, tô pensando em mandar umas melancias pra Luciano Barroso, pra Lulu. Você acha que cabe quantas melancias naquela rabiguinha dele? Eu falei, João Batista, se eu não errar o cálculo aqui, cabe de 4 a 5. Olha que as melancias dele não baixa de 20 quilos cada uma. Pronto, falei. Tchau, obrigado.
1: Então deixa eu te faltar um negócio. Só o estúdio aqui deve caber umas 200 melancias, tá? E eu vou filmar pra você ver. Rapaz, vocês me arrumam cada coisa. Ô, Francisco Berranteiro, recebi aqui o seu texto, tô lendo direitinho. Eu ainda não entendi. Eu vou ler com mais calma, tá? Quando tiver uma música, aí eu vou tentar entender. Tá bom, Berranteiro? Deixa comigo. Ô, Alemão, tá tudo bem aí,
4: bom
1: Alemão?
4: Bom dia, Luciano Barroso. Bom dia. Alemão, perdi a feira, perdi a xepa.
1: E foi...
4: Bom dia, Ciro Correria, fala comigo, bandido. Aí, tá vendo, Lulu? Hoje ele tá passando nas redondezas de Gessim.
1: Pois é.
4: Bom dia aí pra Eliodório, rapaz. Bom dia pra Silau. Bom dia pra Inês Cabral. Bom dia pra... Edgar Comeu Morreu. Bom dia pra Zé Luiz, Zé Locão, Mago Horto, Zé da Vaca, Zé Cargatório, essa galera massa da Paraíba. Bom dia pra meu sobrinho Zé Huerto aí no Mato Grosso, em Rondonópolis. Bom dia pra Zé Alves, Dona Aparecida. E tamo junto, Luluzinho de Jesus. Bom dia pra Dona Maria José, Manezinho de Livramento, Dona Bernadette, bom dia.
1: Bom dia.
4: Um minutinho, minha pedinha.
1: Aí, meu inoxidável. Bom dia, meu irmão. Bom dia, família. É o Wellington. Wellington Brasil. Tá tudo bem, Wellington? Obrigado aí pelo carinho da sintonia. Oi, Carminha. O que foi,
5: dia,
1: Carminha?
5: Lulu. Bora tomar um cafezinho com cuscuz original. Quero escutar. Mulher doideira.
1: Só uma coisinha. Você ouviu a música hoje, o forró hoje? Fala
5: o
1: comigo.
5: Povo aqui de Boa Vista, manda um alô aí. Claudinho, um abraço. Tonho, Jander, Jaider, né? Um abraço pra todo mundo. E pra você, Lulu. Nós te amamos, viu?
1: Ui.
5: Amigo do Amanhecer, o povo do Bom Dia Roraima. Um abraço aí pro Leonel. Um abraço pra Miguel Barroso. Um abraço pra Alzira, Dona Nilza, lá no Rio de Janeiro. Esse povo todinho também no Rio de Janeiro. Lulu, um abraço aí pro Gaguinho. Um abraço pro seu Ramualdo. Um abraço pro seu José Alves e Dona Aparecida. E mais uma vez o povo de Boa Vista Roraima. É muito calor, Lulu. Um abraço pro povo que tá fazendo exame. Já tô me arrumando para fazer meus exames, cuidando da saúde. E mais uma vez, saúde para todos. Dona Dice, Dona Geralda, Dona Marilu. Simbora, gente.
1: Vambora, gente, vambora. Ô Marli, a primeira vez que você participa, minha querida Marli. Bom dia, Luciano, bom dia. Quem esteve aqui? para quem esteve no estúdio com você, quem está aqui comigo, né? Bom dia a todos os ouvintes. Bom dia, professora, participou há pouco, né? Ótima quinta-feira a todos nós, obrigado. Marli Batista, Altamira, no Pará. Marli, muito obrigado, tá? Pelo carinho da sintonia. E nós estamos juntos. Olha o Ciro mandou aqui. Rapaz, como é que é o nome aqui? Formosa do Rio Preto, ó, passando aqui. Ah, por isso que ele falou que tá perto lá do Gessinho. Tá tudo bem. Ô Zé Alves, bom dia para você. Ô, meu presidente da Associação Mista. Fala aí, Luiz Brito. Fala aí.
0: Bom dia, meu amigo Luciano Barroso. Bom dia. Mandou um alô aqui para casa para dona Júlia, os meninos.
1: Certo.
0: Não, Taquara, mãe, Tom, Judinha, Giliato, seu Deltinho, o Gaúcho, Tia Nazaré. Roda a moda de Tia Nazaré aí, homem de Deus.
1: Ah, pelo amor de Deus, rapaz.
0: O Roxinho, Pelé, o pescador. Lá em Flores de Goiás, Dedezão, na Fazenda Larga São Anselmo. Os produtos do Bela Vista, em Planaltina de Goiás. Os produtos lá do Zé Wilke, lá em Sobradinho, no Polo Cinema. Alô, seu Geraldo. E aí, seu Geraldo? Que dia que o senhor tá aí pra nós buscar o porquinho?
1: Aí é, rapaz, porco.
0: Sábado agora o senhor tá, nós dá um pulo aí, sábado. Tá bom? Manda um alô aí para todos os produtores da Associação Mista, Cooperativa Cooperar.
1: Isso.
0: Roda a moda boa para esse povo aí, Luciano.
1: Já comigo.
0: Vamos que vamos.
1: Ó, o Gessinho falou assim, o Vagalume é uma figura. Realmente é uma figura, Gessinho. Agora, quem diz que tá passando aí nas suas redondezas é o Ciro, tá? Ele é que... Aqui, a Carminha falou que ouviu tocando o forró que ela pediu. Bom dia, Luciano, estou aqui, bom dia, equipe. Tudo bem? Um bom dia para todos os ouvintes, um salve para os amigos do trecho. Bom dia abençoado para nós, gratidão a Deus por mais uma oportunidade. Quem foi que mandou, gente? Não disse o nome aqui. Ah, o Kleber. Ô, Kleber, está em Petrópolis, no Rio de Janeiro. Aí, grande Kleber, obrigado, hein? Bom dia. Jana. Bom dia, Luciano. Bom dia, bancada. Ouvintes desse programa maravilhoso. Quinta-feira abençoada. Oi, Jana. Bom dia, bom dia. Divino, meu querido.
6: Pois é, bacana. Quero mandar um abraço pra todo mundo aí. Tudo água, barraca. Cuidado, vocês, menino. Reginaldo, acorda com a queira.
1: Ó, tem Mato Grosso e Matias, Claudinho? Tem. São 6 horas e 14 minutos em Brasília. O Mato Grosso e Matias traz. Essa música é bonita. Nossa, é bonita, Casinha Branca. É. Você vai gostar. Mato Grosso e Matias, pra você no nosso Brasil Rural. Aí sim, aí eu gosto. Meu querido, muito obrigado aí você da agricultura familiar. Bom dia.

0: Putz, esse é o som do Brasil e nós estamos juntos aqui no nosso Brasil Rural. Deixa eu trazer aqui mais uma informação para você. No Brasil, em cada 5 estudantes do ensino fundamental e do ensino médio, diz já ter feito apostas online, chamadas bets, né? Segundo a Frente Parlamentar Mista da Educação, o levantamento apontou, inclusive, que a proporção chega a quase metade dos pesquisados no terceiro ano do ensino médio. No Brasil é proibido que menores de idade tenham acesso a plataformas de apostas online. É, mas e aí? Quem compre? Essa é a coisa. Agora, um detalhe, gente. Vai jogar pra quê? Esse vício de jogo, de tudo, pra quê? Ah, mas tem isso. Gente, fica jogando. É só enriquecendo alguém e você se lascando. Essa é verdade. Ah, não fiz um joguinho desse, nem vou fazer, nem incentivo. E tem mais. Para. Tem gente que tem vício em jogar, qualquer tipo de jogo. Qualquer tipo de jogo. Se você não consegue se controlar, é melhor nem tentar, tá? São 6 horas e 18 minutos. Tem uma outra conversa aí também do pessoal falando: ah, porque tem gente que o banco não sei da conta, que o banco não sei quanto, que o banco não sei. Eu tenho conta em 2 bancos. Um eu recebo meu salário de um lugar que eu trabalho, o outro eu recebo o salário do outro lugar que eu trabalho. Por incrível que pareça, são os 2 bancos. Que é o seguinte. Um é o Banco Social do governo. Então, se ele for à falência, acabou tudo. O outro é o banco que regula, né, todo o financiamento e tudo. É o Banco do Brasil. O dia que ele for à falência, acabou tudo. Aí não. Eu tenho o banco, o meu banco é o Xing Ling. O meu banco é o Strongostocks. Oh, o Strongostocks pode sumir de repente, sei lá, gente. Para com isso, eu, hein? São 6 horas e 19 minutos no horário de Brasília, tá?
1: Luciano Barroso,
0: bom dia.
1: Da Rádio do Lago da Pedra, da Camisa do Renan e Raí, Barra Pesada, fechei com meu esposo, pra você, pra Márcio Ferreira, pro Delcio Moura, pra todos da Rádio Nacional, e pro Sérgio Moraes, pro Jota, pro Jotinho, pro Zé Neto, da Santa Maura, pra minha irmã Quinha, pra Fátima, na Loura d'Água, o Gerson, pro povo Escolado 1, Escolado 2. E para todos que gostaram da música. Um bom dia para você, ótima quinta-feira.
0: Obrigado, muito obrigado, tá? Fala, Zé.
2: Bom dia, Luciano Barroso. Estou passando para bater o cartão. Se não bater o cartão, é falso. Bom dia
0: para
2: meu amigo Alemão, Alicate Pressão, Carminha Nós, Dona Vilma Branquim, Dona Marcilei, um bom dia para o seu Romualdo, Enio Fausto, um bom dia para o seu Antônio, bom dia. Um bom dia para Maria Aparecida, um bom dia aí para seu Enio Fausto, um bom dia aí para o seu Antenor, bom dia. Hildon Borges, Nildon, é um bom dia aí para toda essa galera que faz parte do grupo. Oi. Bom dia, meu amigo. Vamos que vamos. Vamos tudo misturar que nem arroz e feijão. E obrigado pelo retorno aí, meu amigo Alemão. Um bom dia aí pro nosso amigo também Edgar. Bom dia, bom dia.
0: Bom dia, Zé Alves. Esse programa é maravilhoso e a alegria de vocês é contagiante. Recarrego minhas energias positivas todos os dias de manhã, ouvindo os amigos amanhecer. Formamos uma família que cresce todos os dias. Mando um abraço para Marli, que assim como eu participou dessa festa que é o programa pela primeira vez. Gratidão a Deus por ter vocês na minha vida. Percebe-se que você e seus colegas de trabalho têm uma boa convivência aí no trabalho. Parabéns. Tem nada, Tony? Arruma uma faca depois, cortar o pescoço desse infeliz aqui.
3: Aí.
0: Ô, minha querida. Ô, mas, ô, Tiana, eu fico tão feliz que você tenha percebido isso. Aqui a gente, ó, o Zé Lins está viajando, aí vem o Claudinho. Claudinho é outro. Ele transforma o programa no hospício, mas isso aqui já é doido mesmo, né, Claudinho? O que você anda fazendo?
4: É cachorro!
0: Olha, já acabou de me chamar de cachorro? Como é que pode um negócio desse?
4: Lulu, um abraço pro Diego também, tá. Pessoal das associações aqui de Boa Vista Roraima, porque tá tudo seco, entende? Mas está na fé que vem chuva. Um
0: abraço
4: pra sair pra todos os produtores.
0: Olha o cachorro.
4: E vamos que vamos. Vamos guardar os cachorros. Bota o berrante, bota o buzinaço. E bora cuidar da saúde, Lulu. Ei, vagalume, tripinha, um abraço. O alemão.

0: Edé, um abraço também para você e mais uma vez um abraço para Diego.
1: Valeu. Ô Lambé de Salê, fala aí, Luiz Cláudio.
2: Bom dia, Luciano Barroso, bom dia, ouvinte da Rádio Nacional. É Luiz Cláudio falando direto do Brasil, ligadinho no Brasil Rural. Luciano Barroso.
1: Sim.
2: Queria ver se passa.
1: Vamos ver.
2: Que dia, se é no final do ano.
1: Vai.
2: A música de Pedro Bento, Zé da Estrada. Sete palavras.
1: Tá.
2: A oferecer pra todos que estão ouvindo a Rádio Nacional. Miguel Edgar.
1: Tá.
2: Fazendo caminhada, moço. Cansado.
1: Tá só o Kimba também, né?
2: E todos que estão ouvindo a Rádio Nacional. Bom dia, Luciano Barroso.
1: Bom dia. Outro dia me perguntaram por que lambei dessa lei. Porque eu tinha um amigo, ele está vivo ainda, graças a Deus. Ele uma vez me chamou de, há muito tempo, tem uns 20 anos, mais ou menos, 15 anos, me chamou, e aí o lambiçal? Eu na época não sabia o que era um lambiçal. Aí virei para ele, o que é que lambiçal? Que coisa é essa? Ele virou para mim, é boi, moço, boi e chifruta. Aí eu comecei a chamar, para não ficar chamando de lambiçal, eu chamei de lambê de salê. Aí o Luiz Cláudio fica me chamando de lambê de salê também. Passa aí para nós, caminheiro, tá? Que eu e a dona da venda queremos ouvir, a dona Margarete. A todos os ouvintes aí, doidinho, né, doidinho? Tá? É o Elton Brasil. Amanhã tem caminheiro para você, tá? Amanhã tem caminheiro. Antônio Souza, bom dia, Luciano. Coloca aí no grupo Amigo do Amanhecer. Ô, Tony. Esse quer entrar no nosso grupo, Antônio Souza. Gente boa demais. Tô ouvindo aqui, sou Antônio Souza de Goiânia. Valeu, Goiânia. Welcome. Se possível, eu gostaria de ouvir amizade com a professora. Eu gostaria de fazer amizade com a professora. Não me lembro o nome dela. Peraí que eu acho aqui. É a Tiana, professora Tiana. Tá? É a Tiana. Se aceitar... Se ela quiser fazer amizade, pode passar meu contato para ela. Professora Tiana, responde aí, sim ou não? Que aí eu passo o contato da Marli, tá? Ela quer fazer amizade com a senhora, tá bom?
3: Bom dia, Luciano. Bom dia. Brasil Rural. Bom dia, amigo do Amanhecer. Deus abençoe nossa quinta-feira com muita paz e saúde. Felicidade, Luciano.
1: Tá bom.
3: Luciano, o banco tá de greve, Luciano. Aqui na região do Nordeste, não sei se é toda a cidade, mas aqui mesmo, no Piauí mesmo.
1: Banco?
3: Caixa Econômica e Banco do Brasil. Trava tudo hoje, viu?
1: Vixe, nossa.
3: Greve.
1: Aí lascou. Ave Maria. Tony, a Tiana tá respondendo aqui, Tiana Reis, a professora, se pode, quer fazer amizade com a Marli. A Marli falou, nós estamos aqui intermediando essa amizade distante. Ô, professora, vem aí pra mim, professora, diz sim ou não, que aí fica mais fácil pra mim. Por favor, Tiana, aqui. Que bênção. Amo fazer amizade. Pode passar o telefone da Marli. Pode passar o telefone da Marli. Aí sim, agora eu fiquei feliz da vida. E por falar em ficar feliz, João Mineiro e Marciano pra você no nosso Brasil Rural. Eita, não se bate em quem se ama. Aliás, não bate em ninguém, tá? Essa música, não te veio a calhar, porque essa música é antiga e boa. E você vai ficar trocando sopapo, isso é coisa tão troglodita, deu, hein? Evolui, gente. Pelo amor de Deus, deixa de ser pedra.

0: Ó, só uma coisinha, tá? Lembrando, tem a lei. Tem a Lei Maria da Penha, tá? Qualquer coisa, Lei Maria da Penha. Essa história aí. Essa música, ela é antiga, então falava de um assunto, chamava atenção na época para um assunto muito importante. Bom dia, agora aqui eu tenho um recado. Vitor Castro, eu tenho um recado para você, Vitor. Meu querido Vitor Castro, que eu tenho a maior admiração, que eu gosto mais de você. Bom dia, tio. Benção. É a Bruninha que tá falando. Menina educada. Nossa, espetacular. Aqui. Uai. Ah, tá. O pai saiu. Então não vou. Não, ele não tá ouvindo agora, Bruninha, é isso? É, senão eu tinha um recado para ele agora. Voltou? Voltou. Ô, Vitor. Fala pro papai parar de fazer força quando ele não pode, por favor. Senão ele machuca. Em nome da mamãe e meu nome. Aí tá. Ô, Vitor. Quem tá falando isso é quem te ama. Te ama profundamente, no fundo da alma. É sua existência. Você é o provedor, Vitor. Se você se machucar, quem vai cuidar? Pense nisso. E você sabe do carinho que eu tenho por você, pela grandeza de ser humano que você é. Pense, Vitor. Bom dia. 6h30, Brasil.
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5: Neste episódio, vamos falar de uma doença rara que por muitas vezes é confundida com uma simples infecção de pele.
6: A doença de Hailey-Hailey, que também é conhecida como pênfigo familiar benigno, é uma gernodermatose que afeta uma em cada 50 mil pessoas.
5: Um desses diagnosticados é o médico geneticista Paulo Zatar, que escolheu se especializar justamente no tema. Paulo, explica pra gente o que é a doença de Hailey-Hailey.
7: A doença de Hailey-Hailey faz parte de um grupo de genodermatoses, ou seja, são doenças genéticas hereditárias da pele. Então, basicamente, a doença de Hailey-Hailey é uma alteração genética presente desde o nascimento que causa alterações de pele, principalmente em região de dobra axinguinal, e faz com que os pacientes tenham várias feridas na pele por terem uma mutação genética que faz com que a pele não consiga manter a integridade que deveria.
6: A doença é causada pela mutação de um gene específico do grupo ATP2C1, responsável pela adesão da barreira cutânea. É como se uma proteína específica que deixa a pele compacta, bem firme, não fosse produzida.
5: E quando esse gene está alterado, os canais de íons ficam mais suscetíveis a uma fragilidade. e a pele acaba se rompendo com mais facilidade.
6: O resultado são lesões abertas, bem vermelhas, algumas até em carne viva. Elas costumam aparecer nas dobras do corpo, virilha, axila, membros inferiores e, em alguns casos, pescoço e unhas. E doem muito.
5: Por se tratar de uma doença de pele, a Hailey-Hailey é muito confundida com micoses, alergias ou infecções bacterianas.
6: Mas quem convive com a condição sabe bem o que é passar anos tratando sintoma errado, não é, Paulo?
7: Isso acontece muito, aconteceu comigo e acontece com diversos pacientes meus, porque a lesão, ela fica com uma característica como se fosse realmente no começo alérgica, ou a própria candidíase, que é uma infecção fúngica de pele, tem esse mesmo aspecto da lesão. Então, como que a gente diferencia? A gente diferencia porque na doença de Hailey-Hailey eu não respondo ao tratamento convencional de alergia e de lesão fúngica, né?
5: Ou seja, como a maioria das doenças raras, o diagnóstico certo depende de outras exclusões. Por isso, demora.
6: O diagnóstico pode ser feito em uma biópsia de pele, que precisa ser conservada em meio de uma cultura específica, ou de forma mais precisa, pelo teste genético que identifica a variante patogênica no gene responsável.
5: No caso do Paulo, ele começou a ter lesões na virilha e nos membros inferiores durante a faculdade. Foram anos de investigação e vários tratamentos, até que uma médica geneticista sugeriu a possibilidade de uma genodermatose.
7: Durante a minha faculdade de medicina, por volta do terceiro ou do quarto ano da faculdade, que eu já frequentava os hospitais, eu comecei a desenvolver lesões de pele com mais frequência, principalmente na região da virilha e de membro inferior. E essas lesões de pele eram muito vermelhas, coçavam muito, tinham uma característica, às vezes, de sangrar. Elas têm um componente de dor muito importante, né? E aí isso começou a dificultar muito a minha qualidade de vida. Eu já estava na faculdade de medicina, na minha família tem vários médicos e a gente iniciou uma investigação, incluindo diversas biópsias de pele para tentar chegar a uma resposta. E aí eu fiz diversos tratamentos para fungos, bactérias, biópsia de pele, doença autoimune, e na verdade nenhum tratamento realmente funcionava.
6: A gente já falou várias vezes aqui no Vidibula que o diagnóstico não é o fim, é o começo.
5: Para quem convive com uma doença rara, é o momento em que a incerteza dá lugar a um caminho. E tá tudo bem.
7: A primeira coisa é trazer as doenças genéticas, as doenças raras, para esse lado da normalidade, no sentido que tudo bem, aconteceu isso, mas como que eu lido com isso? Assim como eu lido com outras questões de saúde. Se eu quebro uma perna, eu vou colocar o gesso e vou passar pela recuperação. Se eu tenho uma doença genética rara, eu vou me esforçar para tentar entender o que essa doença significa, qual que é o tratamento disponível e como que eu posso tentar seguir a minha vida apesar dela. Então, muitos dos pacientes que eu atendo falam para mim que o diagnóstico, sem dúvidas, foi uma forma de cura. Porque depois do diagnóstico, a pessoa, agora eu sei o que eu tenho. Agora eu consigo seguir minha vida de forma mais adequada. Não é preguiça, não é o short molhado que está causando lesão de pele. Não é falta de vontade, é, na verdade, uma condição que eu tenho.
6: Para quem carrega a mutação genética da doença de Hailey-Hailey, tem 80% de chance de desenvolver a doença. Ou seja, os outros 20% podem nunca apresentar sintomas. É importante lembrar também que não é uma doença contagiosa, ou seja, ter contato com as lesões não vai transmitir a Hailey-Hailey.
5: A condição é hereditária e tem padrão autossômico dominante, o que significa que, se um dos pais tem a mutação, o risco de transmitir para os filhos é de 50%. Mas há alternativas. O teste genético antes da gestação e a fertilização in vitro permitem zerar essa transmissão.
6: Mais conhecida a doença, o mais importante, como tratá-la?
7: O meu tratamento é com toxina botulínica, o mesmo botox que as pessoas fazem na testa, eu faço na região da virilha e de membros inferiores. E foi realmente muito eficaz. Hoje em dia, eu não tenho praticamente nenhuma lesão, eu faço exercícios físicos, vou na piscina, tenho uma vida 100% normal. Não fui curado da minha condição, mas não tenho mais sintomas relacionados a ela.
5: A toxina botulínica ajuda a reduzir a produção de suor e regula outros fatores ligados à barreira cutânea, a pele, e assim previne novas lesões.
6: Mas também existem outros tratamentos, como o uso de anticorpos monoclonais e pomadas que estão em estudo. Como toda doença rara, é preciso ver a melhor opção para cada paciente.
5: O tratamento é multidisciplinar. O dermatologista é quem costuma suspeitar da condição, mas o acompanhamento com o geneticista é fundamental. tanto para o diagnóstico quanto para o aconselhamento genético.
6: Ainda não existe uma cura para a doença, mas com esses tratamentos é possível controlar os sintomas e devolver a qualidade de vida aos pacientes.
5: E a melhor parte é que esses tratamentos não são todos de alto custo, algo que a gente sempre se preocupa quando se fala de doenças raras.
6: A doença de Hailey-Hailey costuma se manifestar na adolescência ou no início da vida adulta, embora isso não seja uma regra rígida.
5: Os sintomas costumam piorar com calor, umidade, suor excessivo, estresse, ansiedade e exercício físico intenso.
6: Praia, ambientes úmidos e alguns produtos também podem desencadear crises.
5: O Dr. Paulo conta que, quando está perto da hora de renovar o tratamento, os sinais já começam a aparecer.
7: Eu normalmente observo que quando está chegando na hora do meu Botox vencer, o suor e o exercício físico em excesso, a corrida, faz com que eu comece a sentir alguns dos sintomas. Então, são alguns cuidados que eu tomo quando eu percebo que já está na hora de fazer o tratamento novamente.
6: Ter o gene da Hailey-Hailey não aumenta o risco de câncer nem causa outros acometimentos sistêmicos. A doença é essencialmente uma condição de pele, o que já é desafio suficiente.
5: Não existe um número fechado de pessoas que convivem com a doença de Hailey-Hailey no Brasil. A estimativa mais próxima seria de 10 a cada 500 mil habitantes, o que torna a doença muito rara no país.
6: Mas a prevalência pode ser maior, já que muitos casos ainda não foram diagnosticados corretamente.
5: Você, além de médico, também é paciente. Qual é o recado para quem acabou de descobrir que tem Hailey-Hailey, Paulo?
7: Eu tenho uma tendência a tentar explicar que as doenças genéticas ou as doenças raras, elas são como outras doenças que a gente tem. Porque às vezes o nome em si das nossas condições assusta muito, mas uma pessoa que tem câncer, tem diabetes, tem hipertensão, também está passando por um processo terapêutico. Então a primeira coisa que eu acho é a normalização do cuidado. Então não deixar a condição genética ou a condição rara definir quem nós somos, entender que existe muitas vezes um tratamento específico e que há outras formas de cura. Então, a cura na medicina ela não é necessariamente a ausência da doença. A cura pode ser também quando eu faço um diagnóstico adequado, quando eu previno uma lesão de pele, quando eu faço um tratamento mais apropriado, quando eu conheço alguém com a mesma condição e posso conversar sobre as minhas dores e as minhas questões com essa pessoa.
6: É saber que você não está sozinho. Isso ajuda demais.
7: Porque a gente precisa fazer com que as pessoas escutem mais para dar mais voz, porque raros não são os olhares. Raros, muitas vezes, são as dificuldades da gente identificar de forma correta.
5: Dr. Paulo Zatar, geneticista e pessoa que convive com a doença de Hailey-Hailey, muito obrigada pela sua participação aqui no Vidibula.
6: A gente fica por aqui. Esse foi o Vidibula, aquela sua dose de informação que faz bem.
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0: 6h42, bom dia, professor Edilson. Professor, o senhor pediu Zezé de Camargo e Luciano, Garoto de Rua? Aqui tem, ó.

0: Zezé de Camargo e Luciano, pra você. Sei no nosso Brasil Rural. Aí, meu amigo, aí não vai não. Professor Enilson, obrigado pelo carinho.
1: Luciano, bom dia, Luciano, bom dia, bom dia. Antônio, bom dia pro Carlos. Bom dia aí pra todo o pessoal do Grupo Amigo do Amanhecer. E também pro Amigo da Amazônia e Família Nacional. E bom dia para todos os ouvintes. Luciano, queria ouvir a música aí com o Amado Batista. Pode ser Folha Seca, tá bom?
0: Tá bom.
1: E ofereço para todos os ouvintes, para você também, para os meninos aí da rádio, tá bom?
0: Tá bom, obrigado. Ô, Vilma, Vilma, gente, vocês não sabem o tanto que eu gosto da Vilma, né? É uma beleza, Vilma, obrigado. Que Deus te abençoe, obrigado.
2: Pois é, bacana, eu mando um abraço para todo mundo do Mosped, na Ceilândia Norte.
0: Aí, mano.
2: Entre a Quateado Ui, gente. E o Reginaldo também, nosso amigo.
0: Isso.
2: Beleza.
0: Beleza, um abraço. Ó, o Gabriel Neto tá de férias. Meu amigo Luciano Barroso, Brasil Rural, Rádio Paixão Nacional. Ótimo trabalho para todos os amigos da rádio, para os meus amigos Luciano Barroso, Zé Lins, o Jaider, aqui estou.

0: Zé Flamengo. Ô Zé, tá tudo bem contigo? Oi, Jana. Jana, aqui, por aqui tá saindo um bolo de milho. Ave Maria, Jana, adoro. Nossa. E agora eu também adoro bolo de chocolate, de milho. E, nossa, é bom demais, adoro bolo.
1: Bom dia, Brasil Rural. Bom dia, Luciano Barroso, Antônio Nunes. Bom dia, Zezé, Lencoto, Jana Moura, Mercedes, As Teodoras, Edgar, Rubens, Ailton, de Uruaçu. Gabriel, lá de Cianorte, Paraná, Fabrício, Rosemar, Etefaldo e todos que estiverem na sintonia do Brasil Rural. Bom dia, Alemão.
0: Bom dia. Hipólito, bom dia. Luciano Barroso, Adeilton, bom dia. Adeilton, Edileuza, bom dia. Tá no Piauí, obrigado. Josenildo, bom dia. Como eu falei aqui da Bruninha, né, pedindo pro pai dela, o Vitor, ter mais cuidado, não pegar peso, é disso que o pai fala, tio, ele é muito teimoso. Mas aí o Vitor Castro mandou aqui o seguinte. Bom dia, Mocorongo. Só tenho eu. Não vou colocar elas para fazer força. Então, bora para cima. Tá aí. O cara, gente, é uma postura do homem. Quem nasceu para ser guardião, como é o caso do Vitor, desde o início a gente identifica isso, ele não vai permitir que a pessoa que ele ama, quem ele gosta tanto, no caso a filha e a esposa dele, que é o amor da vida dele, vá fazer peso, vá se arriscar. Aí a Bruninha fala, ele é teimoso. Mas ele é teimoso com as razões dele, Bruninha. Eu também faço tudo para as pessoas que eu gosto, para que eles não façam força nem nada. Enquanto ele está aguentando, vai lá. Uma hora ele estoura. Eu já estourei uma vez, quase que eu me lasquei todo. Mas a gente é assim, nós nascemos assim, ô Vitor. Você tem toda a razão, você é guardião, você cuida. É isso mesmo, Vitor.
2: Bom dia, Luciano Barroso. Bom dia a toda a galera que está ouvindo o Brasil Rural. É o Antônio Neto aqui do Lago Oeste.
0: Valeu. Ô, meu amigo, estou direto de Nazaré, em Pernambuco. Fernandão Carreteiro, Deus abençoe sempre todos os ouvintes da Rádio Nacional. Ô, Fernandão, saudade de você. Ó, vamos começar a brincadeira, traz a nossa aí. A nossa hoje é essa aqui, ó, Fred e Fabrício.
3: Chamar meu talento. A primeira vista.
0: Ó, a Bruninha falou, tô indo estudar, tio, já vestibular. Vai com fé, Bruninha. Você tem um guardião para te proteger, minha querida. Tá bom. Essa é a primeira de hoje. Vamos ver qual é a 2.
4: Estrada da Vida Milionária.
0: Estrada da Vida Milionária, Zé Rica, a 2.

0: E aí, gente? Aqui a Maria Aparecida pediu uma, não deu, tá? Ah, a Bruninha tá falando aqui, ó. Eu amo eles, estou me esforçando pra dar muito orgulho a eles. Ô, oh, Bruninha, que lindo, Bruninha. Eu vou te falar um negócio, né? Quando a pessoa é educada é outro esquema. Que isso. Ô, Vitor. Alô, amor do Vitor. A Bruninha ama vocês, tá? Podemos começar, Claudinho? Podemos? Hein? Vamos lá. Então é o seguinte, nós temos... É, Te Amar é o Meu Talento, que é a nossa aqui, foi escolhida. Quem escolheu? Foi Tony, né? Foi Tony. É, foi Tony. Vai tomar uma lambada hoje, Tony. Você vai ver, Estrada da Vida, você vai ver, você vai se lascar hoje. Eu tô te falando, Estrada da Vida? Ah, menino, vai perder? Vai nada. Posso começar? Podemos? Então vamos lá. Antônio Nunes votou em Pernalonga. É, não tem jeito não. Estrada da Vida, Antônio Nunes, Pernalonga. Denilson votou na número 1, rapaz. Dá um voto aqui. Aí, Denilson. Valeu, meu querido. Muito obrigado. O Etevaldo na número 2, Estrada da Vida. Ó, Denilson é aqui, ó. Te Amar é Meu Talento. Etevaldo, deixa eu ver o que, que o Zé de Maia mandou.
1: Bom dia, Luciano. Luciano, o Zé Rico. Estrada da Vida.
0: Estrada da Vida.
1: Tô saindo com batente agora, mas... Fico com o
0: Milionário, então vai lá. Zé Rico, viu? Ó, Pedro Ribeiro é Milionário e José Rico. Alô, João.
2: Bom dia, meu amigo Luciano Barroso, João de Jacareacanga, Estrada da Vida.
0: Estrada da Vida, eu falei com ele, eu falei, mas ele é teimoso. Clígio Rosária, Estrada da Vida, vai tomar uma lapada hoje, não tem tamanho. A número 2 para Paula de Melo. Ô, Tonho, hoje você tá lascado. Paula de Melo. Edileuza, Estrada da Vida. Vixe, pô. Ó, Milionários é Rico, Cleiton Rocha. Ave Maria, Tonho, você tá lascado. Aqui. Um bom dia, a gente recompensar a pessoa por tudo. Ah, é bom um dia a gente. Bruninha falando para recompensar pai e mãe. Nossa senhora, essa família é maravilhosa, amo essa família. Maria Aparecida é a número 2, Estrada da Vida. Antony Neto é a Estrada da Vida.

0: Eita, você só teve dois votinhos até agora. A Deilton é a número 2, ó, mais um voto pra você. Adriana é a... Não, a Deilton é a número 2, não, Estrada da Vida. Aqui, Marlene é a número 1, mais um voto pra você. O Adriano é número 2, deixa, rapaz. O Kleber, número 2, Estrada da Vida. Tony, você tá lascado hoje. Pelo amor de Deus. Wellington Brasil é número 2, ainda bem que não vai ser de zero. Wesley, Estrada da Vida. O Mário é Estrada da Vida. Ô, Tony, não sei de onde você tirou essa música. Eu, hein? Bom dia, Luciano. Maria Silva é a número 2, Estrada da Vida. Ó o alemão, ó.
1: Estrada da Vida, Luciano Barroso. Essa outra música é feia demais, mano.
0: É moça. Aí, Tony, vai. Vai inventar, vai. Número 2, Estrada da Vida. Essa aqui o alemão falou que é feia. Não, não é feia não, gente. Não é feia não, mas é bonitinha.
1: É Estrada da Vida. Tony vai se lascar hoje. Estrada da Vida.
0: O Antenor falou que você vai se lascar, Tony. A dona disse, é Estrada da Vida. Gente, eu não acredito. A Carmen de Vila Rica, no Mato Grosso, é Estrada da Vida. Fernandão é Estrada da Vida. Valeu, Fernandão. Gessinho é Estrada da Vida. Tony, você tá lascado. Aqui, Enio Falso. Bom dia, meu jovem Luciano. Gratidão, Estrada da Vida. Consolação é Estrada da Vida. Tony, nossa senhora. A Jana votou em você, Tony. A Jana votou. 4 votos você conseguiu até agora. Vamos lá. A Raimunda. Vamos ver, Raimunda. Quem é que a Raimunda escolheu aqui?
2: Bom dia, Luciano Barroso. Estrada da Vida.
0: É a Nonata. Raimunda, Nonato, beleza. Estrada da Vida, mais um voto. Vamos lá. O Marcos Alves. Quem é você, Marcos? Vamos lá.
3: Bom dia. O Marcos Alves vota em Estrada da Vida.
0: Estrada da Vida, grande Marcos. Oh, o Adalto votou também, Tony. Te amar é meu talento. O Adalto votou. Aqui, bom dia, Luciano. Estrada da Vida para Dona Geralda. Estrada da Vida para o Gabriel. Caramba, gente, o que, que é isso? Rudival, vamos ver quem o Rudival vai votar.
4: Luciano Barroso, Estrada da Vida.
0: Estrada da Vida. É João e Eva, Estrada da Vida. Vilma Branquinho, Estrada da Vida. Berranteiro, Estrada. E o Berranteiro ainda botou aqui: dois, com quem diz? Não foge, não, dois. Ó, Estrada da Vida para Rádio Cidade, obrigado. Mari Facinha, Estrada da Vida. Eu quero ouvir sua voz, Mari. O Saulo. Saulo, deixa eu ver quem é aqui, rapaz. Que lambada, meu Deus.
4: Longa Estrada da Vida.
0: Estrada da Vida, o Saulo. Vamos lá, Felito. Qual é a sua, Felito?
5: Bom dia. Eu, Felito da Bahia. Estrada da Vida.
0: Estrada da Vida pro Felito. Obrigado, Selma Passo, Estrada da Vida. Ah, não vale não, João. João Batista, Estrada da Vida. Nossa Senhora. Ó, a Marlene votou em você, meu querido. Ó, te amar é meu talento. Mais um voto aqui. Deixa eu ver. Tá chegando a hora de acabar. O Antônio Nunes está se acabando de rir. A Jana mandou uma figurinha também rindo. O Francisco botou aqui: não fala no ar. Não falar o quê? Vai ficar no mundo, vai fazer um recadinho, vai ter o carro. Eu não falei no ar, não, eu só li. Ó, Luiz, Estrada da Vida. Obrigado, Luiz Gustavo. Estrada da Vida pro Joaquim. Tá bem? Caramba, bicho. Tá acabando, ó. Ô, adivinha quem ganhou? Vamos lá, adivinha. Vai, adivinha. Rapaz, que lambada. Estrada da Vida pro Marcelo. Vai lá, Marcelo. Olha o Berranteiro que mandou uma figurinha aqui, deixa eu ver se ele tá rindo. Ah, meu Jesus, é isso mesmo. Jesus!

0: Foi por pouco, mas por pouco mesmo. Pouco, ó. Só 43-6. Aqui, Toy. É pra você essa, ó.
1: Essa música é música de velório, Luciano. Essa outra aí.
0: Aqui, o Wellington Brasil falou: ih, a Mari parou de falar o jargão. É verdade. É verdade, Fernandão, obrigado. Aqui o Japa 13, obrigado, mandou aqui um vídeo. Meu Deus do céu, um cuscuz maravilhoso. A Carminha diz: essa concorrência de hoje ficou sem estrada. É verdade, minha querida Carmen de Vila Rica. Rapaz, perdeu o rumo. Mas a música é boa, Fred e Fabrício. Chamar é meu talento, é legal. O Antenor mandou aqui, deixa eu ver se dá tempo, acho que dá tempo, né?
2: Eu, Luciano, agora amanhã é você que vai escolher.
0: Eu?
2: Você pode preparar que é você. Você tem de goleado, você é igual o Flamengo, tem o torcedor do Brasil é todo seu.
0: Então vamos ver.
2: Amanhã é você, pode então, preparar tá. Que é tu.
0: Então, gente, muito obrigado, uma ótima manhã para todos vocês, agradeço por mais um programa. Amanhã nós estaremos de volta a partir das 5 horas da manhã. Ó, Antônio, amanhã eu vou escolher, amanhã eu vou escolher. Não vem com essa não, você não tá acertando uma. O Claudinho. O Tuinha que leva a culpa. Tchau, gente. Até.
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2: Olá, bom dia. Agora são 7:30 da manhã, um ótimo dia para você sintonizado na Rádio Nacional em Brasília, São Paulo, Rio de Janeiro, Amazônia, Alto Solimões, São Luís e Recife. Para você que nos acompanha em todo o Brasil, junto às emissoras parceiras da nossa Rede Nacional de Comunicação Pública e também pelo Instagram, segue a gente por lá, não esquece, é o @ Rádio Nacional Notícias. Eu sou Dilson Santa Fé, aqui comigo Priscila Mazenotti. Vamos lá, Pri, bom dia.
3: Oi, Dilson, bom dia para você, bom dia também para quem acompanha o Repórter Nacional nesta quinta-feira, 10 de setembro de 2026, e vamos aos destaques do dia. O presidente do Supremo, Edson Fachin, marca a sessão para terça-feira, suspende decisões e mantém Andrei Rodrigues no comando da Polícia Federal. E filme Dark Horse sobre o ex-presidente Jair Bolsonaro é alvo de operação da Polícia Federal neste momento. E mais...
4: Força Nacional do SUS instala no Rio de Janeiro base para enfrentar os efeitos do El Niño. É a terceira do país.
5: Calor registrado em agosto no Hemisfério Norte é o maior já vivido no planeta, afirma o Instituto Europeu.
6: A Academia Brasileira de Cinema anuncia os 6 filmes que concorrem para representar o Brasil no Oscar. A decisão final é na semana que vem.
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2: Antes de darmos início ao nosso noticiário, lembramos que diante do período de defesa

0: fez eleitoral, não serão veiculados conteúdos que possam caracterizar publicidade institucional. A medida se faz necessária para garantir o cumprimento das normas que regulamentam a comunicação de instituições públicas. O defesa eleitoral será encerrado em 25 de outubro.
1: E em meio à crise no Supremo Tribunal Federal, com vai e vem de liminares e relatórios entre os ministros André Mendonça e Alexandre de Moraes, e que acabou com a entrada ontem de mais um personagem, o ministro Flávio Dino, enfim, o presidente do STF decidiu. Falando em paralisação de comandos conflitantes, Edson Fachin suspendeu as decisões de afastamento e de reintegração de Andrei Rodrigues ao comando da Polícia Federal, mantendo Andrei no cargo. Ele e o Leandro Almada na diretoria de inteligência. Fachin também suspendeu qualquer tipo de investigação que mire os colegas ministros. Qualquer coisa nesse sentido terá de passar pelo plenário e tirou Alexandre de Moraes da relatoria do inquérito das fake news. Por fim, marcou para terça-feira agora uma sessão plenária. Pedro Lacerda tem outros detalhes.
2: O presidente do Supremo Tribunal Federal, Edson Fachin, tomou uma série de decisões nesta quarta-feira para tentar conter o confronto de decisões entre os ministros André Mendonça, Alexandre de Moraes e Flávio Dino sobre o afastamento do diretor-geral da Polícia Federal, Andrei Rodrigues. Fachin suspendeu a decisão de Mendonça, que havia afastado o chefe da PF e o diretor de inteligência, Leandro Almada da Costa. Na sequência, também suspendeu a decisão do ministro Flávio Dino, que horas antes havia determinado a reintegração dos dois aos cargos. Fachin impediu ainda qualquer investigação envolvendo ministros do STF que passam a depender de análise prévia da presidência. E convocou sessão plenária extraordinária para o dia 15 de setembro para debater o caso. O presidente da corte também analisou o pedido protocolado nesta terça-feira pela Advocacia Geral da União, que pedia a suspensão imediata da decisão de Mendonça sobre os afastamentos dos dirigentes da PF, sob o argumento de que a medida invadia a competência do plenário do STF e do presidente da República. Fachin acolheu o pedido da AGU e replicou em caráter liminar a mesma suspensão que já havia determinado em outra petição sobre os relatórios de inteligência da PF, também tomada nesta quarta-feira. Fachin argumentou que as decisões sucessivas e conflitantes de Mendonça e Dino sobre o comando da Polícia Federal geram risco à ordem pública e à normalidade da corporação e citou precedentes de 2018 e 2020 em que presidentes do STF também suspenderam decisões monocráticas de colegas. Fachin editou ainda uma portaria revogando a delegação que, desde 2019, colocava Alexandre de Moraes à frente do inquérito das chamadas fake news. Os atos já praticados por ele ficam preservados e as ações penais com denúncia recebida continuam sob a sua condução, mas os demais inquéritos em andamento voltam à relatoria da própria presidência. Da Rádio Nacional em Brasília, Pedro Lacerda.
1: Gente, só um detalhe, muita gente aí se pergunta por que o Edson Fachin pode, como ato administrativo, tirar a relatoria do Alexandre de Moraes, do inquérito das fake news, e passar para ele, né? Porque esse inquérito começou lá atrás, em 2019, e foi aberto de ofício pelo então presidente Dias Toffoli, que escolheu Alexandre de Moraes como relator sem sorteio. Inquérito que foi aberto inicialmente para investigar o vazamento de dados de ministros. Portanto, o Fachin tirou de Alexandre de Moraes a relatoria desse inquérito. Deixando bem claro que fica valendo tudo que o Moraes decidiu até hoje. O que conta, então, é o daqui para frente. Agora, às 7 horas e 36 minutos, temos a informação de que a Polícia Federal está nas ruas, neste momento, cumprindo mandados de busca e apreensão numa operação ligada ao Dark Horse, ao financiamento do filme sobre o ex-presidente Jair Bolsonaro. A produtora do filme, Karina Gama, e o deputado Mário Frias estariam entre os alvos. Estão sendo cumpridos 49 mandados de busca e apreensão expedidos pelo Supremo em São Paulo, no Rio, no Ceará e aqui no Distrito Federal. Em investigação, uma organização criminosa desviando dinheiro de emenda parlamentar. A gente está apurando esse caso, já teremos outras informações. Mas já que estamos falando de Dark Horse, Ana Lúcia Caldas, bom dia para você. Teve homologação de delação? homologação da delação de quem, feita por quem?
3: Oi, Pri. Olha só, falando em Dark Horse, né? Bom dia para você e para os nossos ouvintes. No âmbito das investigações sobre repasses do dinheiro feitos pelo dono do Banco Master, Daniel Vorkari, para o filme Dark Horse, sobre o ex-presidente Jair Bolsonaro, o ministro, né, do Supremo, André Mendonça, homologou a delação do doleiro Antônio Carlos Freixo Júnior. Quem é Antônio Carlos Freixo Júnior, Pri? Sim. Ele também é conhecido como Mineiro e é apontado aí como operador financeiro de Vorkari, sendo responsável pelos repasses de dinheiro ao fundo Heavengate, nos Estados Unidos. O fundo é gerido por Paulo Calisto, advogado próximo ao ex-deputado federal Eduardo Bolsonaro, filho do ex-presidente, que atualmente mora nos Estados Unidos. O fundo foi usado, Pri, para financiar o filme Dark Horse. O senador Flávio Bolsonaro, candidato à presidência da República, pediu dinheiro a Vorkari, então, para financiar a cinebiografia sobre o pai, que, segundo ele, esse dinheiro foi destinado integralmente à produção do filme.
4: É aquele famoso áudio, né, dele pedindo, né? Dizendo que os boletos estão vencendo.
3: É isso. Além das transferências internacionais, o empresário, né, o mineiro, relatou ter realizado operações envolvendo grandes quantidades de dinheiro em espécie. A gente também vai acompanhar o desdobramento dessa decisão de Mendonça no dia de hoje. Pri?
4: É, o dia hoje voltado a Dark Horse, né? Homologação de delação e operação da Polícia Federal. Obrigada, Ana. Ótimo dia para você. 7:39. Vamos mudar totalmente aqui de assunto, né? Vamos falar da MP das blusinhas. A lei vai ser sancionada hoje pelo presidente Lula, acabando de vez com a cobrança de 20% sobre as compras internacionais abaixo de $50. Já tinha acabado, na verdade, né? Desde maio, com a edição da MP, agora com a sanção fica definitiva. Lembrando que o ICMS, que é estadual, continua sendo cobrado, viu? Aí, pela lei, também fica prevista a realização de avaliações periódicas dos impactos econômicos, principalmente em 5 setores, têxtil e vestuário, calçados, acessórios, brinquedos e cosméticos. Lembrando que essa proposta foi aprovada no começo do mês, às vésperas ali do vencimento da medida provisória. Sanção, portanto, logo mais às 11 horas, lá no Palácio do Planalto.
0: Quase 480 trabalhadores foram retirados de situações de trabalho semelhante à escravidão em diferentes regiões do país durante o mês de agosto. Pedro Lacerda detalha esses dados divulgados pelo Ministério Público do Trabalho.
2: A Operação Resgate 6 reuniu Ministério Público Federal e do Trabalho, Polícia Federal, Defensoria Pública da União e Ministério do Trabalho e Emprego. As fiscalizações alcançaram principalmente atividades rurais, mas também encontraram trabalhadores submetidos a condições degradantes na construção civil e no trabalho doméstico. O resultado deste ano foi quase o dobro do registrado na edição de 2025, quando 242 pessoas foram retiradas dessa situação. O Coordenador Nacional de Erradicação do Trabalho Escravo e Enfrentamento ao Tráfico de Pessoas do Ministério Público do Trabalho, Luciano Aragão, avaliou o resultado da operação.
5: O alto número de resgates, mais de 450 trabalhadores, demonstra que o problema da escravidão contemporânea persiste em nosso país e que é necessário cada vez mais a intensificação de esforços para combater essa violação de direitos humanos.
2: O balanço revela a presença de diferentes perfis entre as vítimas. Foram identificadas 75 mulheres e 13 crianças e adolescentes. Outros 68 trabalhadores eram estrangeiros, naturais da Argentina, do Uruguai, do Paraguai, da Bolívia, da Venezuela, de Burkina Faso, do Senegal e da Guiné-Bissau. O Sudeste concentrou 266 resgates, sendo 208 somente em Minas Gerais. O trabalho rural respondeu por 292 casos, com 216 na agricultura e no extrativismo, principalmente nas culturas de café, cebola e batata. Na área urbana, a construção civil teve 85 resgates. No trabalho doméstico, foram 9. As fiscalizações também identificaram 1.192 trabalhadores sem registro e emitiram cerca de 1.836 autos de infração. 28 atividades foram interditadas ou embargadas por risco grave à saúde ou à integridade física. Os empregadores foram obrigados a regularizar os contratos e pagar mais de R$1.400.000 em direitos trabalhistas e verbas rescisórias. Da Rádio Nacional em Brasília, Pedro Lacerda.
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0: na quinta-feira dos nossos presidenciáveis, temos Augusto Cury do Avante em São Paulo, faz visita a uma empresa na Faria Lima, que é o centro financeiro da cidade. Edmilson Costa do PCB vai para o litoral paulista, participa em Santos de Sabatini, concede entrevista. E no interior, em Vinhedo, Ronaldo Caiado do PSD visita o Centro de Inteligência da Guarda Civil. Hertz Dias do PSTU faz panfletagem em Recife, na Universidade Federal de Pernambuco. Romeu Zema do Novo em Juazeiro do Norte vai ao Santuário do Padre Cícero. Também vai a imagem de Nossa Senhora de Fátima e depois em Fortaleza irá ao Mercado Central da cidade. Flávio Bolsonaro do PL faz motossiata e comício em Boa Vista, em Roraima. Dia de entrevistas para Rui Costa Pimenta do PCO e Clariana Barão do Democracia Cristã. Wilson Grassi do Democrata se reúne com a equipe de campanha e Renan Santos do Missão está sem agenda. Aliás, Clariana, Grassi e Renan tiveram a candidatura deles e dos vices validadas pelo Tribunal Superior Eleitoral no dia de ontem, viu? Por fim, Lula do PT e Samara Martins do Unidade Popular sem agenda de campanha para o dia de hoje.
1: E a gente vai agora direto a Paris, né, aos estúdios da Rádio França Internacional, onde Lúcia Mizel tem informações sobre o mês de agosto mais quente da história. Conta pra gente isso. Bom dia, Lúcia, e seja bem-vinda.
2: Bom dia, exatamente, Dilson, Priscila. O calor no mês de agosto atingiu níveis jamais registrados no planeta. O relatório mensal do Serviço Meteorológico Europeu Copérnicos afirma que foi o verão mais quente vivido na Europa Ocidental. A cientista Samantha Burgess, do Centro Europeu de Previsões Meteorológicas de Médio Prazo, disse que os seres humanos não vivenciaram temperaturas tão altas há pelo menos 100 mil anos. A gente viu, né, de Tóquio a Nova York, passando por Roma e Nova Delhi, o verão de 2026 foi marcado por temperaturas extremas em todo o hemisfério norte. O período de junho a agosto é considerado o mais quente já registrado em escala global, empatando com os níveis vistos em 2024, informou o Copérnicos. Ontem, a Agência Meteorológica Americana já havia anunciado conclusões semelhantes em relação aos 130 anos de medições nos Estados Unidos. E aí outras fontes de dados climáticos permitem aos cientistas embasar conclusões de uma época muito mais remota. Segundo eles, o período atual é provavelmente o mais quente na Terra nos últimos 125 mil anos. Em um comunicado, o secretário-executivo do braço da ONU para o Clima, Simon Steele, afirmou que enquanto a humanidade continuar queimando quantidades colossais de carvão, petróleo e gás, a poluição gerada vai continuar superaquecendo nosso planeta e as ondas de calor extremo quebrando recordes absolutos. Lembrando ainda que o fenômeno climático El Niño também está elevando as temperaturas dos oceanos de uma forma cíclica neste ano, provocando já secas e inundações em várias partes do mundo. Lúcia Mizel, da Rádio França Internacional, para a Rádio Nacional.
1: Obrigado, Lúcia.
0: 7:46, você já ouviu aqui no Repórter Nacional que o presidente do Supremo, Edson Fachin, manteve Andrei Rodrigues no comando da PF. E você ainda vai ouvir.
3: Candidatos ao Enem terão gratuidade no transporte público nos dias de prova na cidade do Rio de Janeiro.
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0: Um programa criado há 15 anos para enfrentar emergências em saúde pública acaba de ganhar uma base no Rio de Janeiro. A Força Nacional do SUS chega com a missão de apoiar toda a região sudeste nas ações contra eventos extremos ligados ao El Niño. Cristiane Ribeiro, ao vivo com a gente, tem os detalhes. Cris, bom dia.
5: Bom dia, Priscila. Bom dia, ouvintes. Isso mesmo, Priscila. E mais uma ação para enfrentar emergências sanitárias e desastres causados por mudanças climáticas provocadas pelo El Niño. O Ministério da Saúde instalou aqui no Rio de Janeiro uma base da Força Nacional do SUS. A unidade tem capacidade de atender estados e municípios de toda a região sudeste. A expectativa é reduzir o tempo de resposta em situações extremas e articular ações entre diferentes níveis do poder público para atender a população o mais rápido possível em momentos de crise. De acordo com previsões do Instituto Nacional de Meteorologia, nestes meses de setembro, outubro e novembro, o fenômeno

0: Salvador, na Bahia. Até o fim do ano, a intenção do Ministério é inaugurar mais 6 pontos em diferentes regiões do país. Volto com você, Priscila.
1: Obrigada, Cris. Bom dia.
2: E o IMET emitiu alerta vermelho de grande perigo para temporais da faixa oeste do Paraná e de Santa Catarina, sul do Mato Grosso do Sul e extremo norte do Rio Grande do Sul. Por causa da instabilidade da atmosfera, entre hoje e amanhã, metade centro-norte do Paraná e áreas do sul de São Paulo e Mato Grosso do Sul tem risco de tornados e microexplosões, com ventos acima de 90 km por hora. Segundo a meteorologia, o risco maior da ocorrência de tornados é amanhã, sexta-feira. Então, vale a atenção, hein?
1: Em mais uma reportagem da série especial sobre os 90 anos da Rádio Nacional, vamos conhecer a tecnologia das ondas curtas, que permite a comunicação em grandes distâncias globais, e ainda a utilidade pública da Rádio Nacional da Amazônia, a única emissora com alcance em todo o território brasileiro e também em parte do exterior. Vamos acompanhar na reportagem de Sara Kines.

0: áudio que você escutou foi transmitido pela Rádio Nacional da Amazônia e capturado em ondas curtas por um ouvinte no sudoeste da Virgínia, nos Estados Unidos. Esse segundo áudio também foi veiculado pela Rádio Nacional da Amazônia e chegou ao cartunista Carlos Latufi em Porto Alegre, no sul do Brasil. Como é possível que uma mesma emissora de rádio consiga ter um alcance tão grande? A explicação está nos ares, mais especificamente na ionosfera, uma camada da atmosfera que contém cargas elétricas. O professor de engenharia eletrônica, Ronaldo Siqueira Barbosa, explica como a ionosfera consegue propagar sinais de rádio de um ponto a outro.
1: Dependendo do ponto alto que ela atinge a nossa ionosfera, a altura mais ou menos de 400 quilômetros até 700 quilômetros de atmosfera, nós temos de reflexão, em que você tem um meio de propagação em que a onda vai a grandes distâncias na Terra. Então eu posso fazer uma transmissão de Brasília para o Canadá, para a Europa e muitas vezes fazer até uma segunda volta pela ionosfera e chegar à própria Brasília.
0: O sinal da Rádio Nacional da Amazônia é transmitido de uma antena que fica no Parque do Rodeador, na zona rural de Brasília. A historiadora Lia Calabre explica que o alcance nacional da emissora é efetivado com a transmissão em OC, ondas curtas.
2: Você está falando para uma geração que pensa em internet, né? Mas eram as ondas que atravessavam o oceano, que nos permitiam ouvir a BBC de Londres, que permitiam, inclusive, ao Brasil transmitir para além dos seus limites territoriais, ter antena voltada para os Estados Unidos, ter antena voltada para a América Latina, ter antena voltada para a Europa.
0: Inaugurada em setembro de 1977, no governo de Ernesto Geisel, em plena ditadura militar, a emissora surgiu dentro de um projeto de integração nacional para alcançar locais isolados, como a região da Floresta Amazônica, onde até então só chegavam rádios estrangeiras. A jornalista Tereza Cruvinel, primeira presidenta da EBC, a empresa Brasil de Comunicação, da qual a Rádio Nacional faz parte desde 2007, conta que o projeto inicial dos militares era criar uma grande rede internacional de rádio.
3: Quando acabou o governo Médici e veio o governo Geisel, o milagre econômico tinha acabado. Então não havia mais dinheiro para fazer aquilo tão grande. E aí se voltaram para a Amazônia. Vamos fazer a Rádio Nacional da Amazônia. A programação daquele tempo era uma programação muito pertinente a um serviço público. Informações para os amazônidas, valorização da cultura, dos bens, das riquezas da Amazônia. Serviços de mensagens, que a rádio sempre se prestou a isso.
0: As ondas curtas da Rádio Nacional da Amazônia conseguem chegar onde não há

0: sinal de satélite, nem internet ou telefone. Thaís Ladeira, ex-gerente das rádios da EBC, destaca o papel da emissora na prestação de serviços, no diálogo direto com os ouvintes e no direito à cidadania.
1: Nas comunidades rurais, ribeirinhos, em regiões distantes dos grandes centros, a conexão desses moradores ao resto do país. A Rádio Nacional da Amazônia funcionava quase como uma rede social. As pessoas mandavam cartas e se comunicavam, reencontravam parentes, passavam a conhecer o direito, por exemplo, ao registro civil de nascimento, que parecia algo muito distante delas, que por meio do tipo de programação que a Rádio Nacional da Amazônia fazia, era possível que essas pessoas se vissem dotadas desses direitos.
0: Apelidada de Orelhão da Amazônia, no ano passado, a emissora ampliou sua faixa internacional com conteúdos diários em inglês e espanhol para alcançar mais ouvintes pelo mundo. Com colaboração de Guilherme Strozzi e Raquel Júnior, sonoplastia de Jailton Sodré, da Rádio Nacional em São Paulo, Sara Kines.
2: E amanhã, no nosso penúltimo episódio, vamos saber mais sobre o protagonismo feminino na Rádio Nacional.
3: Agora faltam 5 minutos para as 8. Estudantes inscritos no Enem 2026 terão transporte de graça no Rio. Tarifa zero valerá para ir e volta nos dias do exame, como conta Priscila Terezo. Bom dia, Pri.
4: Oi, Dilson. Bom dia para você, bom dia a todos. Os candidatos que vão fazer as provas do Enem aqui no Rio de Janeiro terão passe livre nos transportes públicos nos dois dias do exame, em novembro. A decisão foi anunciada pela Prefeitura nesta quarta-feira e a expectativa é que o benefício atenda a 150 mil estudantes de escolas públicas e particulares. A tarifa zero nas passagens vai funcionar a partir do cadastro do JAE, que é o Sistema de Bilhetagem dos Transportes da Capital Fluminense. Os estudantes que ainda não têm a gratuidade no JAE precisam fazer o cadastro para vincular o CPF no aplicativo. Após o procedimento, a Prefeitura vai liberar um crédito de R$ 10 para cada prova, cada domingo de prova, com direito à integração modal, ida e volta. A estimativa é que R$ 3 milhões sejam investidos no projeto, segundo a Secretaria Municipal de Transportes. 18 das 27 capitais já adotam algum tipo de gratuidade no transporte público. Aqui no estado do Rio, 16 dos 92 municípios possuem tarifa zero universal. Dilson, volto com você.
3: Ok, Pri, obrigado pelas informações.
2: E a capital baiana recebe hoje o Liga STEAM, Região Norte, um projeto de qualificação profissional. STEAM é a sigla em inglês para Ciências, Tecnologia, Engenharia, Artes e Matemática. Vamos entender o projeto na reportagem de Josi Braga, da Rádio Educadora da Bahia, uma emissora da Rede Nacional de Comunicação Pública.
5: Com o objetivo de conectar educadores, gestores escolares e profissionais da educação, uma comunidade focada em ciência, tecnologia, engenharia, artes e matemática, Salvador recebe nesta quinta-feira o lançamento da rede nacional Liga STEAM Região Nordeste. A iniciativa, promovida pela Fundação ArcelorMittal, em parceria com o Sistema FIEB, SESI, Senai Cimatec, Instituto Anísio Teixeira e Tríade Educacional, busca capacitar professores e estimular projetos interdisciplinares voltados à resolução de problemas reais e aos objetivos de desenvolvimento sustentável. Segundo Camila Valverde, diretora executiva da Fundação ArcelorMittal, o projeto foca em capacitar educadores das redes públicas para ampliarem a abordagem STEAM de forma acessível no cotidiano escolar.
6: STEAM é um acrônimo em inglês que quer dizer Ciência, Tecnologia, Engenharia, Artes e Matemática. E a abordagem STEAM é exatamente uma prática pedagógica que desperta a curiosidade e o interesse de crianças e jovens por essas carreiras.
7: E a rede nacional Liga STEAM, que está chegando no Nordeste, em Salvador, tem o intuito de disseminar a abordagem STEAM por meio de encontros, de mentorias. É um espaço de formação, de troca de experiência e colaboração entre os educadores. No lançamento da Rede Nordeste em Salvador, nós vamos ter oficinas práticas sobre STEAM, incluindo cultura maker e laboratório de emoções. Também vamos ter visita técnica ao Cimatec Parque, painéis e debates sobre educação.
5: A parceria com instituições locais garante a aderência do projeto às necessidades territoriais do Nordeste, integrando a extensão comunitária e a formação técnica às diretrizes das redes estaduais e municipais de ensino.

0: ensino. As inscrições e programação completa estão disponíveis na plataforma Simpla ou no site ligestim.com.br. Da Rádio Educador FM, diretamente de Salvador, Josi Braga.
1: A Academia Brasileira de Cinema anunciou 6 filmes nacionais que vão seguir na disputa para ser aquele que vai representar o Brasil no Oscar 2027 na categoria de melhor filme internacional. Gabriel Correia está com a gente na linha e tem os detalhes sobre essas indicações. Oi, Gabriel.
2: Olá, Priscila. Bom dia para você. Bom dia a todos. Priscila, os 6 filmes selecionados são 100 Dias, inspirado no livro do navegador Amir Klink, dirigido por Carlos Saldanha, A Fabulosa Máquina do Tempo, um documentário sobre um grupo de meninas do sertão do Piauí, dirigido por Elisa Capai, A Natureza das Coisas Invisíveis, outro universo de amizade e dilemas entre meninas, de Rafaela Camelo, Feito Pipa, de Alan de Berton, que ganhou um Urso de Cristal e o prêmio do Lury no Festival de Berlim, Nosso Segredo, de Grace Passot, e vencedor do Festival de Gramado, e ainda Vicentina Pede Desculpas, de Gabriel Martins, o mesmo criador do filme Marte 1. Os títulos finalistas escolhidos por uma comissão foram feitos a partir de uma pré-lista, com 15 produções divulgadas em agosto. O resultado final será conhecido na quarta-feira da semana que vem, dia 16 de setembro. Eu volto contigo, Priscila.
1: Obrigada, Gabriel. Bom dia.
3: Agora são 7h59. Repórter Nacional fica por aqui. Muitíssimo obrigado pela audiência. Até amanhã.
1: Até amanhã, gente. Valeu.
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11: Alô, alô, Brasil! Começando nesta quinta-feira, hoje é dia 10 de setembro de 2026, que bom que vocês estão com a gente de novo, sejam todos bem-vindos, todas bem-vindas, e olha, tem Polícia Federal na rua, toque, toque, toque, hein, Polícia Federal, alguém vai se dar mal com a Polícia Federal nessa operação que está em curso agora. O repórter nacional já trouxe detalhes com a nossa Priscila Mazenotti, com o nosso Dilson Santa Fé. Vamos atualizar. A operação está acontecendo aqui em São Paulo. Polícia Federal cumprindo 49 mandados de busca e apreensão na operação relacionada ao financiamento do filme Dark Horse, hein? Finalmente! Finalmente anda a investigação do filme Dark Horse. Para lembrar, essa investigação tem a ver com aquela produtora Instituto Conhecer Brasil, da Karina Gama, que é uma figura estranhíssima. A empresa dela tem atuações em setores vários, de características bem diferentes, desde produção de filme, como é o do Dark Horse, como a instalação de pontos de Wi-Fi aqui em São Paulo. E nos dois casos há suspeitas. Não está muito bem explicada a atuação dessa Karina e da empresa dela, o Instituto Conhecer Brasil, que está sendo um dos alvos da operação da Polícia Federal agora pela manhã. Em curso, 49 mandados, repito, envolvendo a Karina Gama, produtora do filme, e o deputado federal Mário Frias, do PL aqui em São Paulo. Vamos explicar com calma por que aparece o nome do Mário Frias aqui em São Paulo. Essa operação envolvendo o filme Dark Horse é uma das operações que está na mão do Supremo Tribunal Federal, no caso aqui do ministro Flávio Dino, e ela está na mão do Flávio Dino porque há suspeita de que valores de emendas parlamentares de deputados federais e senadores, algumas dessas emendas teriam sido desviadas para financiar o filme Dark Horse. Essa é a suspeita. E por isso aparece o deputado federal Mário Frias, porque ele é um dos deputados que teria destinado emendas parlamentares para financiar o filme Dark Horse. E não para por aí, porque há uma suspeita muito forte de que parte desse dinheiro, supostamente usado para o filme, na verdade teria sido destinado para outras coisas. Não para o filme, mas, por exemplo, para manter a vida de luxo, dá para dizer assim, de luxo, do Eduardo Bolsonaro, ex-deputado, no Texas. Ele tem uma mansão, vocês viram a mansão do Eduardo Bolsonaro? Bens a Deus, hein? Bens a Deus, uma mansão de 6 milhões de reais que ele tem lá no Texas com a família dele. Ele mora um tempão lá e há essa suspeita de que emendas parlamentares teriam sido usadas supostamente para financiar o filme, mas na verdade, foram desviadas, entre outras coisas, para manter a vida de Eduardo Bolsonaro nos Estados Unidos. E ele, todo mundo sabe qual é a atuação dele lá, agindo contra o Brasil, contra os interesses do Brasil, enfim, e por aí vai. Então é o seguinte, hein? Tem Polícia Federal na rua. Essa operação aqui, investigando o Instituto Conhecer Brasil, da Karina Gama, ela foi aberta a investigação pela Polícia Civil de São Paulo. A Polícia Civil de São Paulo foi quem abriu essa investigação. Ela existe ainda na mão da Polícia Federal. Tem uma característica que é de investigar as emendas parlamentares. Na mão da Polícia Civil, ela investiga esse contrato milionário feito pelo Instituto Brasil, Conhecer Brasil, com a Prefeitura de São Paulo. Um contrato de mais de 100 milhões de reais para instalação de pontos de Wi-Fi que não foram instalados na totalidade. Então tem muita coisa para ser explicado. O importante é que temos agora a Polícia Federal com essa operação em curso. E a gente vai ter mais detalhes ao longo da nossa programação. Vamos ver se tem aqui mais alguma atualização. A operação de hoje foi deflagrada pela Polícia Federal, pela Controladoria Geral da União, a CGU, e foi batizada de Make-up. Make-up é o nome dessa operação. A investigação é sobre o suposto esquema de desvio de recursos públicos provenientes de emendas parlamentares. Foi o que informou, por enquanto, a Polícia Federal. A princípio, são informações iniciais que estão chegando. Já, a gente vai ter mais informação aqui de São Paulo, da nossa reportagem, que está circulando, e de Brasília também. O pessoal de Brasília está atento a isso. A princípio, né, não temos mandados de prisão. A princípio, não temos mandado de prisão, mas de busca e apreensão. 49 mandados de busca e apreensão sendo cumpridos agora aqui em São Paulo, envolvendo a produtora do filme Dark Horse, a Karina Gama, e também o deputado federal Mário Frias, do PL aqui de São Paulo.

0: do Partido Liberal aqui de São Paulo, que liberou emendas e algumas dessas emendas teriam sido usadas para financiar esse filme milionário Dark Horse, que conta a vida do ex-presidente Jair Bolsonaro. Fica ligado aí, hein? Vai ter novidade já já e você vai saber primeiro aqui no Alô Alô Brasil da Rádio Nacional nesta quinta-feira, dia 10 de setembro. De 2026, 8:08, vamos para Brasília já, né, Vicente? Brasília na linha, a Ana Caldas está com a gente para falar um pouco mais do Daniel Vorcaro, também está tudo a ver, né? Tudo junto e misturado, né, Ana? Bom dia.
1: Pois é, né? O Supremo Tribunal Federal, bom dia para você, Agostinho, para os nossos ouvintes, pegando fogo, né? Muitas decisões. E no âmbito das investigações aí, justamente sobre os repasses de dinheiro feitos por Daniel Vorcaro, dono do Master, para o filme Dark Horse, o ministro André Mendonça, do Supremo Tribunal Federal, homologou a delação do doleiro Antônio Carlos Freixo Júnior. Quem é o Freixo Júnior, né? Ele também é conhecido como Mineiro e é apontado aí como o operador financeiro de Vorcaro, sendo responsável pelos repasses de dinheiro ao fundo Heaven Gate, nos Estados Unidos, né? O fundo é gerido por Paulo Calisto, advogado próximo ao ex-deputado federal Eduardo Bolsonaro, filho do ex-presidente, e que atualmente mora lá nos Estados Unidos, né, Agostinho? O fundo foi usado para financiar o filme Dark Horse. O senador Flávio Bolsonaro, candidato à presidência da República, pediu dinheiro a Vorcaro para financiar essa cinebiografia sobre o pai, né? O senador vem afirmando que o dinheiro do banqueiro foi destinado integralmente à produção do filme. Além de transferências internacionais, o Carlos Freire Júnior, ele relatou ter realizado operações envolvendo aí grandes quantidades de dinheiro em espécie. A gente acompanha hoje, né, Agostinho, os desdobramentos dessa decisão do Mendonça sobre essa delação, então, do Freixo Júnior, conhecido como Mineiro. Agostinho.
0: É isso aí, Ana Caldas. Obrigado pela informação. Ela volta já já com mais detalhes direto de Brasília. Esse mineiro é assim, né? Vai pelas beiradinhas e ele acabou contando tudo. Contou tudo em detalhes e, como disse a Ana, foi aceita. Foi aceita a delação premiada do Antônio Carlos Freixo Júnior, o tal do Mineiro. É uma delação cabeludíssima, hein? Cabeludíssima. Ele disse que movimentou entre 2020 e 2025 nada menos do que 1 bilhão e 300 milhões de reais. 1 bilhão e 300 milhões de reais em dinheiro vivo. Tinha que ser dinheiro vivo. Papel, moeda, na mão. E aí era um esquema, como disse a Ana, um esquema intrincado, viu? Era um negócio bem detalhado. Os pedidos, segundo o tal do Mineiro, eram feitos por WhatsApp, pelo Vorcaro. Ele fazia pedidos na sequência. Era o pedido de dinheiro vivo. E aí, o Antônio Carlos fazia o seguinte: ele entrava em contato com 3 operadoras. Em seguida, ele fazia transferências bancárias para essas empresas indicadas pelas operadoras. E aí as operadoras, você percebe como é que é? Era um dinheiro que ia e voltava em papel, voltava em dinheiro vivo, em cash. E aí o dinheiro em espécie era buscado no Brás, eles pegavam em malas. Olha, é coisa de mafioso mesmo, de bandido, parece filme de Hollywood, mas é verdade. O relato dele pelo menos conta isso. Ele ia buscar no Brás e também no setor de combustíveis, que é um setor sabidamente em que existe, lógico que existem os excelentes profissionais, os empresários que respeitam a lei, claro que sim, mas há um setor da área de combustíveis que permite essa lavagem de dinheiro. Isso acontece, não é tão incomum, muito pelo contrário. E aí, segundo o Antônio Carlos Freixo Júnior, o dinheiro vivo era entregue para o Daniel Vorcaro, segundo o que ele falou, é o seguinte: para pagamento de comissões e vantagens indevidas. Olha que é propina mesmo, é propina, que era usado esse dinheiro para pagar propina. O Mineiro disse ainda, como disse a Ana, que fez 7 repasses a título de subscrição de cotas para o tal do fundo Heaven Gate, nos Estados Unidos, foram 7 repasses entre janeiro e setembro de 2025, totalizando 12.333.000 dólares. Se você fizer a conta, dá 62 milhões e 800 mil reais. Olha só, 7 depósitos para esse fundo Heaven Gate, totalizando 62 milhões, eu não consigo nem imaginar uma nota em cima da outra, 62 milhões e 800 mil reais, valores que foram pedidos aí pelo Vorcaro, pedidos pelo Flávio Bolsonaro para o Vorcaro, segundo o relato do Antônio Freixo Júnior. O dinheiro era pedido pelo Flávio Bolsonaro para depositar nesse fundo Heaven Gate. E esse fundo Heaven Gate, como disse a Ana, só para reforçar, porque isso aqui é muito importante, é bem importante mesmo, quem administrava esse fundo Heaven Gate é o tal do advogado Paulo Calisto, que é um advogado de imigração, que inclusive cuidou da imigração do Eduardo Bolsonaro, e aí é que se fecha o círculo. Aí é que fecha o círculo. O dinheiro pedido pelo Flávio Bolsonaro é depositado pelo Daniel Vorcaro nesse fundo nos Estados Unidos, que é gerido por um advogado, amigo do Eduardo Bolsonaro, que inclusive foi quem arrumou a papelada pro Eduardo Bolsonaro se manter lá na casa dele de 6 milhões no Texas. Então a coisa tá ficando apertada, hein? Tá ficando apertada. E lembrando, hein, para você que chegou agora, tem Polícia Federal em São Paulo na rua, cumprindo mandados de busca e apreensão envolvendo a produção do filme Dark Horse, atado a Karina Gama e também o deputado federal Mário Frias, na alça de mira da Polícia Federal. Agora são 8h15, Ricardo Garcia. Vamos colocar música na nossa conversa? Vamos lá.

0: oração ao tempo, hein, do Caetano Veloso. Eu ficaria ouvindo o dia inteiro isso aqui, viu, Ricardo Garcia? Ficaria o dia inteiro ouvindo essa música. Só que não dá tempo, né? Não dá tempo, a gente não tem tempo pra isso. Agora, por que que a gente não tem tempo? Como é que a gente define se a gente tem tempo ou não tem tempo? Eu não sei se todo mundo já passou por uma experiência, acho que sim. Eu já passei algumas vezes, quando acontece, viu, Vicente, um fato muito importante na nossa vida, algo marcante mesmo, algo grande na nossa vida, por exemplo, você perder uma pessoa que você ama, uma coisa ruim, né? Mas é marcante. Ou quando chega, quando nasce alguém, né? Surge uma vida nova na nossa vida, que é algo maravilhoso. Nessas horas que são, de fato, marcantes da nossa existência, nessas horas parece que o tempo para, né? Nada mais tem importância. Você fala assim, olha, agora eu não vou me preocupar com mais nada, porque a minha vida mudou a partir desse momento, para o bem ou para o mal. Eu acho que é sempre para o bem. Mas naquele momento tem alguns episódios que marcam de forma trágica a nossa vida. E aí parece que o tempo não tem mais sentido algum. E é mais ou menos para falar sobre isso que foi lançado agora, recentemente, na Bienal Internacional aqui de São Paulo, o livro Urgente é Gente. Estamos vivendo se estamos sempre correndo? Livro da escritora, jornalista, professora, pesquisadora e fundadora do Instituto Desacelera, a Michele Prazeres. Michele, que bom estar aqui com você, que bom que você atendeu o nosso convite. Bom dia, Michele.
1: Bom dia, Agostinho. Bom dia, ouvintes da Rádio Nacional. Um prazer estar com vocês hoje.
0: Prazer é nosso. Eu estava lendo aqui, no teu caso, esse momento aí de virada, não sei se dá para dizer assim, foi quando nasceu seu primeiro filho, foi?
1: Ah, eu estava ouvindo aqui a canção de Caetano e me emocionando, porque, de fato, acho que muitas fichas ao longo da minha história foram caindo em relação à minha relação com o tempo, mas, de fato, foi quando o Miguel chegou, e não chegou chegando, mas na barriga, assim, já na tentativa de engravidar de Mig, eu comecei a acordar para essa relação com o tempo e para uma equação que não fecha, né, Agostinho? Você estava contando aí de coisas que

0: acontecem na nossa vida e que marcam a nossa relação com o tempo. Muita gente passa por situações limítrofes, né? Na chegada de Miguel, o que aconteceu comigo foi que eu vi que a equação tempo, dinheiro, trabalho, ou ser mulher não paulistana em São Paulo, escolher viver nessa cidade doida que se orgulha de tanto correr e nunca parar, essa conta não fechava para mim. E aí eu comecei a prestar atenção nisso e, como eu sou pesquisadora, trazer esses elementos, né, da minha observação para minha pesquisa. E aí foi quando o meu segundo filho, Francisco, chegou, que eu realmente, né, criei toda essa prática, né, esse ativismo em torno do Desacelera São Paulo e depois as outras demais coisas todas, o Dia Sem Pressa, né, que vieram a confluir na fundação do Instituto Desacelera. Isso tudo já tem pelo menos 10 anos aí de história.
1: Vamos falar sobre tudo isso, né? O que que faz o Instituto, enfim, os trabalhos, pesquisas, enfim, tudo isso vamos falar. Mas eu queria saber com você, como é que a gente faz para que esse momento único se transforme em algo consciente e frequente? Porque eu não consegui até agora. Acho que tenho esperança de conseguir, mas assim, eu tenho, assim, o nascimento de um filho de fato é marcante, é um negócio que né, muda, revoluciona a vida de qualquer pessoa, e a morte também, né? Acho que são os extremos que marcam. É lógico, quando você consegue um emprego, quando você consegue uma viagem dos sonhos, tudo isso também tem seu peso. Mas acho que os extremos são bons exemplos disso que a gente está querendo falar aqui. E eu, quando perdi pessoas muito queridas, muito mesmo, meu pai, minha mãe, minha irmã, eu jurei para mim que eu ia mudar. E não mudei. Acho que não mudei, ou pelo menos não mudei na intensidade que eu pretendia e que eu achei que ia mudar mesmo, porque foi um baque muito grande. Como é que a gente faz, Michele? Como é que você fez para que isso virasse algo presente na sua vida?
0: Olha, eu acho que na Bahia tem uma resposta muito boa para esse tipo de pergunta, que é quem souber morre, né? Assim, é a
1: É
0: pergunta de um
1: isso aí.
0: milhão de dólares. Mas a verdade é que tudo que eu fui transformando em estudo a partir da minha biografia, eu não fui fazendo numa linha de, ai, siga o meu exemplo e essa é uma fórmula mágica para desacelerar, né, Agostinho? Eu acho que esse é o contrário da filosofia slow, né? A ideia de trazer o movimento slow para o Brasil e situar ele num contexto desigual como o nosso, é a gente entender que ser devagar, ser mais devagar, né, ser mais desacelerado, não é exatamente uma escolha num contexto de desigualdade onde as pessoas precisam correr para sobreviver. Então, toda a minha pesquisa vai mostrando que, apesar dessa agenda, né, do bem-estar, da saúde mental e do cuidado, da nossa relação com o tempo, ela ser o tempo todo trazida para um ambiente individual, fazendo parecer que são escolhas de cada um, como você mesmo trouxe, né? Eu tentei escolher e eu não consegui. Ora, você não conseguiu porque talvez você tenha que pagar seus boletos, né? E tenha que trabalhar para isso e tenha que correr no mundo como todo mundo precisa. Então, eu trago a questão da aceleração da vida para um âmbito coletivo, né? Eu trago essa questão para dizer, não sou eu, nem você, nem aquela pessoa que está ouvindo a gente em casa agora ou na rua agora que está acelerado. A aceleração, ela é social. Então, a gente precisa entender esse problema como um problema que é também coletivo. E entendendo esse problema como coletivo, a gente também entende o desacelerar não como uma coisa de lifestyle ou de estilo de vida, né? De escolha pessoal. A gente entende o desacelerar como um imperativo também sistêmico, né? Então, o desacelerar, ele não é ser lento, ele é a gente entender que tem momentos em que a velocidade faz sentido e aí a gente sim precisa correr, então existem emergências, né? Existem urgências, mas tem momentos em que essa velocidade, ela não é necessária e a gente está correndo só porque a gente está no automático. Então, o desacelerar, nesse caso, é a gente sair do automático. Você trouxe na abertura do programa uma palavra muito chave, que é a consciência, né? Então, às vezes a gente vai correr. Se a gente estiver consciente de que a gente está correndo e de que a gente não vai poder correr a vida inteira porque a gente não é máquina, aí está tudo bem correr um dia e não correr no outro. O problema é que quem tem condição hoje no Brasil, né, nesse contexto de desigualdade que eu falei antes, quem tem condição hoje de desapressar? Né, de questionar essa pressa, de dizer, não, pera, eu vou aqui passar mais tempo com os meus filhos, que é o caso que a gente estava falando, ou vou aqui processar com calma esse luto, né, ou vou dedicar tempo para isso que fatalmente são as coisas que nos fazem gente, né? Então, por isso que no título do livro eu brinco com essa história de urgente é gente, Porque esse mundo faz a gente acreditar em urgências que são absolutamente fabricadas, né, pelo mundo do trabalho, pelo mundo do consumo, ou mesmo pelas plataformas digitais, mas urgente mesmo é tudo que nos constitui como pessoas, né? A gente trouxe aqui alguns exemplos disso. Então, o desacelerar, ele é o parar, né, para sair do ininterrupto, ele é o pensar para sair desse automático, ele é o sentir para sair de uma espécie de anestesia que a gente tem e que está impedindo a gente de até de sentir, né? Então, isso tudo vem trazendo consequências gravíssimas para as nossas relações, né? A gente quer relações a jato, ou a gente não se interessa por relações que, entre aspas, né, dão muito trabalho. A gente fala que quer amizades de baixa manutenção, a gente fala que quer entregar tudo na nossa relação. A gente está trazendo todo um repertório de desempenho maquínico e de performance para as relações que são humanas, né? Então, esse que é o desacelerar, ele não é o deitar na rede e descansar apenas. Ainda que eu pense que a gente tem que entender o descanso como um direito se a gente quiser se mover desse lugar onde a gente está, né? Todo mundo cansado, exausto. É, se você perguntar para 10, entre 10 ouvintes aí, todo mundo vai dizer que já acordou cansado hoje.
1: É verdade mesmo. A gente precisa se livrar disso que venderam para a gente como sendo uma realidade absoluta e incontestável, de que a gente tem que produzir. A gente sente mal, às vezes, quando você se sente
0: Exato.
1: improdutivo. Eu estava até procurando, só para passar raiva, viu, Michele? Estava procurando quem foi o infeliz que inventou a frase que tempo é dinheiro. E aí eu cheguei no nome aqui, não sei se é verdade, né? Mas é bem provável, viu? Benjamin Franklin.
0: Benjamin Franklin.
1: É, diz que foi ele.
0: É.
1: Ele dizia o seguinte, que cada momento desperdiçado representa uma oportunidade perdida. E aí venderam, isso é no século XVIII, venderam para a gente lá, a gente vem carregando esse fardo nas costas até aqui. E a gente não consegue se livrar disso, a gente se sente mal, né, Michele? Quando tem um tempo ocioso, faz, meu Deus do céu, o que eu vou fazer agora nesses 15 minutos que me sobraram de ócio?
0: Isso. É, no primeiro capítulo do livro, Agostinho, eu vou contando o que que aconteceu com o tempo ao longo do tempo, né? Então, a gente foi. O tempo, ele nasce como questão filosófica, né? Ele nasce para responder a questões muito da natureza, né? A hora que o sol nasce, a hora que a lua aparece, como que isso se repete como padrão, né? Enfim, e a gente tenta entender o tempo na passagem do tempo, na duração do tempo. E aí, com o tempo, a gente vai entendendo que isso não é uma forma de medir algum fenômeno que durou, algo que passou. A gente vai usando o tempo como se a gente pudesse controlar, medir, gerenciar, transformando ele numa espécie de recurso. Uma vez me contaram, não sei se é verdade, e a gente é jornalista, a gente não devia falar nada que a gente não sabe que é verdade, né? Mas
1: Mas tem coisa que é
0: mas
1: muito boa.
0: eu adoro contar como
1: Tem
0: causo.
1: coisa que é boa. Manda ver.
0: Eu adoro contar como causo, que é um senhor que foi numa das minhas atividades do Desacelera. Ele falou que essa frase originalmente é tempo, é riqueza. E a gente que, né? E aí, essa coisa do Benjamin Franklin que veio e disse: tempo é dinheiro. Mas tempo é riqueza, é muito mais gostosa essa frase para a gente entender o
1: Bem
0: que é
1: melhor.
0: riqueza, então, para nós, né? O que que a gente tem transformado em riqueza, se não essa coisa do produzir, do consumir, do ganhar dinheiro, do ter sucesso? E que sucesso é esse se está todo mundo esgotado, com as relações absolutamente esgarçadas, a gente não tem tempo para ficar com quem a gente ama? Enfim, então, essa coisa do imperativo. Da produtividade, que eu chamo de cultura da produtividade tóxica, né? Ela gera uma culpa quando a gente está vivendo o tempo, né? Outro dia eu fui num evento falar sobre tempo improdutivo e eu falei, gente, mas tempo improdutivo não existe. A gente é que chama ele de produtivo, por isso que a gente precisa chamar de improdutivo. O tempo é só o tempo, né? Ele, como diria Antônio Cândido, não é um recurso. E aí, para rebater o Franklin, a gente podia trazer o Mujica, né? O Pepe Mujica falava que tudo que você compra na sua vida, você está comprando com uma porção de tempo que você podia estar dedicando para coisas muito mais maravilhosas.
1: É
0: Então,
1: isso.
0: vamos rebater essa ideia, né? Vamos pensar que o tempo, ele é, o Antônio Cândido diz, né? O tecido da vida, ele é a própria existência, ele é a própria vida. Então, tratar ele como um recurso é um dos grandes equívocos, né? E que leva a gente para esse lugar de entender que ele só anda para frente, que ele tem que ir em direção ao progresso, que a gente tem que só que crescer. E isso vai levando a gente a esse contexto de aceleração, né? E culpa de quando a gente não está se achando útil, né? O que é um absurdo.
1: O Mujica falava que ele era um viajante de bagagem leve, né?
0: Exato.
1: E ele falava assim que Você quer mais, viu, Vicente? Você quer comprar uma TV nova, um carro zero? Você quer comprar uma casa mais legal? Trabalha mais, entrega mais de você. Vai lá. Vai entregando aí. Vai entregando e tenha boa sorte.
0: Exatamente.
1: Né? Sensacional. Estamos conversando aqui na Rádio Nacional com a Michele Prazeres, que é escritora, jornalista, professora, pesquisadora, fundadora do Instituto Desacelera e está lançando o livro dela, lançou agora... É na Bienal Internacional do Livro aqui em São Paulo, o livro Urgente é Gente, Estamos Vivendo, se Estamos Sempre Correndo? Essa é a pergunta que ela deixa no ar. Agora, vamos voltar aqui. Bom, depois dessa experiência do seu filho, enfim, você cria o Instituto Desacelera, mas antes dele, ele nasce a partir de um outro projeto, que foi o Desacelera São Paulo, né, Michele?
0: É, exatamente. Eu te contei, né? Eu não sou daqui de São Paulo, então sempre, apesar de ser uma pessoa que os meus amigos reconhecem como acelerada, né? E você pode ver na minha forma de falar que eu falo rápido. Mas eu nunca me conformei muito com essa coisa de uma impessoalidade ou de uma... meu mais novo chamaria de desafetação, né? Uma coisa do desafeto mesmo, assim, da forma como as pessoas se relacionam, de que elas giram em torno das relações de trabalho, de que elas não cultivam uma vida comunitária, né? E aí eu comecei a buscar essa experiência aqui. Eu entendi, né, na minha vida pessoal, que essa seria uma forma de viver bem numa cidade como São Paulo, né? Ter uma vida mais de comunidade, ter relações mais sólidas, poder fazer meia dúzia de coisas que não me colocavam nessa pilha o tempo todo. E o Miguel foi uma força que me levou muito para esse lugar, porque eu queria muito ter tempo para ficar com ele, ter tempo para cuidar dele, para amamentar ele, né? Para alimentar ele, enfim. E aí eu fui reduzindo, né, o meu trabalho, fui reduzindo as minhas horas de trabalho, flexibilizando a minha jornada de trabalho. Na época, até criei um projeto para mães empreendedoras, e que, né, que eu estava entendendo o empreendedorismo materno como saída e não como escolha dessas mulheres, porque o mercado de trabalho, né, a gente está falando de 15 anos atrás, a gente avançou em muita coisa, mas ainda é um lugar que não reconhece a maternidade e o cuidado, especialmente o trabalho de cuidado, como uma coisa essencial, inclusive para o motor da vida econômica, né? Mas aí eu fui fazendo essas minhas escolhas e olhando para elas e pesquisando sobre elas, né? Na minha pesquisa científica mesmo, de doutorado, de pós-doutorado, e fui entendendo a velocidade como uma espécie de motor que estava ali presente o tempo todo nas nossas ideias de tudo, né? Do que é um bom trabalho, do que é sucesso, do que é uma pessoa, né, que se deu bem na vida, enfim. E fui olhando para isso e juntei pessoas que também estavam pensando isso em São Paulo, né? Gente que estava vivendo e praticando o movimento pela desaceleração da vida na cidade. E aí fui construindo parcerias com essas pessoas ao ponto de, em 2018, a gente fez o primeiro dia sem pressa na cidade de São Paulo. Era um dia para a cidade pausar, parar, né? Pensar nessa relação com o tempo, pensar por que que São Paulo se orgulha tanto de não parar, né? A gente também tem uma parcela de responsabilidade na reprodução da pressa como norma, né, Agostinho? A gente sai por aí se orgulhando de ser muito ocupado, acha feio quando o colega sai mais cedo para buscar o filho na escola. Então, tem uma parcela dessa cultura que está impregnada na gente e a gente ajuda a reproduzir, né? Essa ideia que eu chamei na minha pesquisa de cronomeritocracia, que é a gente achar que todo mundo tem as mesmas 24 horas e basta a pessoa se organizar para dar conta de tudo que ela precisa dar. Então, a gente sai falando um monte de sim, como se a gente fosse fazer tudo caber numa agenda maravilhosa, sendo que é óbvio que isso não vai dar certo, né? Então, a gente também precisa se cuidar e não reproduzir esses mitos, né, que sustentam a cultura da velocidade, a cultura da pressa e que terminam nos violentando, né? Então, o dia sem pressa era um dia para a gente pensar sobre isso, um dia para as pessoas desacelerarem, um dia que ofereceu atividades e oferece até hoje, né? A gente faz anualmente o Dia Sem Pressa. Esse ano foi uma parceria com o MASP e a gente fez atividades para desacelerar no vão do MASP, porque a nossa ideia é democratizar o acesso ao cuidado, ao bem-estar e à saúde mental, entendendo justamente que, num contexto de desigualdade, não é todo mundo que pode escolher desacelerar, mas a gente quer caminhar para entender o descanso como um direito. Então, quando a gente olha para agendas, por exemplo, como essa pelo fim da escala 6x1, ela é uma agenda de direito ao descanso, né? Do trabalhador, no caso.
1: E está enfrentando tanta resistência, né? Tanta resistência. Inacreditável. Estamos falando de dar um dia a mais para a pessoa. Um dia a mais, dois dias para... Parece que, né, estamos jogando pedra na cruz. É um negócio impressionante.
0: Exato.
1: Aliás, você falou... Diga.
0: Diga. Não, porque essa ideia de que a gente tem que ser só produtivo, ela foi criando também a distorção de que tudo que não é produtivo é um crime, né? Então, assim, como assim?

0: O trabalhador vai ter mais um dia para quê? Para fazer o quê? Para descansar, para fazer o que ele quiser, né? Para ter tempo livre. As pessoas precisam disso. Mas a gente transformou essa ideia numa coisa tão absoluta que parece um grande escândalo um dia para a pessoa descansar. É um dia para a pessoa fazer o que quiser com o tempo dela, coisa que a gente não tem, porque a gente foi transformando justamente esse tempo no tempo que é só para a gente sobreviver, né? E vivendo em modo de sobrevivência, ninguém aguenta. É máquina, né? Não é gente.
1: É isso. E aí as consequências são inevitáveis, né?
0: Isso.
1: Ansiedade, depressão, enfim.
0: Recorde, né? Dessas síndromes todas.
1: Aliás, estava vendo aqui, Michele, hoje, dia 10 de setembro, é Dia Mundial de Prevenção ao Suicídio. Sem querer tornar o assunto muito extremo, parecer que a gente está radicalizando, mas não estamos radicalizando, não. A saúde mental é um problema sério que pode ter consequências desastrosas, né, Michele?
0: Exato, não, essas coisas todas que a gente tem assistido acontecer, né? Já tem até nomes específicos para síndromes que nascem da aceleração, né? Essa coisa do FOMO, que é o Fear of Missing Out, que é o medo de perder um monte de coisa. A gente tem tanto excesso de possibilidade, excesso de informação, excesso de tudo, especialmente por conta das redes sociais, que a gente vai desenvolvendo um medo de ficar por fora, medo de não dar não em tudo que a gente podia aproveitar. A gente vai transformando a vida numa espécie de tempo que precisava render também, mesmo quando a gente não está falando de trabalho, a gente está falando de uma espécie de desempenho, né? Então a gente está adoecido mesmo. E a depressão, o estresse, o burnout, especialmente, né, são doenças de esgarçamento dessa realidade. E eu tenho pensado muito, Agostinho, e tenho lido bastante sobre isso, tô com vontade de escrever, porque o Setembro Amarelo, né, é uma campanha super importante de prevenção a todas essas questões e de chamar atenção para a questão da saúde mental, mas se ele se transforma também ele numa performance de cuidado, né? Eu vou ali fazer uma atividade na minha empresa no Setembro Amarelo e ao longo do ano eu vou tirar o couro do meu trabalhador. Para que ele existe então, né? Então assim é só para dar um selo de empresa boazinha e depois eu vou continuar exaurindo as pessoas e tirando delas, né, a vida para poder dar lucro para minha empresa. Enfim, eu acho que a gente tinha que pensar nessa história para além do próprio lugar para onde essa história vai nesse mundo acelerado, sabe? Porque corre o risco, é lá durante o Setembro Amarelo eu vou fazer lá as minhas coisas, vou chamar atenção para isso, vou divulgar aqui uns dados e depois esquece, né? Não estou cuidando das pessoas. E acho que a gente está vivendo um momento muito propício para pensar nisso, né? No Brasil, com a chegada de uma norma regulamentadora que é a NR1, e que fala: olha, você tem corresponsabilidade sobre a saúde mental do seu trabalhador, então você precisa desenvolver um plano para gerir esses cuidados e esses riscos que se apresentam no ambiente de trabalho. Porque, de fato, temos recordes, né, de afastamentos do trabalho, então, de algum modo, isso já está batendo no argumento da lucratividade e da produtividade, né? A gente não cuidar das pessoas já está dando bastante prejuízo, ainda que eu vá afirmar com muita convicção que a gente não precisa cuidar das pessoas por causa disso, né? A gente precisa cuidar das pessoas porque a gente também é gente. E a gente precisa entender que todo mundo tem direito a descansar e a ficar tempo com a família e a ter tempo para fazer o que quiser. Mas isso já está virando uma questão também econômica, entende? Esses afastamentos, esse adoecimento e tudo isso, inclusive para a Previdência, né? Enfim, para o combo inteiro, né? Que move a economia do país como um todo.
1: É isso. Se não for por convicção, que seja por conveniência, que as empresas percebam que elas têm que perceber aí que o consumo delas, a produção delas, enfim, passa também por um cidadão que consiga ter uma vida mais saudável, mais equilibrada, com a
0: Exato.
1: família, com tempo de descansar,
0: Isso.
1: com tempo de se reciclar, enfim, tudo isso que parece tão natural, né? Parece tão óbvio isso, né? É uma coisa
0: Exato, exato. E
1: assustadora.
0: isso está mexendo, inclusive, com a ideia de mundo do trabalho que a gente tem, né? Então, você começa a ver uns absurdos, tipo esses memes, essas coisas que viralizam, ridicularizando o CLT, né? Porque as pessoas fazem uma ideia de que o mundo do trabalho é esse mundo que nos exaure. E, na verdade, o caminho é outro, né? A gente tem que garantir os direitos relacionados ao mundo do trabalho para que a gente possa trabalhar com dignidade. E esse mundo da aceleração também tem a ver com que o Byung-Chul Han, né, o filósofo sul-coreano, ele vai chamar de sociedade do cansaço, em que a gente vira sujeito de desempenho. A gente acha que a gente não precisa mais de um patrão.

0: né? Não tem mais um patrão e a gente é sujeito da nossa própria trajetória, digamos assim, de trabalho. Então, a gente tem que desempenhar o tempo todo, a gente tem que entregar o tempo todo, o nosso sucesso só depende de nós mesmos, e na verdade não é nada disso, né? A gente tem que voltar 10 casas aí nessa coisa da aceleração, porque deu ruim, a gente está vendo que deu ruim, né? A gente está pessoalmente, coletivamente e planetariamente num limite que eu não sei o que precisa acontecer para a gente começar a desacelerar esse mundo aí.
1: É isso. Estamos conversando com a Michele Prazeres, que é jornalista, escritora, professora, pesquisadora, fundadora do Instituto Desacelera, que lançou agora na Bienal. Está novinha em folha o livro dela, Urgente é Gente, Estamos Vivendo, Se Estamos Sempre Correndo. Ô, Michele, queria que você falasse, estamos no finalzinho quase aqui, mas o papo é muito bom.
0: Sim.
1: As pessoas que ficaram interessadas, como é que é o Instituto Desacelera? Vocês fazem cursos? Vocês têm atividades? Como é que a gente conhece mais e tenta desacelerar, Michele?
0: Legal, o Instituto Desacelera a gente faz, né, o Dia Sem Pressa anualmente. A gente tem uma rede de muitos parceiros aqui em São Paulo que estão sempre fazendo uma ou outra atividade, promovendo coisas em praça pública, em parques, atividades gratuitas, convites para desacelerar. E a gente tem as nossas redes sociais, onde a gente vai dando essas informações sobre isso. A gente também tem toda uma linha de pesquisa e produção do conhecimento, né? Gente que está olhando para essas questões e pensando, né? O que é a desaceleração, quais as possibilidades de desaceleração, o que tudo isso tem a ver com o corpo. Então, tem toda uma linha também do Instituto da gente pensar e produzir conhecimento sobre isso. E tem uma ação que a gente faz mais, que a gente chama em rede, né? Então, o Instituto Desacelera, por exemplo, faz parte de um movimento que se chama Movimento Cuidar de Quem Transforma. A gente está junto com outras organizações da sociedade civil brasileiras, pensando no cuidado, especialmente, claro, de quem educa, de quem cuida e de quem está tentando transformar a realidade, que são as pessoas ativistas e trabalhadoras de organizações, que também precisam de cuidado, né? Então, a provocação é que mundo a gente vai transformar se a gente não está cuidando de quem está fazendo essa transformação também. Então, a gente tem essas atividades e ali nas nossas redes a gente vai sempre anunciando, vai sempre convidando, dá para chegar, dá para fazer junto. Quem tiver interesse também de se juntar a esse povo doido que está aí nadando contra essa corrente também pode chegar e dar um alô para a gente, que a gente vai se juntando. A gente está em São Paulo, a maior parte dos parceiros, mas a gente também tem gente em outros lugares do Brasil. Já tivemos Dia Sem Pressa em Salvador, tem convite para fazer no Rio, tem convite para fazer em BH. A gente está só articulando para chegar ao momento certo e realizar essas coisas.
1: Maravilha, Michele. E, bom, e tem o teu livro, né, que tá aí nas
0: Sim.
1: melhores lojas e livrarias e coisas que tais aí, né,
0: Sim.
1: Michele?
0: Exato, aqui em São Paulo já está na Martins Fontes, no, na, na Livraria Simples e na Expressão Popular, onde vai ser o lançamento no dia 26. A gente lançou o pré-lançamento, né, o lançamentão na Bienal, e no dia 26 vai ter um outro lançamento na Expressão Popular e vai ficar à venda nas plataformas também e no site da Diálogos Editora, que é quem está publicando o livro.
1: Maravilha, Michele, foi um prazer falar com você. Parabéns pelo trabalho. Vou tentar, viu? Não
0: Obrigada.
1: prometo, mas vou tentar desacelerar, tá bom?
0: Olha, eu costumo dizer que só de ligar o botãozinho do não pera, você já está fazendo diferença. Não, pera, preciso correr aqui? Se eu precisar, eu vou. Se eu não precisar, e assim a gente vai transformando a gente, o entorno à nossa volta e com o tempo, o mundo inteiro. Se a gente não acreditar nisso, a gente não levanta, né?
1: Não, não levanta. E eu tenho tentado me espelhar nos meus filhos. Essa é uma boa dica, hein? Essa é uma boa
0: É isso
1: dica. Eu
0: aí.
1: tenho um
0: Eles são
1: filho.
0: nossos grandes mestres.
1: São. E essa geração agora aí, que às vezes é taxada de meio vagabunda, né? O pessoal fala isso. O pessoal não quer nada com nada. O pessoal não quer nada. Não é, não. Eles já entenderam o recado, viu, Michele? A gente é que ainda
0: Já
1: não percebeu,
0: entenderam.
1: né?
0: Já entenderam e estão vendo a gente adoecer. Que exemplo que é esse? Que eles querem ser que nem a gente? Não querem.
1: Não. Não, eu não quereria. Michele,
0: Exato.
1: obrigado, viu? Obrigado. Foi ótimo falar com
0: Obrigada a
1: você e
0: você,
1: parabéns pelo
0: Agostinho, pela
1: trabalho.
0: oportunidade. Um
1: Valeu, um beijo.
0: abraço, bom
1: Valeu,
0: dia.
1: tchau, tchau. Michele
0: Tchau.
1: Prazeres, que é jornalista, professora, pesquisadora, fundadora do Instituto Desacelera. Vou falar mais devagar. Tá que pressa? Tá com pressa? Vai pegar o trem? Não. Ouve o Caetano, vai.

0: talento na mesa do ar, na mesa de áudio e também na produção artística. Parabéns, Ricardo Garcia. Ó, agora é o seguinte, hein, quem tem que correr aí, e aí não dá pra perder tempo mesmo, é a Polícia Federal que tá no calcanhar do pessoal aí que vai ter que explicar essa grana pro filme Dark Horse. Aí não tem, não dá pra perder tempo não, não há tempo a perder. Ó, estamos acompanhando aqui, você que está chegando agora, saiba, tem operação da Polícia Federal na rua aqui em São Paulo, 49 mandados de busca e apreensão envolvendo a produtora do filme Dark Horse, a Karina Gama, produtora do filme. Ela é proprietária do Instituto Conhecer Brasil, que faz filme, mas também instala ponto de Wi-Fi, enfim, é eclética. Então ela vai ter que explicar porque ela parece que não fez nem bem uma coisa nem outra. Essa é a suspeita da Polícia Federal. E mais do que isso, a origem do dinheiro que foi destinado a partir de emendas parlamentares para o filme Dark Horse. O deputado Mário Frias, do PL de São Paulo, deputado federal, é alvo dessa operação agora exatamente por isso, porque a Polícia Federal identificou emendas parlamentares dele destinadas ao filme Dark Horse, mas que parece que tinha só indicação de que era para o filme. E parece que foi destinada para outras coisas, na verdade. Né? Se imagina, inclusive, já falei aqui, vou repetir, que parte dessa bufunfa, e é uma bala, é uma baita grana, porque não foi só o deputado Mário Frias, tem outros deputados, outras emendas também, que vão ser checadas, foram destinadas, na verdade, para abastecer, essa é a suspeita, para financiar a manutenção do ex-deputado Eduardo Bolsonaro lá nos Estados Unidos, ele que vem fazendo ingerências junto ao governo dos Estados Unidos contra interesses brasileiros. Portanto, o fio da meada é bem comprido, mas está sendo desenrolado. Quando chega Marcão aqui, quando Marcão chega aqui, alguma coisa muito importante vai acontecer. Vai acontecer. Olha só, 8h46, fala aí, Marcão. Tava sumido? Procurado pela polícia? Não, né? Não é a operação da Polícia Federal, não, né? Tá certo, então. Olha só, vamos em frente aqui, porque o tempo urge. Já vamos para Brasília, né? Já tem informação quentíssima, a nossa Priscila Mazenotti, que cada enxadada é uma minhoca. Nos últimos 2 dias, ela deu com exclusividade informações aqui primeiro para o ouvinte do Alô, Alô Brasil. Só para recapitular, ontem ela trouxe aqui a informação de que o Flávio Dino tinha entrado com uma medida para restabelecer o delegado-geral à frente da Polícia Federal, o Andrei. Andrei Rodrigues, voltou, a Priscila Mazenotti trouxe aqui primeiro e no dia anterior tinha dado a informação também do ministro André Mendonça, que tinha naquele momento afastado o Andrei Rodrigues do comando da Polícia Federal. Então já a Priscila Mazenotti vem com informações exclusivas sobre essa operação que está em curso agora, hein? Fique esperto aí. Aqui em São Paulo tem informação sobre saúde pública, o sarampo ainda preocupando, né, Leandro Martins? Bom dia.
1: Exatamente, Agostinho Teixeira. Bom dia para você, bom dia a todos aqui. Preocupa muito a questão do sarampo, porque a Secretaria de Saúde Estadual confirmou mais 2 casos nessa quarta-feira, ambos em crianças menores de 2 anos, moradoras aqui da capital paulista. Com esses novos registros, o estado chega a 30 casos da doença em 2026. Desses 30 casos, 22 aconteceram em pessoas que não tinham registro de vacinação ou estavam com o esquema vacinal incompleto. A maioria dos 30, 27 casos, foram registrados aqui na capital paulista, outros 2 em São Bernardo do Campo e 1 em Guarulhos, na região metropolitana. Esses 2 novos casos que eu estou trazendo hoje, eles foram notificados em agosto, mas entraram no balanço da secretaria somente depois da confirmação dos resultados laboratoriais. Essa é a praxe, né? A pasta aponta que esses casos estão relacionados a cadeias de transmissão já identificadas e acompanhadas pelas equipes de vigilância epidemiológica. Ao todo, são 4 cadeias de transmissão identificadas neste ano aqui no estado de São Paulo. A primeira, entre março e abril, já foi encerrada depois de 12 semanas sem novos registros. Já as cadeias identificadas em junho, julho e agosto seguem sendo acompanhadas pelas equipes estaduais e municipais.

0: e também os trabalhadores da saúde. É isso aí, vamos nos cuidar e quem precisa se vacinar, Agostinho.
1: É isso, não dá pra brincar não, hein? Tá fácil aqui, o SUS, a gente sabe da eficiência dele. Quantos países queriam ter um sistema como o SUS, hein? Quantos? Nenhum tem, não há nada parecido. Isso não é pachequice, não é nacionalismo barato, nada disso. Isso é fato. Não há país no mundo, por mais rico que seja, e os Estados Unidos é um bom exemplo disso, que tentou até, durante o governo Obama, fazer algo parecido e tal, mas não avançou. Então a gente tem a faca e o queijo na mão. Então não dá para alegar qualquer coisa para não vacinar contra o sarampo, né? Que é o assunto do dia aqui e da vez, por causa desses casos que estão crescendo, notadamente na capital paulista, em São Bernardo e em Guarulhos. Então é bom ficar atento, não dá para brincar não. Olha só, estou recebendo um recado aqui do nosso ouvinte, gente boníssima, viu, Ricardo Garcia? Que descobriu a gente aqui, acompanhava a gente antes e volta a acompanhar, para nossa satisfação, o professor Luiz Henrique Calabria, professor de Geografia. Está acompanhando a gente. Obrigado, professor. Obrigado pela gentileza. Um grande prazer ter o senhor aqui com a gente, tá bom? 8h50, o Odair Brás, da Agência Brasil, está com a gente, né, Odair? Bom dia.
2: Bom dia, Agostinho, tudo bom?
1: Tudo ótimo.
2: Agostinho, essa semana a gente falou rapidamente sobre a guerra na Ucrânia, onde os ataques de lado a lado continuam muito intensos. A gente falou que falharam as conversas de um possível acordo de paz, mas surgiu um fio de esperança aí ontem. É que o presidente dos Estados Unidos, Donald Trump, disse que conversou nessa semana por telefone com Vladimir Putin e disse que o presidente da Rússia quer um acordo para colocar fim ao conflito. O Trump falou, ele quer chegar a um acordo e se Zelensky também quiser, isso seria ótimo. Esse telefonema entre os dois presidentes aconteceu na terça-feira, logo depois da saída da Ucrânia dos enviados especiais dos Estados Unidos, o Steve Witkoff e o Jared Kushner. Eles foram ao país justamente para negociar um cessar-fogo, mas essas tratativas falharam, infelizmente. Apesar dessa fala do Putin, Agostinho, apesar dessa fala do Trump, vários líderes europeus duvidam bastante do desejo do presidente russo de encerrar realmente a guerra contra a Ucrânia. Ele segue determinado, né, a acabar com o governo Zelensky, e o Zelensky, por sua vez, também não aceita os termos de acordo que são propostos pela Rússia. E o Trump sabe disso, né? O Trump sabe disso, sabe que é difícil mesmo acontecer esse tipo de acordo. O próprio Trump disse a jornalistas ontem ainda também, abre aspas, o impasse se deve a duas pessoas que se odeiam. Fecha aspas, Agostinho.
1: E eu odeio o Trump, só para deixar claro, para ter mais uma pessoa que odeia, eu odeio o Trump. Valeu,
2: Pois
1: Odair,
2: é.
1: abraço para você. Amanhã tem mais. Odair Brás, direto da Agência Brasil. Olha só, já já a gente vai para Brasília. Tem operação da Polícia Federal em curso. Chegou uma informação aqui, olha só, para a gente ter noção do tamanho do problema envolvendo as emendas parlamentares destinadas para a produção do tal do Dark Horse. Olha só, informação da Polícia Federal dando conta de que as emendas destinadas pelo deputado Mário Frias, do PL de São Paulo, atingiram o valor de R$ 1 milhão. R$ 1 milhão de emenda parlamentar destinada pelo Mário Frias, do PL de São Paulo, para produção do Dark Horse. Esse é o filme mais caro da história da humanidade. Eu não sei até quando vai a humanidade, né? Nesse ritmo que vai, não vai muito longe. Mas vai ser difícil arrumar um filme mais caro do que esse Dark Horse. Só de emenda parlamentar do Mário Frias, do deputado Mário Frias, R$ 1 milhãozinho é o que está dizendo aqui a Polícia Federal. Ó, falando sobre STF, tá um salseiro desgraçado lá no STF, ida e volta. Por enquanto, o Andrei Rodrigues está na direção geral da Polícia Federal, mas vai ter que dar explicação. Aliás, é o seguinte, viu? Imagina como é que é a agenda do Edson Fachin, do presidente do Supremo. Porque ele tem tanta agenda, ele marca tanto prazo, é 15 dias para alguém, 48 horas para o outro. Assim, eu não sei, o calendário dele está cheio de.

0: vermelhinho. Priscila Mazenotti, ele é muito organizado, o Edson Fachin. Tem que ser muito organizado. Tem muita gente que diz que ele empurra com a barriga, né? Que ele não decide, então vai marcando, 48 horas pra você, 72 pra você, não sei o quê. Mas tem que ser organizado, hein, Priscila? Porque senão ele perde as datas, né?
1: É cheio de post-it no computador dele, deve ser, com os lembretes, assim, igual a gente faz, médico dia tal, não sei o quê, ele tem ali 72
0: conta,
1: horas para o Moraes, 48 horas para o Andrei, e aí vai se organizando nessa confusão. Ô Agostinho, bom dia para você,
0: dia.
1: viu? Bom dia também para os ouvintes. Vamos tentar botar aí uma ordem nessa guerra aí de liminares que a gente tem falado tanto nos últimos dias, né? O último personagem a entrar foi o Flávio Dino, como a gente falou ontem, que acabou determinando a volta do Andrei Rodrigues e do Leandro Almada ao comando da Polícia Federal, né? Diretor de investigação e também o diretor-geral da PF. E aí o que acabou pressionando o Edson Fachin a tomar uma decisão por fim ontem, no fim do dia, veio essa decisão depois de só estabelecimento de prazos, né? Aí, o que que o Edson Fachin decidiu? Primeiro, acabou com essa história de liminar de Polícia Federal. Está mantido o Andrei Rodrigues na diretoria-geral da PF, o Leandro Almada na diretoria de investigação, anulou ali decisão de André Mendonça, anulou decisão de Flávio Dino nesse sentido. Ok, outra coisa, acabou essa história de relatórios cruzados aí de investigação contra ministros, né? Colega ministro investigando ministros. Isso aí, qualquer coisa nesse sentido tem que passar por ele, tem que passar pelo plenário. Falou, inclusive, em paralisação de comandos conflitantes, né? Fazendo uma referência claríssima a essa guerra de liminares. Ele também tirou do Alexandre de Moraes a relatoria do inquérito das fake news e marcou uma sessão plenária para terça-feira que vem, às 10 horas da manhã, quando os ministros vão decidir, na prática vão decidir, sobre aquele relatório do André Mendonça, que traz as mais de 50 mensagens enviadas por Daniel Vorcaro a Alexandre de Moraes, mas vão discutir também, Agostinho, os limites aí, né, dos ministros nesse tipo de relatório e nesse tipo de investigação. E aí, o que que a gente tinha? Hoje estava previsto o pronunciamento do Alexandre de Moraes às 11 horas da manhã, na primeira turma do Supremo. Ele já tinha convocado, seria um pronunciamento ali meio em off, sem poder gravar, mas ele iria falar pela primeira vez, desde que foram divulgadas essas mensagens do Vorcaro para ele, e também no dia seguinte a ele ter sido tirado da relatoria do inquérito das fake news, né? Todo mundo sabendo, aquela expectativa, agora veio a notícia de que esse pronunciamento foi, por fim, cancelado. Então, Alexandre de Moraes, que falaria daqui um pouco às 11 da manhã, não irá mais falar. A gente ainda está apurando quais são os motivos nesse sentido, se tem alguma coisa a ver, né, com Dark Horse, se houve algum pedido ali para ele. Não, espera um pouco, vamos conversar primeiro. Então, o mais recente agora a gente tem é isso. O pronunciamento que seria e não foi, já foi cancelado antes mesmo de acontecer, Agostinho.
0: Às vezes é bom aguardar, né? Vamos ver o que vai acontecer. Imagina como é que tá. Deve estar um clima pesadíssimo mesmo, telefonemas e tal. Isso acontece, né? Não é assim. A gente não imagina que vai acontecer uma sessão, como vai acontecer terça-feira, e ninguém sabe o que o outro está pensando. Tem uma troca de informação ali, todo mundo sabe mais ou menos o que vai acontecer. E aliás, né, Priscila, não está descartada a hipótese, não sei se é muito provável ou pouco provável, mas se veicula a possibilidade do Edson Fachin tomar para ele a relatoria, tanto do caso do Banco Master como da fraude do INSS, né?
1: Mas essa é uma decisão, o Agostinho, que precisa passar pelo plenário, né? Vamos só explicar aqui, por que que o inquérito das fake news, ele pôde tirar do Alexandre de Moraes de ofício sem passar pelo plenário e do INSS e do Master não? Porque o inquérito das fake news foi aberto de ofício lá em 2019, quando o Toffoli era presidente do Supremo, né? Que foi para investigar ali o vazamento de informações sigilosas dos colegas ministros. Ele abriu e deu a relatoria para o Alexandre de Moraes. Não teve sorteio, né? Foi uma relatoria passada para o Alexandre de Moraes, que desde então está com esse inquérito aí, que já foi apelidado até de inquérito do fim do mundo, porque não acaba, já tem 7 anos, né, essas investigações. Então, como foi uma relatoria concedida de ofício por uma decisão do então presidente, o atual presidente tirou e pegou para ele. Já os outros inquéritos, as relatorias são por sorteio, né? Tanto o Master quanto o INSS, que acabaram ficando ali com o André Mendonça, e aí por isso que precisa passar pelo plenário. Aliás, do Master era do Toffoli e ele saiu justamente por envolvimento ali naquela história do Tayayá, no começo do ano, e acabou indo para o André Mendonça. Então, isso tudo deve ser decidido também nos próximos dias. E como você bem estava falando, ninguém vai chegar nessa reunião, nesse plenário, na terça-feira, desavisado ou armado, né? Tudo é engatilhado antes, tudo é organizado para as discussões minimamente serem de forma civilizada, constitucional ali, para se andar para frente, para se decidir de fato e não ficar naquela troca de acusações, né? Vamos ver aí, vai ser o evento do dia, terça-feira, 10 horas da manhã, no Supremo Tribunal Federal.
0: É isso aí. E pode ser que aconteça muita coisa até lá, né? Porque tem sido cada enxadada uma minhoca, né? Cada dia com a sua emoção. Aliás, tem emoção aqui em São Paulo. Acabou de chegar a informação aqui. A operação da Polícia Federal está em curso. 49 mandados de busca e apreensão.
1: Sim, da Dark Horse, né?
0: Vai dar ruim para muita gente aqui. E olha só, informação confirmada. Apreenderam o celular do Mário Frias. E aí, salve-se quem puder. E
1: E
0: aí
1: sabe o que
0: tem.
1: que é interessante? Diga, não, pode falar.
0: Não, é só para dizer que não adianta apagar o celular. A gente apaga aqui para tentar esconder, né, o Marcão? Você faz isso de vez em quando, que eu sei. Não adianta, velho. Caiu na mão da Polícia Federal, eles têm lá o mecanismo, lá israelense, que vai buscar até pensamento, né, Priscila?
1: E até hoje as pessoas não sabem disso, né?
0: Não sabem.
1: Não, eu queria te falar o seguinte, que é interessante que foi uma decisão, essa operação de hoje, do Flávio Dino. O Flávio Dino não é o relator do caso Dark Horse. O Dark Horse está sob a competência do André Mendonça. O que que o Flávio Dino fez? Entrou esse pedido de operação dentro do inquérito das emendas parlamentares, né? Desvio de emendas parlamentares. Então, foi por conta de um outro inquérito que acabou aí o Dark Horse sendo alvo dessa operação no dia de hoje.
0: É isso aí. Vamos saber detalhes ao longo da nossa programação aqui da Rádio Nacional. Priscila, obrigado. Foi show de
1: Até
0: novo, viu?
1: mais, gente.
0: Valeu.
1: Valeu, beijo.
0: Beijo. Priscila Mazenotti, ao vivo, direto de Brasília, fechando aqui o Alô, Alô Brasil. Mas lógico que a Priscila, a equipe toda de Brasília, aqui de São Paulo, do país inteiro, atenta e você não perde nada acompanhando a nossa programação ao longo desta quinta-feira. Valeu, pessoal. Foi um prazer, hein? Vamos ficar atentos aí, não vamos desistir. E amanhã tem mais a partir das 8 da manhã. Valeu, tchau, tchau.
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2: 9:05, muito bom ter você aqui com a gente. Começamos então mais um Ritmo da Notícia, música e informação aqui nas ondas da Rádio Nacional. Eu sou Fátima de Mello, na mesa de som Egbert Martins e a edição do Ritmo da Notícia, Daiana Vitor. A gente começa com Maria Rita, O Homem Falou.

0: Edmota Colombina, de Edmota Rita Lee, Lulu Santos, O Último Romântico, de Antônio Cícero, Maria Rita, O Homem Falou, de Gonzaguinha.
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0: Bom, o financiamento do filme Dark Horse é o nosso primeiro assunto do dia. É que a Polícia Federal está nas ruas com a Operação Makeup, que apura aí suposto desvio de recursos públicos de emendas parlamentares para o filme. O repórter Gabriel Brum está aqui no estúdio e vai explicar para a gente. Bom dia, Gabriel.
2: Bom dia, Fátima. Bom dia a todos. O deputado federal Mário Frias é alvo da operação da Polícia Federal hoje por suspeita, como você disse, de desvio de emendas parlamentares para o filme Dark Horse. Além dele, a produtora Karina Gama, que é dona do Instituto Conhecer Brasil, também está sob a mira dos investigadores. Lembrando que Mário Frias é deputado federal do PL de São Paulo, foi secretário de Cultura no governo de Jair Bolsonaro e é um dos produtores aí desse filme que trata da história do ex-presidente. De acordo com a PF, a Operação Makeup cumpre 49 mandados de busca e apreensão expedidos pelo Supremo Tribunal Federal nos estados de São Paulo, Rio de Janeiro, Ceará e aqui no Distrito Federal. São investigados os crimes de peculato, falsidade documental, lavagem de dinheiro, organização criminosa e crimes licitatórios. Segundo a Polícia Federal, uma organização criminosa formada por agentes públicos e privados teria direcionado dinheiro para empresas subcontratadas de forma irregular e sem comprovação de que os serviços foram realmente prestados. E as tentativas de esconder esses desvios teriam continuado até julho deste ano. Os levantamentos financeiros realizados pela PF identificaram movimentação de centenas de milhões de reais entre essas empresas do esquema. Bem, a gente tentou o contato, está procurando contato e aguarda um posicionamento de Mário Frias e Karina Gama, que são alvos aí da Operação Makeup nesta quinta-feira, Fátima.
0: Obrigada, Gabriel Brum, pelas informações. Continuamos aqui com o nosso Ritmo da Notícia, trazendo agora o Barra Malho, Chão de Giz.

0: Gonzaguinha, Galope de Gonzaguinha, Zeca Pagodinho, Tive Sim, Elba Ramalho, Chão de Giz de Zé Ramalho.
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0: Olha, após decisões conflitantes dos ministros do STF, Supremo Tribunal Federal, André Mendonça e Flávio Dino, sobre a manutenção dos diretores da Polícia Federal nos cargos, o presidente da corte, Edson Fachin, revogou as determinações dos dois colegas sobre o assunto. Ainda tirou o ministro Alexandre de Moraes da relatoria inquérito das fake news. Pedro Lacerda explica pra gente.
2: Fachin suspendeu a decisão de Mendonça, que havia afastado o chefe da PF e o diretor de inteligência, Leandro Almada da Costa. Na sequência, também suspendeu a decisão do ministro Flávio Dino, que horas antes havia determinado a reintegração dos dois aos cargos. Fachin impediu ainda qualquer investigação envolvendo ministros do STF que passam a depender de análise prévia da presidência. E convocou sessão plenária extraordinária para o dia 15 de setembro para debater o caso. O presidente da corte também analisou o pedido protocolado nesta terça-feira pela Advocacia Geral da União, que pedia a suspensão imediata da decisão de Mendonça sobre os afastamentos dos dirigentes da PF, sob o argumento de que a medida invadia competência do plenário do STF e do presidente da República. Fachin acolheu o pedido da AGU e replicou em caráter liminar a mesma suspensão que já havia determinado em outra petição sobre os relatórios de inteligência da PF, também tomada nesta quarta-feira. Fachin argumentou que as decisões sucessivas e conflitantes de Mendonça e Dino sobre o comando da Polícia Federal geram risco à ordem pública e à normalidade da corporação e citou precedentes de 2018 e 2020 em que presidentes do STF também suspenderam decisões monocráticas de colegas. Fachin editou ainda uma portaria revogando a delegação que, desde 2019, colocava Alexandre de Moraes à frente do inquérito das chamadas fake news. Os atos já praticados por ele ficam preservados e as ações penais com denúncia recebida continuam sob a sua condução, mas os demais inquéritos em andamento voltam à relatoria da própria presidência. Da Rádio Nacional em Brasília, Pedro Lacerda.
0: E agora, 9h34, vamos ouvir Loborges, a Via Láctea.

0: Belchior, Galos, Noites e Quintais, Belchior, Nara Leão, Amor nas Estrelas, Loborges dele, A Via Láctea.
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0: Pois é, mais uma ida e vinda na crise do STF, Supremo Tribunal Federal. Hoje o ministro Alexandre de Moraes afirmou que faria um pronunciamento sobre a sua atuação na corte, mas ele desistiu. Não é isso, Priscila Mazenotti? Bom dia.
2: Oi, Fátima. Bom dia para você, bom dia para os nossos ouvintes. Então, primeiro, o dia começou com esse anúncio, né, de que o Alexandre de Moraes faria esse pronunciamento lá na primeira turma, às 11 horas da manhã. Não seria uma coletiva, né, mas uma fala dele aos jornalistas presentes. E minutos depois, veio o cancelamento desse pronunciamento. Ainda não sabemos o motivo, não sabemos também se ele será remarcado, mas seria um pronunciamento, a primeira fala dele depois da divulgação daquelas mensagens, né, que recebeu de Daniel Vorcaro há cerca de 10 dias, o relatório de André Mendonça que foi divulgado, daquelas mensagens, e no dia seguinte ao Edson Fachin, que é o presidente do Supremo, ter tirado Moraes da relatoria do inquérito das fake news. Aliás, a troca nessa relatoria foi uma das decisões do Edson Fachin no dia de ontem, né? Que ele fez? Ele, falando em paralisação de comandos conflitantes, ele suspendeu as decisões de afastamento e de reintegração do Andrei Rodrigues ao comando da Polícia Federal, mantendo tanto o Andrei quanto o Leandro Almada na diretoria da PF, suspendeu qualquer tipo de investigação que mire os colegas

0: ministros, qualquer coisa nesse sentido tem de passar pelo plenário, e também tirou do Moraes a relatoria do inquérito das fake news. E aí seria nesse contexto que Alexandre de Moraes faria esse pronunciamento no dia de hoje. Edson Fachin marcou também para terça-feira uma sessão plenária, onde todo mundo vai estar reunido para discutir todos esses aspectos. Fim de semana, portanto, vai ser de conversa, de negociação, de análise. Edson Fachin aí tentando apaziguar, decidir e definir os próximos passos. E a gente, claro, acompanhando também, Fátima.
1: Obrigada, Priscila Mazenotti, por sua participação aqui com a gente no Ritmo da Notícia. Márcia Castro, Atalhos.

0: Wilson Simonal, Zazueira, de Jorge Benjor, do Esquental de Herbert Viana, Caleidoscópio, Márcia Castro, Della e Arruda, Atalhos.
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0: Bom, agora será definitivo. O imposto de importação sobre compras internacionais de até 50 dólares, o que equivale a cerca de R$ 250, não será mais cobrado aqui no Brasil. Isso porque ainda hoje vai ser sancionada a lei que tem como texto a medida provisória que foi aprovada pelo Congresso. A repórter Sayonara Moreno está aqui no estúdio, vai explicar tudinho para a gente. Bom dia, Sayonara.
2: Oi, Fátima, bom dia para você, para quem está na sintonia com a gente. Pois é, esse fim da cobrança já estava valendo desde maio deste ano por meio dessa medida provisória, né? E essa MP foi então aprovada no começo agora do mês de setembro no Congresso com a sanção prevista para o começo da tarde. Vai virar então lei, passando a ser definitiva. A medida, a gente lembra, inclusive, que foi comemorada pela Proteste, a Associação Brasileira de Defesa do Consumidor. A organização cita um levantamento realizado no meio do ano, né, que aponta o seguinte: o fim definitivo da taxação é a decisão correta para 92% dos consumidores do Brasil. Mesmo com essa sanção, Fátima, continua então sendo aplicado sobre os produtos internacionais o ICMS, o Imposto sobre Circulação de Mercadorias e Serviços, que é um imposto estadual. A aprovação dessa MP no Congresso também causou reação e dessa vez não ficaram tão felizes, por exemplo, os fabricantes. A Associação Brasileira da Indústria Têxtil e de Confecção considera a mudança um grave retrocesso, avalia que ela traz prejuízos percebidos na queda da produção, no fechamento de postos de trabalho, na redução dos investimentos. E justamente por causa dessa produção nacional, o texto aprovado autoriza o governo brasileiro a criar ali limites de quantidade ou de frequência para as compras sem taxa feitas por pessoas físicas. Além disso, o Ministério da Fazenda vai definir critérios para impedir o fracionamento das encomendas, que são aquelas formas ali de burlar as regras fiscais. E também para evitar o impacto dessa medida sobre a produção nacional, né, o texto também prevê um acompanhamento obrigatório a cada ano. Governo e Congresso vão estar ali monitorando tudo sobre os setores têxtil, de vestuário, calçados, acessórios, brinquedos e cosméticos aqui no Brasil, justamente para ver como é que isso está impactando nas contas. Eu volto com você.
0: Obrigada, Sayonara Moreno, pelas informações. E assim a gente fica por aqui. Mais um Ritmo da Notícia, que teve edição de Daiana Vitor. Reportagem: Daiana Vitor, Pedro Lacerda, Priscila Mazenotti, Sayonara Moreno e o Gabriel Brum. Programação musical de Janeiro Goulart, apresentação Fátima de Mello, operação de Egberto Martins. Ritmo da Notícia volta amanhã às 9 da manhã com mais música e informação para você.

0: música Ilha Magnética, do cantor e compositor maranhense César Nascimento, a gente fica conhecendo algumas praias que compõem a Ilha de São Luís, como Ponta da Areia e Araçagi.
1: Boa tarde, César Roberto. Beleza, meu irmãozinho? Alô, Maranhão. Um abração, minha gente. Saudade grande.
2: É o próprio artista que bate um papo com o nosso colega César Roberto, da Rádio Nacional do Maranhão, para divulgar sua nova música, Yaya, que lança reflexões sobre a inteligência artificial.
1: E um dos tambores que eu gravei, eu encomendei do Maranhão com o artista Zé Pretinho, que fez um tambor maravilhoso, marcação de mão, do grupo Lelê de São Simão, justamente para dar essa característica mais forte do Lelê e para trazer essa naturalidade para o arranjo.
3: Entendi. Você fez uma produção orgânica, bem natural.
0: Assim como o Nascimento, os artistas do Maranhão ganharam, a partir de 2022, uma nova casa para divulgar os seus trabalhos. Foi quando a Rádio Nacional chegou à Ilha Mágica de São Luís.
4: A Rádio Nacional aqui em São Luís tem uma característica muito especial, que é justamente essa conexão com a cultura e com a música do nosso estado.
2: Este é Jailton Sodré, atualmente coordenador da Rádio Nacional do Maranhão. Importante a gente abrir um parênteses aqui para te contar que este rádio documentário conta com o trabalho impecável do próprio Jailton na montagem e sonoplastia de todos os episódios, inclusive deste.
0: Mas fechando parênteses, a caçulinha da rede ainda conta com uma estrutura de funcionários bem pequena. Mas isso não impede que a emissora já faça diferença na vida dos maranhenses.
4: A Rádio Nacional, apesar de ser relativamente nova por aqui, ela vem conquistando seu espaço. E acho que isso acontece justamente por ter uma programação musical diferenciada das demais emissoras, priorizando a música brasileira e principalmente os programas locais. Esse é um dos grandes diferenciais da Rádio Nacional. Ela consegue fazer parte da rede nacional, mas sem perder o olhar para o lugar onde ela está inserida. Aqui em São Luís, a Rádio Nacional não é apenas uma emissora que transmite para o Maranhão. É uma rádio que também olha para o Maranhão, valoriza o que é produzido aqui e ajuda a levar a nossa cultura e a nossa música cada vez mais longe.
2: A estrutura da EBC no Maranhão conta ainda com dois repórteres, Madison Euler e Gabriel Correia, que contribuem para informar a população e também trazer o Maranhão para a pauta nacional.
5: Eleitores do município de Paulino Neves, no Maranhão, participam neste ano de mais uma edição do projeto Eleição Simulada. O projeto pioneiro do TRE maranhense, criado em 2004, é uma oportunidade para simular situações do pleito eleitoral num ambiente semelhante ao dia da votação.
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7: É tudo Brasil, seguindo ao vivo na sua Rádio Nacional comigo, Luciana Vale. Bora, que agora a gente vai pro Nordeste.
8: É tudo Pernambuco.
7: Trazendo a participação de Hugo Esteves pela Rádio Nacional do Recife.
0: A capital pernambucana também tem a presença da Nacional. Os ouvintes de Recife passaram a sintonizar 87,1 FM, junto com as outras praças da rede, em 7 de maio de 2021. A transmissão é possível a partir de uma parceria com a empresa Pernambuco de Comunicação, a EPC.
9: Essa parceria, que já está dando bons resultados, bons frutos na audiência na região metropolitana aqui do Recife e também quase em todo o estado de Pernambuco, que reúne o que o povo gosta de ouvir: jornalismo, a música popular de qualidade e o entretenimento.
2: Esse é Hugo Esteves, superintendente técnico da empresa Pernambuco de Comunicação.
9: Estamos felizes com essa parceria e também com a qualidade da Rádio Nacional, que o público recifense é muito exigente em relação à rádio. É uma das maiores alegrias eu chegar em qualquer carro, em qualquer casa, um ouvinte pernambucano está ouvindo a Rádio Nacional. Isso, para a gente, não tem preço. que essa parceria dure mais 90 anos, quem sabe?
0: A emissora retransmite a programação da Nacional FM de Brasília, sem, no entanto, abrir mão da cultura pernambucana em toda a rede.
7: Hugo Esteves conversou com um dos principais nomes do carnaval pernambucano, Nena Queiroga.
10: Bom, no bate-papo de hoje estamos no embalo da maior expressão do carnaval pernambucano, que é o frevo. Então, para celebrarmos o ritmo, estamos recebendo a rainha do carnaval de Pernambuco, a Nena Queiroga.
11: Eu

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Opa, gente, 10 horas e 9 minutinhos em Brasília. Bom dia, bom dia, Amazônia! Oi, galera! Bom dia! Pepe, você já começou assanhado, né? Já quer matar o velho, Pepe? Oh, Jesus! O velho tá vendo coisa demais, né, Pepe? Ah! Ixi, Maria! Oi, gente! Bom dia, meu povo querido! Como é que vocês estão? Tá tudo certinho? Tudo ok?

e desejo que sim. Sejam muito bem-vindos, gente linda. Olha só, chegamos. Hoje é dia 10 de setembro de 2026, hein, Pipes? Olha só, já estamos aí. Daqui a pouquinho a gente tá no dia 15, né? Caramba, gente, rápido demais, né? Opa! E hoje tem festa, gente? Se tiver, eu não tô lembrando, viu? É, mas me contem, viu? Que a gente faz festa aqui, tá certo? É, eu não tô lembrando quem é dia 10, não, gente. Meu Deus. Mas eu sei que tem muita gente de aniversário esse mês, né? Então vamos lá, vamos fazer festa, porque tá bom demais nossas festas aqui, tá? E tô aqui desejando uma boa manhã de quinta-feira. Que vocês possam viver um grande dia com paz, alegria e muita harmonia aí no coração de vocês, tá bom? E claro, né, a gente tá aqui desejando que você tenha aí um bom lanchinho, né, Pipis, pela manhã, olha só! E aí, gente, já tiveram aquele bom lanche? Pipis, você trouxe um lanchinho? Não, mas você fez um bom lanchinho agora de manhã? O tapioca? Não comeu nada, Pipi. Tadinho do bichinho, gente. Ah, tá xoxo esse bichinho. Ah, meu Deus. A cabecinha tá balançando, gente. Assim, de tão triste. Ah, meu Deus do céu. Levanta a cabeça, Pipi. Tem aquela música. Erga sua cabeça. Tararara. Ah, então, Pipi, erga sua cabeça. Gente, tem que arrumar um bolo pro Pipi, viu? Eu vou arrumar um cacete, um bolo cacete pra você, Pipi. Ai, bom dia, meu povo querido, maravilhoso. Então vamos que vamos, porque hoje aqui tá bom demais. Já tô aqui esperando sua participação. Pode mandar mensagem pra nós no 619-9674-1568, Pipi. Bora fazer o povo vir aqui chegando, chegando. Pode vir, pode chegar. Vem, que aqui é bom demais. É isso aí. Bora, gente. Pipi, o que a gente vai curtir agora? O shot do Marajó com Ronaldo Silva. Então vamos.

0: horas e 16 minutinhos em Brasília. Olha só, Rosângela já chegou pra aprontar aqui com a gente, né, Rosângela? Bom dia, minha querida.
1: Bom dia, Edileia Martins.
0: Oi, meu amor. Bom dia,
1: Pipe. Bom dia. 300 milhões de seguidores do TikTok. Inxalá, muito ouro, Pips. Bom dia, Patrícia. Bom dia, ponto de encontro. Eu, Rosângela, cheguei. Aqui tinha o Branco Acre. Só vim marcar meu ponto no pontinho, enquanto faça como eu marco seu ponto pra você não pegar falta. E eu já vou pra Brasil. Eu já vou, Brasil, dia lindo, vamos ficar com essa vibe. Tchau, tchau.
0: Ô, meu amiga, que linda. Gente, olha ela. Tô na anos 80, né, dona Rosângela?

Bom dia, Rosângela querida, por vir aqui, por trazer todo o seu carinho. Um lindo dia aí pra você, que você aproveite bem aí esse dia. Pepe já tá na piniqueira, né, Pepes? Você já tá preparado pro Bar do Seu Ermiro? Se preparando, né? Com a música. Aí mais tarde você vai descansar, relaxar. Porque aí amanhã sim, né? Você vai dar tudo de si, não é isso? Como é que é? Eu não vou repetir porque o Pepe tá aprontando aqui, viu? Deixa quieto, né? Ô, Pepe, então vamos lá, porque essa quinta-feira, com certeza, aí tá chegando no coração de muita gente, né? Uma questão, né? Nem tudo, gente, precisa estar resolvido para que a vida esteja caminhando bem. Você já parou para pensar que a gente às vezes quer que tudo esteja tudo certinho, tudo no seu lugar, tudo ok, tudo maravilhoso, e aí sim, aí a gente pode ficar bem, a gente pode ser feliz? Mas não tem como, né? Tem dias que a vida vai estar agitada, que a gente vai estar na correria, que vai ter aquele problema que não dá para resolver hoje, que vai ter que aguardar um momento certo para ser resolvido. Então, às vezes, a única solução é simplesmente caminhar, é continuar, respirar fundo, fazer o que está ao nosso alcance hoje, o que dá para ser feito, fazer com a melhor qualidade que você pode fazer e confiar, né, que o restante vai encontrando o seu lugar no tempo certo. É claro, é preciso fazer, né, Pipes? Não dá para ficar aqui de braço cruzado, olhando pro tempo. Ih, o sol hoje tá quente. Ih, hoje tá chuva. Ih, hoje tá xoxo, igual o Pipi. Não dá. A gente tem que fazer, né, acontecer. O que tem que ser feito, deve ser feito. Então,

0: Que o dia de hoje seja bem leve, que o coração de vocês fique em paz, de todos nós, né? E que você e eu, Pipi, que a gente encontre pequenos motivos para sorrir. Eu encontro meus pequenos motivos para sorrir aqui com vocês. E aí, que a gente possa sorrir pelo caminho. E se alguma coisa, gente, não sair como planejado, ixi, na minha vida tem tanta coisa que não sai como planejado, gente, nem te conto. Lembre-se, um dia difícil não define a sua história. Né, Sandrinha, lá da Guiana Francesa? Eu sei que ela tem muita história, né, minha Sandrinha? Ô, minha amiga, beijo carinhoso pra você. Então vá com calma, o que é seu não precisa ser arrancado da vida, precisa apenas encontrar o momento certo para chegar. Então que a gente viva com esperança, serenidade e boas surpresas nessa manhã de quinta. Gente, Abigail, quanto tempo! Como é que você está? Ela tá aqui. Oi, Didi! Bom dia, princesa linda! Tudo bem com você? Espero que esteja tudo certinho por aí, com você e com o Pipi. E todos os ouvintes da Rádio Nacional da Amazônia. É sempre um privilégio, Didi, falar com vocês, ouvir vocês, uma rádio onde eu tive o privilégio de fazer amizades e através dessa programação maravilhosa. Ah, Abigail, um beijo carinhoso aí pra você, Abigail, lá do Rio de Janeiro. Saudade de você, como é que estão as coisas? Pipi, vamos ouvir a Abigail? Abre aí.
1: Oi, Didi, bom dia.
0: Bom dia, querida.
1: Bom dia a todos os ouvintes da Rádio Nacional. Quero mandar também, Didi, um bom dia especial às mulheres pães, porque eu quase não tenho falado no grupo.
0: Ah, nem
1: eu. Quero mandar um abraço especial a cada uma delas, a todos os aniversariantes do mês,
0: tá bom?
1: Desse dia, desse
0: eu.
1: Mês. Dá um abraço especial a cada uma de vocês. Estou aqui ligadinha, Didi.
0: Ah, eu também sou aniversariante desse mês, Abigail. Já passou, mas também fui aniversariante. Qual meu signo? Virgem.
1: Sério?
0: É, sério. Aí o Pipi já quer fazer brincadeirinha, né, Pipis? Já eu entendi suas intenções, viu, seu Pipi Caiabi? Ah, oi, Reinaldo! Gente, eu tô muito feliz que o Reinaldo, ele é um cara fantástico. Cara, assim, muito massa. Uma pessoa, assim, super gentil, educada. E eu cheguei a trabalhar com ele num tempo na minha vida, né? Nós prestávamos serviços, né, pro Banco Central do Brasil, viu, gente? A gente trabalhava lá. Como é que é, Pipes? E aí, a gente sempre se encontrava por lá, né, Reinaldo? E ele me atendia, eu atendia ele com muito carinho. E aí ele descobriu que eu trabalho aqui, né? Ele, olha só como é que é a vida, gente. Olha só. Ele viu, né, um Instagram da Ana Pimenta. A Ana Pimenta é conhecida de uma conhecida dele, né? Não vou entrar nas histórias, viu, Reinaldo? Só se você quiser contar aqui pra gente. Mas aí, ele me viu numa foto, né? Da Ana Pimenta. E ele, gente, a Edileia, olha só. E aí, ele entrou em contato aqui com a gente, né? Pela rádio. Eu tô muito contente, viu, Reinaldo? Olha só. E aí ele, bom dia, Edileia, bom dia, Reinaldo. Isso mesmo, sorria sempre, com certeza. Reinaldo, onde você tá morando agora? Me conta. Ele tá no Guará, Pepe? Não. Não. Eu não sei onde ele tá morando hoje, né? Depois a gente tem que tricotar aqui, viu, Reinaldo? Saber mais de você. Mas tô muito contente de saber que agora você vai vir aqui, ouvir a gente.
2: Vem pessoalmente, Pi?
0: Vem conhecer o estúdio, vem tirar uma foto comigo e com o Pipes. Vai ser uma alegria. Vai ser muito bom, Reinaldo. A gente vem aqui, a gente toma um café. Vai ser bom demais, viu, Reinaldo? Ah, ele mora no Paranoá, Pipes. Paranoá, olha só. Muito legal, menino. Grande abraço aí pra você, então, tá? Ó, Reinaldo. Hã? ele vem tomar um cafezinho? Não sei, Pipis, vou perguntar. Ah, o Pipi que tá querendo aqui que você venha tomar um cafezinho e depois um vinho chileno, né? Esse Pipi hoje tá danado mesmo, tá em clima de sexta-feira, querendo ter terapia, né, Rosângela? A Rosângela até escreveu aqui, ele tá feliz de ir pra terapia, amiga. Então, ele quer se preparar pra amanhã. Quem não fica, né, pra terapia amanhã na sexta, né? Pois é. Reinaldo, ó, aqui a gente tem o ponto de encontro. Aí depois tem a Ana Pimenta com um programa chamado Mosaico. Depois tem eu com o Nacional Jovem. Aí depois tem a minha amiga Juliana Maia com Tarde Nacional. Então vem curtir a gente que é bom demais, viu? Um grande abraço pra você, querido. Gente, deixa eu ouvir Chico Berranteiro. Deixa eu te ouvir, meu amigo.
2: Fala, minha amiga de Leia Martins. Bom dia, bom. É nós por aqui, Chico Berranteiro. Estamos aqui por Catalão. Dois dias parado igual
0: Catalão.
2: Água.
0: Catalão. É terra do abalo?
2: Tá carregado aí, tá chovendo.
0: Ixi, é mesmo?
2: Chovendo e calor.
0: Eita.
2: Pois é, você sabe quem é que é do dia 10?
0: Quem?
2: É as contas pra pagar, meu Deus.
0: Verdade.
2: Do céu. É doido.
0: Hoje
2: meu
0: mesmo tem.
2: Completa 20 anos, meu bebezão lá de Rondonópolis. Né, 20 anos, dia 14, ó, não vai esquecer, dia 14,
0: Guilherme. Vai, você me ajuda a lembrar.
2: É, nós estamos por aqui. E o Pipi já achou a música aí? Cabelos
0: já.
2: Brancos com baitaca?
0: Agora ele já achou.
2: É, roda pra nós aí. É, oferecer pra todo mundo de às vezes era assim, pra não esquecer de ninguém. A minha esposa lá no Barra do Garça.
0: Barra do Garça.
2: Pra todo mundo aí, quem me acompanha, acompanha a Rádio Nacional. O resto de bom, tchau, obrigado.
0: Tchau, obrigado. Eu acho que ele mandou o áudio da música, é isso? É, eu acho que é isso. Mas eu tenho ela aqui agora, Pipi já achou.
2: Fala, minha amiga Didi, mandei o rádio ok aí, ó.
0: Ah, é rádio ok.
2: Avisa aí os críticos de plantão que eu sou caminhoneiro, não sou cantor não, aterrei em morro, ó.
0: Tá bom, Chico. Chico, rádio ok, agora no programa da Juju, meu amigo, tá bom? Rádio ok a gente coloca lá no programa da Juju. Beijão carinhoso, Baitaca Cabelos Brancos, a gente já colocou aqui no sistema, pode deixar. Você me ajuda a lembrar que dia 14 é aniversário do seu lindo bebê, o bebezão, hein? 20 anos, meu Deus do céu, o menino já tem barba e tudo, pra não falar outras coisas. E aí ele chama de bebezão, mas tá certo, filho vai ser sempre bebê. Beijão, Chico Berranteiro, meu amado querido. E Edileuza do Piauí tá aqui. Didi, você não é capricórnio, não? Não, por quê? Você achou é por causa dos chifres? Você quer dizer que eu sou capricórnio por causa do chifre? Ah, mas mulher, quem não tem chifre nessa vida? Eu não tenho vergonha dos chifres, não, gente. Ora, Pipi... Faz parte da vida. Pipi, então, ele é colecionador, dizendo ele, né? Mas eu vou ficar ligando com chifre? Vou nada, menino. Chifre é pra todo mundo. Quem não tem o seu, atira a primeira pedra. Gente, deixa eu ouvir o Roberto também, que ele tá pedindo uma música, Pips. Fala, Roberto. Eu gosto demais, gente, da voz do Roberto. Oh, meu Deus do céu. Fala, Roberto.
3: Bom dia, Guilherme. Bom dia, Pipi. Oi. É o Roberto de Guarapari.
0: Fala, Roberto Guarapari.
3: Inclusive hoje, questão de ouvir com o João Mineiro e Marciano, não se bate quem se ama.
0: Tá bom.
3: Obrigado, bom trabalho, que Jesus abençoe a todos.
0: Amém, beijo pra você, Roberto. O Antônio de Itaituba, no Pará, também tá aqui. Bom dia, Edileia. Uma ótima quinta-feira, tudo de bom. Léo, você falou ontem, o que você falou ontem é verdade. Nós te amamos. Ah, ô querido, você é um gente boa demais. Amanhã é aniversário dele, Pipi. Amanhã ele vai completar 62 anos. O seu Antônio lá de Itaituba, no Pará. E ele mandou um alô pra Divina, pra Raquelzinha e pro o Fabiano, que tá em Taguatinga? Tô

Urca, é Taguatinga ou Tabatinga? Depois você me fala, tá, seu Antônio? Beijo, menino. Pepe, vamos tocar a música do Baitaca, do Cabelos Brancos? Chico Berroteiro! É, tá aí. Tá no, na 10 horas. Tá aí na nossa programação. O meu amigo Miranda já programou pra gente. Tá aí na nossa programação. Tá aí. Isso, Cabelos Brancos, Baitaca. Vamos ouvir, meu amigo. Tudo de bom aí pra você, querido.

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Tá aí, Roberto, amigo. Beijão. Gente, o Chico Berranteiro também tava aqui. Didi, aquela música, né, do cabelo branco, do Baitaca. Olha a letra dela, Didi, como é pura verdade. Verdade sim, Chico Berranteiro, né? Ai, gente, vocês tomam bênção até hoje? Os netos de vocês tomam bênção? É porque na letra, né, do cabelo branco, do Baitaca, fala do... Que sorte, né, dos netos, do povo, né, fala, ainda toma a bênção. Vocês acreditam que eu ainda peço a bênção? Ó, cabelo branco, ó. Cabelos brancos e algumas rugas faciais são sinais de que algum tempo se passou. Feliz daquele que consegue envelhecer, ouvindo os netos dizendo: bênção, meu avô. Olha só, feliz daquele que consegue envelhecer, ouvindo os netos dizendo: bênção, meu avô. Vocês pedem a bênção, ou os seus netos, ou seus filhos pedem bênção? Eu confesso que pra minha mãe, há muito tempo eu não peço bênção. Olha, há muito tempo. Mas pros meus tios, engraçado, pros meus tios, que é o... É

0: É o meu tio, que é irmão da minha mãe, aí só tem ele, né? Só tem o meu tio hoje, porque a minha mãe, a família da minha mãe é bem pequenininha. Ela só teve uma irmã e um irmão. Aí a irmã dela já faleceu e agora ela só tem um irmão. E aí o irmão da minha mãe é casado com a minha tia Raimunda. Então, a gente ainda pe... aí eu ainda peço bênção a eles, né? Falo com, pergunto para eles, né? Como é que tá a bênção? Aí a gente chama de padrinho, né? Eles são meus padrinhos. Aí a gente fala dindinho, né? Aí bênção, dindinho. E é desse jeito, né? Vocês ainda têm esse costume da bênção? Me falem depois, tá bom? Ah, o Antônio de Itaituba tá falando assim: Dileia, meu celular me trollou. Eu queria digitar que era um alô pra Bia lá em Tabatinga. Ah! Não, Pepe, é a Bia de Tabatinga. Então tá, Antônio, agora entendi. Então, Bia de Tabatinga, o Antônio de Itaituba tá mandando alô pra você. Fala, Antônio Lopes, como é que você está?
1: Bom dia, ouvintes do
0: Peraí,
1: ponto.
0: deixa eu voltar, vamos lá.
1: Bom dia, Dileia. Bom dia, ouvintes do ponto de encontro.
0: Bom
1: Tô ligado,
0: dia.
1: Dileia, trabalhando e curtindo o ponto de encontro nessa manhã
0: Opa!
1: de quinta-feira, Dileia. Um abraço aí para todos os amigos: Anildo, Maria Irandir, Cirídia Vieira, Divina, Raquelzinha, Pai Antônio, Derlan Moreno, Duquinha Vaqueiro, Gracia, Wesley, Brasília, enfim, a todos os ouvintes que estão sintonizados no ponto de encontro.
0: Beleza.
1: Toca para nós aí a música Cheirosa com Jorge Mateus. Um
0: Cheirosa.
1: abraço, Antônio, aqui de Goiânia.
0: Muito bom. Eu sou cheirosa, Pipes. É você. Agora, o homem mais cheiroso dessa rádio é Maurício Rabelo, viu? É, Pipes. Você fica contra aí, mas é porque você tá com ciúme, Pipi. Manuelzinho de Livramento de
1: Bom
0: Nossa
1: dia, minha querida
0: Senhora.
1: amiga Adilé Martins, mandar um alô aí pra sua Inéia, mandar um alô pra Isaías, Isaías, mandar um alô pra Del Caminhoneiro, um alô também pro Odin, enfim, de Livramento, Nossa Senhora, Bahia, um alô pra Laurita do Pará, um alô pra Dona Geralda e Robertinha, um alô pra Valerinha, um alô pra Bernadette e Parameirinho, um alô pra Edinaldo, um alô pra Cocina, um alô pra Maria Irandi, um alô pra Divina e Raquelzinha.
0: Opa!
1: E uma ótima quinta-feira abençoada pra você e pra toda a sua família, e um alô também pra Dona Eva, aqui quem fala, Manazão de Livramento, Nossa Senhora Bahia, que ouve o programa todo dia. Palmeiras e Lanche, 1-0.
0: Ganhou! Palmeiras ganhou! Gente! Deixa eu ver, deixa eu ver. Será que ganhou? Vamos ver, Pipes. 1-0, Palmeiras! Parabéns, palmeirense! Olha só! Foi pela Libertadores, Pipes. Foi pela Libertadores. Aí a gente tem que colocar o Flamengo dele. Ah, meu Deus do céu! Segue o líder. Tá bom, então. Ó, meu amigo Reinaldo, ele falou assim: vou achar um tempinho e vou aí, Didi. Venha! Vai ser bom demais, Reinaldo. Ah, Reinaldo, então, o povo aqui me chama de Didi, viu? Beijo. Edi Amarantes, bom dia. Ele que é o meu amigo lá de Tabocas do Brejo Velho. Ele, bom dia, Didi Leia. Passando para desejar uma excelente quinta-feira a todos que estão aí na sintonia e mandar um alô para quem curte a minha amizade. Didi, estou na sintonia com a minha mãe, Dona Valda. Oi, Dona Valda! Como é que estão as coisas por aí, Dona Valda? Um beijo carinhoso para a senhora, Dona Valda. Você também curte a nossa programação, Dona Valda? Será ver o Pipi me aprontando o dia inteiro comigo? É, Dona Valda, ora. Dança bem. Olha, Dona Valda, o Pipi já tá inventando. Aí agora ele tá falando que a senhora dança valsa, viu? Porque ela é Dona Valda, aí ela dança valsa. Pega a Dona Valda e agora que dança uma valsa. Amara, coloca uma valsa então pra Dona Valda, ora, pra ela dançar. Você não quer que ela dance uma valsa? Mas, ih, Pipis, ela... Ah, não, é o Edi que tá lavando a roupa e tá ouvindo aqui o programa. E aí ele abraça aí pro Pipi. Didi, só não tem chifre quem está em carreira solo. Verdade, não é? Quem tá em carreira solo, quem tá solteiro, não tem chifre, ora. Mas quem tá aí na... Quem tá em um relacionamento, rapaz, atire a pedra de quem nunca teve um chifrezinho na sua vida. Beijos de dia de amarante de Tabocas do Brejo Velho. Ih, a dona Valsa. A dona Valda vai dançar uma valsa agora. Vai, dona Valda, um pra lá, dois pra cá. Vamos, vamos, a senhora consegue. Vai, dona Valda, vamos. Comigo, ó, tô segurando a senhora. Dois pra lá, dois pra cá.
2: Valsa dos namorados.
0: Pronto, já dancei até valsa com Dona Valda hoje. Pronto, gente. Se alguém falar, não fez nada hoje, a Didi, dancei valsa com Dona Valda. Ó, Rosângela tá aqui. Didi, eu sempre peço a bênção pro papai e pra mamãe. E ensino meus filhos a fazer a mesma coisa. E a mãe diz... Deus te dê juízo, minha filha. Parece, né, Didi? Uma meninona no corpo de uma mulher toda brincalhona. Ô, amiga, mas se tem uma coisa mais bela no mundo é a gente manter a nossa criança viva, né? A nossa alegria, a nossa... o jeito, né? O nosso jeito moleque de criança. Manter isso na nossa... Na nossa vida adulta, é um grande presente, né? Que a gente possa se divertir. Por isso que eu tô aqui falando, vamos, dona Valda, vamos dançar uma valsa, né? Por quê? Porque isso é uma coisa, né, de espírito de alegria, de meninice, mas é uma coisa boa, né? Uma coisa pra trazer paz, não é isso? Né, Luzinha? Luciana Espíndola, lembrei de você. Pra mim, a Lu é uma criança também, com esse olhar dela, esse jeitinho dela, de menina também. Oi, Luzinha, um beijo. Didi, ela não dança, não. Ah, meu Deus do céu, dona Valda, vamos. É igual eu pego minha mãe, aí eu, mãe, vamos dançar. E ela, não, menina, me deixa. Aí ela fica encolhidinha, assim, eu empurrando ela. Claro, com cuidado, né? Um beijo. E aí, ah, Pipi, ele pediu o Garoto de Rua, com Zezé de Camargo e Luciano. Vê aí. Garoto de Rua. Não é Menino de Rua, viu, Pipi? Pipes, é Garoto de Rua, tá bom? Deixa eu ver aqui quem... O Chico voltou. Fala, Chico.
3: Aô, minha amiga de Leia Martins. Eu toda vez quando eu ligo pra minha mãe, mando mensagem, eu peço bênção a ela.
0: Sim.
3: Pra minha tia... É, pro meu pai, só que o meu pai também, ele não responde, não. Né? É, mas eu peço bênçãos mais velhos, até hoje. Meu Tiago também. A minha menina, a mais velha, também me dá benção.
0: Olha, que legal.
3: Agora, esses mais jovens de hoje em dia, você tá louco. Fazer o quê, né? Mas isso aí é importante, cara. Isso aí não é vergonha, não. Isso aí é respeito,
0: é, educação. Não é vergonha, não. Que isso?
3: Você pedir benção a um mais velho, uma pessoa mais velha, né? Isso é educação de berço.
0: Oh, muito bom.
3: Você pedir benção à minha mãe agora?
0: É.
3: É lá em São Miguel do Guaporé, Rondônia. A dona Netinha!
0: Oi, dona Netinha!
3: Manda um abraço pra ela aí, dona Netinha, lá em São Miguel do Guaporé.
0: Coisa Caldete. Boa! Oi, dona Netinha! Um beijo aí pra senhora! Olha só seu filho pedindo benção aí pra senhora nessa manhã gostosa! Felicidade, Chico, pra você e sua família! Beijo aí pra Érica e pra Heleninha também, né? Gente, nossa, eu... Ah, vergonha nada, né, Chico? O que a pessoa pode dizer, Deus te abençoe, né? Assim, bênção, né? E derramar, e vai pedir que Deus te abençoe. Acho que a coisa mais bela do mundo é que é ter as bênçãos de Deus. Então, claro que vai ter trazer coisas boas. Então, tem que ter vergonha, não. Fala, seu Antônio Faria, lá de Rurópolis, pai do mato. Será que ele tá aprontando aqui? É o Personal Music? Yeah.
4: Bom dia, Dilê!
0: Mais
4: Bom
0: Personal
4: dia pra
0: Music,
4: você, amigo, amigo ouvinte, que faz do nosso ponto de encontro a sua primeira companhia da manhã.
0: Oh, meu Deus do céu. Agora virou Personal IA também,
4: se você
0: de
4: está
0: Music.
4: Por aí, tateando o dia meio no automático, enchendo a xícara de café, organizando as primeiras tarefas para um minutinho de verdade, pare o que está fazendo e vá até a janela mais próxima.
0: Olha.
4: Agora, abra.

0: Beijo, seu Antônio. Agradeço. Agora ele virou nosso personal e a music. Beijão carinhoso aí pro senhor, meu amigo lindo. Mas claro, né? Ele sempre deixa aqui a mensagem dele com muito carinho, né, seu Antônio? Seu querido. E ele fala assim hoje, ó. Antes de dizer bom dia, eu quero fazer uma pergunta. Você já percebeu que às vezes uma simples voz pode mudar o nosso dia? Uma voz que a gente nunca viu de perto, mas que de alguma maneira parece conhecer um pedaço da nossa história. É isso que o rádio faz. Ele atravessa distâncias, entra pela janela, chega na cozinha, chega na roça, acompanha quem está trabalhando. É, o meu amigo Edir Amarante está lá, lavando roupa e me ouvindo. E principalmente, chega ao coração. Bom dia, Edileia. Bom dia, Rádio Nacional da Amazônia. Bom dia a todos os ouvintes do Ponto de Encontro. Hoje eu quero falar de uma coisa simples, carinho, mas não daquele carinho que precisa de grandes discursos. Falo daquele carinho silencioso, que nasce quando a gente espera uma voz, quando a gente sente falta de uma mensagem, quando uma pessoa pergunta, você está bem? E aquela pergunta tão pequena parece dizer, você é importante para mim. E é por isso que eu gosto da Edileia, não apenas pela voz que chega através do rádio, mas pela pessoa que a gente consegue perceber por trás dessa voz. Pelo jeito de falar, pelo cuidado com as palavras, pela capacidade de transformar alguns minutos de rádio em companhia. E talvez seja essa a maior beleza do Ponto de Encontro. Ele não é apenas um programa, é presença, é companhia para quem está longe de casa, é abraço para quem acordou sozinho, é esperança para quem começou o dia preocupado, é lembrança para quem se sente saudade, é alegria para quem simplesmente precisa ouvir alguém dizer bom dia, você não está sozinho. A vida é tão rápida. Ontem parecia que éramos crianças, hoje olhamos para trás e percebemos quantas pessoas ficaram pelo caminho. Algumas partiram, outras se afastaram, algumas continuam ao nosso lado. Existem aquelas que chegaram através de uma voz e permanecem dentro da gente. Por isso, nessa manhã, eu quero dizer uma coisa que muitas vezes deixamos para depois. Não economize carinho. Diga que ama, diga que sente, diga que é aquela pessoa importante. Mande uma mensagem, dê um abraço, porque talvez amanhã a oportunidade não seja mais, não esteja mais esperando. E quando o tempo passa, não serão as coisas que compramos que vão aquecer o nosso coração. Serão os momentos, as conversas, as amizades, as vozes que um dia fizeram companhia à nossa solidão. Então, Edileia, se hoje essa voz chegar até alguém que está ouvindo o programa sozinho em algum cantinho da Amazônia, que ela leve mais do que um bom dia, que leve esperança, que leve carinho, que leve a certeza de que mesmo separados por centenas de quilômetros, a gente pode morar no coração uns dos outros. E para você, querido ouvinte, onde quer que esteja, que esta manhã lhe devolva um pouco daquilo que a vida às vezes tenta tirar da gente, a vontade de continuar. Bom dia, Edileia! Bom dia, Ponto de Encontro! Bom dia, Amazônia inteira! E hoje, quando o sol nascer lá fora, também nasce alguma coisa bonita dentro de nós. Porque enquanto houver uma voz amiga no rádio, enquanto houver né, alguém disposto a escutar, enquanto houver... bom demais, seu Antônio, seu querido! Beijo! Valeu pela mensagem tão bonita e tão carinhosa. Eita, ó, o Chico fez a Iá lá dos anos 80, olha ele cabeludão, Pipi. Pra quem não tem cabelo, ficou ótimo, Chico, beijão carinhoso. É, olha a minha amiga Lu falando aqui, Didi, bom dia, Pipi, bom dia a todos. Sim, Didi, aqui a gente costuma dar bênção, tanto para os avós, como para os tios e para os pais. E aos mais velhos, é um costume dar bênção aos pais, mesmo por ligação, eu peço a bênção e também gosto de abençoar quem me pede também. Ah, que legal, Luzinha, isso é muito bacana, viu? Beijão carinhoso aí para você, minha linda, tudo de bom, agradeço a sua participação aqui com a gente. Fala, Felito, vou pegar o áudio mais alto.
1: Não, tá certo mesmo, eu decidi.

0: jeito mesmo.
1: Ah.
0: Você sabe desse tipo, desse jeito que ele falou. E esses mais novos, eles não estão ligando com ninguém, não. Eu tenho sobrinho aqui, não dá benção, não. Ele também não. Ele tá certo mesmo. É desse jeito mesmo. É que nem ele falou. Valeu, Chico. Um abraço a você, meu amigo. Chico Berranteiro. Abraço a sua esposa, todo respeito. Seu filhinho, né? E todos vocês aí. E boa viagem nas estradas aí, viu? Que Deus ajuda você que não testaria ruim. São Cristóvão, protetor motorista, protege você, viu? Você é caminhoneiro, você é do Goiás, né? Chico Berranteiro. Eu vejo sua participação. Gosto demais. Você canta o Raul do Key. Rádio Key, né? Parece que não entende direito nacional, né? Você canta muito bem, rapaz. Um abraço, seu amigo Felipe da Bahia, viu? Valeu, Chico. Um abraço.
2: Falou,
0: seu amigo Felipe da Bahia. Eu curto muito aqui, viu?
1: Tá bom,
0: Na
1: meu
0: Racional. E
1: amigo.
0: eu vejo a sua participação. Gosto demais, rapaz. Você canta bem, viu?
1: Ah.
0: Eu gosto muito das músicas do Bruno Marrone, né? Então. Mas é só modão, só sucesso.
1: Tá bom,
0: Bom dia, fica com
1: Felito.
0: Deus, meu amigo.
1: Beijo, Felito. Obrigada aí pela participação. Ó, deixa eu ver aqui a dona Ditosa de Aroazes. Ó, eu acho que ela é amiga do Paulinho, do Paulo Henrique, lá de Aroazes, né? Fala, dona Ditosa.
3: Carinho, diga que ano, diga que sente, diga que é aquela pessoa. Bom dia,
1: Eudiré Martins. Lembrei da
3: Eudiré, de Leuza. Ditosa, de Aroazes.
1: Sim, dona
3: eu
1: Ditosa.
3: Eu vou te pedir para minha filha falar aí na rádio, para porque eu tenho dois sobrinhos em Vaz Alegre, no Ceará.
1: Ah,
3: e o contato deles eu perdi. Ela mora em Vaz Alegre, no Ceará, ela e o irmão. E eu não tenho mais o contato deles. Então eu estou te pedindo para tu falar aí para eles, e se eles ouvirem esse áudio, ela me passar o número do telefone dela. O nome dele é. O nome deles, dela, é Danísia. E o nome dele é Danilo. Eles moram em Vaz Alegre, no Ceará. Eu te peço para tu pedir a eles, para se ele ouvir, eles mandarem o número do telefone da Danísia para mim, que eu tô tendo de ficar doido para ver se falo com eles e não consigo. Viu?
1: Ah, tá bom, dona Ditosa. Aí eu tô pedindo aqui pra ela falar mais, né, dos pais deles, pra gente ter mais informação. Mas se tiver aí alguém do Ceará ouvindo a gente, por favor, coloca aí, fala que ela tá procurando a Denísia e o Danilo, né? Em Várzea Grande lá no Ceará. Pepe, vamos pagar mais música?
2: Jorge Mateus.
1: Jorge Mateus, Cheirosa. E depois a gente vai pro Viva Maria.

0: obrigado, Rio Preto!
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3: Oi, gente, amiga deste nosso programa. Nesta quinta-feira, 10 de setembro, em ritmo de festa, dedicamos esta nossa edição a uma flor vitoriosa, a querida doutora Lívia Martins, que hoje celebra seus 70 anos. Parabéns a esta mulher que fez da medicina natural uma missão de vida e que há tantos anos floresce também na história do Viva Maria com sua presença, seus saberes e sua paixão pelas plantas medicinais. Não por acaso, doutora Lívia faz parte do calendário das Super Marias que comemorou há 5 anos os 40 anos do nosso programa. E agora, na festa dos 45, ela é uma das homenageadas em versos no Cordel das Marias, com o qual a nossa querida poeta de Xinguara, lá no Pará, Kênia Silva, presenteou o nosso programa. Vale a pena aumentar o volume do rádio para ouvir essa linda homenagem.
4: Este cordel traz em si uma bonita missão, celebrar nossas Marias com respeito e gratidão, pois dar voz a uma mulher é também um ato de coragem, é fazer nascer a esperança pela voz e abordagem. Vamos começar, que a palavra não para, vou iniciar com a nossa querida Mara. 45 anos no ar, Mara faz sua travessia, levando a voz das mulheres aonde jamais chegaria. Onde havia silêncio e medo, fez nascer saber e alegria. Mara Regia é mulher, mas poderia ser poesia. Mara segue nessa terra, sendo caminho e luz, ensinando as Marias não aceitar a metade. E agora nos apresenta outra Maria, que é Zenaide. Zenaide nasceu parteira, com 10 anos de idade. Nas suas mãos veio a vida, com coragem e caridade. Tem os olhos dentro das mãos e a floresta por guia. Quando nasce uma criança, também renasce uma Maria. Da Zenaide vamos seguir, com coragem que admira, vamos falar desta indígena, guerreira, mulher Tuíra. Tuíra traz no olhar a força do Xingu inteiro, defende a terra e seu povo com um gesto sem desespero. Seu gesto virou memória, sua luta, cidadania. Quando ergue seu facão, mostra coragem e ousadia. Muda o tempo e marca a história, deixando na memória um legado de Maria. Tuíra é inspiração para toda e qualquer mulher, como as que lidam em outras terras, igual a Maria Quarqué. Maria Quarqué sou eu, mulher de roça e poesia. Planto versos pelo chão para colher cidadania. Se a vida aperta o passo, eu respondo com alegria. Sou Maria, sou do povo, sou da roça e da poesia. Kênia tem por estas Marias uma amizade verdadeira. Seguimos com a próxima Maria, Raimunda, mulher palmeira. Raimunda é feito palmeira, tem raiz, tem força e chão. Quebrou coco, semeou luta, fez a vida profissão. Se o vento sopra mais forte, até silêncio vira canção. Mesmo não estando entre nós, vive em nosso coração. Raimunda tem uma história que até dispensa a rima. Abre alas para Maria, a nossa doutora Cristina. Cristina venceu a violência, fez da dor uma lição. Sobreviveu às chamas e reacendeu o coração. Hoje sua voz é coragem, sua luta é cidadania. Quem tentou calar Cristina fez nascer uma Maria. Cristina sobreviveu à violência e à dor. Hoje ensina as Marias com coragem e amor. Apresenta a Lívia Martins com todo o seu esplendor. Lívia conhece as plantas, seus segredos e seu poder. Cuida do corpo das mulheres, ensina a vida a florescer. Entre a salva e o vitex, fez da ciência uma poesia. Quem cultiva a própria saúde também cultiva a autonomia. Lívia é mulher grande, se compara com o mar. Chama a próxima Maria, que se chama Lucimar. Lucimar cuidou de crianças, mas também soube se cuidar. Ouvindo Viva Maria, aprendeu se libertar. Da cozinha fez sustento. Da coragem fez cidadania, quem cuida também tem direitos, e assim floresceu Maria. Que a coragem de Lucimar vire história para contar, igual quem conta história, para qualquer demanda que entre nesta ciranda a Maria Alessandra. Alessandra traz na voz um mundo para contar, fez do rádio sua estrada, fez da história seu lugar, entre livros e meninos, espalha sonho e fantasia, quem conta história sem meia, um amanhã de poesia. A história de Alessandra nos acompanhou até aqui, que vem a próxima Maria, que se chama Vilani. Maria Vilani escutava o rádio lá no Piauí, e o Viva Maria ensinava que toda voz pode florir. O tempo passou ligeiro, mas ela ficou na sintonia. Quem escuta também escreve a história de Maria. A vida de Vilani é doce, mas não é mel. Igual a outras Marias, tem Isabelle Maciel. Filha das águas do Tapajós, Isabelle aprendeu a ouvir. Fez do rádio seu caminho, fez do jornalismo um porvir. Jovem leva novas vozes para onde a história principia. É a juventude que floresce na nova geração de Maria. E foi através do trabalho, da conclusão de curso, que ela teve a astúcia de pesquisar as Marias, mulheres como Vera Lúcia. Vera carrega na palavra a memória de um povo, faz do direito uma estrada para construir um mundo novo. Contra o racismo e o silêncio, ergue a voz e valentia. Quem luta por reparação faz nascer outras Marias. Quando ela fala de raça, faz muita gente dizer vixe, revoluciona com seu saber, igualzinho Sônia Ishi. Sônia escreve sobre a vida, sobre o corpo e a comida, faz da saúde uma bandeira, de prevenção uma saída. Diz que saúde é subversiva, porque lucro ela não cria, e assim cuidando da vida, faz saúde e poesia. Sônia tem conhecimento e faz a gente pensar muito mais do que supunha. E é como encarar os desenhos da artista Michele Cunha. Michele pegou o traço e fez história florescer, pôs a Amazônia nas cores que a fotografia quis dizer. Pintou sonhos sobre as Marias, deu memória e fantasia, que colore a vida alheia, também faz nascer magia. Para falar de Marias, é preciso ter as manhas. Trago agora aqui a Ana Carinhanha. Ana presenteou sua voz, sua música e seu talento. Cantou nossa primavera e nos trouxe encantamento. Fez da Super Maria o hino da nossa celebração. A sua voz virou abraço, espalhando inspiração. Ana, receba o nosso carinho e a mais bonita gratidão. Vou terminar este cordel que homenageia as Marias, mas sei que é pouco ainda para dizer o que eu queria. São mulheres de coragem, de luta e sabedoria, que fazem da própria história um caminho de alegria. Vou pedir permissão para homenagear um homem que tem no nome paixão. Cláudio é amante do rádio e fez dele inspiração. Ganhou notoriedade e se tornou nosso irmão. Cláudio ouviu o rádio, uma voz que o fez mudar, e fez do Viva Maria uma história para guardar. Da escuta fez pesquisa, da memória profissão. Quem ama o rádio de verdade guarda vozes no coração.
3: Bem, para que a gente possa celebrar a vida dessas e tantas outras Marias, fica o convite. 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

lembrei daquele ouvinte, Pips, que participou ontem, né? Lelis, né? Lá da Ilha do Marajó, tava explicando, né? Como é que era lá a região, os municípios. Oi, Lelis, se você estiver ouvindo a gente, grande abraço pra você. Ana Pimenta esteve lá, né, Pips? Falou dos búfalos. Falou, né? Diz que a carne é pesada. Ah, predileto, prato predileto lá. Muito bom. E a gente ouviu aí, Garoto de Rua, com Zezé de Camargo.

0: Luciano, né, Pipis? Pipis, você é um garoto de rua? Não, você é um garoto de programa, né? Você faz propaganda. Pipi, vamos ouvir a propaganda então do seu Antônio de Alvorada do Oeste. Ele tá aí. Edilé Martini, bom dia!
1: Oi, Edilé Martini.
0: Bom dia.
1: Aqui é o Antônio, aqui da região aqui de Alvorada do Oeste, Rondônia. Edilé Martini, estamos na sintonia do ponto de encontro. Beleza. Nessa manhã de quinta-feira, hoje, dia 10 de setembro de 2026. Desejando tudo de bom para você, Edilé Martini, que está apresentando o ponto de encontro, para o Pipi, que está na tecnização, e para todos os ouvintes que estiver na sintonia do ponto de encontro.
0: Tá bom.
1: Aí é o seguinte, Edilé Martini, eu queria ver se tinha jeito de você pedir o Pipi que tá na tecla de edição pra rodar uma música aí pra mim.
0: Manda,
1: fazendo um favor. O nome da música é Meu Coração Só Quer Você, com Jean Giovanni.
0: Meu coração.
1: Oferecendo
0: só quer
1: a música
0: você,
1: pra você, Edilé Martini, que tá apresentando o ponto de encontro, pro Pipi que tá na tecla de edição e pra todos os ouvintes que estiver na sintonia. Aí eu quero que você canta parabéns pra todos os aniversariantes do dia de hoje, amanhã e sempre. Estamos aqui na sintonia do ponto de encontro. De boa, Edilé Martini. Valeu.
0: Valeu, hey! Ô, seu Antônio, um grande abraço aí pro senhor, valeu pela participação, amo quando ele chega aqui. Então daqui a pouquinho a gente vê essa música, a Luzinha falou assim, Didi, eu também gosto dessa música, garoto de rua. Beijo, Luzinha, que bom que você curtiu, menina linda. Fala, Dênia, o que, é que você tá aprontando aí?
2: Bom dia, Pipi, bom dia pra todos.
0: Ó, o cantinho
2: olha aí,
0: dela.
2: De minha arte, tu falando acho que você queria ser minha servente, olha aí, mais uma arte que eu fiz, ó.
0: Olha,
2: uma vaquinha,
0: Pipi. Tu criou a vaca? Nossa. Tu construiu
2: fazendo
0: a vaca?
2: Outra ali. Já fiz um boi. Depois, quando tiver tudo prontinho, Didi, ainda tá na bagunça ainda que eu tô arrumando, viu? Pois é, Didi, eu costumo também pedir a benção e ensino meus filhos. Ensinei, né? Meus filhos, meus netos, tudo pedir a benção.
0: Ah, que legal.
2: E se um levantar e disser pra mim que... Não me deu não pediu a benção de manhã, eu falo, ó, dormiu foi mais eu. Mas é assim, Didi, pois é, ó, vem trabalhar mais eu de pedreira aí, ó. Isso aqui é uma vaquinha, Didi, ó.
0: Então.
2: Os peitinhos dela aí, ó.
0: Ó, vaquinha. E tu que fez a vaquinha? Gente, ela esculpiu. Olha, ela não é nem pedreiro, ela é... Olha, ó, meu Deus do céu, ela é artista plástica. Esculpiu a vaquinha, gente, gracinha. Um beijo. Tem chifre, Pipi, olha aqui, ó. Ó, como é que ela é bonitinha.
2: Dia, bom dia,
0: Pipi. Que gracinha a vaquinha dela.
2: Falando, acho que você queria ser minha servente. Olha aí, mais uma arte que eu fiz. Ó.
0: Ah, não acredito não, Adriana, é sério? Tu esculpiu? Jesus amado, gente, olha quanto... Gente, mas vocês têm talento, hein, menino? Eu é que sou fraca, Jesus amado. Beijo, minha flor, valeu aí pela vaquinha por mostrar pra gente. Fala, Deus da Tibã.
3: Bom dia, Edilé Martins. Estamos aqui, Edilé.
0: Opa!
3: Ouvindo você, Edilé, nesta manhã, programa aí pra mim, a música, né? Eu quero que você toque aí pra mim a música, tá?
0: Tá.
3: Com Daniel e Samuel, tá? Viúva sem nada. Aí eu quero mandar pra Rosenilda, para Kátia Rodrigues, para Aparecido Rocha. Quero mandar pro Nelson Marques, Marcelo Duarte, Gracia. Quero mandar também aqui... É, Adalberto Carlos, Adênia, Maria Pimenta, também para minha amiga Nilzinha, né, Travessão, também quero mandar aqui para o professor Enos Nogueira, e para minha esposa e a Maria Antia, a Edinal, e todos que estiver ouvindo a programação, tá bom? E a Divina. Valeu, Dileia, tamo aqui ligado.
0: Valeu,
3: Deus,
0: querido. Opa!
3: E Iapu, Minas Gerais.
0: Ah, concluindo aí que é lá de Iapu. Ô, Deusdete, grande abraço aí pra você e pra Maria José. Espero que você esteja aí curtindo a nossa programação, viu? Dona Maria de Lourdes, como é que tá a senhora? Como é que foi a festa do seu Francisco? Foi muito boa? Do Wesley foi maravilhosa, hein? Me conta, como é que estão as coisas?
4: Dia, Dizé Marcinha, Maria de Lourdes, do Rio do Afrito. Estamos junto com o ponto de encontro aí. Eu falar pra você, Dizé, que eu tinha um filho. que nasceu dia 11 de setembro, já faleceu. Se ele não morre, ele ia completar amanhã 20 anos, no dia 11 de setembro.
0: Olha só.
4: Quero, mas não tá vivo, né, na Terra, mas eu assim mesmo, eu desejo tudo de bom pra ele, onde ele estiver.
0: Com certeza.
4: Tudo de bom mesmo, abençoado. Um bom dia pra você, um bom trabalho.
0: E ele tinha quantos
4: da sua
0: anos?
4: Amiga Maria de Lourdes, do Riozinho de, do Afriso, nesse dia 10.
0: Hoje, tá bom.
4: Na quinta-feira. E tudo de bom, um beijo e um abraço. Quer dizer pro Pepi assim.
0: Ó, Pepi.
4: Tu quer pegar a nota de 200, que ela não vem no vento.
0: Aí, Pepi, como é que é? Ó, pega a nota. Pepi disse que já viu a nota de 200. Eu nunca vi, gente, uma nota de 200. Pagou aluguel com nota de 200. Ó,
4: e
0: vamos
4: assim,
0: ver.
4: Tu quer pegar a nota de 200, que ela não vem no vento.
0: É, Pepi, não vem no vento, não. Tu trabalha não, Pepi Caiabê. Só quer encontro com a psicóloga à sexta. Ah, deixa de coisa, macho véi. Ah, manda um alô pra dona Elzira, lá em Santa Rita de Cássia, na Bahia. Também pro meu amigo Rafael. Bom dia, Rafael. Como é que você tá, querido? Meu amigo Rafael, que é vascaíno. Caindo, Pipi. É, só vai caindo. Pipi, deixa de coisa, viu? Ô, Rafael, pega ele na saída, bobo. É, tá pensando o quê? Ele só acha que o Flamengo ganha. Mas ganha mesmo. Pior que tá ganhando, né, Pipi? Pipi, deixa eu pagar já vai uma música, porque já tem uma fila, né, aí. Vamos. Jean Giovanni, né, da roupa aí, como é que é? Não, é... Meu coração só quer você. Ó, oh, seu Antônio. Então vamos curtir.

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0: É, Pepe Caiabi, você sentiu o cheiro da maçã, é isso? Eita, é o cheiro cheiroso do Pepe. Fala, Breno, como é que você está, meu querido?
1: Bom dia, Adileia,
0: oi, meu amor.
1: Bom dia, Pepe. Pepe Caiabi.
0: Eita, Pepe Caiabi.
1: Eita, Pepe, você quer ver o ZT? Você quer ver os astronautas? Você virou astronauta, foi?
0: Foi.
1: O homem da Lua? Sim. Vai naquela espaçonave. Naquela. Como é? É espaçonave mesmo, né?
0: Isso.
1: Eu acho que é. Bom dia pra vocês! Bom dia pra todo mundo! Bom dia, Rosângela!
0: Pega
1: bom dia, Milena! Bom dia, Valerinha! Bom dia, Milena! Bom dia! Com muita alegria pra todo mundo! Maria Irandi, um bom dia! Pra todo mundo.
0: Ô,
1: Adileia, deixa eu voltar no tempo.
0: Eita.
1: Já que estamos comemorando os 90 anos da Rádio Nacional, da marca Rádio Nacional.
0: Sim.
1: Eu tenho uma coisa pra contar pra você que me marcou muito aqui na Nacional da Amazônia. Me marcou muito mesmo.
0: É mesmo?
1: É tanto que quando eu conto essa história... Eu me emociono muito. Você lembra do Dia das Mães do ano passado? Foi antes do Dia das Mães.
0: Foi.
1: Do ano passado, Edileia.
0: Eita, gente.
1: Antes do Dia das Mães do ano passado, eu mandei a minha primeira mensagem na Rádio Nacional da Amazônia.
0: É?
1: Pra você, aqui no ponto de encontro.
0: Que legal.
1: E eu fiquei muito emocionado. Quando você

0: mandou a mensagem de volta,
1: Que
0: me
1: maravilha.
0: desejando as boas-vindas. Ali era a realização de um sonho, Edileia,
1: Oh,
0: que eu
1: querido.
0: tinha há muito tempo, que eu queria participar da programação da Rádio Nacional e eu não conseguia, porque eu não
1: Oh,
0: tinha
1: meu
0: telefone,
1: querido.
0: eu não sabia utilizar telefone fixo, eu não sabia mexer muito com essas coisas que estavam aparecendo, né, que é a tecnologia. E aí, quando chegou no ano passado, em 2025, eu coloquei na minha cabeça que eu ia realizar esse sonho.
1: Que
0: E eu
1: legal.
0: consegui realizar esse sonho, né? Então, a minha primeira mensagem que eu mandei para você no ponto de encontro foi já no finalzinho do programa. E você viu e você me mandou aquele áudio que foi emocionante demais. Esse foi um dos momentos que marcou muito também. Então, por isso que eu falo que você é muito especial para a família nacional, sabe? E que bom que você abre esse espaço para a gente que tem a deficiência visual, que gosta do rádio. Isso é muito bom, isso é marcante, isso fica para a história também, Edileia. Tá bom? Um abraço para todos. Bom dia, felicidades. E estamos sempre juntos. E felicidades à Nacional. 90 anos de
1: Ah,
0: sucesso!
1: gente, que mensagem mais bela, viu, Breno? Olha, pode vir, pode chegar, aqui tem espaço, aqui é sua casa. Que bom que você, né, tem essa história aí. E que bom que você está superando os seus desafios, né? Tá aprendendo a lidar com a tecnologia, pode ser sua aliada, né? Acho que o Nelson lá do Fio Fio Fio, né? Ele tá ajudando muito você, acredito. Porque o Nelson sabe muita coisa, né? Então, conta aí com ele. Espero cada vez mais ter você aqui como nosso ouvinte, viu? Ô, meu querido, você é especial, viu? E aí ele falou assim: Didi, um outro momento marcante também foi o meu primeiro aniversário comemorado aí na Rádio Nacional. Esse foi um momento marcante que eu realizei. Realizei um sonho. Isso vai ficar pra história, pro resto da vida. E a gente vai contar muitas histórias juntos ainda por muito tempo, se Deus quiser. Com as bênçãos de Deus, Breno, com certeza. Certeza. E Edileia, toca essa música aí do Roberto Vilar, da Ilha do Marajó. É a que tava tocando, né, Pipes? E até eu tinha pedido ela para você tocar no Nacional Jovem. Aí eu vou oferecer para você e para todos que estão sintonizados mais uma vez. Um abraço para toda a família Nacional. E hoje tem Mengão nas paradas de sucesso contra o Del Valle. Vai dar 3 a 0, Edileia. Será? É ou não é? Será que o Flamengo vai ganhar hoje? Ah, vamos ver. Vai, bebê, vai! Rafael tá aqui. Oi, Didi! Estou bem sim, uma ótima quinta-feira para você. Esse time do Pipi é que tem que perder, Didi, não Vasco. Não vai não, Pipis. Ih, Rafael, não. Pipi tá dizendo que não vai não, hein? Beijo, Rafael. Beijo, Breno lindo. Maravilhoso. Obrigada pela participação. João Costa do Ceará tá aqui. Bom dia, Didi. Tô trabalhando e ouvindo esse maravilhoso programa aqui de Fortaleza. Se possível, toca aí Zé Ramalho. Ó, vou fazer assim: eu vou tocar a música do Breno, que ele pediu. Ele quer Roberto Vilar, a Ilha do Marajó, ele quer completinha. E aí depois a gente toca essa, tá? Deixa eu ouvir Valerinha, querida, que fez o bolo, gente, ontem. Um bolo de chocolate com recheio de brigadeiro. Meu Deus do céu. Fala,
2: Oi,
1: Valerinha.
2: filha, bom dia, tudo
1: Bom
2: bem?
1: dia.
2: Bom dia, meu rei. Bom dia a todos, ouvintes, sem exceção. Didi, canto parabéns para todos os aniversariantes de hoje, se possível, que eu até. Ah, tem a Marinette do grupo Mulheres Mães, agora lembrei.
1: Ô, Marinete.
2: Parabéns para ela, parabéns para os demais, né? Então, Didi, O Jackson, ele me toma benção. Se ele sair três, quatro vezes, ele me toma quando sai, quando chega. É o
1: Sério?
2: jeito dele, ele toma benção até o tio, tipo assim, que são meus cunhados,
1: Sim.
2: que não são tio legítimos, mas ele toma benção. Eu,
1: Gente.
2: esse foi o ensinamento que eu dei para ele, porque minha mãe ensinou desse jeito, né? Então ele cresceu assim. Ele vai dormir, ele me toma benção, me fala que me ama. Então, assim, isso é muito importante. Isso é bonito, isso é educação.
1: Ah, na hora de
2: E eu tenho
1: dormir eu
2: certeza que
1: tomo.
2: muita gente faz isso, porque isso é muito bonito. É uma coisa assim, sem palavras. Então, Didi, eu quero deixar um abraço para todos que estiveram sintonizados. Deixar um abraço bem especial para a Sônia de Itaituba,
1: Oi,
2: minha querida
1: Sônia,
2: Sônia. Maravilha.
1: querida.
2: Muito bom tê-la. Sônia maravilhosa. Todos, né?
1: Sandrinha da Guiana
2: Didi, se
1: Francesa, mais uma vez,
2: você puder
1: beijo.
2: tocar Retratos e Canções com a Sandra de Sá,
1: Ah, esse
2: eu te
1: mato.
2: agradeço, tá bom?
1: Ah,
2: Tenha um bom
1: meu
2: dia, um bom trabalho.
1: Deus.
2: Fica com Deus. Bom dia, meu rei.
1: Gente, agora ela me matou. Meu Deus, eu amo essa música. Beijo, minha linda menina. Tudo de bom aí pra você. Elisângela, como é que você está?
3: Bom dia, Didi. Tudo bom,
1: Bom
3: Didi? Didi, tô aqui
1: dia.
3: ligadinho, ouvindo o ponto de encontro. Pois é, aqui tá ventando. Didi, rodou uma música aí com a Joelma, Didi, pra não ouvir.
1: Tá.
3: É, dançando e beijando.
1: Ixi, Maria, Pepe,
3: Oferecer para
1: dançando e
3: todos que
1: beijando.
3: estiver ligadinho aqui no ponto de encontro. Aí,
1: Eita.
3: Didi, deixa eu te dizer, não, nós tem. É, a minha família tem essa tradição toda vida de dar benção às pessoas, principalmente os mais velhos, pai, mãe,
1: Sim.
3: padrinho.
1: Ó.
3: Pois é.
1: Bom, muito bom, Elisângela. Olha só. Gente, eu confesso que quando eu vou sair, assim, eu quase não peço a bênção pra minha mãe. Mas na hora de dormir eu peço, ó. Lembrei, né? Vai eu toda noite, falo, mãe, dorme com Deus, né? Bênção, mãe. Né? E ela dorme com Deus, toda bonitinha, minha mãe. Agora, aí eu, durante o dia, realmente eu esqueço, viu, gente? Mas dos meus tios, nossa, toda vez que eu os vejo, aí eu tomo as bênçãos deles. Pipi, vamos então pagar a música? Qual a, é do Roberto, né? Vamos lá? Vamos! Pra você, meu amigo Breno!

0: 7h42. Olha aí o Raimundo Francisco chegando. Bom dia, Raimundo. Bom dia,
1: Adelaia Martins.
0: Bom dia.
1: Estou aqui, ouvindo aqui o Ponto de Encontro.
0: Ah.
1: E à tarde quero também ouvir o Nacional Jovem, né?
0: Ih, que bom.
1: Quero mandar um abraço para minha mulher, né? Também está ouvindo.
0: Ah, legal.
1: Para todos os ouvintes que estão na sintonia.
0: Sim.
1: E um abraço também para minha comadre, né? Que não falei ontem, ela estava aqui no aniversário no dia 7 de setembro. É, o nome dela é Maria Carmelita.
0: Maria Carmelita.
1: É conhecida como Miúda. Pois é isso, viu? Um grande abraço. Tudo de bom para você. E um ótimo dia.
0: Tá bom.
1: Vamos lá pro pipi.
0: Tá certo, Raimundo Francisco. Tá bom cantar parabéns de novo pra ela? Oi, miúda, parabéns pra você. Você que é prima e comadre aí do meu amigo Raimundo Francisco. Muita luz, muitas realizações aí pra ti, querida. Você que fez aniversário dia 7. Então que vem um novo ano repleto de alegria e de paz, viu? Beijo com amor e carinho do Raimundo Francisco e da esposa dele, Raimunda. Tudo de bom pra você, querida. Gente, ó, vamos curtir Retratos e Canções, Pipes? Essa é boa, eu amo essa música, é linda. Vamos lá, vamos curtir.

0: Beijão, amiga! Linda, maravilhosa, Valerinha. E ela, Didi, beijos pra Sandrinha também. Pois é, amiga, sério, só dou a benção mais tarde de noite. E aí, ela, obrigada pela música, especialmente pra você que gosta também. Ai, eu amo essa música, gente. Ô, música bonita, né? Falando te amo, te amo. Coisa linda. Gente, ó, Patiolo chegou. Fala, Patiolo!
1: Bom dia, minha querida Dileia Martins, bom dia Mato Grosso, bom dia Amazônia, bom dia Brasil, como é que tá você, minha querida Dileia, tudo bom por aí, como é que passou a quarta-feira pra quinta-feira, tá tudo bem por aí, como é que tá?
0: Graças a Deus.
1: Bom dia pro Pipizão, que tá de, parece que tá de folga, né? De férias de novo.
0: Não
1: pode.
0: Né? Não, tá aqui hoje.
1: Dileia. Eu tava escutando um tonte no jornal, no teu programa.
0: Sim.
1: A turma falando o que que gosta da galinha. Eu só gosto de um pedaço da galinha, só.
0: Eita, Jesus.
1: Do bico até o sobrecu. Esse pedaço fica nesse
0: que
1: meio.
0: Que isso?
1: Do bico até o sobrecu. É o melhor pedaço da galinha.
0: Jesus,
1: né?
0: Amado.
1: E os maranhenses falam, vamos fazer um quixó pra bater arroz.
0: Quixó?
1: Quixó. É um giral pra bater o arroz.
0: Quixó.
1: Mas tá tudo bem, minha querida. Que Deus o abençoe todos vocês aí da Nacional de Brasília.
0: Quixó.
1: Que Deus o abençoe todos os aniversariantes.
0: Ah, eu tava falando,
1: tá?
0: De bater arroz.
1: E que,
0: né?
1: Deus abençoe essa turma, galera, que eu escuto, fica escutando aqui no radinho, né? Fica adulando o rádio até quando ele acha de Léa Martins e a Nacional. Fica com Deus, um abraço, um cheiro, amo vocês.
0: Mas bater o arroz é que xó. Olha, tem um vídeo aqui, ó, falando como é que bate arroz aí na sua região. Aí mostra, aqui na minha região é assim. Olha, ele vai batendo realmente igual a menina tinha explicado pra gente, né? Quem foi que explicou? Foi a Helena, né? Helena que explicou. Olha, é desse jeito. Bom, pelo menos é igual o que a Helena explicou. Tô vendo um videozinho aqui, gente, mostrando como é que bate o arroz. Que interessante. Mas aí fala que xó. Olha, muito bom. Beleza, Patiolo. Um beijo carinhoso. Ah, Patiolo, então você só gosta de tudo, né? Da galinha, né? Meu Deus do céu. Gente, mas eu fiquei admirada que todo mundo gosta do pé e do pescoço da galinha. Jesus amado. E o Pipi gosta das coxas. Ele só quer as coxinhas. Esse guloso. Macho velho. Tu toma jeito, macho velho. Já tomou. Tomou foi nada. Pipi, agora tá chegando aqui a criancinha mais linda, mais fofa. O neném mais lindo.

0: Tinha oportunidade, a senhora manda recado para nós, tá?
1: Tá bom.
0: O Riva veio aqui em casa ontem, foi deixar uma pessoa para ali. Aí quando ele voltou, ele encostou aqui. Eu tava bem aqui no sofá amarelinho. Aí ele não entrou não, só ficou na porta mesmo, mas todo mundo bem por lá, viu? Cadáver também, todo mundo com a orelha na cabeça, tá? Um cheiro e fique com Deus. Tinha oportunidade, a senhora manda recado para nós, tá bom?
1: Tá bom, olha aí, dona Antônia, todo mundo com a orelha na cabeça. Ontem a Marli falou, Didi, eu gosto da participação daquela ouvinte, né? Que fala que tá todo mundo com a orelha na cabeça. É verdade, Marli, eu acho muito engraçado quando ela fala isso. Todo mundo com a orelha na cabeça, graças a Deus, dona Antônia. Oi, seu Raimundo. Ai, gente, o netinho de vocês é muito lindo, viu? Olha, o Breno Henrique, gente, 22 dias, coisa mais gostosa de tia. Beijo, Maísa, que Deus abençoe muito vocês, né? Que Deus providencie que ele cresça com saúde, com muito amor, o amor dessa família linda que vocês têm, tá? Beijão, querida. Abigail, fala do meu amor de novo
2: Então,
1: aí.
2: Didi, falamos de bênção, né?
1: Ah.
2: Já diz, né? Tudo bênção. Então, a palavra do Senhor diz: honrai teu pai e tua mãe para que teus dias prolonguem nessa terra, né? Para que teus dias sejam prolongados. Então, assim, quando a gente abençoa, a gente é abençoado, né? E
1: Isso.
2: quando se toma bênção, também é abençoado os dois. Tanto quando
1: Verdade.
2: você, para abençoar, ou quando você é abençoado. É abençoado os dois. Então, isso
1: Sim.
2: é tremendamente. O meu avô, ele dizia: minha filha, você quer dinheiro ou quer bênção? Eu disse: a sua bênção é tudo para mim.
1: O pipica é todo
2: Né? Um
1: dinheiro,
2: dia ele
1: viu?
2: veio falar comigo, meu avô, eu falei para ele: tudo que eu queria dele era bênção. Né? O meu avô, que fez 105 anos o ano passado, né? E veio a óbito logo no finalzinho do ano. Então, assim, ele deixou um legado: o meu pai, meu avô,
1: Ah,
2: meus
1: que exemplo
2: avós, né?
1: bonito.
2: Os meus avós materno, paterno, deixou um legado muito bom pra gente, que é o respeito, né?
1: Ah,
2: Que
1: que
2: cabe em todos os lugares.
1: gracinha.
2: E a honra é uma dignidade muito grande do ser humano, né?
1: Com certeza, Abigail.
2: É muito bom.
1: Ah, seu vozinho
2: E
1: é
2: eu,
1: muito
2: todos
1: chique.
2: os dias, tomo bênção da minha mãe. Todos os
1: Oh, que
2: dias. Quando ela não
1: legal.
2: consegue falar comigo, ela fica, sabe,
1: Ah.
2: agoniada.
1: É
2: E eu
1: mesmo,
2: dou bênção aos meus
1: amiga.
2: tios, minhas tias. Os filhos das minhas primas me dão bênção, me tomam bênção, né? E eu fico muito feliz por
1: Ah,
2: isso,
1: também
2: né? Fico
1: faço
2: muito
1: isso.
2: grata a Deus por isso. Quando eu posso abençoar e sou abençoada, isso é bom demais.
1: Bom
2: E minhas
1: demais.
2: tias, meu filho, meus netos. Eu tenho dois netos que moram na Bahia.
1: Oh, que
2: Meu filho
1: legal.
2: mora no Pará, menina. Então, assim, todos os dias eu tenho que falar: Deus abençoe, Deus abençoe, Deus multiplique as coisas boas na sua vida.
1: Que linda,
2: É muito, é
1: Abigail.
2: muita gratidão a Deus, sabe? Abençoar e ser abençoada é só motivo de gratidão a Deus.
1: Ah, linda sua mensagem, meu amor. Tudo de bom aí pra você. E ela também falou assim: parabéns, meu amor, querida. Valeu pelos seus parabéns, tá? Helena, querida, de Montenegro, Rondônia.
3: Oi, Didi. Oi, Pipi.
1: Oi, minha
3: Bom
1: linda.
3: dia. Olha, Didi, só agora eu lembrei de um sonho que eu tive, nem você falar que é pegar nota de 200, ela não vem no vento. Ela vem no sonho, eu sonhei com a nota de 200. Sonhei que eu tava pagando alguma coisa no caixa e alguém pagou uma nota de 200 como se fosse R$ 2. E ao mesmo tempo aí foi, né, devolvido.
1: Gente, ainda bem.
3: Menina, olha só que sonho, você falando nota 200 não vem no veto, mas vem no sonho. Ótimo dia para você, Didi, Pipi, todos os ouvintes.
1: Gente,
3: Beijos.
1: essa nota de 200 é igual aquela música do Caviar. Nunca vi, só ouço falar. Nunca vi. Gente, imagina dar uma nota de 200 achando que é R$ 2. Mas graças a Deus que até no sonho as pessoas são honestas, né? O Helena, aí no seu sonho essa pessoa foi e devolveu. Graças a Deus, menina. Oi, Helena querida. Um beijo carinhoso pra você. Obrigada pela sintonia, por estar sempre ligadinha aqui. Ah, eu aproveito e mando um alô pra sua besta, que é a Maria Zembrani. Espero que ela esteja bem, Maria Zembrani. Grande abraço, minha querida. Fala, Gracizinha!

0: Minha flor, graças a
1: Deus. Dizinha, bom dia, bom dia, bom dia, Pipi, meu amigo.
2: Oi,
1: e dizinha, o Breno tá coberto de razão. A gente fica muito nervoso. Didi, no dia que eu fui falar com a Sulinha... Bom dia, Didi, bom dia, ouvintes em geral. Que é isso, dona Graça? Falta de educação, né, Didi? Então, bom dia a todos que estão na sintonia. E o Breno tá certinho, amigo, como eu já falei. Quando eu fui falar a primeira vez com a Sula... Menina, isso eu gravei uns 30 áudios pra eu poder ter coragem de enviar, sabe?
0: Oh,
1: é muito nervosismo.
0: Deus.
1: E um dia marcante também foi o dia que eu fui aí na rádio, Didi. Eu quase secava a água de vocês. Você lembra que eu bebi tanta água? Era pedindo água, era saindo pra buscar água. E foi bem tenso, sabe? É emoção. Agora quando eu ia de boa, com fé em Deus, quando eu ia, eu vou ajudar você a fazer o programa. E é isso, minha amiga. Eu me identifiquei muito com a fala do Breno. Um abraço pra ele.
0: Ah, Grace, quando é que você vem? Vai ser uma alegria dividir o microfone com você aqui. Você vai me ajudar a ler os recados, vai me ajudar a mandar o alô. Bem, Grace, vai ser bom demais. Beijo. Menino, um dia desse, veio no, na... É que a gente tem aquelas fotos, né? E aí vem de lembranças, né? Mostrando lembranças pra gente. Aí tem uma foto, nossa, menina, que eu tô sentada no seu colo, minha mãe, Gracizinha, me acolhendo, coisa mais linda. Ô, Grace, que alegria, viu? Ter você na minha vida, na minha história. Tudo de bom. E o nível da Grace tá chegando, gente. E o André César, de Antônio Almeida, no Piauí, tá aqui. Bom dia, Edileia. Estou na escuta. Sua voz é linda. Um abraço aí pro Gracias de Campestre. Opa, Gracias, grande abraço. Gente, o Bartô faz aniversário amanhã, hein? Oi, Valéria, você que me avisou, né? É amanhã, né, menina? Como me lembra, não deixa eu esquecer não, tá bom? E quem mais tá aqui? O Rafael Pipi te respondeu, viu? Ele falou assim, não vai não, Flamengo não vai ganhar. Eita, meu Deus do céu, vai sim. João Paulo Alves tá aqui. Tô ouvindo na correria, mas tô te ouvindo. João Paulo lá de São Paulo, de Santa Ernestina. Sandrinha da Guiana. Beijo pra vocês. E Chico Berranteiro. Oi, Chico. Grande abraço. Gente, tem que ir embora, porque eu tenho que entregar certinho, certinho. Porque daqui a pouquinho vai começar o horário político, né? E então tem que ser direitinho aqui pra gente não ter problema, né, Pipes? É isso, meu povo. Felito, grande abraço. Tchau, tchau, gente.
3: Observatório Nacional. 11 horas, 59 minutos, 40 segundos. Observatório Nacional. 11 horas, 59 minutos, 50 segundos.
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1: Em Brasília, 12:30.
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1: Olá, muito boa tarde a você que nos escuta de todo o Brasil. Está no ar o Repórter Nacional, que tem hoje os seguintes destaques. Polícia Federal mira desvio de emendas parlamentares para filme sobre ex-presidente Jair Bolsonaro. E mais.
3: Agora é definitivo. Fim da taxa das blusinhas vira lei hoje. Medida provisória foi aprovada no Congresso no começo deste mês.
4: Um dia depois de ser tirado da relatoria do inquérito das fake news, ministro Alexandre de Moraes convoca a imprensa, recua e cancela pronunciamento.
5: Produção industrial tem ligeiro avanço e setor de serviços permanece estável no mês de julho.
6: Conselho curador do FGTS aprova aumento de subsídios para Minha Casa Minha Vida em 2026.
7: Anvisa aprova novas indicações terapêuticas para medicamentos

0: usado no tratamento de pacientes com um tipo agressivo de câncer de mama.
1: Tudo isso e muito mais aqui no Repórter Nacional, produzido pela nossa equipe de rádio jornalismo da EBC, Empresa Brasil de Comunicação. Nós estamos ao vivo nas emissoras da Rádio Nacional, em Brasília, São Paulo, Rio de Janeiro, Amazônia, São Luís, Alto Solimões e também Recife. E claro, também nas emissoras parceiras de todo o Brasil com a nossa rede nacional de comunicação pública. Eu sou Daniel Ito e você acompanha agora as principais notícias desta quinta-feira, 10 de setembro de 2026.
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1: E antes de darmos início ao noticiário, lembramos que, diante do período de defesa eleitoral, não serão veiculados conteúdos que possam caracterizar publicidade institucional, medida para garantir o cumprimento das normas que regulamentam a comunicação de instituições públicas, defesa eleitoral, que vai até o dia 25 de outubro. Começamos a edição de hoje do Repórter Nacional com a informação de que a Polícia Federal fez hoje uma operação para investigar um suposto desvio de emendas parlamentares para o filme Dark Horse, filme que trata da vida do ex-presidente Jair Bolsonaro. O repórter Gabriel Brum está aqui no estúdio com a gente, conta mais detalhes então sobre essa operação da Polícia Federal. Gabriel, muito boa tarde para você.
3: Boa tarde, Daniel. Boa tarde a todos. É o seguinte, o deputado federal Mário Frias é alvo aí dessa operação da Polícia Federal por suspeita de desvio de emendas parlamentares pro filme Dark Horse, né, que conta a história, a vida do ex-presidente Jair Bolsonaro. Além dele, a produtora Karina Gama, que é dona do Instituto Conhecer Brasil, também está sob a mira aí dos investigadores. Mário Frias é do PL de São Paulo, foi secretário de Cultura do governo de Jair Bolsonaro e é um dos produtores sobre esse filme aí sobre o ex-presidente. De acordo com a PF, a Operação Makeup cumpriu 49 mandados de busca e apreensão expedidos pelo Supremo Tribunal Federal, pelo ministro Flávio Dino, nos estados de São Paulo, Rio de Janeiro, Ceará e Distrito Federal. E a decisão saiu do sigilo agora há pouco. No total, são 29 pessoas físicas e 24 empresas investigadas, entre elas o Instituto Conhecer Brasil, a Academia Nacional de Cultura e a Go Up Entertainment, que é responsável pelo filme Dark Horse, as três empresas ligadas à Karina Gama. O Instituto Conhecer Brasil teria recebido R$2 milhões em emendas de Mário Frias, segundo a decisão de Flávio Dino. Então são investigados crimes de peculato, falsidade documental, lavagem de dinheiro, organização criminosa e crimes licitatórios. Segundo a Polícia Federal, uma organização criminosa formada por agentes públicos e privados teria direcionado dinheiro para empresas subcontratadas de forma irregular e sem comprovação de que os serviços foram realmente prestados. E as tentativas de esconder esses desvios, inclusive, teriam continuado até julho deste ano. E os levantamentos financeiros realizados identificaram movimentação aí de centenas de milhões de reais entre essas empresas que fazem parte do esquema, segundo a PF. Bem, a gente aguarda o posicionamento de Mário Frias e de Karina Gama. Nós procuramos assessorias de imprensa, as empresas, e estamos aí esperando, Daniel.
1: São milhões de reais de dinheiro público, né, destinado por parlamentares, no caso aí suspeita do Mário Frias, para então o filme do ex-presidente Jair Bolsonaro. A gente acompanha, claro, a sequência dos acontecimentos, operação da Polícia Federal. Como disse o Gabriel, teve o sigilo quebrado agora há pouco pelo ministro do Supremo, Flávio Dino. Gabriel, obrigado pelas informações ao vivo. 12:35. Mudando de assunto agora para falar da taxa das blusinhas, porque hoje, aqui na capital do país, no Palácio do Planalto, está sendo sancionada, neste momento, a lei que acaba com a taxa sobre as compras internacionais de até $50. Sayonara Moreno está aqui no estúdio com a gente e tem mais detalhes, então, neste momento, no Palácio do Planalto, está ocorrendo isso, né, Sayonara? Boa tarde para você.
4: Oi, Daniel. Boa tarde para você, para quem acompanha a gente. Acaba de virar lei, né? Acaba de ser sancionado neste momento pelo presidente lá no Palácio do Planalto, o fim, então, da cobrança da taxa sobre as compras internacionais de até $50, ali fazendo uma conversão cerca de R$250. Desde maio deste ano, a gente lembra que a medida provisória já estava valendo, garantindo a taxa zero. Agora, ela foi aprovada no começo do mês no Congresso e com essa sanção de agora, então, passa a ser definitiva a medida, né? Que foi comemorada, inclusive, pela Proteste, a Associação Brasileira de Defesa do Consumidor. A organização cita, inclusive, um levantamento realizado no meio do ano, né? O fim definitivo da taxação é a decisão correta para 92% dos consumidores brasileiros. E olha só, Daniel, eu conversei mais cedo com a estudante Ana Carolina Braz, de 21 anos, costuma fazer as famosas comprinhas online. Uhum. Ficou animada com a notícia, viu? Mas demonstra ali que está, enquanto consumidora e brasileira, atenta também a possíveis impactos no comércio brasileiro.
2: Eu acho que o fim das taxas pode ser vantajoso para o consumidor, principalmente porque roupas, acessórios, eletrônicos ficam mais acessíveis, essas coisas que a gente usa no dia a dia muitas das vezes são mais baratas, porém também pode aumentar a concorrência com os produtos nacionais e dificultar a situação de algumas empresas brasileiras. Para mim, o ideal seria encontrar um equilíbrio, assim, de facilitar as compras internacionais e também proteger o comércio do Brasil mesmo.
4: Pois é, eu falei agora da associação à Proteste, né? Sim. Inclusive, a própria associação também avalia que a aprovação representa mais liberdade de escolha, acesso a produtos e respeito ao poder de compra de milhões de consumidores brasileiros. Mesmo com essa sanção, a gente lembra, continuam aí sendo aplicados sobre os produtos internacionais o ICMS, que é o Imposto sobre Circulação de Mercadorias e Serviços, que é cobrado em cada estado, incluindo aqui o Distrito Federal. A aprovação da MP, Daniel, não agradou todo mundo, né? Como é natural em muitos projetos, como, por exemplo, a Associação Brasileira da Indústria Têxtil e de Confecção, que considera essa mudança um grave retrocesso, avalia que ela traz prejuízos percebidos na queda da produção, no fechamento de postos de trabalho e na redução dos investimentos aqui no Brasil. E justamente para proteger essa produção nacional, o texto aprovado autoriza o governo brasileiro a criar limites, inclusive, de quantidade ou de frequência para essas compras sem a taxa, né, de até $50, feitas por pessoa física. Certo. Além disso, o Ministério da Fazenda vai definir critério para também impedir o fracionamento das encomendas, que são formas aí de burlar essas regras fiscais. O texto também, assinado agora, prevê um acompanhamento obrigatório a cada ano sobre os setores têxtil, de vestuário, calçados, acessórios, brinquedos e cosméticos aqui no Brasil. Inclusive, vai caber ao Congresso Nacional uma avaliação dessa medida a cada ano, com base em um relatório elaborado pelo governo, que deve ser apresentado até 30 de abril de todos os anos, justamente para acompanhar como é que isso está impactando na economia brasileira. E também, com essa sanção de agora no Palácio do Planalto aqui em Brasília, Daniel, vira lei o fim dos impostos sobre os medicamentos importados para doenças raras e negligenciadas, que não tem aí um semelhante aqui no Brasil. Uhum. A medida, então, passa a valer para os remédios comprados por pessoas físicas para uso próprio no tratamento dessas doenças, mas para isso, para ter direito, o medicamento deve ser classificado pela Anvisa como sem similar no Brasil. É isso, Daniel, volto com você.
1: Detalhadinha aqui a nova lei que acaba de ser sancionada no Palácio do Planalto, que acaba, portanto, com a taxa das compras internacionais, a chamada taxa das blusinhas. Obrigado pelas informações, Sayonara Moreno, 12:39. E a gente vem falando aqui nos últimos dias sobre a crise institucional no Supremo Tribunal Federal, disputa aí entre ministros Alexandre de Moraes e também André Mendonça. E hoje, inclusive, o ministro Alexandre de Moraes iria fazer um pronunciamento de manhã, acabou cancelando esse pronunciamento. Priscila Mazenotti está aqui no estúdio, atualiza as informações sobre essa crise no Supremo. Boa tarde, Priscila.
5: Oi, Dani, boa tarde para você e para os ouvintes. Então, do mesmo jeito que esse pronunciamento foi agendado, ele foi cancelado, viu? Menos de uma hora depois. Seria um pronunciamento na primeira turma do STF, não seria nem uma coletiva, ou seja, os jornalistas não poderiam nem perguntar, né? Agora certo. A gente não sabe se vai ser agendado para um outro momento ou se o ministro vai esperar para falar na sessão marcada para terça-feira. Essa sessão foi marcada pelo Edson Fachin, para que os ministros analisem o relatório de André Mendonça, que mostra as mensagens que Daniel Vorcaro enviou para Alexandre de Moraes. Além de marcar a sessão, o ministro Fachin suspendeu qualquer tipo de investigação que mire os colegas ministros, isso lembrando os relatórios de Moraes e de Mendonça da semana passada, tendo como foco um e outro, né? Qualquer decisão nesse sentido agora vai ter de passar pelo plenário. E o Fachin também tirou do Moraes a relatoria do inquérito das fake news. E aí é nesse contexto que Alexandre de Moraes falaria hoje, faria esse pronunciamento. Seria a primeira vez que ele iria se pronunciar após sair dessa relatoria e após a divulgação das mensagens de Daniel Vorcaro. Uhum. Outra coisa, o Fachin também determinou que Andrei Rodrigues e Leandro Almada fiquem nos cargos, né? Um na diretoria-geral e outro na diretoria de investigação. Daniel.
6: Tá certo, Priscila. Inclusive, acabei de receber aqui no celular a informação de que a sessão extraordinária

0: correria hoje no STF foi cancelada, mantida a sessão extraordinária convocada para a próxima terça-feira, dia 15. É crise institucional, os ministros aí, né, ainda articulando o um encontro no plenário para conversar sobre o que está acontecendo.
1: É, são as repercussões, né? A sessão de ontem tinha sido cancelada, a de hoje foi cancelada também, né? Ontem foi cancelada e logo em seguida Edson Fachin veio aí com essas decisões, tirando a relatoria do Alexandre de Moraes, determinando também que acabou essa história de relatório de um ministro contra o outro, que isso aí tudo tem que passar por ele, tem que passar pelo plenário.
0: Pela
1: E hoje,
0: presidência.
1: portanto, sessão cancelada. Todo mundo na expectativa agora dos próximos passos, principalmente da sessão de terça-feira, que vai discutir o que essa sessão de terça-feira, Daniel? Vai discutir aquele relatório que o André Mendonça levantou o sigilo, que mostra as mensagens de Daniel Vorcaro para Alexandre de Moraes, né? 52 mensagens aí que Daniel Vorcaro pede ajuda a Alexandre de Moraes em vários casos. Então é isso que o plenário vai discutir. Claro que vai discutir também os pedidos de Alexandre de Moraes para que André Mendonça seja investigado, né? Vão estabelecer ali os limites, as condutas, como é que fica o próximo passo. Ainda sobre isso, amanhã termina o prazo para o Andrei Rodrigues dar explicações
0: O
1: ao Edson
0: diretor-geral
1: Fachin,
0: da
1: né?
0: Polícia
1: Porque o Edson
0: Federal.
1: Fachin tinha dado prazo de 48 horas para isso. São informações que vão embasar o próprio Edson Fachin a decidir sobre a permanência do Andrei Rodrigues no cargo, né? Isso também ainda na esteira das decisões de ontem, uma delas que anulou a decisão do Mendonça, que tirou o Andrei do cargo, e do Flávio Dino, que mandou ele voltar,
0: Voltar.
1: né? Um manda tirar, o outro manda voltar. Aí o Edson Fachin falou: não, gente, mantém o Andrei Rodrigues no cargo, e aí agora ele tem 48 horas para se pronunciar, e fala, ainda mandou inclusive recado, né? Falou aí em comando normativo incompatível entre si e que não se pode ter aí grave quando há decisões de ministros desafiadas horizontalmente, né? Que é um contra o outro. Então, amanhã prazo para Andrei se manifestar, terça-feira sessão plenária, sessão de hoje cancelada, assim como a de ontem no Supremo Tribunal Federal.
0: Detalhadinho também, Priscila. Muito obrigado pelas
1: Até mais, gente.
0: informações.
1: Valeu.
0: Até a próxima. Meio-dia 44. Agora a gente fala de economia, porque a indústria brasileira cresceu 0,2% e o setor de serviços ficou estável durante o mês de julho, números que foram divulgados pelo IBGE, como destaca para a gente o repórter Gabriel Corrêa, que está na linha. Gabriel, muito boa tarde.
2: Olá, Daniel. Boa tarde para você, boa tarde para os ouvintes. Daniel, a produção industrial teve, então, esse ligeiro avanço, né, de 0,2% no primeiro mês desse semestre. Na pesquisa industrial mensal, a produção cresceu em 8 dos 15 locais pesquisados na série com ajuste sazonal, isto é, sem aquelas variações típicas de certas épocas do ano. As maiores altas aconteceram no Amazonas, 14,6%, mas que foi impulsionado pelo retorno à produção depois das férias coletivas. Com destaque também para as indústrias do Espírito Santo, Rio Grande do Sul e Goiás. E as quedas mais intensas foram no Mato Grosso, menos 9%, e na indústria do Pará, menos 4,5%. Já na comparação anual, o setor da indústria recuou 0,5% em relação a julho de 2025. Daniel.
0: Gabriel, e a outra pesquisa sobre serviços mostra então estabilidade no mês de julho, né?
2: Exatamente. Essa outra pesquisa mensal de serviços não teve variação, mas foi acompanhada de alta em 4 das 5 atividades analisadas. As maiores altas foram dos setores profissionais e administrativos, como locação de carros e vigilância, 0,6%. Os serviços às famílias, como alimentação e alojamento também, e de outros serviços, como financeiros e imobiliárias. Essas altas, porém, foram compensadas pela única retração de serviços no mês de julho, que foi em informação e comunicação, menos 2,6%. 5%. Já entre os estados, o Rio Grande do Sul e o Paraná deram as principais contribuições positivas, com 3,1% e 1,9% no setor de serviços. Já São Paulo e Rio de Janeiro registraram os maiores impactos negativos, foram perdas de 0,8% e 0,7%. Daniel, apesar da estabilidade mensal em geral, na comparação com julho do ano passado, o setor de serviços avançou 0,9%. Esse resultado positivo é pelo 28º mês consecutivo. positivo. No acumulado do ano, o setor de serviços cresceu 1,9% em comparação com o mesmo período anterior e 2,4% se forem somados os últimos 12 meses. Daniel, eu volto contigo.
0: Serviços e indústria desempenho no mês de julho. Obrigado, Gabriel, pelas informações. A gente segue falando de economia aqui no Repórter Nacional, destacando agora o Minha Casa Minha Vida, porque o Conselho Curador do FGTS aprovou aumento de subsídios para o programa neste ano de 2026. Repórter Gabriel Brum está de volta aqui no estúdio e conta aí pra gente como que vai ser utilizado esse novo valor, esse aumento de subsídios, hein, Gabriel?
3: Daniel, são R$500 milhões a mais aí de subsídios para o programa habitacional, né? Essa decisão tomada hoje cedo em reunião do Conselho Curador do FGTS, então o valor subiu de R$12,5 bilhões para R$13 bilhões. A alteração que vale é só para este ano, o plano plurianual de 2027 a 2029, esse vai ser discutido na próxima reunião do Conselho no fim de outubro. Esse dinheiro, esse subsídio, é usado para dar descontos nos imóveis das faixas 1 e 2 do programa Minha Casa Minha Vida, que atendem famílias com até R$5 mil por mês. Então esse valor não precisa ser devolvido ao fundo depois, né? Ele serve para ajudar o beneficiário a pagar o imóvel. O coordenador-geral de gestão do FGTS do Ministério das Cidades, Johnny Ferreira dos Santos, afirmou que o novo valor garante a nova projeção, que é de usar R$12,6 bilhões em subsídios e deixa também uma margem de segurança.
4: Do ponto de vista operacional, na execução do final do exercício, você tem a questão de os recursos dentro das unidades, dos agentes financeiros. Então, é importante você manter uma certa folga, né, uma folga mínima, para que não falte recurso e você tenha flexibilidade de fazer algum tipo de remanejamento, caso necessário.
3: Bem, os outros orçamentos do fundo não tiveram alteração e foram mantidos em R$144,5 bilhões para habitação, R$8 bilhões para saneamento, R$8 bilhões também para infraestrutura e R$8,5 bilhões para saúde, Daniel.
0: R$500 milhões, portanto, de subsídios a mais, né, Gabriel?
3: Exatamente. Para o Minha Casa Minha Vida, faixas 1 e 2.
0: Tá certo. Obrigado pelas informações mais uma vez, Gabriel Brum. 12:48 é a hora certa em Brasília. Fique ligado, você vai ouvir ainda hoje.
5: O FRJ concede diplomas póstumos a estudantes mortos durante a ditadura.
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0: E agora a gente fala sobre saúde. O repórter Ossama Elgauri está aqui ao meu lado no estúdio também para falar para a gente que a Anvisa aprovou novas indicações terapêuticas para um medicamento que trata um tipo agressivo de câncer de mama. Ossama, novas indicações terapêuticas, explica pra gente. Muito boa tarde.
7: Boa tarde, Daniel. Boa tarde, ouvintes. É isso mesmo, Daniel. A Anvisa, a Agência Nacional de Vigilância Sanitária, aprovou novas indicações terapêuticas para o medicamento Trodelvi. O remédio é usado no tratamento de pacientes adultos com câncer de mama triplo negativo. Como você falou, esse é um tipo agressivo do tumor, com um limitado número de opções terapêuticas e menores chances de recuperação. Segundo a Anvisa, quando o câncer de mama triplo negativo já está avançado e não pode ser retirado por cirurgia ou se espalhou por outras partes do corpo, a doença tende a evoluir rapidamente e tem alta taxa de mortalidade. Sim. De acordo com a agência, nesses casos, há necessidade de medicamentos mais eficazes nas fases iniciais do tratamento. E o Trodelvi, né, age se ligando a uma proteína aí na superfície das células cancerígenas para liberar uma medicação da quimioterapia diretamente nessas células. Daniel.
0: Tá certo, novas indicações então, esse tipo agressivo de câncer de mama, situação bastante complicada que algumas pessoas acabam enfrentando. Obrigado pelas informações aqui no estúdio ao vivo, Ossama. E agora a gente fala sobre muita desinformação, viu? Infelizmente, os irmãos quilombolas desaparecidos em Bacabal não estão entre as crianças resgatadas nos Estados Unidos, ao contrário de informações que circulam por aí, de desinformações que circulam na verdade, né? Quem afirma é a própria Polícia Civil do Maranhão. E o repórter Gabriel Corrêa está com a gente com mais informações sobre esse caso. Gabriel, muito boa tarde.
2: Exatamente, Daniel. Boa tarde novamente para você. Infelizmente, né, apesar da expectativa para reencontrar com vida os irmãos Agatha Isabelle e Alan Michel, que desapareceram no mês de janeiro no interior do Maranhão, o delegado da Polícia Civil do Estado, Augusto Barros, afirmou que as duas crianças não estão entre os menores resgatados em uma operação realizada recentemente nos Estados Unidos. Barros disse que não existe nenhum pedido de cooperação internacional feito por autoridades norte-americanas sobre a localização das crianças maranhenses.
6: Criou-se um vínculo imaginário com uma eventual criança que estaria nos Estados Unidos esperando identificação por sua mãe, o que não é verdade. Não há nenhum pedido de cooperação internacional feito dos Estados Unidos para com o estado do Maranhão. Buscando

0: E há, infelizmente, uma mãe sofrendo muito, né, e que recebeu a notícia de que seu filho estaria vivo nos Estados Unidos. Isso não aconteceu. Não há nenhuma criança maranhense nos Estados Unidos hoje procurando sua mãe que esteja em poder, né, das autoridades americanas. Todos nós alimentamos a esperança de encontrar essas crianças, mas a partir de fatos reais. Esses fatos que nós estamos trabalhando em cima, esses fatos que foram divulgados, não são reais.
1: A mãe das crianças esteve ontem, né, na sede da Polícia Federal, aqui em São Luís, para solicitar a inclusão dos filhos na difusão amarela da Interpol. Segundo o delegado da Polícia Civil, a difusão de fotos em órgãos internacionais é um procedimento padrão para esgotar todas as possibilidades de busca, mesmo que não haja indícios de que as crianças tenham saído do Brasil. Daniel, volto contigo.
2: Só imagino o tamanho da aflição da família dessas duas crianças, né? Irmãos quilombolas que desapareceram em Bacabal. Gabriel, obrigado mais uma vez pelas informações com a gente. E agora a gente fala de reparação histórica. Olha só, estudantes da UFRJ mortos pela ditadura militar ganham uma homenagem póstuma. Mais do que reconhecer a luta daqueles que deram a vida pela democracia naquela fase da nossa história, a solenidade é um alerta para que ninguém se esqueça aqueles tempos sombrios. Cristiane Ribeiro está com a gente ao vivo do Rio de Janeiro para contar como que foi então essa homenagem a estudantes da UFRJ mortos na ditadura. Cris, boa tarde para você.
3: Boa tarde, Daniel. Boa tarde, ouvintes. Daniel, histórias interrompidas na Universidade Federal do Rio de Janeiro durante a ditadura militar no Brasil foram reconhecidas com a diplomação póstuma de 23 estudantes e professores. A lista também incluiu dois que conseguiram se formar na instituição. A cerimônia, que aconteceu nesta quarta-feira, ocorreu no mesmo dia em que a UFRJ celebrou 106 anos de fundação. E significou um ato histórico de reparação e homenagem àqueles que lutaram pela democracia e pela universidade pública. Durante o ato, o reitor Roberto de Andrade Medronho disse que a entrega dos diplomas representa um compromisso com a memória, a verdade e a justiça, mas, sobretudo, da determinação de defender a democracia todos os dias, para que ninguém se esqueça do que aconteceu nos anos sombrios a partir de 1964. O então estudante de economia, Fernando Augusto da Fonseca, foi um dos homenageados. Por causa da militância estudantil, ele havia sido expulso da UFRJ, abandonou o emprego e a vida na capital. Para fugir da repressão, se mudou com a família para o Recife, mas foi capturado e levado a uma dependência do Exército, onde foi torturado e morto. A mulher e o filho, então com 3 anos, ficaram presos por 20 dias. O filho, André Luiz Araújo da Fonseca, hoje com 56 anos, é professor da UFRJ. Ele recebeu o diploma em nome do pai e disse que o documento simboliza a realização de um sonho interrompido pelo autoritarismo.
4: A repressão, ela teve essa característica, né? Ela vai direto na universidade para meio que atrapalhar a produção do conhecimento, a discussão, né? Desorganiza isso, né? Para se impor, né? Para diminuir o dissenso, diminuir a opinião contrária. Assim. Meu pai foi expulso da universidade antes mesmo de ser militante. Ele foi expulso antes de fazer política estudantil. E minha mãe voltou e só se formou, sei lá, 15 anos depois. Eu fui na formatura dela, agora estou indo do meu pai.
3: O jornalista Franklin Martins, que era presidente do Diretório Central dos Estudantes da UFRJ em 1968, destacou o papel do movimento estudantil, dos jovens e dos professores na linha de frente da resistência contra a repressão estatal e disse que a recuperação dessa memória serve de exemplo para as lutas sociais ainda hoje necessárias. E, Daniel, esse levantamento dos nomes dos homenageados foi feito pela Comissão da Memória e da Verdade da UFRJ, com base nos relatórios oficiais do país. Volto com você.
2: Perfeito, Cris. Muito obrigado pelas informações ao vivo do Rio de Janeiro. Meio-dia e 57. 10 de setembro, hoje é o Dia Mundial de Prevenção ao Suicídio, viu? Data que serve de alerta para a importância de cuidar justamente da nossa saúde mental. Vamos circular a Rede Nacional de Comunicação Pública na reportagem de Gabriel Nascimento, da Rádio Cultura FM de Belém.
5: A saúde mental nunca foi tão debatida como hoje. Transtornos como ansiedade e depressão são considerados o mal do século. E um dos sintomas que isso pode causar é o isolamento, a chamada solidão, estado de espírito que pode afetar cada pessoa de maneira diferente. Arthur Danila, psiquiatra do Instituto Indoor, se aprofunda.

0: ainda nos impactos que a solidão causa.
1: Pessoas do seu lado para te dar suporte, você não se sente em segurança, e isso acelera o ritmo biológico num sistema de adrenalina, como se você estivesse realmente se preparando para um ataque em uma guerra. O efeito da solidão se equipara ao consumo de 15 cigarros por dia. Intervenções que sejam promovidas pelo poder público, pelas iniciativas privadas ou por grandes grupos, grandes organizações, que permitam que atividades em grupo, em comunidade, possam ser mais realizadas. Assim, a gente, com educação, com conhecimento, pode tomar decisões informadas e procurar ambientes sociais para realmente ter os benefícios da vida em sociedade.
0: Entre os principais fatores estão o isolamento físico, mudanças de cidade ou ambiente, divórcio e a perda de pessoas importantes. A solidão também pode estar associada à depressão e à baixa autoestima, fazendo com que algumas pessoas se afastem do convívio social e tenham dificuldade para criar ou manter relacionamentos. Marilene Oliveira descreve como se sentia com a solidão. Ela destaca que venceu a depressão e hoje está feliz.
2: Não tinha vontade de tomar banho, era todo o tempo muita tristeza. E hoje estou aqui, eu venci a depressão, estou aqui para ser feliz e viver a vida.
0: Atitudes como manter contato com familiares e amigos, fortalecer relacionamentos existentes, buscar novas conexões e conversar com alguém de confiança sobre os sentimentos são importantes nesse processo. Da Rádio Cultura FM de Belém, Gabriel Nascimento para a Rádio Nacional.
3: O assunto é sério, então se você que está ouvindo está passando por problemas emocionais ou conhece alguém, o SUS oferece atendimento de graça, viu? No Centro de Valorização da Vida, basta telefonar por telefone 188. Meio-dia e 59, o Repórter Nacional de hoje fica por aqui com trabalhos técnicos de Thiago Coelho. Confira as nossas reportagens no site da Rádio Agência e nos siga no Instagram, @ Rádio Nacional Notícias. Uma ótima tarde para você. Tchau.
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1: Alô, Amazônia, alô, Brasil, alô, mundo. 1:02 aqui em Brasília, 11:02 no Alto Solimões. Mosaico vem chegando nessa quinta-feira, dia 10 de setembro, no horário eleitoral. 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E você pode participar do nosso, no nosso WhatsApp, que é o 619-9674-1568. 619-9674-1568. Essa semana a gente está aí na véspera da comemoração dos 90 anos da Rádio Nacional. No sábado teremos um programa especial pela manhã e pela tarde, um dia inteiro de comemoração. Eu vou estar no ar das 3 às 5 da tarde, ao vivo, pelo YouTube e pela rádio, com o nosso querido Frank Silva. Então já tô logo fazendo esse convite, já tô logo avisando vocês, porque a gente vai comemorar essa data muito especial. 90 anos não são 90 dias, né, minha gente? E eu me sinto muito honrada de fazer parte dessa família da Nacional. E também hoje eu queria, na retrospectiva do aniversário da rádio, lembrar de um momento marcante, que foi a entrevista que eu fiz com a neta da Dona Onete. Ela fez uma dissertação de mestrado sobre as memórias da Dona Onete. Então, uma das alegrias que eu tenho aqui durante 4 anos de Mosaico é ter conhecido a obra da Dona Onete, conhecido os artistas da Amazônia e, lógico, né, aprofundando meu conhecimento musical, levando isso para vocês no dia a dia. Então, como eu sei que a Ju e a Didi também estão fazendo aí as retrospectivas delas durante essa semana, lembrando os melhores momentos de cada programa, eu vou trazer um trechinho dessa entrevista aqui hoje, vou comentar com vocês. Mas vamos abrir o programa com a programação musical do Antônio Miranda, o sucesso do Dizon, o Buriti.

0: Tá aí o Buriti do Dizon, de Tocantins para o mundo. Chegou o recado do Felito aqui, vamos ouvir, minha gente.
1: Boa tarde, Ana Pimenta. Como é que tá? Tudo bem com você?
0: Tudo.
1: Assim comigo, meu irmão. Mas tô bem, graças a Deus. Ô, Ana, eu gosto demais do seu programa. Que bom, viu? Você vai estar, tá, né? Acho que é amanhã, mas o Frank Silva, né?
0: Isso!
1: Um programa, né?
0: Vai ser animado.
1: Então, ô, Ana, eu quero que você rode pra mim a música com Amado Batista, Folha Seca, só bem pra curtir, tá bom, amiga?
0: Certo.
1: E fique com Deus. Um abraço, amigo Felipe da Bahia. Tô aqui na escuta, esse maravilhoso programa. Vou escutar até o fim.
0: Tá joia, Felipe.
1: Boa tarde pra você e todos os seus ouvintes.
0: Eu que te agradeço, meu amigo, pela sua participação, pela sua presença, tá sempre aqui com a gente, participando, perguntando. Obrigada, viu, Felito? Vamos rodar então? Pipi, já achou? Vamos tocar o pedido do Felito, que ele nunca mais apareceu aqui no programa. Eu sei que vocês ouvem, mas também não participam. O Mozart é muito curtinho, por isso eu fico tão feliz quando vocês mandam o recadinho. Vamos tocar a música do Felito, gente.

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2: Aí o pedido do Felito pra curtir a música do Amado Batista. E agora tem recadinho da Beatriz. Vamos ouvir, Pipi.
3: Ana Pimenta, minha menininha linda. Boa tarde. Ai, meu Deus, quanta saudade que eu tava de te ouvir. Meu radinho tava no prego aqui e eu não podia ajeitar agora
2: Deus.
3: Que eu arrumei ele. E estou matando minha saudade com você, minha menininha sapeca.
2: Nossa, maravilhosa.
3: Aninha, dá um abraço aí para toda a sua equipe, para todos os seus ouvintes, tá, meu amor?
2: Tá,
3: que eu mando para você.

0: e para todos os ouvintes do seu programa e toca para nós aquela música que diz assim: quando você estiver triste, me abrace. É, não sei se é, não, eu esqueci o nome. Quando estiver triste, me abrace.
1: Eu sei qual é essa. É a música
0: do Skank. Você roda ela pra nós, tá bom?
1: É a do Skank.
0: Eu amo essa música, eu sou apaixonada por ela.
1: Sutilmente, do Skank, não é?
0: Um beijão pra você, minha pimentinha, malagueta.
1: Oh.
0: É, você é o sorriso da Rádio Nacional desses programas, tá
1: meu
0: bom, minha amiga?
1: Amor.
0: Com esse seu jeitinho gostoso, querido conquistador, viu?
1: Ah,
0: bom dia,
1: Beatriz,
0: boa,
1: ganhei o dia com o seu recado. Eu acho, Pipi, o Pipi também acha que a música que a Bia quer é a música do Skank, que chama Sutilmente. Posso estar enganada, mas eu acho que é essa. Vamos tocar, Pipi? Se não for, ela tá na audiência, ela vai dizer já já. E aqui chegou o recadinho da Milena também, ó, tá na escuta, passando pra dizer que tá na escuta. Um beijão, Milena. A Maria Zembrani também passando pra dar boa tarde lá em Rondônia, ligadinha. Achou, Pipi? Ah, então vamos tocar. 1h13 aqui em Brasília, 11h13 no Alto Solimões. A gente fica com o sucesso do Skank, Sutilmente.

0: Tá aí o sucesso do Skank, pedido da nossa maravilhosa Beatriz, lá de Tabatinga. Pessoal, nessa véspera de comemoração dos 90 anos da Rádio Nacional, cada programa aqui da rádio está fazendo sua retrospectiva e separando os melhores momentos, né, que marcaram a história de cada programa. Como eu, essa semana, estou também trabalhando na produção dos 90 anos e na produção do Serviço Internacional, eu acabei não separando tanta coisa aqui para trazer para vocês, mas me lembrei de algumas entrevistas que eu fiz e que me marcaram, porque quando eu entrevisto um artista, ou quando eu conheço um artista, a obra de um artista, e eu sei que é uma coisa legal, eu fico muito animada para trazer para vocês conhecerem. E foi assim com a obra da Dona Onete. A Dona Onete já tinha uma carreira, né, quando eu comecei aqui no programa. O programa tem quase 4 anos na minha apresentação. O Mosaico tem mais de 13 anos, vai fazer 14 anos. Eu me lembro que foi uma alegria muito grande começar a pesquisar sobre a Dona Onete, porque ela é uma mulher admirável, que representa as mulheres da Amazônia, toda a garra, toda a força das mulheres da Amazônia. E nessas pesquisas eu conheci a Josivana de Castro Rodrigues, que é a neta da Dona Onete. Ela é pedagoga e ela fez uma dissertação de mestrado contando um outro lado da Dona Onete que nem todo mundo conhece, que é o lado professora. A Dona Onete, ela teve muito tempo em sala de aula, décadas de sala de aula, inclusive como sindicalista, lutando pelos direitos da categoria. Então eu vou trazer para vocês um pedacinho dessa entrevista com a Josivana de Castro, que, mostrando como é que ela fez essa investigação, né, sobre o passado da Dona Onete, e na sequência a gente fica com o som da Dona Onete, o Boto Namorador. Vamos conferir um pedacinho da entrevista. Bom, pessoal, eu converso agora com a Josivana de Castro Rodrigues, mais conhecida como Josi. A Josi tem um trabalho muito interessante sobre a avó dela, que é uma pessoa bastante conhecida, né? E agora aqui nessa entrevista para a Rádio Nacional da Amazônia, ela vai contar quem é a avó dela e como é que surgiu esse trabalho, essa pesquisa sobre a vida e a obra dessa avó tão famosa. Seja bem-vinda, Josi, à Rádio Nacional da Amazônia.
1: Olá a todos, tudo bem? Meu nome é Josi, como já foi apresentada. Sou neta da artista Dona Onete, o nome mesmo, Ionete da Silveira Gama, no qual eu já resido com ela há 25 anos, são 25 anos, 26 agora, né? Morando juntas, sendo companheira uma da outra, conversando, tendo ideias juntas, desenvolvendo trabalho juntos e criando aí também. A vovó tem 2 filhos, um casal, né? E eu sou filha da Silvana, da filha mais nova.
0: Pois é, Josi, assim como a sua avó, você se formou professora e o seu trabalho de mestrado é sobre esse aspecto da Ionete professora, esse lado da Ionete professora, porque muita gente, assim como eu, conhecia sua avó como artista. Mas agora, depois de ler o seu trabalho, eu conheci um outro lado dela, que é o lado professora, que você coloca na sua dissertação de mestrado. Então, para começar essa entrevista, eu queria que você contasse como é que começou essa pesquisa sobre a história da sua avó professora. Tem um momento lá no seu trabalho que é quando você vai morar com a sua avó e você descobre um tesouro lá na casa da sua avó que deu origem a essa pesquisa. Então, conta para os nossos ouvintes como é que começou essa sua pesquisa que deu origem à sua dissertação de mestrado.
1: Bem, eu já morava no município de Igarapé-Miri, que é interior de Belém do Pará, e minha avó já morava aqui, se aposentou em Igarapé-Miri como professora e veio morar em Belém. E aí, é de costume, as pessoas que querem dar continuidade aos seus estudos vir para a capital para continuar. E eu tinha essa vontade também de continuar meus estudos, né? Acabei a 8ª série em Igarapé-Miri e já ouvia falar por lá, pela boca de outros professores,

0: sobre a professora Ionete, sobre a cultura que ela trabalhava lá, tanto na cultura quanto em sala de aula, né? Que ela foi secretária de cultura também no município. E ela me recebeu na casa dela para morar junto com ela. E aí vim morar com ela para cá, para Belém. E nessas arrumações de casa, eu percebi que tinham três malas, em cima de um guarda-roupa, no cantinho ali do quarto dela, umas malas empoeiradas. E aí eu, curiosa, né, fui lá ver o que tinha. E aí eu descobri o tesouro, né, vários tesouros. Letras de música, certificados, carteira de trabalho, carteira de música também, que ela já tinha tirado algumas. Algumas receitas de comidas criadas por ela, algumas fotografias das viagens que ela tinha feito pela CUT, com os alunos dela também, Garapemirim, fotos bastante antigas dos movimentos sociais que ela já tinha participado, e aquilo me despertou,
1: É um tesouro, foi um tesouro que você descobriu. Como foi a sua reação quando você abriu aquelas malas, Josi, que você viu aquilo tudo?
0: A primeira sensação que eu tive foi assim, de estar largado ali, né? Então eu pensei assim que realmente ela queria dar uma pausa, tinha vindo para se aposentar, tinha se aposentado em Grapemiri e veio morar em Belém. Então, pelo jeito que a mala estava ali, né, largada, empoeirada, eu penso que ela queria ali guardar um pouquinho aquilo que ela já tinha vivido no passado, né? E viver outra vida aqui, longe da música e tal, mas ela já tinha aqui em Belém já se lançado em grupo de carimbó, mas eu ainda não sabia dessas histórias dela, né, profundamente, só escutava falar. E aí eu abri a mala e fui descobrindo esses detalhes que fizeram eu me despertar. Eu já fazia pedagogia para divulgar, né, divulgar essa história. A luta dela por metodologias de trabalho diferente, porque ela já tinha uma visão transdisciplinar, que era não trabalhar dentro daquela caixinha, e na época dela, que as coisas eram bem mais tradicionais, bem mais rígidas e difíceis de desenvolver, né? E aí eu fiquei de espera assim, tem que ser divulgado em academia, né, para as pessoas
1: Foi
0: entenderem.
1: muito. Daí um pedacinho da entrevista com a Josivana de Castro, neta da Dona Onete, pedagoga, que fez uma tese, uma dissertação de mestrado muito interessante, contando como foi o trabalho da Dona Onete como professora, como pedagoga, a metodologia que ela utilizou e que ela desenvolveu ao longo de tantos anos de sala de aula, trazendo para a sala de aula as belezas da natureza, as encantarias. Imagina só, gente, ser aluno da Dona Onete, que coisa incrível, né? Uma sabedoria enorme. Então vamos ouvir agora a música do Boto Namorador e daqui a pouquinho a gente volta para fechar o mosaico.

noite pra gente fechar com chave de ouro o mosaico de hoje. Lembrando que a entrevista com a Josivana, neta da Dona Onete, tá lá no site do Mosaico, radionacional.ebc.com.br/mosaico. Um beijo, pessoal, e até amanhã!

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Olá, pessoal! Tudo bem, gente? Sejam muito bem-vindos, uma ótima tarde a vocês. 13 horas e 32 minutinhos em Brasília. Chegamos! Nacional Jovem está no ar! Oi, gente, querida! Lindos, maravilhosos, tudo bem com vocês? Espero que sim! Pra galera do Alto Solimões, 11h32, como é que vocês estão, galera? Espero que tudo esteja bem tranquilo com vocês, viu? É!

Chegamos aqui com a nossa programação dessa tarde maravilhosa com o nosso Nacional Jovem. Espero que vocês aproveitem muito, tá certo? Eu sou a Edileia Martins, a Didi Martins, como vocês preferirem. Vamos ficar juntinhos até as 3 da tarde. E conto também com ele, o Pipi Caiabi, o indígena mais famoso desse Brasil, desse planeta, Pipi. Sauro. Você tá enchendo a poupança, Pipi? E os 250 milhões, né, de... Como é que chama? De seguidores. Meu Deus do céu. Ah, meu Deus. TikTok tá fazendo sucesso. Ah, tem as dancinhas? Você colocou umas dancinhas novas? Ah, então tá. Por isso que tá aumentando cada vez mais, hein? Eu só quero saber onde tá o Dindim, Pipi. Cadê o Dindim, Pipi? É isso, gente. Mas sejam muito bem-vindos. Também contamos com a produção executiva dela, da Patrícia Fontoura, e a programação musical do Antônio Miranda. E aqui a gente vai continuar, viu? Curtindo aqui muita coisa boa. A gente vai ter enigma musical. Hoje a gente tem o terceiro episódio do nosso especial Nacional Jovem, contando histórias, né? E hoje a gente vai falar sobre as histórias que fizeram o jovem sonhar. Tem também muita coisa boa, tem informação, tem você que eu já tô aqui esperando para ter você aqui participando com a gente. Manda sua mensagem pro 619-9674-1568. Vai ser bom demais ter você por aqui participando, brincando com a gente, se divertindo, tá certo? Bora que bora! Ah, espero que sim! E para começar, vamos dançar um tiquinho, Pipis! Vamos curtir música Direitos Iguais com Simone Mendes.

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1: Aê, gente! 13:37 em Brasília, 11:37 aí da região do Alto Solimões. Deixa eu já ouvir a minha amiga querida Rosângela. Fala, Rosângela. Pipi, põe a Rosângela pra falar, meu Deus do céu. Vamos. Não, deu tilt. Tchiru, tchiru, deu tilt, deu tilt. Agora, ah, a máquina caiu. Ah, oh, gente, é tão bom, né, quando a gente faz o programa ao vivo e acontece essas coisas. É, ninguém tá vendo, né, Pepe? Só eu que tô falando aqui. Ai, ai, pois é, gente, mas acontece, né, problemas técnicos. Enquanto isso, dá um oi aqui pro meu queridíssimo Reinaldo. Oi, Reinaldo, como é que você está? Ele que agora é nosso ouvinte, muito feliz por você estar aqui conversando com a gente. E ele, boa tarde, Didi, estamos aqui de novo. Ah, seja muito bem-vindo. Será que hoje você vai acertar o nosso enigma musical, Reinaldo? Vem que vem, viu? Pode vir. Daqui a pouquinho a gente mostra aqui o enigma musical. Bora, Rosângela, agora eu consegui colocar, vamos.
2: Boa tarde, minha amiga Edileia, boa tarde, Pipes. Opa. Boa tarde, Patrícia, boa tarde, Nacional Jovem. Opa. Eu cheguei, Rosângela Oliveira aqui de Rio Branco, Acre. Vamos lá, passarinhos, vamos voar.
1: Vamos começar vamos a voar, passarinhos.
2: Uns aos outros, porque a união faz a força. E vocês precisam voar, porque agora nós tem lanche, nós tem suco, nós tem cocada, nós tem bolo. Aí a gente tem que voar rápido, voar, voar, voar. E também vamos ter ajuda dos amiguinhos dos desenhos animados. Isso mesmo, nós vamos ter ajuda deles. Ah. Vamos ter ajuda do Batman, do Robin, do Thundercats, da She-Ra, do He-Man, do esqueleto.
1: Até o mestre, esqueleto.
2: Mestre dos magos. Ai. A Fiona, o Shrek, o Baby. Você tá entendendo? Não, nós faz a união. A união faz a força. E é isso aí. Vamos voar, passarinho. Vamos voar. Eu já
1: Meu
2: vou.
1: Deus
2: tchau,
1: do
2: Brasil.
1: Céu. Tchau, tchau, Rosângela. Obrigada. Mas eu amei. Gente, até o esqueleto vai entrar nessa. Mas, ó, vocês têm que tomar cuidado, viu? Porque o esqueleto, ele dá dica errada, ele é do mal, o esqueleto, então não fica aí achando que ele vai ser bonzinho, não, cuidado com esse palpite dele, tá certo? Passarinhos, passarinhos, comecem a voar, é, daqui a pouquinho, agora o passarinho tem motivo pra voar, né, tem bolinho, tem suquinho, né, como a Rosângela falou, tem, né, cocada, vamos ver. Fala, Breno, ele tá aqui, boa tarde, Dileia, tudo bem com você? E o Pipi? Pipi, você tá com a agenda lotada, né? Tá, e ele tá aqui preocupado. E aí ele falou assim, não tem jeito não, hoje vai ter um público maior, ainda estamos preparando o ensaio para um grande acontecimento no final do ano. Ah, Pipi já tá preparando um evento super 10 pro final do ano? Pipi, você não tinha me contado isso? Você tá com a agenda cheia e já tá preparando um evento pro fim do ano? No, a, em alto mar, igual Roberto Carlos. Olha, então vai ser um grande acontecimento, viu, Breno? No final do ano, né? Porque Pipi estará no mar do cruzeiro em alto mar, claro. Num momento fantástico. Olha, o Breno já estava sabendo, vai ser um show para ficar para a história, Didi. Gente, o Breno tá fantástico nas fanfics. Eita, Milena, te ultrapassou. Fala, Milena.
3: Rosângela, pra pedir ajuda também das fadinhas de Floribela, pra poder passar o enigma.
1: Ah, as fadinhas da Floribela.
3: Eu lembro que tá difícil, hein? É nóis, tô aqui na escuta. Já que eu tô aqui, eu vou aproveitar pra pedir a música Flores Amarelas de Floribela, é nóis.
1: Tá bom, menina. Só que antes, minha amiga Rosângela já tinha pedido aqui pra gente Laércia dos Teclados. É, então aguenta aí com a sua Floribela, que já já a gente consegue.

0: aqui colocar as músicas, tá? A gente tá aqui só esperando o Pipi Caiabê dar um jeitinho aqui na nossa mesa pra gente ir pro nosso enigma musical. Podemos ir, Pipis? Então vamos lá!
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0: E aí, Pipi já quer saber qual é a história que eu vou... Pipi já quer saber qual é a história que eu vou contar dele. Segundo Patrícia, a gente dormiu junto hoje, né? Porque Pipi disse que tá com sono e eu também. Aí ela disse, ai, vocês dormiram junto? Dormiram uma noite mal junto? Ó, gente, a música de hoje conta a história do Pipi, que ele gosta de alguém, né? Mas aí, apesar de existir esse sentimento grande, imenso por ela, vocês estão acompanhando como é que foi a semana do Pipi. Foi difícil, né, gente? Meu Deus do céu. Foi puxado, né, Pipis? Levou chifre. Mas dormiu mal. Declarou o amor, mas ela não quer. Então o Pipi decidiu abrir a mão dessa relação. Gente! Por acreditar que ela continuaria metendo porque ela continuaria fazê-lo sofrer ainda mais, né, Pipis? Então, Pipi começa reconhecendo que é complicado, né, Pipis? Que essa relação é cheia de problemas, né? Que precisa... Que essa pessoa é cheia de problemas e que ela precisa resolver os problemas delas com ela mesma, né? Isso, Pipis? Nossa, o Pipi percebe, gente, que a outra pessoa sofre, né, ao vê-lo chorando, né? Entende que os seus próprios conflitos também acabam afetando quem está do lado dele, né? Então, Pipi, calma, Pipi, né? Então, Pipi tomou uma decisão difícil. Não adianta, ele não vai reverter essa decisão, né, Pipis? Ele prefere enfrentar a solidão a continuar causando sofrimento a essa pessoa que ele ama. Ele fala, né? Você finge, né? Meus defeitos, você finge que não vê. Ah, meu Deus do céu. Pipi finge que não vê os defeitos, né, Pips? Ai, ai, ai. E aí, hein, gente? Eita! Ó, tem queijo caipira com salame, viu, gente? A Mari faz... Nossa, a Mari pega pesado, gente. Ela só... Ó, a Mari faz assim, lá de Antagorda, Santa Catarina. Gente, o brinde da Mari é muito bom. Passarinhos, eu acho que vocês deveriam ir ser amigo muito mais da Mari, viu? Olha, boa tarde, amiga. Eita, ó, Didi, hoje tem queijo caipira com salame. Vai lá, passarinhos. Ô, passarinhos, ajudem a Mari, porque... A recompensa tá boa, viu? Gente, ontem foi aquela linguiça artesanal. E hoje é um queijinho caipira com salame. Jesus, eu ia me acabar, viu, Mari? Com esses brindes, viu? Valerinha, que saudade de ter você aqui dando palpite, amiga. Olha só. Hoje ela deu palpite, Pipes. Será que ela acertou? Será? Será que é isso mesmo? Ah, Valerinha, não quer trocar. Ah, Pipica e Abi, será
1: tá bom,
0: que ela
1: eu
0: deveria?
1: Acredito.
0: Ah, será que ela deveria trocar esse palpite, Pipis? Ou ela deve dizer que é esse mesmo? Eu devo apertar o botão do sim pra ela? Ou eu aperto o botão do não? Que você acha, Pipis? Que sim? Ou não, Valéria? Ó, ele tá querendo dizer sim pra você, Valéria. Porque pra Valéria ele quer dizer sim o tempo todo. É? Ai, meu Deus. Divina também tá aqui. Falou Didi. O enigma de hoje é... Será, Divina? Olha, a Divina também mandando aqui o palpite dela, Pipis. Será que dessa vez ela acertou também? Será que eu devo manter o palpite da Divina? Ou será que eu devo falar pra ela trocar esse palpite, Pipis? É ou não é? Será? E aí, Reinaldo, conseguiu identificar qual é o nosso enigma de hoje? Manda aí o seu palpite. Milena também chegou, gente, com o palpite dela, Pipis. Será que é isso mesmo? Não quer trocar esse palpite, Milena? Tem certeza? Sei não, hein? A Rosângela já garantiu meu salame e o meu queijo. Eu vou aproveitar para o final de semana com a terapia. Ótimo! Ai, Rosângela, você é demais, Rosângela. Espetacular. Ai, ai, muito beijo para você, Rosângela. Gente, ó. Rosângela também já deu o palpite dela, Pipis. Ó, vamos ver agora, né, Rosângela, se você acertou, se é essa mesmo, ou se você vai ter que mudar de palpite. Eu só sei que ela já passou a cola aí, se for errado, já era, né? Vamos ver. Gente, olha só, vai ser que ela já garantiu aí um salamezinho e o queijinho. É verdade, né? Um salame com queijo é bom na terapia, né? Oh, coisa boa! Pipi, imagina encontrar a psicóloga junto com esse queijinho e esse salame. É, eita! Ó, o Pipi chega, colocou a mão na pancinha dele. Oh, delícia! Ah, aí a Valéria falou assim, Didi, que lindo, meu rei! Pois é, pra você ele quer dizer sim. Jesus, olha só. Toma jeito, macho véi. Já tomou. Vani também chegou. Vani, boa tarde. Como é que você está, minha amiga? Um beijo carinhoso pra você. Que bom. Ó, a Vani também já deixou o palpite dela. Gente, cadê a GG? Ela tá bem? Oi, GG! Um beijo carinhoso aí pra você, mulher linda! Luciana Espíndola também chegou, gente! Será, Luciana? É ou não é, Luciana? Tem certeza? Será que é isso mesmo? Vamos ver! Fala, Beatriz! Como é que você tá, minha linda? Beatriz lá de Tabatinga, Pires.
1: Didizinha, boa tarde, minha menina linda, chapequinha. Quando você chega aí, já vem com essa alegria, com esse sorriso no rosto, trazendo alegria para todos os seus ouvintes, menininha. Opa. Que é danadinha, né, minha Frozinha?
0: Eu sou danadinha?
1: Didi, eu quero mandar o meu abraço para você, minha linda.
0: Obrigada.
1: Quanto tempo que eu não falo com você, para sua equipe aí. E para todos os seus ouvintes.
0: Tá
1: e já
0: bom.
1: Que é para voar, toca para nós aquela música do.
0: Tá na fila. Qual?
1: Do Sonho de Ícaro.
0: Sonho de Ícaro.
1: Voar. Subir.
0: É.
1: Ter para onde
0: ir. Oh,
1: toca essa para nós, é para você, pro Pipi e para todos os seus ouvintes, toda a família do seu programa. Tá bom, minha amiguinha? Linda!
0: Beijo, meu
1: Beijão,
0: amor!
1: Beijão, minha boneca! Minha Frozinha do Caribe!
0: Oh, que boa linda! Tarde.

Beijão carinhoso, Biazinha maravilhosa. Ama quando você vem aqui. É tão bom, gente. Um abraço gostoso pra você, linda. E ela diz...

0: Rapaz,
1: Ah,
0: essa é sofrência, viu? Beijo, Rosângela. Jesus, pipi do céu. Tu faz isso lá no bar do seu Ermiro? Não, você fica quietinho, né? Bem comportado. Ó, Luzinha tá falando assim, Didi. Ah, GG foi pro forró. É mesmo, gente. Hoje é dia do forró da GG. Ah, então beleza. Beijo, Luzinha. Obrigada por me informar. Então vamos curtir Flores Amarelas agora, Pepis, com a Floribela, que a minha amiga Milena solicitou pra gente. Vamos lá.

Olha só! Beijo, minha amiga Milena! Aí ela até quer perguntar pra Bia se ela quer ser amiga, né? Tá, vou perguntar assim, meu amor. Um beijão carinhoso e a gente vai encerrando aqui esse nosso primeiro momento. A gente vai pro nosso Nacional Informe e daqui a pouco a gente volta já com o terceiro episódio do nosso especial, gente. Acho que vocês vão gostar também, espero que sim.

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1: Agora são 2 horas em Brasília. Muito boa tarde, eu sou Daniel Ito e este é o Nacional Notícias com destaque do momento. Vamos destacar a informação que a Polícia Federal fez operação hoje para investigar o filme Dark Horse, que trata da vida do ex-presidente Bolsonaro, com suspeita aí de um suposto desvio de emendas parlamentares para esse filme, viu? O repórter Gabriel Brum está aqui no estúdio com a gente, tem mais informações, inclusive com nomes aí dos parlamentares ou do parlamentar que está em investigação, né, Gabriel? Boa tarde para você.
2: Boa tarde, Daniel. É o deputado federal Mário Frias, né? Ele é alvo da operação da Polícia Federal de hoje por suspeita de desvio de emendas parlamentares para financiar o filme Dark Horse, que, como você disse, conta a vida do ex-presidente Jair Bolsonaro. Além dele, a produtora Karina Gama, que é dona do Instituto Conhecer Brasil, também está sob a mira dos investigadores. Lembrando que Mário Frias é parlamentar do PL de São Paulo, foi secretário de Cultura do governo de Jair Bolsonaro e é um dos produtores desse filme sobre o ex-presidente.
1: Sim.
2: De acordo com a PF, a Operação Makeup cumpre 49 mandados de busca e apreensão expedidos pelo Supremo Tribunal Federal, decisão de Flávio Dino, nos estados de São Paulo, Rio de Janeiro, Ceará e Distrito Federal. São 53 alvos no total entre pessoas físicas e pessoas jurídicas.
1: Nossa.
2: Entre as pessoas jurídicas, o Instituto Conhecer Brasil, que é da Karina Gama, a Academia Nacional de Cultura, que é dela também, e a produtora Go Up Entertainment, que é a responsável pelo filme, que também pertence à Karina Gama. A investigação mostra, inclusive, que o deputado Mário Frias teria repassado R$2 milhões em duas, somados, né, no total, em duas emendas parlamentares para o Instituto da Karina Gama.
1: Sim.
2: Então aí, nesse totalização disso aí, são investigados crimes de peculato, falsidade documental, lavagem de dinheiro, organização criminosa e crimes licitatórios. Segundo a PF, é uma organização criminosa que é formada por agentes públicos e privados que teria direcionado dinheiro para empresas subcontratadas de forma irregular e sem comprovação de que os serviços foram realmente prestados, né? E as tentativas de esconder esse esquema ainda teriam continuado até julho deste ano. E os levantamentos financeiros realizados indicam uma movimentação de centenas de milhões de reais entre essas empresas do esquema. A gente já procurou contato e está aguardando uma resposta aí do deputado Mário Frias e da Karina Gama.
1: Segue aberto aqui o espaço para manifestação, né? Já que há essa suspeita, portanto, de que o deputado Mário Frias do PL tenha desviado aí dinheiro da cota dele das emendas parlamentares para esse filme Dark Horse sobre o ex-presidente Jair Bolsonaro. Gabriel, obrigado, viu, pelas informações.
2: Boa tarde.
1: Boa tarde para você também. 2 horas e 3 minutos em Brasília. Esse foi o Nacional Notícias. Próxima edição às 3 horas.
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11: É isso aí, gente. Voltamos. São 2:05 em Brasília, 12:05 aí na região do Alto Solimões. E, gente, ó, já vou convidar vocês, então, para ouvir o nosso especial, né? Lembrando, né, que agora, sábado, no dia 12 de setembro, a Rádio Nacional completa 90 anos de história. Então, para a gente celebrar essa trajetória, o nosso programa aqui, o nosso Nacional Jovem, preparou aí uma série especial em 4 episódios para lembrar momentos, pessoas, histórias, né, que ajudaram a construir o nosso programa. E hoje a gente chega ao 3º episódio dessa viagem no tempo, depois de lembrar, né, a história do Nacional Jovem, como ele começou. Ontem a gente lembrou da participação dos ouvintes, como é super maravilhosa, né? Quando vocês participam, quando vocês estão aqui com a gente. E agora é hora da gente abrir, né, espaço para imaginação. Aqui a gente vai relembrar as radionovelas e as histórias criadas para o nosso programa, né? Personagens que ganharam voz, aventuras que fizeram quem estava aí do outro lado do rádio, né, imaginar outros mundos, e produções que também ensinaram, emocionaram e divertiram, né? Porque no rádio, gente, muitas vezes basta uma voz, um efeito sonoro e uma boa história para fazer a imaginação viajar. Então vamos ouvir, vamos curtir.

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1: E não dá para contar a história do Nacional Jovem sem falar das radionovelas. Histórias que levavam os ouvintes para outros lugares, para mundos distantes, cidades imaginárias, florestas encantadas e até para dentro de um sítio cheio de personagens. Histórias que divertiam, emocionavam e ensinavam, mostravam lendas de folclores. E, principalmente, histórias que fizeram muita gente sonhar.
2: Eu sou uma grande cobra que vive em repouso num imenso tronco. A floresta é meu habitat e eu a protejo com unhas e dentes. Melhor, com olhos e dentes. Protejo tudo que habita dentro dela, como os animais. Quem entra na mata para lhe fazer mal, acaba tendo uma surpresinha. Reza a lenda que eu me transformo em um tronco em chamas, com o intuito de enganar e queimar os invasores. Sou também uma cobra que solta fogo pela boca. Cuidado, destruidor das matas. Se me olhar nos olhos, corre o risco de ficar cego e louco.
1: O Nacional Jovem sempre teve essa aura mágica de transformar a imaginação em som. Personagens ganhavam voz, lugares ganhavam vida e por alguns minutos quem estava do outro lado do rádio podia viajar sem sair do lugar.
3: Anda, mana, termine logo essa tapioca que eu estou doido pra falar com a Dona Maria. Caminhe.
4: Te acalme, mano. Tá, bora, bora. Eu vou comer. Ai, que agonia.
3: Dona Maria, como é que a gente pode fazer um Natal especial aqui na comunidade?
4: Eu falei pro Quinzinho, Dona Maria, que não dava. Esse ano não temos nada, não temos luz, não temos comida, não temos nem presente.
5: Ô, meus bichinhos, o Natal não é sobre o que temos, mas sim sobre o que somos. Às vezes, as luzes que precisamos estão em nossos corações.
3: Que bonito, mas a verdade é que eu não entendi foi nada.
4: Ô, Quinzinho, larga de ser leso. O que Dona Maria quis dizer é que nós somos pobres e que as luzes vão ficar só na nossa imaginação mesmo.
5: Não foi nada disso que eu falei. Vocês querem ouvir uma história de um Natal que aconteceu na floresta?
6: Sim!
1: E muitas dessas histórias nasceram dentro da própria equipe do programa. Uma das pessoas que ajudou a construir essa trajetória foi Tayana Borges, hoje coordenadora. Tayana passou pela produção do Nacional Jovem e, com criatividade, participou da criação de muitos especiais. Uma dessas histórias nasceu para explicar o mistério que até hoje desperta curiosidade. A sexta-feira e o Dia das Bruxas.
7: Hoje é comemorado o Halloween, o famigerado Dia das Bruxas. Um feriado conhecido mundialmente e celebrado principalmente nos Estados Unidos. Apesar da tradição não ser daqui, hoje em dia o Halloween também é celebrado em diversos outros países do mundo, inclusive no Brasil. Algumas pessoas enfeitam suas casas com adereços assustadores e participam de festas da fantasia. As crianças e os jovens, vestidos com fantasias de monstrinhos, vão de porta em porta atrás de doces, gritando "gostosuras ou travessuras?" E ai de quem não abrir a porta e dar um doce. É travessura na certa.
1: Uma das marcas do Nacional Jovem é a radiodramaturgia. É por meio dela que o ouvinte conhece um personagem, se identifica, se diverte, se emociona e muitas vezes aprende. Ao longo dos anos, várias histórias foram criadas especialmente para o programa, com roteiro, produção, atuação e sonoplastia feitos pela equipe da Rádio Nacional da Amazônia. E algumas delas conquistaram um lugar especial na memória dos ouvintes.
6: A busca do touro perdido.

0: Calma, não é tão ruim irmos morar na cidade. Já pensaram nisso? Lá é um lugar lindo, cheio de luzes e de muito glamour.
1: Ai, porco Josimar, você acha mesmo que a cidade é um lugar lindo?
0: John!
2: Então, Josimar, você não

0: faz ideia das crueldades que fazem com os animais na cidade.
1: O pior de tudo na cidade são os pet shops. Só de lembrar, eu me arrepio todinho. Não chego nem perto de água.
0: Falando em água, vem chuva por aí. Atchim! Ai, porco, será que você me passou a gripe suína?
2: Ai, só nos faltava essa! Sair daqui humilhadas e gripadas!
3: A Busca do Touro Perdido contava a história de um touro premiado que desaparecia depois de uma forte chuva e de um raio que atingia a cerca do sítio. A partir daí, os animais se juntavam em uma verdadeira missão de busca. Mas havia um problema ainda maior. Os donos do sítio Carinho estavam enfrentando dificuldades financeiras e poderiam precisar vender o lugar onde todos aqueles animais nasceram e cresceram. Era aventura, humor e uma boa dose de confusão.
4: Ao chegarem na exposição, Alce e Barroso encontraram o público vaiando os donos da fazenda pelo vexame com a vaca. Quirina, no canto, dando de mamar para Betinho, tirava seu disfarce e reclamava do plano frustrado dos animais.
5: Barroso, meu amor! Onde você estava esse tempo todo? Eu vou te matar! Você tá fedendo, Barroso! Em que buraco você se enfiou? Ê, Barroso, se eu descubro que você foi atrás de outra vaca...
6: Você tá maluca, minha fada leiteira! Eu tava preso no brejo, foi uma tragédia, meu docinho de leite!
1: O casal vai me desculpar, mas nós temos uma competição pra ganhar!
6: Com licença, minha vaca, mas eu tenho que salvar o dia.
7: Ué, parece que teremos mais uma reviravolta.
3: E tinha uma brincadeira a mais. Muitas das vozes eram conhecidas dos ouvintes. A equipe entrava em cena, os personagens ganhavam vida e o público se divertia tentando descobrir quem estava por trás de cada voz. E se a história era pensada para crianças, a diversão não ficava restrita a elas. Foi assim também com o Circo Mambembe.

0: Senhoras e senhores, começa agora Circus Mambembe, a rádio série que conta a história do circo.
1: Episódio de hoje, o Diário Mágico. E mais uma vez, as velhas tendas do Circus Mambembe são desmontadas para seguirem um novo destino.
2: Leca! Leca! Aonde foi que se meteu essa menina?
1: Leca foi criada no circo. Não conheceu seu pai nem sua mãe, mas foi acolhida com muito carinho por todos os artistas quando, ainda bebê, foi encontrada atrás do picadeiro.
3: A história nasceu a partir do universo do programa infantil Mambembeiros, apresentado por Priscila Crispi nos finais de semana. Circus Mambembe conta a história de Leca, uma menina que não consegue entender por que o circo onde vive com seu avô adotivo, o palhaço Baldinho, está sempre mudando de lugar. Com a ajuda de um diário mágico, Leca e Baldinho descobrem como e por que o circo se tornou uma arte mambembe. Priscila Crispi também estrelou a produção, que teve roteiro e produção de Patrícia Fontoura e a participação de grandes nomes da radiodramaturgia, como Carlos Moreira, Murilo Carvalho, Lícia Marques, Tatiana Albuquerque e Hamilton Silva. Claro, nosso querido Pardal também brilhou como palhaço Baldinho.
2: Oh, minha netinha, me dá um abraço.
4: Eu te amo, vô. É bom estar de volta.
5: Pai,

0: linda?
1: Baldinho, você conhece essa moça? É ela, Baldinho, a moça dos cavalos!
0: Linda, é você, minha filha?
2: Sou eu, pai.
0: Meu Deus, quantos anos! O que é que aconteceu? Há tanto tempo eu esperei por esse dia.
1: Ei, apesar do momento estar sendo lindo, emocionante, será que dá pra vocês me atualizarem sobre o que tá acontecendo aqui?
2: Pai, me perdoe muito pelo que eu fiz. Eu não tive coragem.
0: Você podia estar passando por qualquer coisa que eu ia te ajudar. Por que você fugiu?
1: Você fugiu do circo?
0: Fugiu, Leca. Ela foi embora quando era adolescente.
2: É, eu estava apaixonada e depois eu engravidei.
3: Mas as radionovelas do Nacional Jovem também conseguiram fazer algo ainda mais especial. Transformar histórias reais e temas importantes em narrativas capazes de conversar diretamente com crianças e adolescentes. Uma delas se mistura com a história da Rádio Nacional da Amazônia, do programa Ponto de Encontro e do próprio Nacional Jovem. BR-153 em busca de um sonho. Foi inspirada livremente nas histórias de famílias que se reencontraram por meio do Ponto de Encontro. A protagonista é Tereza, uma menina de 11 anos que mora no interior do Tocantins e sonha em reencontrar o pai, que saiu de casa pouco depois de seu nascimento. Ao descobrir uma carta guardada pela avó, Tereza encontra uma pista sobre o pai e decide procurá-lo por meio do programa. A radionovela estreou em 2018 no Ponto de Encontro e depois foi reprisada algumas vezes na programação do Nacional Jovem.
4: BR-153, em busca de um sonho. No episódio anterior, Tereza tenta falar com a Sula, mas a ligação cai. Então ela foge de Jair e se esconde em um posto de gasolina em meio aos caminhões.
5: Não, moço. Eu só quero um orelhão para ligar para a Sula.
6: Quem é essa Sula? A Miranda? Você conhece a rainha dos caminhoneiros, é, menina? Eu conheço ela, viu? Se quiser, eu chamo ela pra tomar uma bebida com a gente.
5: Muito obrigada, viu, moço? Mas não precisa, não.
6: Que falta de educação é essa? Não vai entrar no meu carro, não? Seus pais não te ensinaram a respeitar os mais velhos?
5: Minha mãe me ensinou a não confiar em estranhos como você. Tchau, viu?
6: Ei, espera aí. Onde é que você vai? A gente nem conversou direito ainda. Eu vou te achar, viu, menina? Eu vou te achar. Não pensa que essa conversa acabou, não.
3: A história também abriu espaço para falar sobre os perigos das estradas. E é justamente aí que a ficção encontra o serviço. Porque conversar com crianças e adolescentes sobre assuntos delicados não significa deixar de falar sobre eles. Significa encontrar uma linguagem que faça sentido para esse público. Foi com essa proposta que surgiu a série Combate à Violência contra Crianças e Adolescentes, produzida para marcar o Dia Nacional de Combate ao Abuso e à Exploração Sexual de Crianças e Adolescentes, celebrada em 18 de maio. A série apresentou 5 histórias sobre diferentes formas de violência: cyberbullying, violência física, violência relacionada às drogas, violência psicológica e negligência. A produção estreou em 2014 no programa Falando Francamente e também foi ao ar em anos posteriores no Nacional Jovem.
7: Oi, tia Maria. A culpa foi minha. Não bate no Ricardo, não, por favor, tia.
8: Oi, Pedrinho. Eu não vou bater nele, não. É bater no Educa, né? Então não vou bater nele. Mas vocês vão me explicar direitinho o que você está fazendo uma hora dessas debaixo da cama do Ricardo. Vem cá, sai daí.
7: Ai, ai, ai, ai, ai, ai, ai, meu braço, ai.
8: Que isso, menino? Eu mal encostei em você e está fazendo esse escândalo? O que aconteceu? Meu Deus, você

0: tia, não foi nada, não foi nada.
1: Como não foi nada? Eu tô vendo. Que foi isso, menino? Nossa, você tá cheio de manchas roxas. Peraí. Vem cá, deixa eu te ver. Levanta a blusa. Meu Deus, quem fez isso com você, Pedrinho?
2: Foi o pai dele, mãe. Ele sempre bate no Pedrinho. Agora o Pedrinho fugiu.
0: Ricardo, não! Não era pra ter contado.
1: Mas é um absurdo um pai fazer isso com um filho? Uma covardia bater uma criança que não tem defesa. Você só tem 9 anos. Vem cá, Pedrinho, me dá um abraço. Pode confiar em mim. Você está muito machucado, menino. Vamos ter que ir para o hospital.
3: E a ficção também ajudou o programa a falar de meio ambiente. No Dia Internacional das Florestas, celebrado em 21 de março, o especial A Floresta Encantada levou os ouvintes para uma viagem pela Amazônia. Na história, Bernardo e sua mãe, uma bióloga, viajam para a região norte e vivem um encontro mágico.
4: E os dois foram entrando na floresta, Ana Ri com a habilidade de quem conhece o lugar, e Bernardo cheio de medo e dificuldades.
5: Vai mais devagar, tá difícil me desviar dos galhos aqui.
6: Eu vou te mostrar uma amiga bem bonita. Ali, aquela é iguará.
5: Uma onça pintada.
7: Quem é esse menino, Ana Ri?
5: Você é amiga de uma onça pintada que fala?
7: Não gosto de homem branco. Eles só nos fazem mal. Não deveria ter trazido ele aqui, Ana Ri.
6: Bernardo, menino bom, precisa conhecer nossa história. Ele pode falar para os outros pararem de fazer tanto mal à floresta.
5: Ei, o que está acontecendo com a floresta?
7: É o bicho homem. Ele vem aqui na floresta e cortam as nossas árvores, levam os nossos bichos, poluem as nossas águas. É o tempo disso acabar.
3: A produção reuniu Carlos Moreira como Bernardo, Luísa Inês Vilela como Mariana, a mãe de Bernardo, Priscila Crispi como a indígena Ana Ri, Artemisa Azevedo como a onça pintada e a guará. Além de Samuel Farias na narração, Messias Melo na sonoplastia e Patrícia Fontoura na produção. E se tem uma época do ano que mexe com o país inteiro, são as festas juninas. E o Nacional Jovem também entrou nessa festa. Foram produzidas histórias especiais inspiradas nas celebrações de Santo Antônio, São João e São Pedro e São Paulo, com produção de Artemisa Azevedo.
0: Pronto! Joguei pela janela. Não quero mais saber nem de Santo Antônio.
8: Ai, ai!
0: Que foi isso?
9: Ai, meu Deus, meu santinho, meu Santo Antônio.
8: Ai, ai, mas Deus, o que é isso? Ai, minha testa. Uai, é um santo? De onde será que caiu? Aquela é a única janela aberta, eu vou lá devolver.
0: Oxi, mas quem será?
10: Aninha, acho que é pra você.
8: Olá, minha senhora.
0: Senhorita.
8: Pois é, senhorita. É sua essa réplica do bem-aventurado Sagrado Antônio?
0: O quê?
8: É sua essa estátua do Santo Antônio?
0: Ah, sim!
8: Ela se projetou de sua janela e veio de encontro à fronte da minha caixa craniana, provocando uma grande protuberância.
3: E a saúde também encontrou espaço na ficção. Durante o Agosto Dourado, mês de conscientização sobre a importância do aleitamento materno, a equipe de radiodramaturgia das rádios EBC produziu A Primeira Viagem. A história acompanha Paula e Alex, que enfrentam as dificuldades e as dúvidas em torno da amamentação do primeiro filho, o Miguelzinho. Uma maneira de transformar a informação em história e fazer um assunto interessante importante chegar ao público por meio de personagens com os quais eles pudessem se identificar.
1: Olha, sabe, o Miguelzinho chora muito. E ontem uma amiga me disse que posso ter o leite fraco. Ela falou que o meu bico do peito é muito pequeno e que a minha comida está dando cólicas no meu bebê. Passei a noite chorando.
11: Paula, calma. Isso é muito normal. Você vai ouvir muitos boatos sobre a amamentação e a maioria não é verdade.
3: E não foram só os temas do cotidiano que ganharam histórias. Em 2016, o Brasil recebeu os Jogos Olímpicos no Rio de Janeiro. Para explicar aos jovens como aquela competição surgiu, Artemisa Azevedo escreveu Chiquinho nas Olimpíadas, uma viagem pela história dos Jogos Olímpicos, da Grécia Antiga até os dias atuais.
12: Ei, mas espera aí, vocês não vão falar de mim?
13: E quem é o senhor?
12: Eu sou Coroebus de Elis, o primeiro campeão olímpico da história.
14: Mas é claro, ele era um cozinheiro que completou a distância de 192 metros e 27 centímetros.
15: Sabe, Chiquinho, em 776 a.C., um temporal desabou sobre Olímpia e impediu que a maioria das provas programadas fosse disputada. A única que se concretizou foi uma corrida pelo estádio.
12: E esta corrida foi vencida por mim.
3: Inspirada nos atletas paralímpicos, outra série mostrou que superar desafios também pode ser uma forma de vencer. Vencendo Barreiras contou 5 histórias de pessoas com deficiência que enfrentaram diferentes desafios para construir suas trajetórias.
16: Largaram! Alessandra já vem puxando forte e já vai se destacando. Vamos, Alessandra! Vamos, Brasil! Toner em segundo lugar! Estamos transmitindo ao vivo os Jogos Paralímpicos. Temos na raia 2 a competidora Alessandra Souza, brasileira. Na raia do meio, americana, Ana Toner. Alessandra Souza! Vamos, Alessandra! Está bastante adiantada. Olha a vantagem! Cruza a linha de chegada! Medalha de ouro nos 400 metros! Uma prova sensacional! Alessandra, fácil, fácil, fácil! Vence para o Brasil!
17: Mas no começo, não foi tão fácil assim.
3: E o trabalho infantil também virou história. A série Combate ao Trabalho Infantil apresentou 5 narrativas sobre diferentes formas de exploração de crianças e adolescentes, incluindo o trabalho doméstico, a exploração sexual e o trabalho nas ruas e no campo.
18: Isto é errado, gente.
10: Ué, errado por quê?
18: Porque são muito jovens, não podem trabalhar.
10: Você fala isso porque vive na cidade. Aqui as coisas são diferentes. Eles são meninos bons, não vivem nas ruas. Eu tenho orgulho deles.
18: Eles têm que ir para a escola, tia Joana.
19: Djalma, meu sobrinho, se esses meninos não ajudarem, não tenho como trabalhar sozinho. Aí vai faltar comida, roupa. E como é que fica?
10: Além disso, eles já são grandes, não são crianças, não.
18: Mas, tia, eles não podem trabalhar antes dos 16 anos. É a lei.
19: Uma lei que não tem nada a ver com a nossa realidade, Djalma. Nada. Imagina, só trabalhar depois dos 16. Eu trabalhei desde menino e isso não me arrancou nenhum pedaço.
3: Mas, sem dúvida, quando se fala em rádio novela e Nacional Jovem, existe uma história que ocupa um lugar muito especial na memória do programa. Uma história que começou assim.
20: Criar meu website, fazer minha roupa.
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20: Criar meu website, fazer minha roupa.
3: Na Onda Digital foi um sucesso desde o primeiro episódio. Os personagens conquistaram os ouvintes e logo todo mundo queria saber o que aconteceria com Carlinha e Gilmar. E quando apareciam as trapalhadas do Divino com o prefeito Raposo,
11: a gargalhada era garantida.
2: Adivinha só mais uma coisinha.

0: você sabe colocar aqui nesse negócio tal do zap zap que todo mundo fala?
1: O senhor quer dizer WhatsApp?
0: Isso aí, menino, isso aí, rapaz, zap zap.
1: É super fácil, passe aqui o telefone que eu instalo pro senhor.
0: Nada disso, você e a Carla têm essa mania de querer fazer tudinho. Não tem paciência de ensinar, depois não consigo fazer sozinho.
1: Que isso, patrãozinho, tenho a maior paciência, vou fazer tudo aqui na sua frente. E também só é preciso baixar uma vez o app, depois é só zapiar.
2: E o sucesso foi tanto que uma temporada não foi suficiente. Foram 15 episódios na primeira temporada e outros 15 na segunda e última temporada. E para matar a saudade, a história ainda ganhou um especial de Natal. Dessa vez, com os filhos de Carlinha e Gilmar. Uma espécie de fanfic criada a pedido dos próprios ouvintes.
3: Oi, gente, eu sou a Carlinha.
4: E eu sou o Gilmar. Lembra da gente?
3: Nós casamos, o tempo passou e agora nós temos dois filhos.
4: Dois filhos.
3: Lucas e Laura.
5: Oi, tudo bem, gente? Tudo bom?
6: E aí, pessoal?
4: Pois é, gente, família reunida para um super especial de Natal. Na Onda Digital.
3: Especial de Natal, não percam!
2: Porque no fim das contas, talvez seja esse o segredo de uma boa radionovela. Ela começa com uma história criada pela equipe, mas quando ganha a imaginação de quem está do outro lado, ela deixa de ser apenas nossa e passa a ser também de quem ouve. Por 90 anos, o rádio contou histórias e o Nacional Jovem aprendeu que contar histórias também é uma forma de informar, ensinar, provocar reflexão e, por que não, fazer alguém sonhar. Porque quando a voz se transforma em personagem, a informação vira experiência. E quando a história termina, a imaginação continua.
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2: Ai, gente, muito bacana! Mais uma vez a gente ouviu aí, né? Mas esse especial maravilhoso. Patrícia, parabéns! Ficou lindo! Nossa, Patrícia tá arrasando nesse especial, né, gente? Parabéns de verdade, obrigada, amiga. Eu sei que você tá aí se dedicando com todo o seu carinho, né? Muita luta, mas tá conseguindo deixar muito bonitinha, amiga. Parabéns a você. E agradeço a você que acompanhou aqui o nosso especial. Agradeço a você que tá aí curtindo também a nossa programação. Obrigada por vocês estarem ligadinhos, ouvindo, né, tendo esse presente também. Espero que vocês estejam gostando, viu, gente? Os depoimentos de vocês ontem foram lindos. Obrigada por tanta mensagem maravilhosa que vocês mandaram. Espero que vocês tenham gostado de relembrar as histórias, né, que a gente sempre trouxe aqui no Nacional Jovem, né? Tá até na hora, né, gente, da gente trazer mais historinhas por aqui, né? Mas logo, logo a gente traz, sim. Mas uma que eu sei que vocês amam demais é o Na Onda Digital, né? Uma novelinha linda, maravilhosa. Espero que vocês tenham gostado de relembrar esses momentos, né? Do Na Onda Digital, do boi, né, Pipis? Da galinha Kiki, não é isso? Pipi ama a galinha Kiki.

0: Ai, ai. Muito bom, gente. Então vamos lá, Pipi. A gente tem que pagar a música, não é isso? Opa!
1: Beatriz.
0: Beatriz pediu pra gente Sonho de Ícaro. Vamos curtir com Biafra.

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2: Ah, voltamos, gente! 2h45 em Brasília, meio-dia e 45. E esse é o nosso enigma musical desta tarde. E aí, vocês já acertaram? Já mandaram seus palpites? Mandam aí pra gente, tá certo? Ó, Vani tá aqui falando, muito bom, Didi. Tô amando, tá? De parabéns toda a equipe. E ouvir a Artemisa, o Carlos Moreira. Nossa, isso é bom demais. Ah, Vani, beijão carinhoso. Que bom que tá sendo uma experiência legal. Fala, Mi, como é que você achou aí?
5: Eu tava na rádio, era o máximo. Eu adorava as novelinhas. Minha novelinha preferida foi Na Onda Digital, que foi justamente por ela que eu caí no Nacional Jovem e fiquei.
2: Ah, que massa!
5: Porque eu caí na rádio, tava passando a novelinha bem no Nacional Jovem, eu falei, ah, vou ficar aqui, eu gostei da novelinha. Aí foi todo dia eu coisando, e o primeiro áudio que eu mandei pro Nacional Jovem foi xingando o prefeito. Eu não prestava não, Didi. Eu cheguei mandando um áudio falando... Eu só acho que o prefeito tinha que morrer com a peixeira bem enfiada do bucho. Eita, Didi, essas lembranças é muito engraçada, que eu cheguei na rádio justamente por causa da novelinha e acabei ficando.
2: Que legal, muito bom, esse depoimento é massa, Milena. Beijão carinhoso pra você, né, por lembrar desse momento tão gostoso aí, olha só. O Breno também tá aqui, Edileia. O enigma musical de hoje é... Será que é isso, Breno? Ai, ai, ai. É ou não é, hein, Breno? Vamos ver, viu? E aí ele falou, parabéns por esse especial, viu, Didi? Muito bom relembrar tantos momentos maravilhosos que o Nacional Jovem... trouxe, bacana, parabéns aí a Patrícia, parabéns a você, a Edileia, pela narração das histórias. Ah, Breno, obrigada, um beijo carinhoso aí pra você, pois é, eu que tô aí narrando, né, essas histórias. Ah, valeu, meu querido, tudo de bom. Raimundo Francisco, ele tá aqui, boa tarde, Didi, que bom ouvir esse trabalho da Patrícia. Parabéns! Ai, Didi, tá na hora de novas histórias! Pena que não contou sobre o Nacional Jovem nos tempos das cartas, que os ouvintes escreviam e ficava dias e dias pra ouvir as cartas sendo lidas no ar.

0: Mas valeu demais, cada um de vocês, locutores, produtores e os sonoplastas. A Rádio Nacional da Amazônia teve sempre esse privilégio de encantar nós, ouvintes, desde o tempo da Artemisa Azevedo, que fazia os ouvintes a sonharem, a viajar na imaginação com suas novelas na época. É, até hoje, por onde eu vou, as pessoas falam das novelas que emocionavam os ouvintes. Ah, que demais, Raimundo Francisco! Que lembrança também maravilhosa, né? As historinhas são maravilhosas, lindas. E a Arte, né, gente? Ela é uma radiatriz sensacional, né, Vania? Ela, lembrando, né? Ouvir Artemisa é bom demais. Porque ela era uma radiatriz incrível. Carlos Moreira também, sensacional. Olha, muito bom, muito legal, sim. Ó, a gente até falou das cartas, né? A gente não deu tanta ênfase nelas, né? Mas realmente ela teve tempo, assim, a gente fez um comentário, né? No das cartas, sim. Só não teve tanto ênfase nela. E depois as tecnologias mudaram. Foi isso, tá, Raimundo? Mas um grande abraço a você. E olha, muito bom. Tô vendo aqui, gente, usando, né, aquela brincadeira da IA, né, dos anos 80, a Luciana Espíndola trouxe aqui a foto dela com o esposo dela, linda, maravilhosa, de anos 80, gente, que coisa mais fofa. E também trouxe a família dela também, ó, vocês arrasaram, família. Todo mundo tá fazendo essas brincadeiras, né, dos anos 80, olha só, das fotos. E aí a Lu também tá mostrando aí, a Andressa, né, que tá fazendo estágio esse mês. Que legal, gente. Ó, muito sucesso a ela, viu, Lu? Que ela aprenda muito, que ela se capacite, que quando ela terminar o curso dela, ela consiga uma colocação muito boa aí, tá? Beijão, querida. Quem mais tem mensagem aqui? Donizete, de Bela Vista.
1: Boa tarde, minha querida, minha linda.
0: Oi, querido.
1: Tudo bem?
0: Tudo.
1: Olha, tem como tocar uma com roupa nova? Relembrando aí aquele show memorável do Rock in Rio, com a participação do Guilherme Arantes. Rola pra nós aí, Sapato Velho.
0: Sapato
1: aquele
0: Velho.
1: Aquele show do Roupa Nova serviu pro Brasil mostrar pro mundo o tamanho da banda que tem aqui. Uma banda que não deve nada, nada pra ninguém lá de fora.
0: Nossa, assim, já vi
1: Guilherme
0: o show
1: Arantes
0: deles.
1: E Herbert Viana. E Gilberto Gil também fala isso. Muito bom. Um abraço a todos e mais uma vez, parabéns, Nacional, pelos 90 anos.
0: Oh, que bom!
1: Corrigindo a minha fala aqui, não foi Gilberto Gil, foi Raul Gil.
0: Raul Gil, tá bom, meu amigo. Nossa, eu já fui num show deles, é maravilhoso, sensacional. Catita de Wanderlândia, você também chegou, minha amiga.
2: Oi, Didi!
0: Oi,
2: boa
0: querida!
2: Tarde, meu amor. Boa tarde, Pipi! Boa. Didi, tô aqui ansiosa. Solta logo esse enigma aí. Didi, hoje vai ter bastante cocada, porque ontem os passarinhos não vieram, entendeu? Aí, quando os passarinhos chegaram, a porta já tava fechada, Didi.
0: Ah, Jesus!
2: Aí, porque a porta tem o momento certo, sabe? A hora certa de fechar.
0: Ah,
2: aí,
0: tá.
2: Aí, quando os passarinhos chegou, já tinha fechado já, Didi, mas hoje tem.
0: Ah, meu Deus do céu!
2: Passarinho! Cadê vocês, passarinho? Chega rápido!
0: Ih, passarinho! Ninguém foi lá contar pra Catita, mas eu acho que ela acertou por conta. E vocês perderam as cocadas? Ah, não! Que pena, hein, Pipis? A passarinhada tá fazendo festa aí, Pipis? Oh, meu Deus do céu, gente do céu. Olha aqui, a Kátia também entrou na trend, né, dos anos 80, que é fazer uma foto, né, com o rosto, né, com, parecendo uma pessoa dos anos 80. Como seria, né, o seu, seu perfil, né? Como é que você seria nos anos 80, né? E aí a Kátia mandou a foto dela e da filha dela, a Sara. Olha a Catita, rapaz, Catita, olha o cabelão, meu Deus, e a Sara também, linda, maravilhosa, Jesus, ó, Que gatas maravilhosas. Olha, Sara, que coisa mais linda. E a Catita também. Muito fofa, Catita. É, muita gente tá fazendo isso, né? Que massa.

0: sua mãe, espero que ela esteja bem, a dona
1: Obrigada.
0: Eva. Didi, eu passando aqui rapidinho, tava sumida, mas agora tô aqui.
1: Tá bom.
0: Dizer pra você que nós estamos bem.
1: Graças a Deus.
0: Michelle tá pra escola.
1: Ah.
0: Eu gostaria de mandar um alô pra minha amiga Rosângela, em Rio Branco, no Acre.
1: Ó, oh, Rosângela.
0: Pra minha amiga Geralda, pra Gigi. Você, pro Pepi, todos que estão com você aí na tecla edição.
1: A Gigi tá no forró.
0: Didi, eu gostaria de mandar um abraço a todos os seus ouvintes, viu?
1: Ah.
0: Todos dos grupos Família Nacional, Ponto de Encontro, Mulheres Pães. Todos que estão na escuta do seu programa, viu?
1: Tá, pô, minha gatinha linda, maravilhosa. Um beijo no seu coração. Divininha maravilhosa.
2: Didi, mulher, essa música da Rosa que a Rosa já pediu. É engraçada, né?
1: É.
2: Aí falou assim, a Rosa, mamãe. A mamãe, não, Raquel. A Raquel me deu uma roxa, a Raquel, mamãe, vem cá. Me deu uma roxa na cintura, aí foi uma roxa. Ai, meu Deus do céu. Bom demais, Didi. Nem pensei de ganhar esse arroxo hoje.
1: Ah, que legal. Eita, olha aí, a música fez a Raquelzinha dar um arroxo em você. Muito lindo. Ai, gente, massa. Oi, Natan, boa tarde.
3: Obrigada. Oi, Didi Martins, boa tarde para você, boa tarde para todo mundo ligado no programa. Gostaria de ouvir, se possível, Gustavo Lima. É, fui fiel, tá
1: fui
3: bom?
1: Fui fiel. Ah, deixa aí, Pepe, quem sabe dá tempo. Ó, a Mari também, né, deu palpite aqui. Aí ela, é ou não é, hein, Didi? Agora vai. A Rosângela, ela é esperta, Didi. Ah, pois é, menina. Ela é espertinha, já pegou o salame com queijo em caipira pra garantir a terapia amanhã. Muito bom. Vamos ver, hein? Cursininha também chegou. Oi, Cursina. Boa tarde. A Cursina também deixou o palpite. E deixa eu ver. É, Valerinha também deixou, né? E deixa eu ver também, Didi, a Marli falando que hoje ela ficou sem energia, infelizmente ela não ouviu os programas. Então tá, menina. Pipi, precisamos revelar o nosso enigma. Vamos que vamos, Pipi.

0: Gente, essa música aí é da Fátima Leão, Pecado de Amor. Olha, e muita gente arrasou por aqui, viu? Acertaram. Parabéns, meus amigos. Parabéns aí, Pipis, para o Breno, Catita, Cucina, Vani, Luciana, Divina, Rosângela, Valéria, Milena e a Mari. Aê! Que demais, gente. E sabe quem? Sabe quem foi o mais rápido do teclado hoje, Pipis? Foi ela! Milena! Foi a Milena! Muito bom! Reinaldo tá aqui, parabéns pra quem acertou! É, parabéns pra essa galera maravilhosa que acertou! Fala, Rosângela!
1: Caraca, hoje é sério! Amiga, ai que tudo o queijo da Mari faz assim, é sério, Mari, não é puxando teu saco, não puxando. Mana, é um queijo dos deuses, ai que tudo.
0: Oh, você já garantiu.
1: Na semana tá garantido. Olha um limãozinho assim, por riba, do queijo, do salami.
0: E a psicóloga? Meu Deus do céu.

0: Você não tá entendendo, não, gente. Esse queijo da Mari é aqui tudo.
1: Ai, que tudo! Muito bom! E parabéns pra Milena. E eu vou ficando por aqui, meu povo amado. Grande abraço para todos vocês. Juliana Maia, bem chegando com seu Tarde Nacional. Beijo, galera. Tchau, tchau.

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1: Agora são 3 horas no horário de Brasília. Muito boa tarde, eu sou Daniel Ito. Este é o Nacional Notícias com um destaque do momento. Destacando agora a taxa zero para compras internacionais de até 50 dólares, cerca de R$250, que agora é definitiva, o fim da taxa das blusinhas. Portanto, a lei foi sancionada hoje no Palácio do Planalto, aqui na capital do país, como nos conta ao vivo aqui no estúdio a repórter Sayonara Moreno. Boa tarde para você, Sayô.
2: Oi, Daniel, boa tarde para você, para quem acompanha a gente. É o fim aí, né, da cobrança de 20% sobre o valor nesse tipo de importação, que já estava em vigor desde maio, já estava sem taxa, por conta de uma medida provisória que acabou agora em setembro sendo aprovada no Congresso Nacional. Sim. A mudança, então, Daniel, agora é em definitivo, foi comemorada inclusive pela Protest, que é a Associação Brasileira de Defesa do Consumidor. Ela considera a medida uma forma aí de ampliar o acesso a produtos, aumentar o poder de compra dos consumidores. Já, por outro lado, a Associação Brasileira da Indústria Têxtil e de Confecção avalia que a isenção pode prejudicar a produção nacional com impactos sobre empregos e investimentos. Inclusive, durante a cerimônia de assinatura da lei, o presidente Lula disse que não enxerga esses possíveis impactos e diz que prefere aguardar.
3: Vamos deixar o tempo passar para ver quem é que estava com a verdade. Não vale a pena alguém dizer que causa prejuízo, que causa desemprego, que vai causar problema no comércio. Se você entrar numa loja hoje, você não vai ver roupa produzida aqui no Brasil, você vai ver roupa produzida em Bangladesh, você vai ver produzida na China, produzida no Vietnã.
2: Pois é, para reduzir, então, esses possíveis efeitos, né, sobre a indústria brasileira, a nova lei já pensa algumas medidas, inclusive autoriza o governo a estabelecer ali limites, né, de quantidade ou de frequência para as compras sem taxa e prevê também formas de evitar fraudes nessas importações, como o parcelamento das compras, de, né, dividindo em vários pacotes. O texto também determina um acompanhamento anual dos impactos da medida em setores como vestuário, calçados, brinquedos e cosméticos. Mesmo com a isenção, a gente lembra, né? Agora fica taxa zero dos impostos federais, mas continua valendo a cobrança do ICMS sobre os produtos comprados no exterior.
1: Mas a taxa das blusinhas acabou, de acordo com essa lei, então, que foi sancionada hoje no Palácio do Planalto, aqui em Brasília. Sayô, obrigado pelas informações. Boa tarde para você. Agora são 3 horas e 2 minutos. Esse foi o Nacional Notícias. Próxima edição às 4 horas.
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1: 3:05, horário de Brasília. Oi, gente, tudo bem? Bem-vindos e bem-vindas ao Tarde Nacional desta quinta-feira. Hoje, dia 10 de setembro de 2026. Simbora que quintou por aqui. 2 horas de programa, muita coisa boa pra rolar. Pipi Caiabi nos trabalhos técnicos. Oi, Pipizinho. Oi, boa tarde. Daqui a pouco tem Gasparzinho também nessa função. Roberta Timpone na produção. Oi, Betoca. Boa tarde. Antônio Miranda na programação musical. E você participando com a gente pelo nosso WhatsApp, que é o 61 996741568, tá? Ó, programa de hoje, nesse setembro amarelo, vamos falar sobre a importância do apoio emocional na prevenção ao suicídio, tá, gente? Vamos conversar daqui a pouquinho, ao vivo, com o voluntário do CVV, que é o Centro de Valorização da Vida, o Carlos. Ele vai falar sobre o atendimento gratuito e sigiloso que é prestado pelo CVV, né, que é o Centro de Valorização da Vida e que, de fato, ajuda a salvar muitas vidas todos os dias, tá bom? Teremos também no programa de hoje as notícias importantes, música da Amazônia, Mara Regia com Viva Maria, muita música boa e tudo mais, tá? Então vamos abrir aqui com Sombrinha e Grupo Revelação, Fogo de Saudade. E depois tem 14 Bis, uma velha canção rock and roll. Boa tarde, pessoal!

0: Muito bem, 3h15, horário de Brasília, a gente ouviu 14 bis e antes teve Sombrinha e Grupo Revelação abrindo aqui o programa. Vamos a alguns destaques do noticiário. Como a gente está no Dia Mundial de Prevenção ao Suicídio, inclusive é o nosso assunto da entrevista de daqui a pouquinho, vamos conferir, uma reportagem do Gabriel Nascimento, da Rádio Cultura FM, falando sobre a solidão, né, e sobre como o isolamento pode afetar a nossa saúde mental.
1: A saúde mental nunca foi tão debatida como hoje. Transtornos como ansiedade e depressão são considerados o mal do século. E um dos sintomas que isso pode causar é o isolamento, a chamada solidão, estado de espírito que pode afetar cada pessoa de maneira diferente. Arthur Danila, psiquiatra do Instituto Indoor, se aprofunda nos impactos que a solidão causa.
2: Pessoas do seu lado para te dar suporte, você não se sente em segurança, e isso acelera o ritmo biológico num sistema de adrenalina, como se você estivesse realmente se preparando para um ataque em uma guerra. O efeito da solidão se equipara ao consumo de 15 cigarros por dia. Intervenções que sejam promovidas pelo poder público, pelas iniciativas privadas ou por grandes grupos, grandes organizações, que permitam que atividades em grupo, em comunidade, possam ser mais realizadas. Assim, a gente, com educação, com conhecimento, pode tomar decisões informadas e procurar ambientes sociais para realmente ter os benefícios da vida em sociedade.
1: Entre os principais fatores estão o isolamento físico, mudanças de cidade ou ambiente, divórcio e a perda de pessoas importantes. A solidão também pode estar associada à depressão e à baixa autoestima, fazendo com que algumas pessoas se afastem do convívio social e tenham dificuldade para criar ou manter relacionamentos. Marilene Oliveira descreve como se sentia com a solidão. Ela destaca que venceu a depressão e hoje está feliz.
3: Porque era o que eu sentia, muita tristeza, muita angústia, vontade de chorar, eu não tinha vontade de me arrumar, não tinha vontade de tomar banho, era todo o tempo muita tristeza. E hoje estou aqui, eu venci a depressão, estou aqui para ser feliz e viver a vida.
1: Mudanças conscientes na rotina podem ser fundamentais para combater a solidão. Atitudes como manter contato com familiares e amigos, fortalecer relacionamentos existentes, buscar novas conexões e conversar com alguém de confiança sobre os sentimentos são importantes nesse processo. Da Rádio Cultura FM de Belém, Gabriel Nascimento para a Rádio Nacional.
0: Já já vamos falar ao vivo sobre isso, né, e sobre caminhos que a gente tem aí para nos ajudar nesses momentos de solidão e de depressão, tá bom? 3h18, horário de Brasília, vamos saber da previsão do tempo para amanhã em todo o Brasil. A gente tem na linha Suelen Araújo, direto do IMET, o Instituto Nacional de...

0: Meteorologia. Boa tarde, Suelen, tudo bem?
1: Boa tarde, Juliana e todos os ouvintes da rádio, tudo bom?
0: Tudo jóia, Suelen. O que você traz de destaques para a gente?
1: Olha, um dos principais destaques que a gente tem agora aí para amanhã seria principalmente aí na região sul do país e uma parte do sudeste também, que já está sendo assolada aí por umas quantidades de chuvas bem consideráveis aí já, principalmente já desde o começo do dia de hoje. E também, inclusive, hoje já tivemos aí ocorrências de alguns tornados pontuais aí dentro do Paraná também, né? Então é um local assim que já tem bastante atenção e vai continuar tendo bastante atenção em relação a possíveis tempestades aí para o dia de amanhã.
0: Perfeito, Suelen. Aqui para o Centro-Oeste, Brasília, hoje o tempo até que abriu. Não sei agora, tarde, que aqui no estúdio a gente não consegue ver o céu, mas pelo menos um pouco mais cedo tinha dado uma melhorada. Previsão é de céu limpo para amanhã aqui em Brasília, Suelen?
1: Então, amanhã o tempo ainda vai ter alguma variação de nebulosidade, tá? Não vai ficar 100% limpo o tempo todo na onda, vai ter alguma nebulosidade aí, principalmente ali entre amanhã e também uma parte da noite, após o aquecimento diurno, né? Que pode ter alguma formação de nuvens aí no comecinho da noite, mas as chances de chuva realmente dão uma diminuída em comparação ao que a gente teve aí, principalmente no feriadão. Mas, no momento, inclusive, a gente está com uma cobertura razoável de a gente está mais ou menos aí, diria um parcialmente nublado, aproximadamente aí, olhando pela janela aqui e também olhando pelo satélite também. A gente está com uma cobertura de nuvem considerável e algumas concentrações assim de nebulosidades um pouco mais densas, assim, localizadas em algumas partes assim soltas, né, do Mato Grosso do Sul e também do Mato Grosso, mas aqui no Goiás e Distrito Federal a situação já é bem mais tranquila nesse sentido de nebulosidade.
0: Entendi. E norte e nordeste, nada assim diferente, nada, nenhum destaque assim, né?
1: É, tá começando a voltar a ter um pouco mais de destaque algumas chuvas ali, principalmente no Amazonas, né? Principalmente na parte centro-oeste do estado e o noroeste do estado também. A gente está voltando a emitir alguns avisos, inclusive de chuvas intensas nessa região, que era uma coisa que a gente já não estava fazendo já há algum tempo, porque já está começando a voltar a ter algum padrão de chuva ali para aquela região. Já o nordeste, a parte já vai para o oposto, que principalmente ali no sertão do nordeste, boa parte do sertão ali dos estados do Piauí, Maranhão, também os estados ali da Paraíba, Pernambuco, bem interior mesmo, a gente já tem a condição já completamente oposta de umidade mais baixa, inclusive tendo aviso de baixa umidade aí pegando praticamente toda essa região. Já na parte do litoral já a coisa muda um pouco, né? Que aí a nebulosidade já fica um pouco mais evidente, alguns locais ainda podem ter alguma chance de chuva isolada ali, principalmente entre o litoral ali da Bahia e o litoral do Sergipe também pode ter alguma chuva isolada no começo do dia e depois a tendência é ficar com a nebulosidade variando ao longo do dia.
0: Perfeito. Muito obrigada, viu, Suelen, pelas informações. Uma ótima quinta, ótima sexta para você também.
1: Muito obrigada e uma ótima quinta e uma ótima sexta também para você e todos os ouvintes.
0: Um
1: Até a próxima.
0: abração, tchau, tchau.
1: Tchau, tchau.
0: Conversamos com a Suelen Araújo, meteorologista do IMET, agora 3h22, horário de Brasília. A gente segue aqui com os destaques, do noticiário. Tem reportagem do Gabriel Brum contando que uma operação da Polícia Federal mira o deputado Mário Frias e a produtora de filme. Vamos conferir.
2: O deputado federal Mário Frias é alvo de operação da Polícia Federal nesta quinta-feira por suspeita de desvio de emendas parlamentares para o filme Dark Horse, que conta a vida do ex-presidente Jair Bolsonaro. Além de Mário, a produtora Karina Gama e dona do Instituto Conhecer Brasil também está sob a mira dos investigadores. Mário Frias, do PL de São Paulo, foi secretário de Cultura do governo de Jair Bolsonaro e é um dos produtores do filme sobre o ex-presidente. De acordo com a PF, a Operação Makeup cumpre 49 mandados de busca e apreensão expedidos pelo Supremo Tribunal Federal nos estados de São Paulo, Rio de Janeiro, Ceará e Distrito Federal. São investigados os crimes de peculato, falsidade documental, lavagem de dinheiro, organização criminosa e crimes licitatórios. Segundo a Polícia Federal, uma organização criminosa formada por agentes públicos e privados teria direcionado dinheiro para empresas subcontratadas de forma irregular e sem comprovação de que os serviços foram realmente prestados. As tentativas de esconder os desvios teriam continuado até julho deste ano.

0: Os levantamentos financeiros realizados identificaram movimentação de centenas de milhões de reais entre as empresas do esquema. Nós aguardamos um posicionamento de Mário Frias e de Karina Gama, da Rádio Nacional em Brasília, Gabriel Brum.
1: Agora uma boa notícia, a Anvisa aprovou novas indicações de medicamento contra o câncer de mama. Vamos ouvir.
2: A Anvisa, Agência Nacional de Vigilância Sanitária, aprovou novas indicações terapêuticas para o medicamento Trodelvy. O remédio é usado no tratamento de pacientes adultos com câncer de mama triplo negativo. Esse é um tipo agressivo do tumor, com um limitado número de opções terapêuticas e menores chances de recuperação. Segundo a Anvisa, quando o câncer de mama triplo negativo já está avançado e não pode ser retirado por cirurgia ou se espalhou para outras partes do corpo, a doença tende a evoluir rapidamente e tem alta taxa de mortalidade. De acordo com a agência, nesses casos, há necessidade de medicamentos mais eficazes nas fases iniciais do tratamento. E o Trodelvy age se ligando a uma proteína na superfície das células cancerígenas para liberar uma medicação da quimioterapia diretamente nelas. Com informações da Agência Brasil, da Rádio Nacional em Brasília, Oussama El Ghawri.
1: E a gente segue aqui com reportagem do Gabriel Brum, falando que o Conselho do FGTS aumentou os subsídios do Minha Casa Minha Vida para 2026. Vamos entender na reportagem.
0: O Conselho Curador do FGTS aprovou aumento de 500 milhões de reais de subsídios para o programa Minha Casa Minha Vida em 2026. A decisão foi tomada em reunião nesta quinta-feira. O valor subiu de 12 bilhões e meio de reais para 13 bilhões. A alteração vale apenas para este ano. O plano plurianual de 2027 a 2029 vai ser discutido na próxima reunião do Conselho no fim de outubro. Esse dinheiro é usado para dar descontos nos imóveis das faixas 1 e 2 do programa habitacional, que atendem famílias com renda de até R$ 5.000 por mês. O valor não precisa ser devolvido ao fundo. Ele serve para ajudar o beneficiário a pagar o imóvel. O coordenador-geral de gestão do FGTS do Ministério das Cidades, Johnny Ferreira dos Santos, afirmou que o novo valor garante a nova projeção, que é de usar 12 bilhões e 600 milhões de reais em subsídios, e deixa uma margem de segurança.
3: Do ponto de vista operacional, na execução do final do exercício, você tem a questão dos recursos dentro das unidades, dos agentes financeiros. Então, é importante se manter uma certa folga, né, uma folga mínima, para que não falte recurso e você tenha flexibilidade de fazer algum tipo de remanejamento, caso necessário.
0: Os outros orçamentos do fundo não tiveram alteração e foram mantidos em 144 bilhões e meio de reais para habitação, 8 bilhões para saneamento, 8 bilhões também para infraestrutura e 8 bilhões e meio de reais para saúde. Da Rádio Nacional em Brasília, Gabriel Brum.
1: Tudo bem, daqui a pouquinho a gente traz outras notícias. Vamos seguindo aqui com música, Exalta Samba, Amor e Amizade.

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3: h 32, horário de Brasília, estamos de volta. Já já eu vou para os recadinhos, estou vendo muita gente bacana passando por aqui, mas quero chamar logo Viva Maria, pode ser, Pipi? Aproveitando que a nossa entrevista é um pouquinho mais tarde hoje, às 4, então pode chegar, Mara Régia.
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5: Oi, gente, amiga deste nosso programa. Nesta quinta-feira, 10 de setembro, em ritmo de festa, dedicamos esta nossa edição a uma flor vitoriosa, a querida doutora Lívia Martins, que hoje celebra seus 70 anos. Parabéns a esta mulher que fez da medicina natural uma missão de vida e que há tantos anos floresce também na história do Viva Maria com sua presença, seus saberes e sua paixão pelas plantas medicinais. Não por acaso, doutora Lívia faz parte do calendário das Super Marias que comemorou há 5 anos os 40 anos do nosso programa. E agora, na festa dos 45, ela é uma das homenageadas em versos no Cordel das Marias, com o qual a nossa querida poeta

0: de Xinguara, lá no Pará, Kênia Silva, presenteou o nosso programa. Vale a pena aumentar o volume do rádio para ouvir essa linda homenagem.
1: Este cordel traz em si uma bonita missão, celebrar nossas Marias com respeito e gratidão, pois dar voz a uma mulher é também um ato de coragem, é fazer nascer a esperança pela voz e abordagem. Vamos começar, que a palavra não para, vou iniciar com a nossa querida Mara. 45 anos no ar, Mara faz sua travessia, levando a voz das mulheres aonde jamais chegaria. Onde havia silêncio e medo, fez nascer saber e alegria. Mara Regia é mulher, mas poderia ser poesia. Mara segue nessa terra, sendo caminho e luz, ensinando as Marias não aceitar a metade. E agora nos apresenta outra Maria, que é Zenaide. Zenaide nasceu parteira, com 10 anos de idade. Nas suas mãos veio a vida, com coragem e caridade. Tem os olhos dentro das mãos e a floresta por guia. Quando nasce uma criança, também renasce uma Maria. Da Zenaide vamos seguir, com coragem que admira, vamos falar desta indígena, guerreira, mulher Tuíra. Tuíra traz no olhar a força do Xingu inteiro, defende a terra e seu povo com um gesto sem desespero. Seu gesto virou memória, sua luta, cidadania, quando ergue seu facão, mostra coragem e ousadia. Muda o tempo e marca a história, deixando na memória um legado de Maria. Tuíra é inspiração para toda e qualquer mulher, como as que lidam em outras terras, igual a Maria Quarqué. Maria Quarqué sou eu, mulher de roça e poesia, planto versos pelo chão para colher cidadania. Se a vida aperta o passo, eu respondo com alegria. Sou Maria, sou do povo, sou da roça e da poesia. Kênia tem por estas Marias uma amizade verdadeira. Seguimos com a próxima Maria, Raimunda, mulher palmeira. Raimunda é feito palmeira, tem raiz, tem força e chão. Quebrou coco, semeou luta, fez a vida profissão. Se o vento sopra mais forte, até silêncio vira canção. Mesmo não estando entre nós, vive em nosso coração. Raimunda tem uma história que até dispensa a rima. Abre alas para Maria, a nossa doutora Cristina. Cristina venceu a violência, fez da dor uma lição. Sobreviveu às chamas e reacendeu o coração. Hoje sua voz é coragem, sua luta é cidadania. Quem tentou calar Cristina fez nascer uma Maria. Cristina sobreviveu à violência e à dor. Hoje ensina as Marias com coragem e amor. Apresenta a Lívia Martins com todo o seu esplendor. Lívia conhece as plantas, seus segredos e seu poder. Cuida do corpo das mulheres, ensina a vida a florescer. Entre a salva e o vitex, fez da ciência uma poesia. Quem cultiva a própria saúde também cultiva a autonomia. Lívia é mulher grande, se compara com o mar. Chama a próxima Maria, que se chama Lucimar. Lucimar cuidou de crianças, mas também soube se cuidar. Ouvindo Viva Maria, aprendeu se libertar. Da cozinha fez sustento, da coragem fez cidadania. Quem cuida também tem direitos, e assim floresceu Maria. Que a coragem de Lucimar vire história para contar, igual quem conta história, para qualquer demanda, que entre nesta ciranda a Maria Alessandra. Alessandra traz na voz um mundo para contar, fez do rádio sua estrada, fez da história seu lugar, entre livros e meninos, espalha sonho e fantasia, quem conta história sem meia, um amanhã de poesia. A história de Alessandra nos acompanhou até aqui, que vem a próxima Maria, que se chama Vilani. Maria Vilani escutava o rádio lá no Piauí, e o Viva Maria ensinava que toda voz pode florir. O tempo passou ligeiro, mas ela ficou na sintonia. Quem escuta também escreve a história de Maria. A vida de Vilani é doce, mas não é mel. Igual a outras Marias, tem Isabelle Maciel. Filha das águas do Tapajós, Isabelle aprendeu a ouvir. Fez do rádio seu caminho, fez do jornalismo um porvir. Jovem leva novas vozes para onde a história principia. É a juventude que floresce na nova geração de Maria. E foi através do trabalho, da conclusão de curso, que ela teve a astúcia de pesquisar as Marias, mulheres como Vera Lúcia. Vera carrega na palavra a memória de um povo, faz do direito uma estrada para construir um mundo novo. Contra o racismo e o silêncio, ergue a voz e

0: luta por reparação faz nascer outras Marias. Quando ela fala de raça, faz muita gente dizer vixe, revoluciona com seu saber, igualzinho Sônia Ish. Sônia escreve sobre a vida, sobre o corpo e a comida, faz da saúde uma bandeira, de prevenção uma saída. Diz que saúde é subversiva, porque lucro ela não cria, e assim cuidando da vida, faz saúde e poesia. Sônia tem conhecimento e faz a gente pensar muito mais do que supunha. E é como encarar os desenhos da artista Michele Cunha. Michele pegou o traço e fez história florescer, pois a Amazônia nas cores que a fotografia quis dizer. Pintou sonhos sobre as Marias, deu memória e fantasia, que colore a vida alheia, também faz nascer magia. Para falar de Marias, é preciso ter as manhas. Trago agora aqui a Ana Carinhanha. Ana presenteou sua voz, sua música e seu talento. Cantou nossa primavera e nos trouxe encantamento. Fez da Super Maria o hino da nossa celebração. A sua voz virou abraço, espalhando inspiração. Ana, receba o nosso carinho e a mais bonita gratidão. Vou terminar este cordel que homenageia as Marias, mas sei que é pouco ainda para dizer o que eu queria. São mulheres de coragem, de luta e sabedoria, que fazem da própria história um caminho de alegria. Vou pedir permissão para homenagear um homem que tem no nome paixão. Cláudio é amante do rádio e fez dele inspiração. Ganhou notoriedade e se tornou nosso irmão. Cláudio ouviu o rádio, uma voz que o fez mudar e fez do Viva Maria uma história para guardar. Da escuta fez pesquisa, da memória profissão. Quem ama o rádio de verdade guarda vozes no coração.
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0: 6h41, horário de Brasília. Que bonito esse Viva de hoje. Deixa eu ouvir a Helena Pereira lá no Maranhão. Boa tarde, Heleninha.
1: Olá, Gil. Boa tarde. Oi. Eu ouvi a música aí.
0: Tudo bem,
1: amor? Linda música de 14 bis. Tudo bem com você, Ju?
0: Tudo, tá bem, tudo... você?
1: Joia, ótimo.
0: Foi você que pediu ontem,
1: que tá 14 tudo bem,
0: bis,
1: amiga.
0: Não lembro.
1: Só está ruim o calor, tá muito grande.
0: Eita.
1: É isso. Mas o resto tá tudo de vento em polpa. É isso aí. Boa tarde pra ti. Tô aqui na sintonia do programa.
0: Obrigada, Heleninha. Um beijo. Obrigada pelo carinho, tá? Um beijo aqui também para o Chico Berranteiro. Eu acho que vem rádio OK aí, Pipi.
2: Fala, minha amiga Juliana Maia. Boa tarde, bom?
0: Bom?
2: É nós por aqui, Chico Berranteiro, firme e forte com a prego na arueira. Tamo aqui no Catalão ainda, dois dias pra carregar, Deus me livre.
0: Eita.
2: Mandei um karaokê aí pra você aí, das
0: Oba.
2: Antigas, música boa.
0: Eba.
2: Avisa aí os críticos de plantão que eu sou caminhoneiro, graças a Deus. Eu não sou cantor não, mas dá
0: tá
2: pro
0: bom.
2: Gasto. E o resto de bom, tchau, obrigado.
0: Bora de karaokê, Chico.
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0: Caramba,
1: aqui,
0: Chico! Esse áudio aqui já foi. Chico, você arrasou demais. Obrigada por esse rádio aqui. Eu cantei, a Beta cantou também. Pipi cantou mentalmente, né, Pipi? Mas a gente gosta dessa, né? José Augusto. Muito bom, um beijão, tá, Chico? Um beijo pra Mari Facinha, Antagorda, Santa Catarina. A Mari participou mais cedo com a Didi, né, Mari? Se você estiver ouvindo, um beijo grande, saudade, viu? 3h47, horário de Brasília. Pedro Pierre tá ouvindo a gente lá em Santarém, no Pará. Tudo bem, meu amigo querido?
2: Alô, alô, Juju, Juliana Maia, aqui ouvindo. Ei, Tarde Nacional, em plena Transamazônica, placa sudoeste do Pará.
0: Vamos.
2: Mandando um abraço pra amigo, ouvinte Marley, que está na sintonia Altamira, os amigos aí, seu Enes, que está sintonizado, Gambiarra, Sandra Chiodi, Adélia Schneider, que está na sintonia, Divina, nossa diva da comunicação, que está na sintonia da Rádio Nacional, lá no Piauí. Nossa, e tanta gente bonita que está, eu estou sem minha lista hoje, né, que estou no trabalho aqui, e não vou lembrar de todos, mas um abraço de um a 100 para não esquecer ninguém, de A a Z, né, YW, a todos que estão ouvindo a Rádio Nacional. Eu sou muito feliz por ser ouvinte, por estar ouvindo a Rádio Nacional e sua boa comunicação. Abraço, minha amiga, do professor Pedro Pierre, aqui direto de Santarém, oeste do Pará.
0: Obrigada, Pedro. Sempre uma honra saber que você está nos ouvindo por aí. Um beijo grande para todo o pessoal aí da região. Obrigada, viu? Tava com saudade de você, menino. Beijo enorme. Beijo aqui para Teca Lopes também, que está participando desde o horário da Didi. Um beijo para Teca lá no Pará. A Helena Pereira falou que essa música do 14 Bis, que abriu aqui, né, o programa, foi ela que pediu mesmo. Ai, que bom, Heleninha. Beijo, que bom que você foi contemplada, tá? Chico mandou a figurinha aqui do Leonardo coçando a cabeça. Que Chico, você arrasou, amei. Um beijão, tá? E um beijo pro Breno, que tá me ouvindo lá em Pernambuco, que mandou boa tarde, Juju, boa tarde toda a família nacional. Juju, você faz parte desses 90 anos

junto com a Nacional da Amazônia. É uma profissional que merece todo o nosso carinho. Me lembro bem quando mandei minha primeira mensagem para você antes do Dia das Mães. Para mim foi uma experiência que me marcou muito e marcou a minha chegada à família Nacional. Vocês são pessoas incríveis, os ouvintes são especiais, eu tenho a Nacional como uma família mesmo. E é muito bom vivenciar momentos bons ao lado de vocês, por tantas coisas boas que nós estamos vivendo. São profissionais que constroem a história da Nacional. E você já recebeu, Juju, convite para estar presente no final de ano, na festa do Pipiu Cruzeiro em alto mar? Que isso? É Pipi Cruzeiro ou é Pipiu Cruzeiro? É Pipi. Ah, tá, porque ele escreveu Pipiu Cruzeiro. Uai, que Pipiu Cruzeiro é esse? Em alto... É Pipi. Tipo faz o Roberto Carlos? Vai ter com o Cruzeiro do Pipi? Não fui convidada ainda, Breno. É bom que é assim que a gente fica sabendo quem são os amigos, entendeu? Que é, ó, na hora de andar de jegue por aí, o convite chega, mas na hora de ir pro Cruzeiro, cadê? Aí ele falou aqui, o Ju, ele vai fazer sua apresentação, Pipi dos Teclados, no Cruzeiro em Alto Mar. Gente, isso é coisa de Pipi e Didi, né? Fala sério. Diz que é um show que vai ficar na história. E vai fazer... e ele vai ser o RP, Relações Públicas. Breno, então, por favor, me manda meu press kit pra minha casa. Eu quero... Sabe aquelas caixas que os blogueiros e as blogueiras recebem? Eu quero isso, meu recebido. Vou fazer vídeo, assim, a caixa, assim, Pips Cruzeiro em Alto Mar. E aí eu quero... Tudo que se usa num cruzeiro dentro dessa caixa, né? O que que se usa num cruzeiro? Bebida alcoólica, acho que se usa num cruzeiro. Se usa boia. Se usa chinelo. Uma toalha pra eu deitar assim na espreguiçadeira e ficar contemplando o mar azul. Essas coisas, tá? Então aguardo. Um beijo, Breno. E o Breno falou 3-0 hoje, Mengão, Juju. Vai ter jogo, é isso? Quero, inclusive, aproveitar aqui a deixa do Breno, né? Pra dar uma notícia triste. Não queria ter que dar essa notícia. Mas não sei se vocês perceberam que o Brunão não tem participado mais aqui do Tarde, né? Pois é, gente. O contrato do Brunão venceu. Ele não é concursado, não era concursado aqui da casa. E aí ele tava sempre renovando esse contrato. E aí, nesse ano, o contrato dele não foi renovado, né? Por motivos de administração, de corte de orçamentos aqui na empresa. Então, infelizmente, a gente não tem mais o Brunão aqui com o esporte. Aí eu lembrei porque sempre que o Breno falava de Mengão, né? O Zé Flamengo também, eu chamava ou a matéria do Bruno ou a gente tinha Brunão aqui para comentar com a gente. Então, infelizmente, fico super triste. Ele mandou um beijo para todos vocês. Diz que tem um carinho enorme por cada um e cada uma. Que teve momentos maravilhosos aqui. Agradeceu toda a equipe, viu? Pipi, Beta, eu também. Ele mandou beijo para todo mundo. Eu tenho muita esperança, assim, de que ele ainda volte um dia, né? Nada impede de que um novo contrato aconteça, né? Fico muito na torcida para que isso se concretize. Então eu tô encarando como férias de Bruno Mendes na minha cabeça. Não é férias, tá, gente? Ele não faz mais parte da equipe, mas eu quero encarar como um recesso, um período assim em que ele vai estar afastado e em algum momento ele vai voltar, tá bom? E aí, ó, voltando aqui para a mensagem do Breno, ele mandou um abraço pra Roberta, falou que é uma produtora espetacular. Roberta já tá querendo te levar pra trabalhar no Cruzeiro, tô achando. E aí diz que a Maroca, parabéns Maroca, sempre pelo Viva Maria, ela é maravilhosa, é mesmo. E aí falou que o aniversário dela tá chegando, olha como eles sabem tudo. Disse, Juju, que maravilha, vamos celebrar a vida da Mara Regia, uma comunicadora que também tem uma contribuição gigante, nacional, verdade, vai ter festa, viu? Vocês aguardem. Vamos de música, Pipi? A gente segue com Zé Ramalho e Daniela Mercury procurando a estrela.

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1: Agora são 4 horas em Brasília. Boa tarde para você. Eu sou Bianca Paiva e este é o Nacional Notícias com o destaque do momento. O deputado federal Mário Frias foi proibido de sair do país e de entrar em contato com outros investigados por suspeita de desvio de emendas parlamentares para o filme Dark Horse, que conta a história do ex-presidente Jair Bolsonaro. A decisão é do ministro do Supremo Tribunal Federal, Flávio Dino, e o repórter Gabriel Brum tem os detalhes para a gente.
2: O parlamentar do PL de São Paulo foi alvo de uma operação da Polícia Federal nesta quinta-feira. Foram cumpridos 49 mandados de busca e apreensão. No total, são 29 pessoas físicas, incluindo 2 funcionários do gabinete de Frias na Câmara dos Deputados e 24 empresas, entre elas o Instituto Conhecer Brasil, a Academia Nacional de Cultura e a Go Up Entertainment, responsável pelo filme Dark Horse. As 3 empresas ligadas a Karina Gama, também alvo da operação. De acordo com a investigação, Mário Frias repassou R$2 milhões em emendas ao Instituto Conhecer Brasil. A entidade depois teria subcontratado empresas com indícios de vínculos cruzados entre sócios e doadores de campanha do deputado. E aí, elas teriam repassado valores à GoUp, movimentações apontadas como atípicas. A PF registrou ainda o envio de R$645 mil diretamente de Mário Frias para a produtora. As medidas cautelares aplicadas ao deputado também atingiram as outras pessoas investigadas. Com relação às empresas, o ministro Flávio Dino suspendeu o funcionamento do Instituto Conhecer Brasil e da Academia Nacional de Cultura. Até o fechamento desta reportagem, não recebemos resposta da defesa do deputado Mário Frias e da empresária Karina Gama.
1: Nosso espaço segue aberto para esses posicionamentos. São 4 horas e 2 minutos, esse foi o Nacional Notícias. Próxima edição às 5 horas.
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11: Estamos de volta, 4h04, horário de Brasília. Nossa entrevista é daqui a pouquinho, daqui uns 15 minutinhos. Então vamos aproveitar para ouvir juntos o Melhores Momentos do Tarde Nacional. Vocês sabem que no próximo sábado, dia 12, a Rádio Nacional vai comemorar 90 anos, né? Então, para celebrar a data, a gente está conferindo nessa semana os melhores momentos do nosso Tarde Nacional ao longo desses anos. Então hoje vamos ouvir o terceiro e último episódio que fala sobre os quadros, né, que fizeram e ainda fazem parte do programa.
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0: No episódio de hoje, vamos falar de alguns quadros que fizeram e outros que ainda fazem parte do Tarde Nacional. A gente começa com aquele que combina com o cafezinho, que tem um cheirinho de comida gostosa saindo do forno e que traz aos nossos ouvintes as melhores lembranças, o Tempero Nacional. Nesse quadro, é o ouvinte quem dá a receita e conta um pouquinho da sua vida e da sua relação com a Rádio Nacional da Amazônia.
1: Acrescente a carne de sol.
2: 2 xícaras de leite.
3: Você rala o queijo coalho.
4: 1 lata de leite condensado.
2: Amolecer e vai virar uma massa.
5: Coloca os ingredientes na forma.
3: Manteiga da terra e depois joga no cuscuz.
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0: Ô Chico, vamos começar a passar os ingredientes então?
7: Bora. Ó, esse arroz, ele não é o carreteiro. Porque esse arroz, ele é, o carreteiro é diferente, ele é tipo uma papa. Esse arroz, ele é igual o Maria Isabel.
8: Que nervosa, a farinha.
0: Que farinha que é? Que farinha?
8: A farinha mesmo da mandioca.
0: Da mandioca?
8: Aquela farinha fina, tem aqueles caroços, né? Porque tem uma farinha que tem um caroço.
0: É.
8: Tem um caroço, você peneira ela pra ela ficar aquela farinha mesmo, bem bacana.
0: Já gostei dessa dica, tá bom.
9: Pois é, o preparo é que é o pulo do gato e aí a gente vai cozinhar esse mocotó na panela de pressão, aí por cerca de 40 minutos.
0: E é muito bacana que no Tempero Nacional, os ouvintes também escolhem uma música, né, para ilustrar a conversa, o que acaba rendendo momentos muito especiais. E por falar em música, um dos quadros que mais faz sucesso no programa é justamente aquele em que você, ouvinte, solta a voz nas ondas do rádio.
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0: Outra voz que ecoa no Tarde Nacional desde sua estreia é a de Mara Regia, que todos os dias presenteia nossos ouvintes com o Viva Maria e seus temas sempre importantes e atuais.
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2: Saudações de luz e esperança. Às vésperas da data em que comemoramos o Dia das Mães, Viva Maria, orgulhosamente, faz questão de homenagear as mulheres que, desde o início da humanidade, manifestaram o dom divino de guiar o destino de quem vai nascer. É claro que estou falando das nossas parteiras tradicionais, que ontem, 9 de maio, conseguiram finalmente ter o seu ofício reconhecido como patrimônio cultural do Brasil.
0: Outro momento relevante do Tarde é a participação ao vivo todos os dias dos meteorologistas do IMET, o Instituto Nacional de Meteorologia, informando sobre a previsão do tempo em todo o país. E hoje quem conversa conosco é a meteorologista Cristiane Andreoli. Oi, Cristiane, tudo bem?
3: Oi, boa tarde a todos os ouvintes.
0: O que você traz de destaques da previsão do tempo para a gente, para amanhã, né? Para quarta-feira?
3: Agora, nesse feriado, a gente teve o retorno das chuvas em praticamente todas as regiões, né, do Brasil, exceto a região Nordeste. E amanhã a gente continua com previsão de chuva na região Norte, na região Centro-Oeste, na região Sudeste e Sul.
0: E o nosso programa ainda reserva um momento para os ouvintes curtirem e conhecerem artistas

regionais. O quadro Música da Amazônia tem contado a história de artistas consagrados e apresentado outros que estão surgindo na cena cultural local. Vamos agora para o nosso quadro Música da Amazônia. E hoje a gente ouve a canção Sou do Norte, da cantora e compositora paraense Zainara. Ela se destaca na nova cena musical do norte do Brasil. Ela é natural de Cametá e é a principal expoente do Beat Melody, que é esse gênero que mistura as batidas tradicionais do Pará com influências do pop moderno. Vamos conferir então essa maravilhosa e animada canção da Zainara, Sou do Norte.

0: Importante também lembrar de alguns quadros que não fazem mais parte do programa, mas que eram maravilhosos. Um deles, o Epaminondas Gustavo, falava de direitos de um jeito divertido e acessível. Infelizmente, o juiz Cláudio Rendeiro, parceiro do Tarde e que dava vida ao personagem do quadro, faleceu de Covid durante a pandemia e deixou muita saudade.
1: Minuto da Justiça.
2: Meu nome é Epaminondas Gustavo. Hoje nós vamos falar de registro de nascimento. Pessoal, o Pará é o estado do Brasil e tem mais pessoas que não tem registro de nascimento. Eu, compadre Benezido, chegou em casa um dia desse, né? Muxo, um fino. Eu disse, compadre, a senhora tem já? Ele disse, ah, compadre, eu tô tão triste, eu tô perdendo pro botijão de gás. Eu disse, o senhor perdendo pro botijão de gás? Como já isto? Ele disse, é, compadre, que até o botijão de gás tem registro, eu não tenho. Eu digo, compadre, não seja por isto. Tudo cartório tem que tirar o registro de nascimento, a certidão de você. É de grátis.
0: Outro quadro que marcou o programa foi o Saudade Nacional, em que o querido ouvinte e pesquisador Cláudio Paixão contava um pouco da história da rádio. Foram cerca de 40 episódios que fizeram lembrar dos personagens e dos momentos mais marcantes da emissora.
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0: Pessoal, tá começando Saudade Nacional dessa semana e agora a gente vai falar sobre alguns artistas que passaram aqui pela Rádio Nacional da Amazônia, não é mesmo, Cláudio Paixão? Boa tarde para você, tudo bem?
4: Boa tarde, Ju. Boa tarde para os ouvintes do Tarde Nacional, do Saudade Nacional. Saudade, estamos de volta aqui para mais uma viagem no tempo para contar essas histórias da Rádio Nacional da Amazônia.
0: E precisamos falar do Vida Mais Leve, um quadro super necessário que levou reflexão e respiro à nossa programação e que vai voltar em breve numa nova temporada.
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0: Já reparou que muitas vezes a gente espera que alguém nos diga o que fazer, o que dizer, que decisões tomar? No momento de dúvida, de conflito, buscamos fora a resposta que geralmente está no nosso íntimo. E aproveitamos para homenagear e agradecer a parceria do comentarista esportivo Bruno Mendes, que durante anos foi presença mais que especial no programa, falando de esporte, de comidas gostosas e mandando muito carinho e muitos beijos para os nossos ouvintes.
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0: Oi, Brunão. Boa tarde.
7: Tranquilito nomás.
0: Tranquilo, Bruno. Que traças para nós outros?
7: Essa semana é semana de Libertadores e Copa Sul-Americana.
0: Como é que tá?
7: Tá o seguinte, na terça-feira o Fluminense empatou 0-0 no Maracanã com o Rivadavia. E com esse resultado, o técnico Luiz Ubeldia foi demitido. A gente falou aqui que ele estava na corda bamba.
0: Uhum.
7: Eu sinto que tinha jogador que não estava muito correndo pelo técnico.
0: É. Tá.
7: Acho que há uma tendência a melhorar agora para o segundo jogo.
0: Uhum.
7: É um confronto difícil.
0: Ô, Brunão, uma galera que adorando você aqui com a gente, a Kátia de Vanderlândia, falou, Ju, eu amo a participação do Bruno no programa, principalmente quando ele fala de comida.
7: Ô, rapaz!
0: E ela mandou aqui... quebrado de polvilho. Você já comeu quebrado de polvilho?
7: Não.
0: Cara,
7: isso é um biscoitinho.
0: A cara é ótima.
8: Ju, enquanto o Bruno tá falando, eu tô observando o quanto o hino do Flamengo é mais bonito. Todos.
0: E ela falou que lá tá muito quente, viu, Brunão? Ela disse que mora numa chácara. Mas deve estar um pouco mais fresquinho na
7: deve
0: chácara, né,
7: amiga? Deve ter uma duchinha,
0: né,
7: lá pra dar uma relaxada, né?
0: É. Ó, o Zé Flamengo falou, Ju, fala pro meu amigo Bruno que eu mando um abraço. E Flamengo jogou muito bem ontem contra o Cruzeiro.
7: Jogou bem, foi jogaço de bola. As duas equipes. O Cruzeiro teve mais chances, o Flamengo chutou mais a gol, dominou mais a partida, mas as melhores chances foram do Cruzeiro, na minha opinião.
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0: Pois é, gente. Ai, esse finalzinho apertou o coração, né? Nosso Brunão querido. Eu espero que ele volte. Volte pra gente. Ah, e muitos ouvintes comentando aqui a saída do Bruno. Né? O Manelzinho falou, Ju, o Bruno Mendes vai fazer muita falta no Tarde Nacional. Desculpa, Manelzinho. É, Ju, uma ótima tarde para você, para Roberta, para todos os ouvintes. Obrigada, Manelzinho. Já está fazendo, né? Eu agradeço muito seu carinho com o Brunão. Vou passar as mensagens de vocês para ele vai ficar muito feliz, viu? O Breno também falou. Bruno Mendes é um grande profissional que logo, logo vai retornar à Nacional. Boa sorte para ele, muito sucesso. O Bruno é um cara que faz parte também dessa história com a Nacional. A gente torce muito por ele e a gente fica na torcida pelo retorno dele em breve. É isso, Breno, é o que eu torço também, tá? Obrigada, um beijo enorme. É, a Milena ficou chocada que ouviu a voz dela no Rádio Q, deu risada aqui. Falou, meu Deus, minha voz no Rádio Q. Ah, eu amo. Eu queria ter colocado a voz de todo mundo, né? Mas assim, não daria tempo. Ó, eu vou para uma música bem rapidinha que já já eu volto a conversar com vocês. Porque daqui a pouquinho tem entrevista também. Vamos de Joana, amanhã talvez.

0: Pouquinho de Joana por aqui, é muito linda essa música, né, gente? Amanhã talvez. Agora é 4h19, horário de Brasília, vamos para nossa entrevista. O tema é super importante, hoje é o Dia Mundial de Prevenção ao Suicídio e a gente também está no Setembro Amarelo, né, que é esse momento da gente intensificar, porque a gente fala o ano inteiro, mas é o momento em que a gente intensifica os debates a respeito da saúde mental. Então a gente conversa hoje sobre a importância do apoio emocional na prevenção ao suicídio, com o voluntário do CVV. O CVV é o Centro de Valorização da Vida. A gente conversa hoje com o voluntário Carlos. Carlos, seja bem-vindo aqui ao Tarde Nacional, tudo bem?
1: Tudo bem, obrigado, Juliana. Boa tarde a todos os amigos do programa Tarde Nacional.
0: A gente que agradece, Carlos, sua participação. A gente sabe que o CVV presta um trabalho tão importante, né, de acolhimento. Queria que você contasse para a gente como que é o tipo de atendimento que é realizado pelo CVV. É de graça? É sigiloso? Como é que funciona, Carlos?
1: Perfeito. O CVV, o Centro de Valorização da Vida, presta um serviço de apoio emocional e prevenção do suicídio. E os voluntários ficam à disposição para conversar com quem precisa conversar, de forma sigilosa, de forma anônima, né? A pessoa não precisa se identificar. A ligação é gratuita no telefone 188. A pessoa também pode conversar conosco por chat, às vezes os jovens, né, preferem. Então, lá no nosso site cvv.org.br, elas podem conversar conosco através do chat ou do e-mail. E os voluntários ficam à disposição para conversar com quem precisa conversar, seja no momento de crise, seja no momento que está em sofrimento emocional, né? Ou seja no momento que ela queira compartilhar algo, queira falar algo, se sente sozinha às vezes, ou simplesmente quer conversar com alguém. Os voluntários ficam à disposição 24 horas por dia, todos os dias da semana, o ano todo.
0: Nossa, 24 horas por dia, o ano todo, que importante isso, Carlos. E eu fico pensando assim também na importância desse acolhimento sem julgamento, né? Porque é isso, os voluntários do CVV, eles são preparados para fazer essa escuta, né?
1: Perfeito. Né? Na campanha nossa desse ano do Setembro Amarelo, a gente está destacando que escutar é estar presente. Essa é a nossa campanha. E estar presente para ouvir com atenção, sem julgamentos, pode fazer toda a diferença na vida de quem enfrenta sofrimento emocional. Então, os voluntários são preparados para acolher pessoas de forma respeitosa, com atenção, com interesse por aquilo que ela fala e, principalmente, sem julgamentos, sem críticas, para que a pessoa tenha um espaço para, num primeiro momento, ela desabafar, tirar aquela pressão interna que às vezes ela está sentindo com o seu sofrimento e depois, no segundo momento, ela encontrar espaço interno, já mais aliviada, para repensar decisões, inclusive a decisão pelo suicídio e poder seguir adiante com a sua vida.
0: Uhum. E, Carlos, para quem está nos ouvindo, né, e às vezes está se sentindo pressionado ou pressionada ou sente que está perdendo a vontade de viver, a alegria de viver, ou sente que precisa compartilhar de uma angústia com alguém, né? Eu queria que você falasse assim, da importância dessa coragem de dar o primeiro passo e buscar ajuda, né? Porque tem muita gente que às vezes fica num sofrimento que poderia ser menos duradouro se essa pessoa tivesse esse acolhimento, né?
1: Sim, de fato, um dos objetivos da campanha do Setembro Amarelo, desde que ela foi criada, foi quebrar alguns tabus. E um deles é sobre saúde mental e os cuidados que a saúde mental demanda, né? Então, quando nós, por exemplo, temos um problema no coração, a gente procura um médico do coração, né? Um cardiologista. A gente quebra um osso, a gente vai no ortopedista. Mas as pessoas ainda têm receio de procurar ajuda médica, profissional, quando a gente está em sofrimento emocional. A ajuda voluntária também, né, é uma forma da gente buscar apoio, e essas duas formas de ajuda se complementam para cuidar da nossa saúde mental. Então, esse objetivo da campanha do Setembro Amarelo é conscientizar as pessoas que, se eu percebo que eu não estou bem, que as coisas já não estão indo muito bem dentro de mim, nos meus sentimentos, é preciso que a gente busque ajuda, assim como para qualquer outra condição de saúde mental, de saúde, né, da pessoa. Então, a saúde mental não é diferente. Então, essa conscientização é muito importante. A ajuda profissional, né, médica, psicológica, a ajuda voluntária também fica à disposição. E esse é um dos objetivos do CVV. A gente fica 24 horas por dia à disposição das pessoas e a gente não sabe quando que esse sofrimento vai aparecer. Uhum. E aí os voluntários ficam à disposição para oferecer informações, para as pessoas saberem onde buscar ajuda e também para conversar com quem está ali disponível para conversar.
0: Perfeito. E você falou do chat, né? Que muitas vezes é uma ferramenta que... onde os jovens se sentem mais à vontade, né, Carlos, para conversar. E aí eu vi aqui, é muito simples, né, de acessar esse serviço. Eu digitei aqui cvv.org.br, já aparecem ali as opções, né, dos canais de comunicação. Aí no que você clica em chat, já aparece aqui. Clique aqui para iniciar o chat. É tudo, é isso, é simples, né?
1: Isso, é bem simples. O chat ele não funciona ainda 24 horas por dia, uhum. mas a gente tem ali discriminado os horários em que ele fica disponível para conversar com as pessoas, né? E quem não consegue eventualmente conversar no chat, o telefone 188 fica disponível 24 horas por dia para as pessoas conversarem.
0: Entendi. E vocês têm postos de atendimento em algumas cidades também?
1: Sim, os postos do CVV são 90 postos em todo o Brasil.
0: Nossa!
1: Então... a gente fica disponível em alguns deles, né? A gente tem os endereços lá no site, logo na primeira página, o cvv.org.br. E em alguns deles a gente faz a escuta presencialmente. Existem também algumas ações que nós fazemos na comunidade e aí nós levamos um plantão de escuta para onde nós somos chamados. Então, eventualmente, a gente já atendeu em hospitais, em paradas de ônibus e caminhões nas estradas, e assim por diante, praças, né? Então, onde nós somos chamados, havendo a disponibilidade dos voluntários, a gente sempre está presente.
0: Uhum. E eu falei no comecinho do programa, né, do sigilo, mas acho que isso é muito importante de ser reforçado, né, Carlos? Porque tem muita gente que às vezes tem vergonha de colocar suas vulnerabilidades, né? É importante falar para as pessoas que o que é falado no CVV não sai dali, né?
1: Exatamente, Juliana. As pessoas que ligam, né, ou entram em contato com o CVV pelos seus canais de apoio emocional, elas têm ali um espaço em que elas podem se sentir seguras, porque aquilo que elas conversam ali fica entre elas e o voluntário. É um espaço sigiloso, anônimo, a pessoa não precisa se identificar, não tem nenhuma forma de identificação do telefone que entra em contato conosco, né?
0: Uhum.
1: E ali cria-se um espaço onde a pessoa pode sentir confiança para falar sobre aquilo que ela está sentindo, enfim, sem medo de poder se expressar, desabafar e encontrar ali alguém que vai acolhê-la com muito respeito, com muito carinho.
0: Bacana. Carlos, no site também tem um caminho para quem quer ser voluntário, né?
1: Exatamente, né? Todos aqueles que queiram ser voluntários do CVV, a gente oferece cursos, principalmente na modalidade virtual, então em qualquer lugar do país, a pessoa pode fazer os nossos cursos. A gente tem ali na aba Seja Voluntário, né? cvv.org.br/seja-voluntário, um tracinho entre seja e voluntário, né?
0: Uhum.
1: Mas ali tem um espaço para a pessoa procurar um curso, né? Procurar entender o que é ser voluntário, tem um videozinho ali explicando para as pessoas como é o nosso trabalho. E a pessoa pode se inscrever para um curso, principalmente na modalidade online, né? A gente também tem alguns locais com a modalidade presencial, mas hoje o online domina. Uhum. E aí a pessoa pode fazer um curso. A gente tem um curso aberto aqui em Cuiabá, eu estou em Cuiabá hoje,
0: uhum.
1: E as pessoas podem se inscrever no cvv.org.br/Cuiabá, para fazer o curso aqui e depois atender em qualquer posto do Brasil.
0: Maravilha. Queria que você fizesse um convite, Carlos, para os ouvintes que estão nos acompanhando, para aquelas pessoas que estão em sofrimento por algum motivo, que busquem, né, essa ajuda do CVV, que a gente já conhece há tantos anos, que realiza um trabalho assim que, olha, é de deixar o coração quentinho, né, Carlos?
1: Sim, a gente fica à disposição de toda a sociedade, né, 24 horas por dia, justamente por aquilo que eu falei. A gente não sabe quando que o sofrimento pode aparecer. E os nossos fundadores, eles tinham a ideia de que se durante todo o tempo de existência do CVV, já são 64 anos, todos os atendimentos que nós fazemos, né, só no passado foram 2 milhões de atendimentos, se a gente conseguir ajudar uma única pessoa, todo o nosso trabalho vai ter valido a pena, porque nós acreditamos que toda vida tem valor. Então, a gente fica à disposição de todas as pessoas que queiram ou precisem conversar, para que a gente possa valorizar a vida dela num contato, né, de pessoa para pessoa, com voluntários que vão se esforçar para estar ali presente, junto com aquela pessoa. Ninguém precisa passar por sofrimento emocional sozinho. Os voluntários do CVV ficam à disposição sempre.
0: É isso. Quem quiser seguir o canal oficial no Instagram é o arroba CVVoficial, certo?
1: Perfeito. Em todas as redes sociais, né, arroba CVV Oficial. A gente tem o site cvv.org.br, o site setembroamarelo.org.br.

0: www.ministerio.gov.br, também tem informações ali. Nos dois sites a gente tem ali informações para as pessoas saberem onde procurar ajuda, saberem os nossos canais de apoio emocional e se informarem um pouquinho mais sobre saúde mental.
1: Tá certo. Carlos, eu quero te agradecer, né, pela participação, mas em seu nome eu quero agradecer a todos os voluntários que fazem esse trabalho muito importante, né, um trabalho humanitário. Obrigada, tá certo? E muito obrigada também por participar aqui conosco, né? E com certeza também levar essa mensagem aos nossos ouvintes, né? Às vezes alguém que está precisando, esse bate-papo pode ser uma virada de chave, uma mudança na vida. Então, muito obrigada, tá bom?
0: A gente agradece também o apoio, né, da imprensa, que sempre é um parceiro nosso, na divulgação do nosso número, isso é muito importante, dos nossos canais de apoio emocional, e a gente fica aqui disponível no telefone 188 e nos demais canais que estão lá no nosso site, cvv.org.br.
1: Obrigada, Carlos. Um abraço enorme. Até a próxima.
0: Um abraço. Até a próxima.
1: Tchau, tchau. Eu conversei com o voluntário do Centro de Valorização da Vida, o CVV, o Carlos, que, como vocês viram, né, explicou pra gente como é que funciona e deu todos os canais que eu vou repetir aqui, tá? O número, gente, do CVV é de graça, tá? A ligação é sigilosa, é gratuita. O número é 188, tá? 188. E, para quem tem internet, pode acessar lá o cvv.org.br, que lá tem todos os canais, tem o chat, tem os postos de atendimento presencial, tem outros, né, e-mail, outras formas de você conversar com um voluntário, tá? Busquem ajuda. Se você que está me ouvindo está passando por um sofrimento, seja motivado por alguma coisa ou não, tá? Não sofra sozinho, não sofra sozinha, busque ajuda, tá bom? Agora, 4h32, a gente vai pro intervalo, né, Pipi? Bem rapidinho, intervalo rapidinho, eu volto já.

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Estamos de volta, 4h34, que entrevista boa, né, gente? Importante. Pois é, a vida às vezes é muito difícil, né? Acontecem coisas e a depender de como tá a nossa saúde mental e tudo mais, muitas vezes a gente precisa de ajuda e não é vergonha, né, pedir ajuda para superar os desafios ou para pelo menos passar pelos desafios com mais clareza, com mais serenidade, né? Então, fico muito feliz, assim, de trazer pautas como a de hoje, que eu sei que fazem a diferença. Às vezes tem alguém que tá ouvindo, que tá passando por uma situação difícil, só falta aquele empurrão.

0: botãozinho para pedir ajuda. E aí, uma entrevista dessa pode ser aquilo que a pessoa estava precisando ouvir, né? E problemas todo mundo tem, vulnerabilidades todo mundo tem, né? E momentos também, às vezes a gente está num momento mais delicado, um momento mais sensível, um momento mais difícil. Então, se esse é o seu caso, não hesite, procure ajuda. Para quem pode fazer terapia, é muito bom, né? Buscar ajuda de medicamentos também com psiquiatra, às vezes é necessário, é importante. Não tenham vergonha, faz parte da vida. Como disse muito bem, né, o nosso entrevistado, quando a gente tem um problema no coração, a gente vai no cardiologista. Quando a gente tem um problema no joelho, a gente vai no ortopedista. E quando a gente tem um problema mental, né, um problema de sofrimento psíquico, a gente tem também o psiquiatra, o psicólogo, né, que são profissionais que estão aí para nos ajudar. E temos o CVV, que é o Centro de Valorização da Vida, para também ser uma escuta nesse processo, né, e nos ajudar até a tomar a decisão de buscar uma ajuda profissional, né? Então, acho muito importante. Ó, voltando aqui para os recadinhos, mandar um beijo para a Celídia, que tá me ouvindo em Minas. Tudo bom, Celídia?
1: Amiga, muito boa
0: Oi,
1: tarde.
0: meu
1: Que
0: amor.
1: bênção, que bom, que tudo. A minha voz aí, ó, pro karaokê, rádio quê, melhor dizendo,
0: Isso.
1: da Nacional, pela homenagem à Rádio
0: Né?
1: Nacional.
0: Você viu que legal?
1: Nossa, como eu fiquei feliz. Igual pinto
0: Ah,
1: no
0: que
1: lixo. Que
0: bom.
1: fim levaram todas as
0: Né?
1: coisas.
0: Ficou
1: Que a criança.
0: linda.
1: Lá, lá, lá, lá, lá.
0: Você não esperava por essa, né?
1: Eita, obrigada, obrigada,
0: De
1: obrigada.
0: nada.
1: Que fim levaram todas as flores?
0: E eu queria colocar todas as vozes, né? A gente não teve, foi tempo hábil para fazer, assim. A gente teve que produzir muito em cima da hora, mas coloquei vozes representando as demais. Que bom que você gostou, tá? Um beijo grande. Beijo pra Lucimar em São Félix do Xingu.
1: Oi, Juju
0: Oi,
1: Maia, boa
0: meu
1: tarde,
0: amor.
1: boa
0: Boa
1: tarde.
0: tarde.
1: Aqui é a Lucimar, de São Félix do Xingu, popular Lúcia, diretamente da ilha. Ju, eu só estou ouvindo essa participação, as coisas maravilhosas aí dos 90 anos da Nacional. Eu quero dizer que, Ju, que eu também faço parte dessa,
0: Claro que
1: tá bom, Ju,
0: faz.
1: dessa Rádio Nacional. Acho que já comentei um
0: Demais.
1: pouco aí, que eu sou ouvinte desde muito novinha.
0: É.
1: Sempre morei na roça, desde o tempo de Adelson Moura, Márcia Ferreira, tempo do Burrinho, tempo do Nonatinho. Alguns já faleceram. Eu quero
0: É.
1: dizer, acho que eu já comentei, Ju, que minha mãe levava o rádio para a roça, colocava na cabeça de um toco o rádio, né? Se, no meio da roça. A gente cortando arroz, eu era tão pequena que eu cortava arroz no dente, assim, eu e minha irmã, porque ela não dava conta de cortar com uma faca, né? Que entrança assim no dedo, nós cortava esse arroz no dente, tão pequena que
0: Olha.
1: nós era, mas, né? E sempre eu vi na Rádio Nacional, no tempo do programa Pergunte o que quiser, com Márcia Ferreira e Adelson Moura, tempo da Sula Servilho, Maurício Rabelo, tá, Ju? Eu lembro demais. Para completar aí, eu quero dizer também, Ju, que eu sou do tempo do 0800, tá, Ju? Hoje eu tenho 50 anos, mas sempre, quando eu me entendi, que nem diz o outro por gente, eu ouvi Rádio Nacional. Passei uns tempos sem ouvir, acontece muita coisa, mas sempre que posso, sempre tem já algum tempo que eu voltei a ouvir Rádio Nacional. E
0: Ainda
1: a Rádio
0: bem.
1: Nacional, Ju, eu quero dizer que faz parte da minha vida, da minha família, tá? A minha mãezinha, que já se foi tem um mês e pouco, acho que os ouvintes aí muito sabem o que eu comentei, né? E essa minha irmã é a mais velha, e aí teve uma época que o Adelson Moura e a Márcia Ferreira saiu do programa, né? E foram se despedir um dia na rádio lá, e a minha mãe chorava, chorava para um lado, a
0: Oh,
1: minha irmã
0: meu
1: chorava para o outro e
0: Deus.
1: eu para o outro. Que eles saíram da Rádio Nacional, e parece que voltou depois de um tempo, aí saiu de vez. Isso
0: Foi.
1: minha mãe chorava, chorava minha irmã. um lado e eu pro outro. E meu pai brigava, meu pai ficava brabo, valente com a gente, entendeu? Mas eu quero contar essa história aí pros ouvintes, para vocês, que eu tenho muitos anos também de que ouço Rádio Nacional, tá bom? E hoje eu tô com 50 anos, tá? Não sou tão velha não, mas eu lembro de cada detalhe da Rádio Nacional.

0: Tá bom, Ju?
1: Tá
0: Cheiro.
1: bom, meu
0: E é isso que eu
1: amor.
0: quero falar para vocês, minha participação, tá bom?
1: Tá.
0: Eu faço parte dessa história também, Ju. Cheiro.
1: Coisa linda.
0: Ah, Ju, eu quero sempre me lhe perguntar também, quando você vai se aposentar de Rádio Nacional, você e a Edileia?
1: Ah, vai
0: Porque
1: demorar.
0: também tem muito tempo, né? Mas
1: Vai
0: eu
1: demorar.
0: espero que nunca, tá, Ju? Eu não quero nem de pensar que vai chegar esse dia, viu? Eu sempre quero te perguntar, quero falar e eu esqueço, mas eu não gosto nem de lembrar e nem de pensar quando chegar esse dia, tá bom? Porque vai ser do mesmo jeito.
1: Olha,
0: Cheiro, Ju.
1: eu posso falar por mim. As meninas sabem que é verdade. Eu não tenho vontade de me aposentar. Eu sou, assim, eu sei que todo mundo tem o direito de se aposentar, é importante descansar, mas eu acho que para minha vida trabalhar faz muito bem. Não acho que, a não ser que eu me aposentasse para um outro projeto, alguma coisa assim, mas eu gosto muito de estar aqui, Lucimar. Eu me vejo aqui até, sabe, agora, com essa lei, né, que foi por conta dessa lei que muitos apresentadores saíram, essa lei recente que com 75 anos a pessoa precisa se desligar, né, do trabalho, do emprego. É, se ainda estiver valendo no futuro essa lei, que ainda tudo pode mudar, né, Lucimar? Eu ainda tenho 20 anos de casa. Então você pode ficar sossegada. Tu vai ter que me aguentar por muito tempo ainda, amiga. Graças a Deus, tá? Um beijo, obrigada por esse áudio lindo. Você faz sim parte dessa história, e como faz? E eu fico super feliz de saber que você voltou a ouvir a rádio. E que você gosta tanto da gente, mesmo tendo conhecido os antigos apresentadores, que você curte tanto o trabalho de quem está fazendo hoje a Rádio Nacional. Obrigada, Lucy, isso é demais, tá? Um beijo e um cheiro para você. Ó, a Beta disse que a Nildinha de Porangatu ligou aqui no estúdio, pediu para a gente mandar um alô para todos os amigos dela, mandou um abraço para todo mundo que tá aqui. Nildinha, um beijo para você, meu amor. Obrigada pelo carinho. O Bartô também ligou porque amanhã é aniversário dele. Ah, então amanhã a gente vai rodar os parabéns para você. Viu, Bartô? Não vamos esquecer, não. Um beijo. Ele pediu Borbulhas de Amor do Fagner. O Pipi vai procurar e vai colocar aqui. Na fila, um beijo, tá, Bartô? A Lucimar tá aqui comemorando que eu ainda tenho pelo menos 20 anos de cá. Yuhu! Lucimar, sou jovem, tem muita água para rolar aqui, viu? Um beijo. É, o Adalberto falou: Olá, Juliana, boa tarde. Gostaria de dar os parabéns por essa importante entrevista do CVV no Tarde Nacional, que é uma grande divulgação para esse serviço tão importante para a nossa população. Eu já fui voluntário. Oi, que legal! Ele disse que foi voluntário por 10 anos lá em Campinas. É a sua cara, Dalberto. É a sua, você é muito maravilhoso. E aí diz que se chamava Serviço de Valorização da Vida, né? Que era um braço do CVV. Aí ele disse que acabou saindo, mas que atuou por longos 10 anos. Ele falou: Ju, eu preciso voltar a atuar. Ju do céu, faz um bem enorme para quem é voluntário. Quem. É, aí ele falou que sensacional essa pauta de hoje, muito obrigado e um grande abraço. Sem dúvida, Adalberto, fazer o bem ao próximo, isso na verdade a gente faz um bem danado pra gente, né? Eu concordo com você. Claro que a pessoa tem que ter um equilíbrio emocional, porque vai ouvir muitas situações tristes, né? Situações difíceis, delicadas, mas eu tenho certeza que a recompensa é muito grande, saber que você ajudou alguém, né? E aí ele falou: Ju, voltando no tempo, teve uma novela da Artemisa que já tratou desse tema. Tinha uma personagem de nome Isabel que era voluntária do CVV. Se não me falha a memória, era linda a novela Passageiros da Ilusão. Olha que legal, não conheço essa novela da Alberta, até é danada, né? Ele falou: Ju, como eu posso escutar os episódios de ontem e de hoje da homenagem 90 anos nacional? Por favor, me ajuda. Ele falou: Ah, no meu livro tem um capítulo em homenagem à nacional. Adalberto, não sei, vou ver aqui com a Roberta, de repente a gente manda isso para você. A gente não subiu, né, pro site, de repente a gente pode subir também. Vou avaliar com a Beta e a gente te dá uma resposta. Anota aí, Betoca. Um beijo, Adalberto. A Celídia. Celídia falou: Ju, eu amei. Não imaginava mesmo minha voz aí bonitinha. O Breno falou: Ju, quem tá fazendo aniversário hoje, Juju? É o tenista Gustavo Kirten e o cantor Maurício Manieri. Olha, tá completando 56 anos. E o Guga tá fazendo 50 anos? Só? Eu achava que o Guga era um pouquinho mais velho, mas ele é bem jovem, né? Parabéns aí pros aniversariantes do dia. E obrigada, Breno. Um super beijo pra você. Um super beijo pra Corsina, que tá ouvindo no Goiás, que mandou aqui, né, boa tarde pra gente. Obrigada, Corsininha. Já li a mensagem do Zé Flamengo? Acho que não, né? Zé, um beijo pra você, que falou: Ju, boa tarde, leu aqui novamente, nessa quinta abençoada, e quero oferecer a próxima música pra todos que estão ligados no Tarde Nacional, aqui do amigo Zé Flamengo. Obrigada, Zé, um beijo enorme. A Milena falou: Ju, vai ser um prazer continuar por 20 anos te ouvindo. É nóis, Mi. Vou te perturbar. Vou te perturbar muito pedindo música da Floribela. Ai, você não perturba, não, amiga. Você é demais. Um beijo. Peraí, que eu tô com medo de estar deixando alguém pra trás. Deixa eu ver. Marli Batista, querida, mandou aqui: Ju, se possível, canta os parabéns pra Noemi. Desculpa, Noemi, no Ceará, Vicinal Chico Elias. Não, é Noemi Ceará, é isso? Na Vicinal Chico Elias, em Pacajá. Roda os parabéns pra Noemi aí, Pipi. Parabéns, Noemi. Felicidades.

Parabéns, Noemi. Saúde, paz, felicidade, tudo de bom. Um beijo pra você, Marlizinha. Beijo pra Rosângela no Acre, que mandou boa tarde, Helena Maia. Boa tarde, Roberta, Pips. Que Deus abençoe vocês. Tô confirmando minha audiência. Rosângela de Rio Branco, Acre, um cheiro cheiroso. Um cheiro cheiroso. Obrigada pelas flores, Rosângela. A Lu Espíndola falou, Juju, olha quem tá te ouvindo, a sua xará. É a porquinha. Ai, que bonitinha. Olha como eu tô magrinha, esbelta. Só aí, né? Porque aqui o trem tá desandando. Ai, sim, meu Deus. Gente, ela ganha carinho, deitadinha me ouvindo. Ah, e a Paty tá bonitinha também. A Paty é mais peludinha, né? Ai, que gracinha. Amei, Lu. Obrigada. Vou mandar pra Patrícia. Eu fico rindo dela, falando que ela é a mais barrigudinha e ela fica brava comigo. Obrigada, Luzinha. Um beijo enorme pra você. Dá um beijo na minha xará, viu? Obrigada pelo carinho. E o Breno falou também, parabéns, Juju, pela excelente entrevista. Muito bacana, viu? Gostei muito. A gente aprende muito com cada entrevista nessa programação. Obrigada, Breno. Beijo grande. Vamos curtir o som que o Bartô pediu? Vamos de Fagner.

0: 4h52, horário de Brasília. Ó, Luiz Píndola falou, Ju, se você vê como as porquinhas brigam na hora de comer, elas estão eu tinha entendido desnutridas, mas não, elas estão desunidas. Olha, vou mandar isso pra Patrícia também, porque... Olha, desunidas a gente não tá não, porque hoje eu e Patrícia descemos ali na... Tá tendo uma feirinha aqui embaixo, onde fica o prédio da rádio, e tem uma moça vendendo uns bolos maravilhosos. Mas olha, é 1 quilo de bolo por fatia, e eu dividi com Patrícia. Olha que união, mas assim, gulosas a gente é ainda, né? Mas brigar por comida ainda não chegamos nessa fase, viu, Luzinha? Um beijo. Desculpa. A Marli, de Altamira, falou... You're welcome. Marli, você tá toda trabalhada no inglês agora, né? Que eu percebi, tô adorando isso. E ela falou... Ju, o nome da aniversariante é Noemi. Ah, não é Ceará, é Seara. Ju, qual o nome da penúltima canção que rodou antes de chegar as duas últimas do final das 5? Quê? Das 15, acho que ela queria dizer, né? Como que a gente encerrou? Será que foi Zé Ramalho e Daniela Mercury procurando a estrela? Me dá uma pista, Marli. Era homem, era mulher, era samba, era o quê? Que aí eu vou tentar te falar, tá? E parabéns pra Noemi novamente. Diga, Breno!
1: Tudo bem, Juju? Boa tarde pra todo mundo. Juju, vai torcer pro Mengão hoje, Juju?
0: Não, né?
1: Pra gente ganhar hoje. O Gasparzinho eu sei que vai torcer contra, né? Mas tudo bem.
0: Vai secar.

0: Vistas bacanas, legais. E você falou do Saudade Nacional, foi nesse dia, 8 de janeiro de 2019, que você trouxe o episódio do Jornal da Amazônia com a Magda Calipo na apresentação. E o Cláudio Paixão estava lá falando sobre a BR-174 que liga Amazonas a Roraima, Venezuela, ali, a fronteira com a Venezuela, né? É, o Eduardo Macais na boleia do caminhão do Raimundo Nonato Alves da Silva. O último episódio foi ao ar no dia 12 de novembro de 2004,
1: Olha, mas como vocês lembram, né?
0: com 5 meses de estreia do Jornal da Amazônia. Poxa,
1: Caramba.
0: lembrança boa, viu? Aquela, Juju, que você trouxe, sensacional. Um abraço, amiga.
1: Valeu, Breno. Obrigada, tá? Um beijo muito grande. Mais um vídeo aqui da Lu Espíndola mostrando como que as porquinhas se sujam. Gente, olha eu e Patrícia brigando pela ração e é pata na ração, é cabeça afogando na ração. Gente, Lu, elas são muito esfomeadas, eu me identifiquei demais. Eu tô desse jeito, menina. Oh, meu Deus, esses dias até brinquei com a Patrícia, a gente indo comer besteira. Chamamos a Didi, a Didi, não, obrigada. Eu falei, olha aí, Patrícia, por que que é? Ela é magrinha. Olha aí, olha nós, como é que tá? Ai, meu Deus. Um beijo, Lu. É o quê? Vai estar tá engordando, Pipi, os porquinhos. Ai, Pipi, que horror. Pipi já tá de olho nas porquinhas, esconde dele. Tá, Lu, ele já tá pensando no Natal, no Réveillon, sei lá. Ai, ai, um beijo. E a Marli Batista falou que era essa música mesmo, Procurando uma Estrela. É Procurando a Estrela, tá? É Zé Ramalho e Daniela Mercury, tá bom, Marlizinho? Um beijão. Gente, tenho que ir embora, né? Vamos encerrar com o quê, Pipi? Escolhe uma boa aí. Martinho da Vila, pode ser, simbora. Amanhã eu tô de volta às 3 da tarde. Um cheiro, gente. Até lá. Tchau, tchau.

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1: Agora são 5 horas em Brasília. Boa tarde. Eu sou Bianca Paiva e este é o Nacional Notícias com o destaque do momento. Em meio à crise no Supremo Tribunal Federal e após decisões do presidente da corte, Edson Fachin, o ministro Alexandre de Moraes cancelou um pronunciamento que faria hoje à imprensa sobre o assunto. Quem atualiza as informações para a gente é a Priscila Mazenotti.
2: O motivo do cancelamento.

0: Não foi explicado. Seria também a primeira fala de Moraes após a divulgação de conversas dele com o ex-banqueiro Daniel Vorcaro e, no dia seguinte, a Fachin ter retirado do ministro a relatoria do inquérito das fake news. Isso quer dizer que inquéritos, petições ou outros procedimentos preliminares em andamento voltam à presidência do STF. Os procedimentos já instaurados, aqueles com denúncia recebida, ficam mantidos com Moraes. Na terça-feira, o plenário do Supremo vai discutir o relatório de André Mendonça sobre as conversas de Vorcaro com Moraes. Sessão convocada para as 10 horas da manhã. Os ministros já conhecerão até lá os argumentos do diretor-geral da Polícia Federal, Andrei Rodrigues. É que ele tem até esta sexta-feira para dar explicações que vão embasar o próprio Fachin a decidir sobre a permanência dele, Andrei Rodrigues, no cargo. Foi uma determinação do presidente da corte ao anular decisões anteriores de Mendonça e de Flávio Dino. Um para tirar e o outro para reintegrar Andrei ao cargo. Ao mantê-lo na Diretoria-Geral da Polícia Federal e dar o prazo de 48 horas para explicações, Fachin mandou recado. Falou em comandos normativos incompatíveis entre si e arrematou. É grave o quadro em que decisões de ministros passam a ser desafiadas horizontalmente, ou seja, um contra o outro.
1: A gente ouviu a repórter Priscila Mazenotti. 5 horas e 2 minutos, esse foi o Nacional Notícias. Mais informações às 6h30 no Repórter Nacional. Espero você.
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8: Cinco horas e cinco minutos, muito boa tarde para você que sintoniza a Rádio Nacional no Rio de Janeiro, FM 87.1 e AM 1130. Está começando agora, é Tudo Brasil, ao vivo comigo, Luciana Valle. Fico na sua companhia até às 6 horas, trazendo lançamentos, bate-papo, muita música brasileira aqui na sua Nacional. Com transmissão também para os ouvintes de São Paulo, Brasília, no AM 980, São Luís, Recife, Amazônia, em ondas curtas, Alto Solimões e a Rádio Ceará. Estamos no YouTube, no Instagram, no Facebook e no X. Você segue o perfil arroba Rádio Nacional BR para acompanhar todas as novidades. Você também pode acompanhar a nossa programação no portal

0: 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Hoje tem a companhia de Joca Sanz nos trabalhos técnicos. Quinta-feira, 10 de setembro de 2026, É Tudo Brasil segue com momentos especiais, celebrando os 90 anos da Rádio Nacional nessa semana de aniversário. Né? Começamos na segunda-feira e seguimos até a sexta, véspera da celebração, 12 de setembro, portanto, neste sábado. Aqui no É Tudo Brasil, a gente relembra entrevistas especiais feitas no programa, algumas histórias da música brasileira que atravessam gerações e ganham novos significados. Por exemplo, em 2025, Bianca Gismonte participou do É Tudo Brasil para falar sobre Gismonte 70, um espetáculo que ela realizou em homenagem à obra do pai Egberto Gismonte. O projeto nasceu em 2017, quando o compositor completou 70 anos e reúne as suas músicas na voz de Bianca. Vamos acompanhar, então, trecho desta conversa agora, aqui no É Tudo Brasil.
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0: Bianca Gismonte Trio apresentando o sonho de Egberto Gismonte. A gente recebe a cantora, a pianista aqui no É Tudo Brasil. Bianca Gismonte, boa tarde, tudo bem?
1: Boa tarde, Luciana. Boa tarde a todos os ouvintes.
0: Prazer te ouvir sempre.
1: Prazer é meu, muito obrigada.
0: Muito bom. Egberto Gismonte, 77 anos. Você já vem celebrando a vida de Egberto Gismonte e a sua obra desde 2017, né? Ele fez 70 anos em 2017.
1: Exatamente.
0: Muito
1: a gente,
0: bom.
1: Eu fiz o projeto, porque na verdade também a analogia é essa música, né? Que você falou, o sonho do LP Sonho 70. Então, na época, eu queria homenagear ele. Criei esse projeto Gismonte 70, aos 70 anos, e também menção a essa música e esse LP tão emblemático. Só que é aquela coisa, eu sempre lançava de dois em dois anos os discos. O dois anos era de 2020. E aí veio a pandemia, depois eu engravidei do meu filho, então o projeto só foi lançado no final do ano passado. Mas na realidade é um projeto, assim, que eu tenho paixão, né? Porque homenagear meu pai, agradecer a ele é eterno, porque eu comecei tocando com ele muito nova.
0: É verdade.
1: Então é muito lindo, assim, revisitar esse repertório.
0: Querido. E é interessante porque você, eu acredito assim, a cada novo show, né, a cada nova apresentação, né, além de você colocar o seu trio no palco, você apresenta essa obra maravilhosa de Egberto Gismonte para um público que eu acredito que está sempre se renovando, né, Bianca?
1: Sempre se renovando, e é isso que eu fico emocionado, Luciana, porque eu comecei tocando com ele e a minha sensação é que aquele olhar mágico que eu assistia quando eu tinha 15 anos de idade, quando eu comecei tocando com ele, é o mesmo olhar de hoje. Independente se são as pessoas que já conhecem a música ou se são pessoas que não conhecem. É um repertório, assim como tantos outros, né, baluartes e fundamentos da nossa cultura. É um repertório que faz parte, porque ela traduz muito da nossa cultura mesmo, dos ritmos, da história miscigenada do Brasil. Então, acho que é sempre emocionante, como você falou. Cada público e cada convidado também, cada vez que a gente toca, muda. Eu vou botando coisa nova. Então, tá sempre se renovando.
0: Egberto, hoje, ele se dedica mais ao piano ou ao violão? Ao piano, né?
1: Coisas, Luciano. Coisas. Na verdade, o instrumento original do meu pai é piano. Ele começou com 5 anos a tocar. E ele conta uma coisa, as pessoas ficam sempre muito curiosas, porque meu pai, ele toca com violões, assim, de 12 cordas, 14 cordas. E ele comenta que, no fundo, ele foi procurar no violão a orquestra, né? O piano e a extensão orquestral. Então, ele acabou

realmente fazendo um violão muito singular. E ele continuou fazendo bastante os dois, Luciana, bem equivalente, assim. Tanto que, de alguma maneira, eu acho que influenciou, porque somos dois filhos. Eu sou pianista, meu irmão Alexandre é violonista. Então, cada um escolheu um instrumento e seguiu. Mas segue super ativo sempre. Meu pai tá sempre viajando, fazendo show e usando os dois instrumentos.

0: Bianca Gismonte Trio.
1: Então, esse que tá tocando agora é o Maracatu do Gilberto Gismonte. No trio do disco, eu gravei piano e voz, Júlio Falavinha na bateria, Antônio Porto no baixo. Hoje em dia, o baixista que toca com a gente é o Bruno Repsoldi, que é um carioca.
0: Bianca, você e Gilberto já fizeram composições conjuntas?
1: Não, na verdade, eu toquei com ele durante muitos anos. E aí depois, já tem bastante tempo que a gente não toca, mas a gente tem o projeto de voltar. Ele esse ano ficou falando que queria fazer coisa de dois pianos, porque todo mundo pede, né? As pessoas falam muito, assim, porque de alguma maneira ficou uma memória daquilo. Claro, a gente é muito jovem, meu irmão, mas a gente não compôs, não, mas tá na lista de desejos que devem acontecer nos próximos anos.
0: Eu quero encerrar
1: muito
0: esse papo da gente aqui com uma composição sua.
1: Ah!
0: Festa no Carmo.
1: Ah, sim, pro meu pai, em homenagem a ele.
0: Exatamente, porque ele é da cidade do Carmo, né, no Rio?
1: Sim, exatamente.
0: Bom demais. Bianca, parabéns pelo trabalho, né, pela garra, enfim, pelo presente que você concede a gente aqui nessa entrevista com as canções.
1: Muito obrigada e parabéns a vocês também por sempre divulgar a música de qualidade. Obrigada.
0: Um grande beijo, Bianca, até a próxima.
1: Beijo.

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1: Que felicidade receber Bianca Gismonti ao piano aqui na nossa Rádio Nacional do Rio de Janeiro, celebrando vida e obra de Egberto Gismonti. Agora são 5 horas e 15 minutos. É Tudo Brasil viaja agora até Paris, onde vai rolar a 25ª lavagem de Madeleine. Madeleine é uma igreja importante na capital francesa. E esse evento faz parte da cultura afro-brasileira, criada em 2002 para integrar o calendário oficial francês. Aliás, integrando o calendário oficial francês desde 2002, quando foi criado. A lavagem de Madeleine encerra o verão parisiense com samba, percussão, maracatu, capoeira e ala das baianas. Essa cerimônia acontece neste domingo, dia 13, com a participação da cantora baiana Mariene de Castro. Ela vai comandar o grande cortejo ao lado de mais de 700 artistas de grupos culturais que vão ocupar as ruas de Paris em uma celebração da cultura afro-brasileira. Neste ano, o samba é o grande homenageado da festa, que terá Mariene e Robertinho Chaves à frente do tradicional trio elétrico, com participações de Jô, Gildá e Lorena Pires. Robertinho Chaves é o idealizador da lavagem de Madeleine e diz que o evento ecumênico promove o respeito e o diálogo entre diferentes tradições. Por meio da cultura, leva uma mensagem de paz e união entre os povos. Mariene de Castro retorna à lavagem de Madeleine 10 anos depois de sua última participação. São os filhos de Ogum abrindo os caminhos, desbravando, honrando nossos ancestrais nessa festa que nos representa tanto. Vai ser lindo. A gente vai fazer a roda da saia girar. Palavras de Mariene. Criada pelo multiartista baiano Roberto Chaves, a festa parisiense é inspirada na tradicional lavagem do Bonfim em Salvador. A celebração é tema de Gilberto Gil, em canção gravada por Gal Costa, que você ouve agora, aqui no É Tudo Brasil.

0: 5 horas 21 minutos, é tudo Brasil na Rádio Nacional.
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0: tudo. O Brasil recebe Carla Ribeiro, cantora, compositora e produtora cultural, artista do Cariri cearense. Ela não tem corpo fechado, não. Ela tem corpo aberto. É isso mesmo. A gente ouve aqui um trechinho dessa faixa título do primeiro álbum autoral de Carla Ribeiro, lançado em 2023. Ela está aqui com a gente na Rádio Nacional para bater um papo sobre o trabalho, sobre o álbum e sobre esse corpo aberto. Tudo bem, Carla? Prazer falar com você.
1: Olá! Uma boa tarde, pessoal da Rádio Nacional. É um prazer enorme estar aqui. Eu estou ótima. Como é que vocês estão também?
0: Por aqui tudo tranquilo. E boa tarde também, né? Recebendo você aqui na Rádio Nacional. Não sei se é a sua estreia na Rádio Nacional, mas pra gente é um prazer imenso ter aí uma representante da arte cearense, em especial do Cariri. Né? A gente, não é todo dia que a gente tem a oportunidade de trazer essa expressão, né? A manifestação da música produzida no Ceará, em especial no Cariri. Queria que você falasse um pouquinho sobre esse território pra gente, Carla.
1: Então, o Cariri é um território muito rico de cultura, de natureza, de arte no geral. É um povo que tem muita criatividade e a música autoral aqui, a cena está bombando bastante, está pegando fogo. Muitos artistas maravilhosos, posso dizer que sou conterrânea de grandes artistas que já passaram pelo Brasil, que estão aí também rodando, Irmãos Aniceto, Bidoroja Macaru, entre muitos outros. O Cariri é uma região mais no sul do Ceará, né? Fica um pouquinho já mais distante da capital, de Fortaleza. Mas a gente está aqui numa região metropolitana muito movimentada, que tem muitos artistas incríveis, de vários gêneros, produzindo muita música boa, de qualidade, com um som muito bem produzido. Existem muitos produtores também muito legais aqui na nossa região. E a gente está conseguindo fazer esse trabalho, difundir esse trabalho. Eu lancei esse álbum, né, intitulado Corpo Aberto, já tem algum tempo. Em 2023 eu estou trabalhando aqui, até em outros projetos. E esse álbum, ele me define muito como artista e até como pessoa, sabe? Foi um trabalho muito importante assim, para eu ter me consolidado. E você falou, não sei se é sua estreia. Hoje é minha estreia aqui na Rádio Nacional, é por isso que eu tô até meio nervosa.
0: Tá disfarçando bem.
1: Pois é. Só que até meio nervosa de estar com vocês. Pra mim é um prazer enorme. Tá aqui com todo mundo. E falar um pouco sobre o meu trabalho. Ter essa porta de entrada para o pessoal conhecer um pouquinho mais o que é feito aqui no Cariri. Pode ter certeza que se você vier aqui e vier procurar um pouquinho, você vai encontrar ouro.
0: Eu imagino, é super importante a abertura desse espaço, né? Essa janela que a gente abre aqui para um Brasil mais profundo, né? Mais extenso, saindo um pouco desse círculo muito, muito mercadológico e muito óbvio, né? Da música brasileira dos dias de hoje. Então, assim, Carla Ribeiro, representando o Cariri cearense. Lembrando que o Cariri, gente, é aquela região ali do Ceará, como ela bem afirmou, no sul do estado, onde fica Juazeiro do Norte, onde fica o Crato. Se não me engano, o Totonho é do Cariri cearense. Posso estar enganada. Totonho, né, já expandiu sua música também para todo o Brasil.
1: Com certeza.
0: Né? Então, você tem aí muitos representantes. Mas eu quero conhecer Carla Ribeiro, que começou há quanto tempo na música, Carla?
1: Rapaz, eu comecei muito menininha, muito mais profissionalmente. Eu comecei ali nos 16 anos, foi quando eu comecei a realmente trabalhar com isso. Mas eu sempre fui muito engajada, a música sempre foi minha paixão, desde pequena. Comecei a tocar violão e aí cantar desde os 10 anos de idade. Sou a única musicista da família, era, né, porque a nova geração tá vindo aí com tudo. Eu era a única musicista da minha família e botei pra frente com muito gás. E aí eu fiz faculdade, né? Acabei não finalizando esse percurso, mas aqui é a Universidade Federal do Cariri, a gente tem o UFCA, tem o curso de música, é muito importante para a região. E acabei me profissionalizando, né, na área de música, entre outros aspectos, também como instrumentista. E atualmente eu posso dizer que eu represento o Cariri, né, principalmente as mulheres do Cariri aí dentro da MPB e do pop do pop brasileiro. Acho que minha música, ela dialoga muito dentro desses dois estilos. E
0: lá atrás, quando você começou a se interessar por música, você lembra o que você ouvia? O que te inspirava?
1: Eu escutava muito Cássia Eller, que é aquela coisa, né? Eu escutava o que a minha mãe ouvia.
0: O que é que mamãe ouvia?
1: O meu repertório é o que minha mãe ouvia. Minha mãe e meu pai ouvia. Minha mãe ouvia muito Marisa Monte, Vanessa da Mata, Jorge Vercillo, Skank. Então, assim, essas coisas. Eu aprendi, comecei muito a aprender pelo que eu gostava de ouvir, que foi o que eu cresci ouvindo. Sim. Esses artistas brasileiros. Mas eu também tenho uma influência internacional muito grande. Tanto minha mãe quanto meu pai adoravam música internacional. Minha mãe escuta muito até hoje. E eu sempre gosto de dizer que era a mãe que fazia meus repertórios, porque eu sentava assim na mesa, ela fazendo alguma coisa, eu dizia: ei, mãe, vai me dizendo aí tal música que eu quero botar aqui pra aprender. E assim eu fazia e construí meu repertório de trabalho, cover, a partir dessas conversas de janta, né, com a minha mãe. Então eu sempre acho graça, porque eu gosto de dizer que o meu repertório é o repertório que mãe escuta. Que é uma herança.
0: Só falta a mamãe virar sua produtora musical. Mas assim,
1: ela é quase.
0: Não é difícil passar pelo pop, rock, jazz, blues, né? Pra consolidar, de repente, um caminho na própria música brasileira, né? Porque você tem muitas referências daqui e de fora. E acaba trazendo brasilidade, acaba trazendo a sua cara, né? Eu imagino que o Corpo Aberto chegou em 2023. Não sei quanto tempo você levou produzindo esse primeiro álbum autoral, mas ele chega com a sua cara, né, Carla?
1: Com certeza. Eu passei cerca de um ano e meio produzindo ele, de forma totalmente independente. Não houveram incentivos de editais nesse projeto, foi tudo feito de forma independente, com alguns amigos, com o apoio de alguns amigos. E foi um desafio, porque eu queria, diante de tantas influências, como você mesma falou, eu queria firmar a minha forma de escrever. Porque existe um trabalho como artista intérprete e existe um trabalho como artista compositora, né? Uma cantora autoral, que precisa ter uma estética definida, ter sua cara ali, ter todo um conceito. E eu passei um ano e meio pensando a respeito, né? Quando eu estava na fase de composição desse álbum, eu queria que fosse realmente um cartão de visitas para mostrar a artista que eu era. Então, eu trouxe algumas referências. A principal referência desse álbum é realmente ritmos afro-brasileiros. Mas eu queria uma coisinha um pouquinho pop ali, trazer um pouco de reggae, trazer outras coisas que fazem parte da minha essência também, para deixar mais completo. Eu gosto de falar que o meu álbum, como tem 7 músicas, é uma música para cada dia da semana. Porque cada um tem uma atmosfera diferente. Você não vai escutar Corpo Aberto do mesmo jeito que você escuta Olhos Grandes. Você não vai escutar Olhos Grandes do mesmo jeito que você escuta Mudei de Ideia. Cada um tem sua atmosfera e carrega um público. A galera chega pra mim: nossa, eu gosto muito daquela tua música. Aí é Olhos Grandes. A outra pessoa já chega e diz: ah, minha favorita é Mudei de Ideia. A outra já fala que é Pontos de Vista. E por aí vai. Cada pessoa é acessada da sua maneira.
0: Você fala de Olhos Grandes, que foi a canção vencedora do Festival Cariri da Canção, né, em 2022.
1: Isso.
0: Que surpresa boa, né? Vencer o festival.
1: É demais. E assim, esse festival veio pra mim muito, de forma muito do nada, né? Porque foi um amigo que me mandou o link e eu fiquei: nossa, não sei se eu vou participar, não tenho nada pronto. E aí eu tinha essa música meio que produzida de forma caseira para um trabalho da faculdade que eu tinha feito, que meu professor tinha passado um trabalho, eu produzi essa música. E aí eu disse: rapaz, eu vou cantar ela. Nisso aí, consegui fazer um arranjo com os meus colegas, né, com a banda, que foi muito parceira. E a gente conseguiu fazer um arranjo massa da música e tocar no festival. E aí foi muito bom, porque eu não tava esperando que a galera fosse curtir tanto. Eu disse: rapaz, eu tenho que produzir essa música. Essa música tem que realmente entrar no álbum. E aí até inclusive a premiação do festival ajudou muito nessa produção, né?
0: Projeção da música, né?
1: Na produção mesmo, porque eu não tinha lançado ainda. Era totalmente inédita. O festival foi em 2022 e eu lancei em 2023.
0: O álbum saiu um ano depois. Vamos ouvir Olhos Grandes.
1: Vamos.

0: 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Olhos Grandes, canção de Carla Ribeiro, que está no álbum Corpo Aberto. O álbum está nas plataformas de música, não está, Carla?
1: Está sim, disponível em todos os lugares possíveis. Só você colocar lá, Corpo Aberto, Carla Ribeiro, que você me encontra. Muito facinho. É, YouTube, entre outros aplicativos de streaming, você consegue me encontrar.
0: Quantas faixas são?
1: São 7 músicas.
0: Todas suas?
1: Todas minhas.
0: Tem parcerias?
1: Não, de composição não. A produção foi feita toda pelo Matheus Brasil, que é lá de Fortaleza. Ele é o atual baterista do Selvagens à Procura da Lei. É um amigo muito querido. E, inclusive, novos projetos aí também vão ser assinados por ele, né? Se não como produtor, mas pelo menos na mixagem, na masterização. Gosto muito do trabalho de Matheus. E ele foi essencial na construção de alguns arranjos, que teve música que eu mandei pra ele só no esqueleto mesmo, e ele fez a mágica acontecer, por assim dizer.
0: Ele é o grande mágico.
1: É, ele é o grande mágico.
0: O mago das produções. Que bom.
1: É, muita coisa que tá aí é dele, essa parte instrumental. Ele criou muita coisa, muita, muita coisa mesmo.
0: Carla, você tem um público fiel na tua região, você circula pelo Ceará com a tua música, o público consegue te encontrar em algum ponto especificamente, quando você resolve, por exemplo, fazer um projeto só de covers, como é que é essa tua relação com os fãs e o público?

0: Tem vários estabelecimentos aqui pelo Crajubá, que a gente chama, né? Crajo Juazeiro e Barbalha, que eu toco. Muitos estabelecimentos, mas eu gosto também de vez ou outra ir para cidades, outras cidades do Cariri, Brejo Santo, já toquei bastante em Jardim também, às vezes vou a Fortaleza, tô por lá tocando, mas principalmente Crato e Juazeiro e Barbalha é onde eu mais atuo atualmente, né? Então tem alguns parceiros que sempre me dão um espaço, aquele espaço mensal mesmo, tipo assim, se não tiver Carla Ribeiro, tá errado, que eles têm toda a minha gratidão, né? Parceiros como o pessoal do Caverna, da Casa Cá, sabe? Pessoal da do Porto lá em Barbalha, da cervejaria, são pessoas que estão comigo desde o início, principalmente o Caverna. O Caverna foi um dos primeiros estabelecimentos que eu toquei quando eu comecei lá com 16 anos, sabe? E até hoje, parece assim que é uma rotina pra ele. Todo mês ele me procura e ele quer a data dele pra mim lá. E eu, com todo prazer, vou sempre tocar meu público fiel lá do Caverna, que também me ajudou a crescer, sempre guardo os pedidos pra poder pegar mais músicas e agradar a galera e expandir meu repertório.
1: Pois é, eu tava aqui pensando, tudo que você compõe, imagino que você componha para a sua voz. Ou você já chegou a compor para outros intérpretes?
0: Assim, às vezes eu componho para ninguém e ou então para todo mundo. eu até compartilhei com uma amiga minha, que também é cantora e produtora, a Mila Sampaio, que eu tenho uma mania de escrever de madrugada. E aí todas as músicas de manhã soam sempre muito graves para minha voz. E eu sempre tenho que fazer adaptações quando eu vou gravar. Sempre tenho que subir ali um ou dois tons, porque no final das contas acabou ficando baixo pra mim. Aí ela disse: nossa, amiga, eu me identifico muito, porque a gente tem que gravar baixinho, né, de madrugada, pra não incomodar ninguém. Mas eu gosto de escrever pra mim. Eu nunca tive a oportunidade ainda de escrever, assim, pra um amigo. Eu já cantei músicas escritas por outros amigos, gosto muito, tenho um trabalho de parceria, trabalhos já lançados, mas eu ainda não passei a escrever para outras pessoas. Eu acho que é de uma responsabilidade muito grande. Mas qualquer dia eu vou presentear algum amigo com uma canção.
1: Olha, isso é bacana, né? Umas encomendas também aí para a compositora Carla
0: exatamente.
1: Ribeiro.
0: Exatamente.
1: Interessante.
0: Gosto muito. Eu escrevo assim, tem épocas que quase todo dia vem um rascunho diferente. Tem épocas que eu tô mais travada, mas eu tô num período muito fértil, muito criativo, em que muitas coisas estão vindo.
1: Então vamos ouvir uma dessas canções que você fez antes do Corpo Aberto, Eu Fui na Praia Deixar o Meu Amor. Essa canção também tá no álbum?
0: Tá, sim.
1: Então vamos ouvir, Eu Fui na Praia Deixar o Meu Amor.

0: É tudo, o Brasil recebeu Carla Ribeiro, cantora, compositora, produtora cultural do Cariri Cearense para todo o Brasil. Carla, repete pra gente as tuas mídias sociais, onde a gente consegue acompanhar os teus projetos, lançamentos e agenda de shows.
1: Você consegue me encontrar no Instagram, @ Carla Ribeiro Cantora. Bem fácil de me encontrar. É, lá no YouTube também, se você coloca Corpo Aberto, Carla Ribeiro, você me encontra para escutar os meus projetos. Tem bastante coisa lá. E a minha agenda desse final de semana, eu estarei... Eita, deu uma travada agora. Estarei na Cervejaria do Porto essa sexta-feira e no sábado no Mais 88 Gastrobar em Juazeiro do Norte. Dois espaços maravilhosos para quem quer escutar boa música e escutar Carla Ribeiro.
0: E? Não entendi.
1: Escutar Carla Ribeiro.
0: Escutar Carla Ribeiro, sim. E o seu Corpo Aberto. Corpo Isso. E mente. Carla, prazer imenso falar com você aqui na Rádio Nacional. Né, que 2026 continue iluminado para você aí, né, com muita produção, muita inspiração, né, já que você falou para a gente que está aí num período muito fértil, que essa fertilidade siga a toda aí.
1: Eu agradeço demais o espaço que a Rádio Nacional está me proporcionando nesse momento, e que venham outras entrevistas, que estejamos aí com os caminhos abertos também para novas possibilidades. E esse semestre vem projeto, viu? Fica acompanhando lá nas redes sociais, que vem muita coisa nova ainda nesse ano.
0: Olha aí, tá vendo? Prometendo tudo, Carla Ribeiro, quando vier ao Rio de Janeiro também, não esqueça de nos procurar aqui na Rádio Nacional. Obrigada, Carla.
1: Pode deixar. Eu que agradeço, Luciana.
0: Um beijo, até a próxima.
1: Até.
0: No Rio de Janeiro, 5 horas e 42 minutos, a gente vai seguindo no Ceará. Com Ricardo Guilherme, da Rádio Ceará FM 87.1.
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0: O convidado de Ricardo Guilherme hoje é Davi Duarte, cantor e compositor cearense, que também é escritor e assina uma obra que consolidou clássicos da música cearense desde os anos 90, como a canção Bússola, que você ouve aqui no É Tudo Brasil.
3: Diz, onde é que está? Será que a vida separou alguém em algum lugar? Para caber nas suas medidas, para andar lado a lado na curva, para gastar das mesmas cores, para usar suas meias palavras para dizer que não está entendendo o mundo. São versos da música que vamos ouvir agora com ele, que está no estúdio da nossa rádio, no nosso programa, Davi Duarte, Bússola. Comente essa música.
4: Maravilha.
3: Que música é essa?
4: Ah,
3: que letra é essa? Para quem? Por quê?
4: Olha, Ricardo, é um prazer estar com vocês aqui, sua audiência. Essa música é uma música muito querida, muito emblemática do meu trabalho. É uma música que fala dos encontros, da sinergia, né, da busca constante, da coisa da dupla evolutiva, né, do encontro humano e afetivo também. É uma música que traz uma reflexão um tanto quanto, assim, sofisticada, eu diria, em relação a esse tema, né? É uma música muito querida por mim, pelo meu público.
3: Davi Duarte, o compositor, o cantor, que trata da bússola, um caminho, apontar um caminho, um norte, com a música Bússola.

0: Depois de ouvir Bússola, do nosso Davi Duarte, o compositor, o cantor, vamos para outra canção. E, aliás, o título da canção é exatamente outra canção. Nela se diz, eu só quero andar pelo mundo e fazer essa vida ficar maior. Eu só quero cantar distraidamente. Eu quero nascer cada dia, em cada lugar, como a luz de uma presença de manhã. Eu só quero sinais de uma outra canção. Que outra canção é essa, hein, Davi?
1: A outra canção é a canção que sempre vem com a inspiração, com a luz de um novo dia. E essa música fala também da questão de nós sermos, como artistas, essencialmente e inicialmente saltimbancos, né? Eu acho que essa música fala do sonho do artista de ser artista para rodar o mundo através da sua arte. A primeira demanda artística que eu acho que vem com a questão da inspiração e do impulso artístico, é rodar o mundo, é conhecer o mundo, é conhecer pessoas, é conhecer lugares através dessa vocação, desse chamado constante, que vem, no meu caso, da modalidade música, através de uma outra canção, né?
0: Uma outra canção que faz parte do álbum do Davi Duarte, chamado Dentro do Sonho.
1: Isso.
0: Outra canção.

5:52, em véspera de Rock in Rio, que retorna nesta sexta-feira em sua segunda semana de programação. É Tudo Brasil revive a história do festival, que é um dos maiores eventos musicais do país e cuja primeira edição aconteceu em 1985, em pleno processo de redemocratização do país. A estreia, 41 anos atrás, resultou na consolidação do rock brasileiro e a abertura do Brasil para as grandes turnês internacionais. Na cidade do rock, em Jacarepaguá, o primeiro Rock in Rio reuniu cerca de 1 milhão e 380 mil pessoas ao longo de 10 dias de shows, reunindo grandes nomes nacionais e estrangeiros em uma estrutura inédita para o público brasileiro. Erasmo Carlos, Paralamas do Sucesso, Gilberto Gil, Rita Lee, Lulu Santos, Blitz, Elba Ramalho e Alceu Valença foram alguns dos principais nomes brasileiros do evento. Na programação internacional, o Rock in Rio reuniu Queen com Fred Mercury, Iron Maiden, Whitesnake, Scorpions, AC/DC, Ozzy Osbourne, James Taylor e Yes. A abertura do festival foi no dia 11 de janeiro com o Ney Matogrosso, que subiu ao palco acompanhado do grupo Placa Luminosa e apresentou América do Sul. O Barão Vermelho também estava lá, no dia 15 de janeiro de 1985, exatamente na data em que Tancredo Neves foi eleito presidente pelo Colégio Eleitoral, em eleição indireta. Cazuza encerrou o show enrolado na bandeira brasileira e cantando "Pro Dia Nascer Feliz".

Ney Mato Grosso e o tema da América do Sul. Desperta América do Sul. Encerrando É Tudo Brasil desta quinta-feira, apresentação Luciana Valle, produção executiva de Cláudio da Mata e Luciana Valle, com trabalhos técnicos de Joca Sanches, coordenação geral de Cíntia Cruz. Voltamos amanhã às 5 ao vivo aqui na sua Rádio Nacional, no 87.1 FM e 1130 no AM. Você acompanha a seguir no Mundo da Bola com Rodrigo Ricardo, Mário Silva e Brenda Balbi. Obrigada pela sua companhia, tenha uma ótima noite de quinta. Até amanhã.

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0: Rodrigo Ricardo.
1: Boa noite, 18 horas, quinta-feira, 10 de setembro de 2026. Está no ar o programa No Mundo da Bola, com a minha apresentação, comentários de Mário Silva e Brenda Balbi, trabalhos técnicos Joca Sanz, produção executiva Luiz Ferreira e Wagner Gomes. A gente começa esse No Mundo da Bola com o...
2: O que vem por aí?
1: São as emoções da Libertadores da América. A partir das 9h15, a sua Rádio Nacional abre o show de bola para Independente Del Valle Flamengo, direto de Quito, no Equador. 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Rafael Montes.

0: Monteiro traz todas as informações do mais querido do Brasil pra gente aqui em No Mundo da Bola. Salve, salve, Rafa!
1: Salve, salve, salve, salve, amigos ligados no programa No Mundo da Bola. Flamengo e Independente Del Valle se enfrentam nesta quinta-feira pelas quartas de final da Copa Libertadores da América. A partida será realizada às 9:30 da noite no estádio Atahualpa, no Equador. Quem chega ao microfone da Rádio Nacional é o técnico Leonardo Jardim, que fala sobre o confronto de logo mais contra os equatorianos.
2: O próximo jogo é sempre o mais importante. Já fui aos jogos do Cruzeiro, fui esta semana 3 jogos em 7 dias e a equipa deu uma resposta extremamente positiva, fizemos os 9 pontos. Por isso a minha mensagem para os jogadores é sempre: o próximo é que é importante. Porque no futebol não vale a pena estar a pensar num jogo sem resolver o outro. Temos que resolver aqui. Porque hoje, se não resolvemos o jogo com o Remo, o estado de espírito da equipa era diferente. E isso para mim é logo uma mais-valia. A motivação de ganhar, a motivação de toda a gente participar. Em relação ao adversário, como vocês dizem, um adversário que está a fazer uma grande época, tem um... resultados extremamente positivos na casa, mas como todos os jogos, nós vamos jogar com o objetivo de vencer. É esse o nosso ADN, essa é a nossa forma de jogar. Mas o adversário também tem esse objetivo, não é? Pronto, acho que vai ser um bom duelo, um duelo entre duas boas equipas, em que nós queremos ser competentes para, no conjunto dos dois jogos, qualificar a equipe.
1: O Flamengo deve iniciar o jogo com Rossi no gol, na direita Emerson Royal, dupla de zaga Léo Pereira e Léo Ortiz, na esquerda Ayrton Lucas. No meio de campo, Eric Pulgar, Jorginho e De Arrascaeta. No ataque, Carrascal, Samuel Lino e Pedro. A equipe rubro-negra se classificou para as quartas de final da Libertadores após eliminar o Cruzeiro nas oitavas de final. Além disso, se classificou em primeiro do Grupo A, tendo obtido a melhor campanha da fase de grupos. O Independente Del Valle também foi líder do Grupo H. Já no mata-mata, eliminou o Tolima. Flamengo e Independente Del Valle lideram os campeonatos nacionais. O Del Valle, o equatoriano. E o Flamengo, o brasileirão. Forte abraço!
0: Forte abraço, Rafael Monteiro. Del Valle, inclusive, já é campeão antecipado, com muitas rodadas de antecedência no Equador. E Brenda Balbi, Mário Silva... Vou começar por Brenda.
3: Cara, as damas primeiro.
0: Essa altitude hoje, é lembrar que Quito é a segunda capital mais alta do mundo, só perde para La Paz, são 2.850 metros. Será que o Flamengo vai ter dificuldade, não só pela altitude, mas também pelo bom futebol do time do Joaquim Papa, uruguaio, que é discípulo do Bielsa, né? O El Loco?
4: Fala, Rodrigo. Boa noite pra você. Boa noite pro Mário, pra todo mundo que tá acompanhando a gente. Vai ter dificuldade, sim. Não vai ser um jogo simples. Eu acho que o Independiente vem numa sequência muito boa, uma sequência super interessante, principalmente na Copa Libertadores. É claro que não desmerecendo o Flamengo, mas a altitude joga muito contra. O Flamengo tem um elenco grande, um elenco muito qualificado, mas ainda assim... No nível normal, já seria um grande jogo, já seria um grande duelo. Mas ainda tem a altitude, que é mais um adversário para essa equipe do Flamengo. Pode ser que vença, mas se vencer, na minha opinião, vai ser por um placar bem ajustado. E caso empate, também não será um mau resultado para essa equipe do Flamengo, que decide em casa, decide aqui no Rio, o jogo de volta. Então, acho que o ideal para o Flamengo hoje seria não perder. Não perdendo... O jogo de volta em casa pode ser aí predominante ou muito positivo para essa decisão, para quem avança.
0: Tá aí, trazer a decisão para o Maracanã. Mário Silva, você concorda com a Brenda? E o Gonçalo Plata, reintegrado depois daquela negociação frustrada lá com o Dínamo de Moscou, está de volta? Ele, que é equatoriano, conhece bem o território.
3: Boa noite, Rodrigo. Boa noite. Brenda. Toca, os amigos e amigas ligados. Olha só, começar pelo Plata, que até seria uma situação interessante, porque é um jogador que já atuou, equatoriano, poderia jogar. A questão dos 2.850, tem uns que sentem alguma coisa, tem outros que não sentem nada, certo? Eu não senti nada na Cidade do México, mas senti em La Paz. É uma questão a diferença para cima é complicada. Tem gente que não sente em lugar nenhum, né? Mas é futebol, eu não jogo bola. Os caras vão ter que correr. Eu pensei até que o Pedro não pode jogar, que a última vez ele tinha sentido, mas vai jogar. Agora, curiosamente, o Independiente Del Valle é um time de categoria, campeão, A gente tem uma torcida muito pequena.
0: Sim.
3: Muito pequena. Mas
0: um time
3: isso
0: novo, não... assim, né?
3: É, um time novo. Eu acredito que, pegando uma carona no que disse a Brenda, o futebol tem três resultados possíveis: vitória, empate ou derrota. A vitória é boa, excelente, vem para casa com uma vantagem grande. O empate também é uma vantagem muito boa, porque vem jogar pela vitória no Maracanã. E a derrota, desde que seja por 1-0, serve. É só escolher.
0: Ó, só uma retificação.
3: Retifique.
0: O Independente Del Valle, ele foi fundado em 58, mas com outro nome.
3: Sim.
0: Ele era Clube Social Deportivo. Aí, em 2014, alteraram o nome para Del Valle, que é o nome que está valendo até hoje. E o Del Valle já chegou numa final de Libertadores, mas perdeu para para o Atlético Nacional da Colômbia.
3: E já deu uma goleada no Flamengo também.
0: Já deu de 5, não foi?
3: É, mas também levou de 5 também.
0: Dá
3: mas
0: volta.
3: Lá em Prisca zero, você não era nem nascido.
0: É
3: eu
0: verdade.
3: Eu era pequenininho.
0: Então ajustem aí, a partir das 9h15 da noite, Mário Silva nos comentários, André Luiz Mendes na narração e Maurício Costa vão acompanhar tudo desse Independente Del Valle Flamengo, primeiro jogo das quartas de final da Libertadores. E agora é hora de viajar no tempo.
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0: Seguindo com a nossa série dos 90 anos da Rádio Nacional, vamos relembrar um dos momentos mais emocionantes dos Jogos Olímpicos Rio 2016. Foi no dia 8 de agosto daquele ano que a judoca Rafaela Silva conquistou a primeira medalha dourada do Brasil nas Olimpíadas realizadas aqui no Brasil. Ela venceu a judoca da Mongólia, Dorjansorin Sumia, na decisão do ouro na categoria até 57 quilos. Você relembra esse grande momento na narração de Ricardo Mazella e nas reportagens de Rafael Monteiro.
6: 3, parou, cronômetro parado. Lembrando que o cartão amarelo só serve para desempate. Só serve para desempate. 10 para o Brasil. 10 pontos para Rafinha. Para Rafaela Silva. Com Rafael Monteiro. Em cima do lance. Acabou! O Brasil é ouro! O Brasil é ouro! O Brasil no lugar mais alto do pódio. Pela primeira vez em nossa terra vai ser tocado o hino nacional brasileiro. O judô começa a se recuperar. O judô começa a se recuperar. Depois de 2 dias não muito bons, a Rafaela coloca nosso pavilhão, a nossa bandeira, no lugar mais alto do pódio. O público na Arena Carioca 2 vai à loucura. Rafael Monteiro.
7: Eu queria desistir do judô, comecei a fazer um trabalho com a minha coach, né, o Salgado. Ela me deixou desistir do judô, meu técnico me incentivando. Acho que esses meus 2 últimos anos eu treinei o máximo, saía do treino chorando, cansada, não queria levantar da cama, mas eu tinha o objetivo que era ter que representar bem o Brasil.
8: Principalmente com esse carinho da torcedora.
7: Ah, com certeza, né? Porque eu entrava ali, o ginásio tremia, minhas adversárias sentiam a pressão e eu tava dentro de casa, né?
8: Lembrando bastante a Rafaela Silva, ela vai ter que sair, vai direto pra tomar um banho, pra ir pro pódio. Eu vou ver se consigo mandar uma palavrinha aqui com a Rafaela. Vou ver se consigo mandar uma palavrinha com a Rafaela Silva.
7: Ah, acho que depois de Londres foi o pior período da minha vida, né? Eu queria abandonar o jogo. Eu peguei uma chave bem parecida com a chave que eu fiz hoje, mas não consegui avançar na competição em Londres. Mas hoje eu tinha um objetivo que era ter que representar toda essa torcida, minha família, meus amigos, e fazer uma boa competição. Graças a Deus eu saí com a medalha de ouro pro Brasil.
0: Rafaela Silva se tornou uma das maiores judocas do Brasil em todos os tempos. Além do ouro olímpico nos Jogos Rio 2016, ela também conquistou o bronze por equipes mistas em Paris 2024, 2 medalhas de ouro em campeonatos mundiais em 2013 e 2022, além de um ouro nos Jogos Pan-Americanos de Santiago em 2023, entre outras conquistas nos tatames pelo mundo. 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

0: 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Vamos falar do Vasco da Gama. Muitas notícias sobre o gigante da colina hoje. A justiça autorizou o empréstimo de 150 milhões, marcou o leilão para a venda da SAF no dia 25 deste mês. Na CBF houve sorteio para decidir os mandos de campo. E o Vasco vai decidir a vaga na final com o Palmeiras, em princípio, dentro de São Januário, como afirmou o diretor de futebol do clube, Ademar Lopes.
1: O Vasco vai fazer tudo o que está ao nosso alcance e temos a preferência para jogar em São Januário. Achamos que uma final de Copa do Brasil. Achamos que uma semifinal de Copa do Brasil, um objetivo tão importante para o clube, queremos jogar na nossa casa perante o nosso público. Entendemos que o Vasco historicamente já teve situações de resolver a eliminatória em casa e outras vezes fora, e temos passado de sucesso em ambas as situações, ou seja, acaba por não ter uma preferência.
0: O Vasco também apresentou o argentino Lescano, quinto reforço desta última janela, e o Admar também falou sobre o sonho de trazer Richarlison do Tottenham.
1: Juridicamente, se houver uma rescisão entre o jogador e o Tottenham, não tem nada a ver com o Vasco. Por isso nós juridicamente não nos envolvemos em absolutamente nada. Isso é uma situação que tem que perguntar ao jogador e à assessoria do jogador. Nós entendemos que o Richarlison é um atleta que viria mudar um pouquinho o patamar e o nível do Vasco no ofensivamente, e estudamos várias possibilidades. Todas as possibilidades nós estudamos e neste momento ainda estamos a conversar com o clube inglês para tentar perceber se há viabilidade em trazer o Richarlison nesta janela.
0: Está aí o Ademar Lopes, diretor do futebol do Vasco. Parece que a maré está melhorando para o lado do Vasco, mas a janela de transferência fecha amanhã e Richarlison está tentando aí uma rescisão com o Tottenham, mas me parece muito difícil, hein, Brenda?
2: É, situação complicada, né? Eu até comentei no programa que eu estava fazendo mais cedo que essa situação do Richarlison até domingo, até semana passada, não existia. E que a rapidez, né, que a proporção que isso tomou em tão pouco tempo é muito interessante, mas ao mesmo tempo é um Vasco correndo muito contra o tempo, né? O Tottenham que não aceita os 10 milhões iniciais oferecidos pelo Vasco da Gama, mas, em contrapartida, tem uma vontade do jogador em vir para o Vasco. Então, acho que isso, de alguma forma, pode acabar ajudando ou, pelo menos, oferecendo novas perspectivas para esse cenário, né? Enfim, ainda está muito abstrato, o tempo está passando, mas quem sabe não tem aí uma notícia positiva para o torcedor vascaíno. O Richarlison cairia com uma luva nesse time do Vasco, seria realmente o cara que o Vasco está precisando há muito tempo. Depois de Verrete, eu acho que a gente não conseguiu ocupar essa lacuna ainda, e olha que o Verrete tinha muitas limitações, mas dentro do cenário do Vasco foi um cara que ajudou demais. Eu acho que o Richarlison viria para ocupar essa lacuna deixada, né, na parte da frente de campo ali do Vasco. Mas enfim, é uma situação complexa justamente por isso, né? Por toda a negociação que envolve o jogador.
0: Mário Silva, você que já viu de tudo no futebol, inclusive quase tudo, várias grandes contratações no Vasco, será que vai aterrizar pombo lá em São Januário?
3: É, eu só espero que o pombo que vá aterrizar seja o pombo do Everton, não o pombo do Tottenham. Porque ele no Tottenham jamais foi aquilo que foi no Everton.
0: Por isso está no banco, né?
3: Por isso que está no banco. E por isso não está no banco e não está nos planos. Agora tem por outro lado, não vou usar a palavra que eu deveria usar, aquele negócio que começa com S, de você deixar o cara no banco e não querer vender o cara. É melhor vender por 10 que não vender. Aí o cara, sim, vai ficar lá enchendo o saco até cumprir o contrato. Depois ele vai embora, quando acabar o contrato.
0: De graça.
2: E eu acho que outra coisa também é que tudo bem se vem o Richarlison, que não foi o Richarlison do Everton e foi o Richarlison do Tottenham, porque ainda assim vai sobrar aqui.
3: Melhor, né, do que aquele moço que perde os gols todos, que parece que o He-Man ele vai ser, com certeza.
0: E a Comissão de Fiscalização do Contrato do Maracanã estabeleceu uma multa ao consórcio Fla-Flu no valor de cerca de 400 mil reais, que corresponde a 2% do valor da outorga anual, que é de 20 milhões. A base para a multa foi o relatório do ano passado em função da avaliação da gestão em relação ao desempenho do ano. A concessionária entrou com recurso. Por hora, a cobrança, ou seja, a multa, está suspensa em análise pelo governo. O Maracanã está sendo mal cuidado, Mário Silva?
3: Não, mas mal administrado está, porque mais uma vez o Flamengo e o Fluminense negaram ao Vasco da Gama o direito de jogar.

0: pagando, porque não é de graça, certo? Não é de graça, pagando contra o Palmeiras no Maracanã. Por quê? É para dar renda, gente. É para aumentar. Ganha todo mundo. Será que os caras não têm raciocínio, gente?
1: Mas é uma birra, né? Uma não, birra boba.
0: Mas não pode ter birra, né? Não tem. É profissionalismo ou é. Ah, clubismo. É clubismo. Pegar, lembra dessa história? Vou pegar seu cabelinho. Isso é só antigamente.
2: Pô, meu Deus. E chegou a hora do.
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3: Hoje com o nosso professor Wagner Gomes.
4: A dupla formada pela brasileira Luísa Stefani e a canadense Gabriela Dombrowski perdeu na semifinal do US Open de Nova York para as donas da casa, Robin Montgomery e Ashley Krieger. O placar foi de 2-1 para a dupla americana. O jogo durou 2 horas e 37 minutos com as parciais de 6-4, 4-6 e 7-6. A participação da dupla de Luísa foi boa. Mesmo a derrota, não apaga o que foi feito durante o campeonato. Um dos destaques da equipe brasileira para o Mundial Ultimate, que começa nesta sexta-feira e vai até domingo, é o corredor de 400 metros com barreiras, o cearense Matheus Lima. Ele atualmente está com o quarto melhor tempo em enfrentar os três primeiros, entre eles o grande campeão Alisson dos Santos. Matheus treina há 3 anos com o técnico Sanderley Perrella e espera furar a prova subindo ao pódio entre os três.
3: A seleção brasileira de vôlei feminino venceu a segunda partida no Campeonato Sul-Americano, que vale como pré-olímpico, só o campeão que ganha a vaga. O jogo foi contra o Peru e o placar foi de 3-0, com parciais de 25-16, 25-16 e 25-15. O adversário de hoje, às 8 da noite, é a Colômbia. Vamos voltar a falar de Libertadores, falar do Palmeiras, que abriu vantagem de 1 gol para a LDU. Que é pouco, né? O segundo jogo será na casa do adversário em altitude. Lembrando que a LDU tem grande experiência na Libertadores e poderá criar dificuldades para o Palmeiras. O técnico Abel Ferreira falou depois do jogo, analisando o desempenho da equipe.
5: Não, achei que a equipa estava bem. Nós temos trabalhado muito, insistido muito com equipas que se defendem baixo, bloco baixo. Nós temos arranjado estratégias por forma a criar oportunidades e acho que penso que hoje foi bem clara a quantidade de oportunidades que nós criamos. E, portanto, achei que não tinha necessidade de mexer. Podíamos ter feito pelo menos mais 1 ou 2 golos em função daquilo, do volume que nós criamos, mas acho que hoje tivemos um jogo coletivo formidável pelas oportunidades que nós criamos, que infelizmente não conseguimos fazer mais do que 1 golo, mas ao contrário, por exemplo, da última eliminatória que tivemos aqui em casa, conseguimos um resultado bem melhor do que a última vez.
3: Brenda Balbi, o Palmeiras venceu com um bonito gol de cabeça do Giai, depois lá do Tigrinho, o Vitor Roque brigar pra caramba. Mas foi pouco, né, pra depois pro jogo da volta?
1: É pouco, né? E inclusive esse Palmeiras, ele tem tido esse problema, né, de converter muito pouco. É um dos elencos aí mais estrelados do futebol brasileiro, se não mais. Eu coloco Palmeiras e Flamengo disparado, né, como times com o maior, com a maior possibilidade de peças dentro de um elenco e ter 23 oportunidades de gol. Chutar 23 vezes, 8 apenas no gol e só uma entrar, aproveitamento terrível para a equipe do Palmeiras.
3: Continuando com a Libertadores, o Corinthians começou perdendo, mas acabou trazendo um empate, podendo decidir em casa. Fernando Diniz gostou da postura da equipe.
6: Mas do gol, eu sinceramente achei falta. Mudou neles de escanteio. Em relação à postura do time, eu gostei do jogo todo. Eu achei que no primeiro tempo a gente faltou acreditar mais naquilo que a gente poderia produzir, mas pegando como um todo a marcação e a construção, defensivamente a gente foi muito bem. O plano, a gente é um time difícil jogar aqui contra eles, é um time que tem um jogo elaborado, interessante, taticamente os jogadores são bem distribuídos no campo, tem uma ideia muito clara de atacar e a gente foi muito obediente na parte tática e com um comportamento muito diferente que a gente teve diante do Chapecoense, sistema defensivo. Todo mundo se dedicando muito. E no segundo tempo a gente fez algum ajuste, mas os jogadores tiveram mais agressividade e sentiram mais vírus para jogar. Porque o jogo, ele já estava, o potencial existia da gente produzir no primeiro tempo. Faltava a gente soltar mais no jogo. A gente estava marcando muito bem.

0: Também faltava um pouco mais de confiança na hora de jogar. Jogar o que eles podiam jogar. E se a gente mantém o ritmo, talvez a gente pudesse sair até com a vitória. Depois, acho que dos 30 minutos, a gente começou a baixar um pouco o ritmo, a gente teve que trocar alguns jogadores. Mas eu gostei do jogo do começo ao final.
1: Tá aí o Fernando Diniz, técnico do Corinthians, que arrancou um empate ontem lá na Argentina contra o Estudiantes, um jogo complicado. Mário Silva, esse Corinthians cheio de desfalques, sem Yuri Alberto, sem sete jogadores, mas com Memphis Depay, Rodrigo Garro, três convocados para a seleção, conseguiu um bom resultado.
2: Sim, um excelente resultado porque vai disputar a classificação em casa. Se bem que é um time que
1: oscila
2: muito, né? Perdeu a Chapecoense, que é o último do último. Não tinha ganho de ninguém fora, nunca ganhou de ninguém, inaugurou. Mas é o Corinthians, né? O timão, meu. Então, de repente, quem sabe? Agora, você fez um negócio. Fala aí.
1: Eu vou perguntar aos dois, começar por você. Há uma teoria da conspiração
2: teoria.
1: Que nós podemos ter quatro brasileiros nas semifinais. Ou seja, não só uma final brasileira, como umas semifinais só com brasileiros. Podemos ter o Corinthians contra o Flamengo de um lado e do outro, Palmeiras e Fluminense. E muita gente, será que a Conmebol vai permitir essa hegemonia toda brasileira? Vai
2: Bom,
1: ter o apito, um apito, um som diferente.
2: olha, essa hegemonia, ela está sendo construída, quer dizer, os caras estão ficando pelo caminho. Tudo bem, Estudiantes jogou em casa, empatou, pode sair fora. Mas o problema é que a arbitragem, normalmente, ela é ruim, né? Antigamente se falava hispanidade, porque eles falam espanhol, mas não. Então isso é meio
1: Mas
2: complicado.
1: hoje
2: Mas como
1: todo
2: todo
1: mundo
2: mundo
1: tá
2: é
1: cheio de
2: brasileiro.
1: nove
2: É, não tem
1: todo
2: jeito.
1: mundo tem colombiano,
2: Eu
1: argentino.
2: acho que a Conmebol tem dinheiro de qualquer jeito, porque se você botar um Flamengo e Corinthians e um Palmeiras e Fluminense, vai sair pelo ladrão, tanto lá quanto aqui. São Paulo vai lotar Barueri, Maracanã vai lotar duas vezes e tem sempre um percentual para a Conmebol. Acho que a coisa tem que ser levada a sério. A arbitragem, alguém diz às vezes, meus colegas dizem, isso é Libertadores, senão não é Libertadores, isso é esculhambação. Porque você tem que marcar a regra, diz que é falta, mas não, isso é Libertadores, nada disso, é roubalheira mesmo.
1: Brenda, você acredita em teoria da conspiração?
3: Ah, para esse caso não. Eu acho que a Conmebol não vai se meter nisso, até porque os brasileiros estão muito bem na Libertadores, como o Mário bem colocou. São os últimos campeões, né, das últimas edições. Sempre tem um brasileiro chegando na final, pelo menos, né? Então, acho que, assim, eles podem até ter a birra, interna deles, mas não acho que isso vai interferir dentro de campo, não.
1: Falando agora de Copa Sul-Americana, onde os brasileiros já não costumam ir tão bem, o Santos recebeu o Atlético Mineiro e venceu por 2-0 com duas assistências do Gabigol. E Cuca falou que o início do jogo foi complicado e que o jogo de volta não será fácil diante da torcida do Atlético.
4: Foi uma partida em que o começo ele foi muito complicado, porque o Atlético ele joga com os pontas, né? Fechando bem dentro, que é o Bernard e no primeiro tempo o Alan Franco. Então eles ficam com o Fred no meio deles e mais os volantes. Eles ficam com cinco jogadores no meio-campo e eles vão dominar esse setor, se você não entendeu o jogo. E aconteceu exatamente isso. Ele sempre tinha um homem livre para trabalhar a bola e a gente teve um desgaste, né? Até entender um pouco mais a partida e poder equilibrar as ações ali naquele setor. Depois a gente encaixou bem a marcação, controlamos bem o jogo, tivemos as grandes oportunidades da partida, fizemos os dois gols, né? Que nos dá uma vantagem. Lógico que a gente fica muito feliz em saber que a gente fez um grande jogo, assim como a gente tinha feito com o Palmeiras também, mas não conseguimos ser felizes na execução, de fazer o gol. E abrimos uma vantagem de 2-0 que eu, sinceramente, não me iludo nem um pouquinho, porque eu sei bem o que é o Atlético, o que é a torcida do Atlético e a dificuldade que nós vamos encontrar lá na quarta-feira.
1: Tá aí o técnico Cuca, o Santos larga na frente para essa vaga na semifinal da Copa Sul-Americana. Brenda, e o Santos que tá cheio de novidades. Chegou o Cebolinha e hoje tem mais gente chegando lá, né?
3: Pois é, Felipe Coutinho, né? Tá chegando na Vila.
1: Saiu da aposentadoria.
3: Cara, eu acho que o Santos ele tá virando

0: grandes amigos do Neymar, né, no final das contas, porque é um clube que é, financeiramente tá mal, politicamente também é uma loucura.
1: Apareceu dinheiro pra caramba
0: mas
1: agora, hein?
0: É isso, assim, aparecendo dinheiro a beça, essa, sei lá, acho que nem é tão a questão. Mas eu acho que o ponto a ser entendido é que, de fato, eu acho que o Neymar manda no Santos, né? Eu acho que ele é o dono do Santos, não só por isso, mas também pelo clube dever milhões pro jogador. E, enfim, relação esquisita.
2: É, uma relação meio delicada. Agora, o Neymar tem bate-móvel, tem bate-helicóptero, por que não pode ter o bate-Santos, né?
3: É, o bate-Santos. Agora, o Coutinho, eu até gostava muito do futebol dele. A última vez que ele jogou bola a sério foi no Liverpool. Ele encheu o saco para ir pro Barcelona, e no Barcelona ele não conseguiu repetir. E aí ele entrou em decadência. Quer dizer, o cara não desaprende a jogar futebol, né? Se ele era bom, ele continua sendo bom. Mas agora ele estava aposentado. Não sei nem quantos anos ele tem. Deve ter mais de 30.
0: Mais de 30.
3: A música diz que não confia em ninguém com mais de 30 anos. Ela diz isso. É antiga, mas é do teu tempo. Então, realmente, agora, com o dinheiro do Neymar, ele faz o que ele quiser. Porque, na minha opinião, quem manda no Santos é o Neymar e o pai dele.
2: Coutinho tem 34 anos.
3: Ah, não confia em ninguém mais de 30
2: já
3: anos. Mas
2: completo,
3: seja que Deus quiser.
2: Fez em junho.
3: E parado há quanto tempo?
2: Ah, rapaz, boa pergunta.
0: Alguns meses, né?
2: É, dá pra gente fazer essa conta aqui daqui a
3: meses
2: pouquinho.
3: Meses só?
0: É, meses. Ele parou do Vasco, foi o quê? Início do ano, ô Rodrigo? Ainda tava... Não,
2: parou
0: talvez
2: no
0: final do ano...
2: Desse que... ano. No início desse
0: com
2: ano.
0: Com Fernando Diniz ainda,
2: é,
0: não foi?
2: É, ele jogou a final da Copa do Brasil ano passado, então...
3: Tava treinando, né?
2: Então, tá 10 meses quase, sim.
3: Mas tava treinando?
2: Meses de jogar.
3: Tava treinando?
2: Ah, sempre tem
0: tava,
2: um profissional, né?
0: É, esses caras, eles têm uma...
3: Tem.
0: Um staff, né? Pra cuidar.
3: Uma academia em casa. Bom, seja o que Deus quiser.
2: Seja. Dá uns resultados aqui. Tá tendo jogo pela Champions League. O Bayern vai ganhando do Bodoglint por 4-0. Bodoglint da Noruega levando essa cipuada. E o Manchester United também tá ganhando de 4-0 do Sabah. Time estreante aí. E mais tarde, só reafirmando o nosso convite, 9h15 da noite.
3: 9h15.
2: Com Mário Silva, André Luiz Mendes e Maurício Costa na transmissão de Independiente del Valle e Flamengo. Brenda, boa noite pra você.
0: Valeu, Rodrigo.
2: Mário Silva, boa noite. Bom jogo pra você.
3: 1-0.
2: 1-0, palpite?
3: Gol de Pedro.
2: Tem palpite, Brenda?
0: Pro jogo de hoje? Não tem palpite, mas de repente 1-1.
2: É, eu vou ficar em cima do muro. O programa No Mundo da Bola anuncia com pesar a morte do jornalista Cláudio.

0: Da corte, em meio ao agravamento da crise entre ministros do próprio tribunal. Vamos relembrar, essa situação toda teve início quando o ministro André Mendonça tirou o sigilo de trechos da Operação Compliance Zero, que apura fraudes bilionárias ligadas ao ex-banqueiro Daniel Vorcaro, que era o dono do Banco Master, e ganhou força com a guerra de liminares sobre o comando da Polícia Federal. Assunto para Pedro Lacerda, que está aqui no estúdio. Oi, Pedro, boa noite.
1: Boa noite, Bianca. Boa noite, ouvintes. A decisão de Fachin de cancelar a sessão ocorre antes do julgamento marcado para a próxima terça-feira, dia 15, que vai analisar em plenário um relatório da Polícia Federal que aponta ligação entre o ministro Alexandre de Moraes e o ex-banqueiro Daniel Vorcaro. Nessa quarta-feira, Fachin já havia suspendido a sessão horas depois de o ministro Flávio Dino determinar a volta de André Rodrigues à direção da Polícia Federal, revertendo decisão anterior do ministro André Mendonça, que havia afastado o delegado do cargo. Como parte do material que teve o sigilo retirado por Mendonça, estão 52 mensagens que Vorcaro teria enviado a Moraes, indicando proximidade entre os dois. Em uma delas, o ex-banqueiro menciona um contrato de R$ 131 milhões de reais entre o Master e o escritório de advocacia da mulher do ministro. Em outra, tenta saber se seria alvo de uma operação da PF. As respostas de Alexandre de Moraes não constam no material. Moraes nega qualquer contato com Vorcaro. Em resposta, divulgou um documento não assinado atribuído à PF que aponta suposto direcionamento de Mendonça contra adversários políticos e pediu a Fachin a abertura de investigação contra o colega por abuso de poder. Bianca.
0: Agora são 6h34. Pedro, ainda no Supremo, o ministro Flávio Dino retirou o sigilo do processo que investiga o uso de emendas parlamentares para bancar o filme Dark Horse, que é a cinebiografia do ex-presidente Jair Bolsonaro. Essa decisão confirma novos detalhes da Operação Makeup, deflagrada hoje pela Polícia Federal, com o apoio da Controladoria Geral da União. E um dos alvos é o deputado federal Mário Frias, do PL de São Paulo, que inclusive foi proibido de deixar o país. É isso mesmo?
1: Pois é, Bianca, agentes federais entraram em 49 endereços em São Paulo, no Rio de Janeiro, no Ceará e no Distrito Federal. Entre os alvos estão o deputado Mário Frias, do PL de São Paulo, e a produtora do filme, Karina Gama. Na casa de Frias, a polícia apreendeu 7 armas de fogo. Elas estão registradas em nome do parlamentar, mas foram encontradas em local diferente daquele declarado às autoridades.

0: Em outros endereços ligados ao caso, foram recolhidos celulares e computadores. No centro da apuração estão duas emendas, no total de R$ 2 milhões, que Frias destinou em 2024 ao Instituto Conhecer Brasil, presidido por Karina Gama. O dinheiro foi pago em parcelas entre fevereiro e outubro do ano seguinte. A Academia Nacional de Cultura, também presidida por Karina Gama, teve as atividades suspensas. Segundo a Polícia Federal, parte desses recursos pode ter sido desviada para o filme por meio de uma rede de empresas contratadas sem que os serviços tivessem sido de fato prestados. As investigações apontam que esse esquema, que teria movimentado centenas de milhões de reais, funcionou até julho deste ano, Bianca.
1: E por quais crimes eles podem ser indiciados, Pedro?
0: Então, os alvos da operação podem ser responsabilizados por desviar dinheiro público, fraudar contratos com o governo, falsificar documentos, lavagem de dinheiro e organização criminosa. Flávio Dino determinou que nenhum deles deixe o país sem avisar a justiça, que também vai recolher os passaportes dos investigados. Proibiu ainda qualquer novo contrato ou parceria que envolva dinheiro público com as empresas suspeitas de participar do esquema. Essa restrição de viagem já havia sido antecipada por Dino depois que Mário Frias, de acordo com o ministro, usou uma viagem ao exterior para atrasar o envio de informações à investigação, o que levou o STF a acionar o presidente da Câmara, Hugo Mota. Em um processo paralelo, o ministro André Mendonça apura se o senador Flávio Bolsonaro intermediou o repasse de R$ 61 milhões do ex-banqueiro Daniel Vorkaro para o mesmo filme. Até o fechamento desta reportagem, não recebemos resposta da defesa do deputado Mário Frias e da empresária Karina Gama. Bianca, é com você.
1: Nosso espaço, né, Pedro, continua aberto. Muito obrigada pelas informações. 6h37 agora. A taxa zero para compras internacionais de até 50 dólares, cerca de R$ 250, agora é definitiva. A lei foi sancionada nesta quinta-feira no Palácio do Planalto, em Brasília. Vamos conferir a reportagem de Sayonara Moreno.
2: O fim da taxa de 20% sobre o valor do produto importado já estava valendo desde maio deste ano, por meio de uma medida provisória que foi aprovada no Congresso no começo deste mês. A aprovação da medida foi comemorada pela Proteste, Associação Brasileira de Defesa do Consumidor. A organização cita que 92% dos consumidores do Brasil avaliam a medida como acertada. Para a entidade, a aprovação representa mais liberdade de escolha, acesso a produtos e respeito ao poder de compra de milhões de consumidores brasileiros. Por outro lado, a Associação Brasileira da Indústria Têxtil e de Confecção considera a mudança um grave retrocesso e avalia que ela traz prejuízos percebidos na queda da produção, no fechamento de postos de trabalho e na redução dos investimentos. Durante a assinatura da lei, o presidente Lula disse que não enxerga esses possíveis impactos e diz que prefere aguardar.
3: Então, o que nós estamos fazendo aqui é um reparo. Tantas pessoas que não viajam de avião, que não podem comprar vinho, que não podem comprar blusa de couro chique, que compram uma coisinha menor. Não vale a pena alguém dizer que causa prejuízo, que causa desemprego, que vai causar problema no comércio. Se você entrar numa loja hoje, você não vai ver roupa produzida aqui no Brasil, você vai ver roupa produzida em Bangladesh, você vai ver produzida na China, produzida no Vietnã. E o que incomoda é o coitado do pequeno.
2: Justamente para proteger a produção nacional, o texto aprovado autoriza o governo brasileiro a criar limites de quantidade ou de frequência para as compras sem taxa feitas por pessoa física. Além disso, o Ministério da Fazenda vai definir critérios para impedir o fracionamento das encomendas, que são formas de burlar as regras fiscais. O titular da pasta, Dario Durigan, destacou que as importações desse tipo serão controladas.
4: Agora nós temos o Estado funcionando bem, com eficiência dos empresários e em benefício das pessoas mais carentes, que agora conseguem acessar no mundo esses produtos e trazer para o seio da sua família.
2: A nova lei ainda prevê um acompanhamento obrigatório a cada ano sobre os setores têxtil, de vestuário, calçados, acessórios, brinquedos e cosméticos aqui no país. Vai caber ao Congresso Nacional uma avaliação da medida a cada ano, com base em um relatório que o governo deve apresentar até 30 de abril, todos os anos. Mesmo com a isenção de taxas prevista pela nova lei, continua sendo aplicado sobre os produtos internacionais o imposto estadual ICMS. Da Rádio Nacional em Brasília, Sayonara Moreno.
1: 6h40. Valor da cesta básica caiu em 25 das 27 capitais brasileiras, de acordo com dados da Conab e do DIEESE. O Gésio Passos tem mais informações sobre esse assunto. Boa noite, Gésio.
5: Boa noite, Bianca. Boa noite, ouvintes. É isso, Bianca. O valor da cesta básica está menor, né, como você destacou, em 25 das 27 capitais no mês de agosto, como mostra a Pesquisa Nacional da Cesta Básica de Alimentos, divulgada nesta quinta-feira pela Conab, a Companhia Nacional de Abastecimento, e pelo DIEESE, o Departamento Intersindical de Estatística e Estudos Socioeconômicos. Apenas Maceió e São Luís registraram alta no valor da cesta básica em agosto. O café em pó e o tomate sofreram redução de preços em mais de 80% das capitais do país. Também no mês passado, o valor do feijão carioca diminuiu em 19 das 22 capitais em que o grão integra a composição da cesta, com destaque para Goiânia, com queda de 15%. Já a batata teve queda superior a 14% nas capitais das regiões Centro-Oeste, Sudeste e Sul. Em Brasília, por exemplo, a redução foi de pouco mais de 34%. Os açúcares cristal e refinado também diminuíram de valor em 16 capitais. A pesquisa indica um aumento do preço do arroz agulhinha e do leite integral em 23 capitais. O arroz teve alta superior a 6% em Brasília e Porto Alegre. Já o leite aumentou mais de 7% em João Pessoa, Campo Grande e Teresina. O maior valor registrado em agosto para a cesta básica foi em São Paulo, R$ 900. O menor valor foi de R$ 570 em Aracaju. Nos últimos 12 meses, a cesta básica teve um aumento em 25 capitais. Brasília teve redução de 0,64%, enquanto Goiânia apresentou a maior alta de 7,5%. É com você, Bianca.
1: Obrigada, Gésio Passos. 6h42. Dos quase 500 trabalhadores submetidos a situação semelhante à de escravo em todo o país, 200 estavam em Minas Gerais. Esses números são referentes ao mês de agosto. De acordo com o Ministério Público Federal, nas ações de resgate, os trabalhadores, entre eles crianças, mulheres e imigrantes estrangeiros, receberam atendimento médico e orientações sobre os seus direitos. Então vamos acionar a nossa Rede Nacional de Comunicação Pública para saber os detalhes desse assunto. A reportagem é de Leandro Siqueira, da Rádio Inconfidência FM de Belo Horizonte.
6: 208 trabalhadores foram resgatados em situação análoga à escravidão em Minas Gerais durante uma operação de fiscalização realizada entre os dias 1º e 31 de agosto. De acordo com o Ministério Público do Trabalho, a força-tarefa formada por auditores fiscais do trabalho, Defensoria Pública da União e Polícia Federal executou 231 fiscalizações em vários estados. Em todo o país, foram 479 trabalhadores resgatados e cerca de 1.190 sem situação formal de emprego. Entre os resgatados estavam 13 crianças, 75 mulheres e 66 estrangeiros, vindos principalmente de países da América do Sul e da África. Os trabalhadores resgatados receberam atendimento médico e encaminhados para acolhimento social, além de receberem orientações sobre seus direitos. Ainda de acordo com o Ministério Público do Trabalho, o flagrante mais grave ocorreu em uma fazenda no município de Estrela do Sul, na região do Triângulo Mineiro, onde foram encontrados dezenas de trabalhadores imigrantes em situação degradante na colheita de batatas. A maioria das vítimas, do Senegal e de Burkina Faso, trabalhava sem acesso à água potável, banheiros, local adequado para as refeições, equipamentos de proteção individual e sem ferramentas adequadas. Além de não possuírem registro formal de trabalho, eles eram submetidos a jornadas exaustivas, transporte regular sem segurança e péssimas condições de saúde. O empregador assinou um termo de ajustamento de conduta para garantir o pagamento de cerca de R$ 470 mil reais em verbas trabalhistas e rescisórias, cerca de R$ 320 mil reais em indenizações por danos morais individuais aos trabalhadores e mais R$ 80 mil por danos morais coletivos. Da Rádio Inconfidência de Belo Horizonte, Leandro Siqueira, para a Rádio Nacional de Brasília.
1: Hora certa, 6 horas mais 45 minutos no horário de Brasília. Você vai ouvir daqui a pouco.
7: Avenida Paulista ganha passagem subterrânea que conecta os dois prédios do MASP, o Museu de Arte de São Paulo, com uma pintura inédita da artista Beatriz Milhazes.
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1: Notícias internacionais. Na Grécia, uma mulher de 54 anos teve um bebê a partir de um embrião congelado há 22 anos. Tragédia na China. Incêndio em navio de carga estrangeiro deixa 25 mortos. Vamos aos destaques pelo mundo, hoje com Alessandra Esteves, da TV Brasil.
9: O incêndio em um navio de bandeira liberiana, atracado em um porto do leste da China, deixou 25 mortos hoje. O cargueiro, que passava por manutenção na costa de Qingdao, tinha 42 pessoas a bordo quando o fogo começou. Entre os sobreviventes, 12 foram retirados em segurança e 5 estão hospitalizados. O chanceler da Alemanha, Friedrich Merz, cancelou uma conversa por telefone com o presidente dos Estados Unidos, Donald Trump. A decisão veio depois de Trump comemorar a vitória do partido de extrema-direita nas eleições regionais da Alemanha. Essa foi a primeira vitória do partido desde o fim da Segunda Guerra Mundial. O governo alemão não confirmou se as declarações do presidente americano motivaram o cancelamento. Merz, porém, é contrário à interferência de outros países na política interna da Alemanha. Um tribunal de Hong Kong condenou um editor do Wall Street Journal por tentar impedir uma repórter de assumir um cargo em um sindicato de jornalistas. A empresa, porém, foi absolvida da acusação de ter demitido a repórter por causa da atuação sindical. A Dow Jones, que publica o jornal, disse que discorda da decisão e avalia os próximos passos. O caso chamou atenção para as restrições à atuação sindical e à imprensa em Hong Kong. Desde 2020, após a imposição de uma lei de segurança nacional pela China, veículos críticos ao governo foram fechados e jornalistas presos. Uma mulher de 54 anos deu à luz, na Grécia, a uma bebê gerada a partir de um embrião congelado há mais de 22 anos. O caso pode representar o maior período de congelamento de um embrião que resultou em nascimento. O embrião foi congelado em 2004 durante um tratamento de fertilização. A mulher decidiu usá-lo após perder o filho único, de 21 anos, em um acidente de carro. A bebê nasceu saudável, com 3 quilos e 490 gramas. Com informações da agência Reuters, da TV Brasil, em Brasília, Alessandra Esteves.
1: E de volta ao Brasil. A Defesa Civil do Estado de São Paulo alerta para temporais severos entre esta sexta-feira e sábado. A previsão é de chuva forte, raios, rajadas de vento e granizo. Vamos ao vivo até a capital paulista falar sobre o tempo por lá com a Sara Quines. Boa noite, Sara.
10: Boa noite, Bianca. Boa noite, ouvintes. A formação de tempestades é prevista em várias regiões aqui do estado. E essas condições são influenciadas por um ciclone extratropical no sul do país. A Defesa Civil alerta que o período de maior atenção é entre a tarde e a noite de amanhã e amanhã do sábado, quando as tempestades devem ser mais intensas. O maior potencial para granizo, rajadas de vento e chuva forte é esperado nas regiões de Presidente Prudente, Marília, Itapeva, Registro e parte de Sorocaba. Inclusive, a chance de tornado em áreas isoladas não está descartada. O norte do estado, a região central, a capital, a região metropolitana, o Vale do Paraíba e Campinas, além do litoral, também estão em alerta para chuvas e rajadas de vento. E o mar deve ficar agitado no litoral. A Defesa Civil se reuniu com municípios nesta quinta-feira para avaliar riscos e recomendações. Amanhã, a partir das 14h, será instalado um gabinete de crise no Centro de Gerenciamento de Emergências, que deve funcionar até a tarde de sábado. O monitoramento das emergências será acompanhado por representantes do Corpo de Bombeiros, da Polícia Militar, da Agência Reguladora de Transporte do Estado e pelas concessionárias de energia elétrica, água, gás e telefonia. Durante as tempestades, a orientação é evitar áreas abertas, ficar perto de árvores, postes, torres e estruturas metálicas, procurar abrigo em local seguro e não atravessar ruas, pontes ou áreas alagadas. Em caso de emergência, o contato da Defesa Civil é 199 e dos bombeiros é 193. Volto com

0: Você, Bianca.
1: Obrigada pelas informações, Sara. 6h50.
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1: O primeiro turno das eleições, que será no dia 4 de outubro, já está chegando. Mas algumas pessoas não têm um candidato favorito ainda. E o que elas podem fazer nesse caso? Quem vai explicar para a gente é o Osama El Ghauri, que está aqui no estúdio. Boa noite, Osama.
3: Boa noite, Bianca. Boa noite, ouvintes. Olha, Bianca, falta aí menos de um mês para as eleições 2026, né? Segundo o calendário aí do Tribunal Superior Eleitoral. Os eleitores já se preparam aí para votar, mas essa dúvida aí pode surgir na hora de encarar a urna, né? E se nenhum candidato caiu aí na graça do cidadão, o que é possível fazer? Segundo o TSE, nessa situação, o eleitor tem algumas opções. Se para ele qualquer um que ganhar a eleição está de bom tamanho, ou seja, ele estará conformado com qualquer resultado, ele pode votar em branco, pressionando a tecla branco da urna e depois a tecla confirma. Mas se para ele nenhum dos candidatos atende às suas demandas, então o eleitor pode anular o voto como forma de protesto contra a classe política em geral. Nesse caso, basta digitar um número inexistente de candidato, por exemplo, 00, e depois pressionar a tecla confirma, Bianca.
1: Osama, e aquele papo de que se mais da metade dos votos forem nulos, a eleição é cancelada, é assim mesmo?
3: Pois é, de acordo com a Justiça Eleitoral, esses votos brancos e nulos, eles não são contados para decidir o resultado da eleição. Isso porque, de acordo com a Constituição Federal de 1988, o candidato eleito é aquele que tiver a maioria dos votos válidos, excluídos os brancos e os nulos. Ou seja, os votos em branco e os nulos simplesmente não são contados. E por isso, apesar do mito, mesmo quando mais da metade dos votos forem nulos, não é possível cancelar uma eleição. Outra opção para o eleitor, que não tem um candidato aí preferido, é não votar e pagar a multa à Justiça Eleitoral. Ou justificar a ausência com a possibilidade de isenção da multa, caso a explicação seja aceita. Bianca.
1: Ok, Osama. Obrigada pelas explicações. 6h53 agora. A gente vai saber então, aproveitando esse assunto, como foi o dia dos candidatos à presidência da República. O Gésio Passos está de volta com as informações. Gésio.
4: Olá, Bianca. Olha, Rets Dias do PSTU realizou panfletagem na Universidade Federal de Pernambuco, em Recife, nesta quinta-feira, Bianca. Clariana Barão, do Democracia Cristã, falou logo cedo para uma rádio de Cuiabá, no Mato Grosso. Já Rui Costa Pimenta, do PCO, participou do programa Análise Internacional na internet. Romeu Zema, do Partido Novo, teve agenda de campanha no interior do Ceará. Augusto Cury, do Avante, se reuniu com o Banco Genial, em São Paulo. Renan Santos, do Missão, participou de evento na Câmara Americana de Comércio, também na capital paulista. Flávio Bolsonaro participou de comício em Boa Vista, em Roraima. Edmilson Costa, do PCB, participou de sabatina na Associação Comercial de Santos, no litoral de São Paulo. Hoje à noite, Wilson Grassi, do Democrata, concede entrevista para um podcast. Ronaldo Caiado, do PSD, Bianca, foi internado em São Paulo para tratar de uma faringite aguda. Sua agenda de campanha desta quinta-feira acabou cancelada. O presidente Lula do PT e Samara Martins, da Unidade Popular, não divulgaram agenda pública para esta quinta-feira. É com você, Bianca.
1: Ok, valeu, Gésio. 6h54.
2: Esportes.
1: Palmeiras e Grêmio serão os mandantes das semifinais da Copa do Brasil. E a partida final será aqui em Brasília, no Mané Garrincha. Assuntos para André Luiz Mendes.
5: Pela Libertadores da América, o Palmeiras venceu em casa com o um gol do argentino Giai a equipe da LDU de Quito do Equador por 1 a 0. Teremos o jogo da volta. Já o Corinthians conseguiu um bom resultado em La Plata, empatando com o Estudiantes em 1 a 1, podendo definir tudo em casa. Flamengo e Independiente del Valle confirmado para logo mais em Quito, no Equador. Flamengo jogando na altitude de 2.850 metros. A Rádio Nacional vai transmitir essa partida a partir das 21 horas e 15 15 minutos. Quem foi apresentado no Santos foi Cebolinha, o Everton Cebolinha, que vem do Flamengo, não teve oportunidade lá e agora espera fazer isso na equipe do Santos. A Confederação Brasileira de Futebol definiu hoje pela manhã os mandantes das semifinais da Copa do Brasil. Grêmio e Palmeiras serão os mandantes da partida de ida, Atlético Mineiro e Vasco.

0: Gama vão decidir os duelos em casa. As datas já estão acertadas para 1º e 8 de novembro e a final única será no dia 6 de dezembro em Brasília. Da equipe de esportes da Rádio Nacional, André Luiz Mendes.
1: Pauta de cultura agora e eu vou chamar de novo a repórter Sara Quines. Sara, o MASP, que é o Museu de Arte de São Paulo, inaugura amanhã uma passagem subterrânea que conecta seus dois prédios na Avenida Paulista. E eu quero saber, esse espaço traz uma pintura imersiva inédita da artista carioca Beatriz Milhazes, é isso mesmo?
2: Isso mesmo, Bianca. A passagem subterrânea de 50 metros de extensão fica debaixo da Avenida Paulista e, por meio de três claraboias que deixam a luz natural entrar no túnel, permite ver os pedestres que passam na calçada acima. A obra começou com a construção do teto e das paredes laterais e só depois foi feita a escavação. E é considerada a primeira construção subterrânea dessa escala num museu.

0: desfilar por imagens de um desfile que ele não passa por você, mas que você vai passar por ele. No ateliê, eu trabalhei sobre uma planta de arquitetura, com lápis, né, inicialmente, e depois, então, a parte da tinta, eu desenvolvi uma palheta com tinta acrílica para facilitar essa tradução das cores. E também fizemos uma maquete física, foi fundamental para que eu pudesse entender se estava funcionando ou não.
1: Foram mais de 2 anos de elaboração do projeto, com 3 meses dentro da passagem para executar a pintura imersiva de Pietrolina. O mural traz referências de elementos carnavalescos, como arabescos, listras e florais, que caracterizam a produção de Milhazes. A entrada no MASP é gratuita toda terça-feira e na sexta-feira entre as 6 da tarde e as 20h30. É com você, Bianca.
2: Obrigada, Sara. Para terminar, transporte de graça para os estudantes inscritos no Enem. Priscila Terezo.
3: Os candidatos que farão as provas do Enem no Rio de Janeiro terão passe livre nos transportes públicos nos 2 dias de exame em novembro. A decisão foi anunciada pela Prefeitura nessa quarta-feira. A expectativa é que o benefício atenda a 150 mil estudantes de escolas públicas e particulares. A tarifa zero nas passagens vai funcionar a partir do cadastro do JAE, Sistema de Bilhetagem dos Transportes da Capital Fluminense. Os estudantes que ainda não têm a gratuidade no JAE precisam fazer o cadastro para vincular o CPF no aplicativo. Após o procedimento, a Prefeitura vai liberar um crédito de R$ 10 para cada domingo de prova, com direito à integração modal, ida e volta.
2: 6h59 no horário de Brasília, o Repórter Nacional fica por aqui. Boa noite, tchau, tchau.
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6: Olá, boa noite.
5: Boa noite para você que nos acompanha em todo o país.
6: Quinta-feira, 10 de setembro de 2026.
5: Vamos aos destaques do dia.
6: Fim da taxa das blusinhas.
5: Sancionada lei que acaba com a cobrança do imposto de 20% sobre compras de até 50 dólares. Luciana Colares de Holanda.
7: O fim da cobrança vale para o imposto federal. As compras internacionais continuam sujeitas ao ICMS, com alíquotas definidas pelos estados e do Distrito Federal.
6: Nunca é tarde para aprender.
5: Cadastro da Educação de Jovens e Adultos orienta quem quer voltar a estudar. Luana Karen.
8: A plataforma é um auxílio para o aluno encontrar a oportunidade de matrícula mais adequada à sua realidade.
6: Segurança na hora das compras.
5: Do brinquedo ao eletrodoméstico, verifique o selo de conformidade do Inmetro que garante a segurança do produto.
6: Capacetes, cilindros de gás natural e extintores de incêndio contam ainda com selo digital. Quem explica é Márcio Oliveira, presidente do Instituto.
9: Ele vai pegar a câmera, fazer a foto no QR Code e imediatamente vai ser direcionado para nossa atendente virtual. Ato contínuo, ela vai dizer selo falso ou vai dizer produto aprovado.
5: Hoje na apresentação da Voz do Brasil, Luciano Seixas e Mariana Jungmann.
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5: A chamada taxa das blusinhas agora foi zerada de forma definitiva.
6: O imposto de 20% era aplicado sobre importação de compras de até 50 dólares, ou seja, R$ 250.
5: E agora serão aplicadas apenas taxas estaduais, o que reduz o custo desses itens.
7: O texto aprovado pelo Congresso Nacional e sancionado nesta quinta-feira acaba com um imposto de 20% sobre compras internacionais de até 50 dólares, a chamada taxa das blusinhas. A cobrança já está

0: Estava suspensa desde maio com a edição da medida provisória. Agora, com a sanção, se torna definitiva. O ministro da Fazenda, Dario Durigan, explica como funciona hoje o acompanhamento dessas mercadorias que vêm para o Brasil.
1: O desembaraço ele é expresso. A gente recebe informação do que vem das empresas desde antes de sair do porto de origem. Todas as empresas sentaram conosco e disseram, não, nós vamos padronizar a caixa. Então a gente sabe o que está dentro, de que empresa que vem, que está cumprindo com regra de proteção à criança e adolescente.
0: O fim da cobrança vale apenas para o imposto federal. As compras internacionais continuam sujeitas ao imposto sobre circulação de mercadorias e serviços, o ICMS, com alíquotas definidas pelos estados e pelo Distrito Federal. Serão realizadas avaliações periódicas dos impactos econômicos da lei e, caso sejam identificadas consequências, medidas poderão ser adotadas. A lei também zera impostos de importação de medicamentos destinados a doenças raras e negligenciadas sem similar nacional. Reportagem Luciana Colares de Holanda.
2: Os vales do programa Gás do Povo referentes ao mês de setembro já estão disponíveis. O prazo começou hoje.
3: A informação é do Ministério do Desenvolvimento e Assistência Social, Família e Combate à Fome.
4: A frequência de recebimento do vale varia de acordo com a quantidade de pessoas que compõem a família. Por isso, a orientação é consultar os canais oficiais e verificar se há um vale disponível e até quando ele pode ser usado. Os canais oficiais são o aplicativo Meu Social, o portal Cidadão Caixa, o Disque Social 121 com ligação gratuita e o site gasdopovo.mds.gov.br. Repetindo, gasdopovo.mds.gov.br. Por estes canais, também é possível localizar as revendas credenciadas ao programa. A Secretária Nacional de Integração e Articulação de Plataformas Sociais Eletrônicas do MDS, Ana Lúcia Alonso, fala sobre a quantidade de vales disponíveis para cada tamanho de família.
5: O período é definido pela quantidade de pessoas na família. Famílias com mais de 4 pessoas, a cada 2 meses tem um novo vale. Família de 2 ou 3 pessoas, a cada 3 meses. E todo dia 10 tem vale novo. Então é só ficar atento com a data fim e receber a nova recarga do gás, garantindo assim a alimentação do dia a dia e a qualidade de vida, dignidade para as famílias brasileiras.
4: Os vales garantem a recarga do botijão de gás de cozinha de 13 quilos. Para fazer a recarga, a família deve levar o botijão vazio até a revenda credenciada. Para trocar o vale pela recarga, os beneficiários podem usar o cartão do Bolsa Família com chip, o cartão de débito da Caixa ou o CPF. CPF da pessoa responsável familiar. Neste caso do CPF, o responsável familiar vai receber um código enviado por SMS para o celular cadastrado na Caixa Econômica. O código recebido por SMS deve ser utilizado somente no momento da validação da recarga. O MDS orienta que o código não seja compartilhado por WhatsApp, telefone ou com outras pessoas. Acesse gov.br/mds e saiba quem pode ser beneficiário do Gás do Povo. Reportagem Érica Brás.
2: Nesta semana, comemora-se o Dia Mundial da Alfabetização, fase do ensino que é a base para o desenvolvimento de um indivíduo.
3: Ela garante o acesso a informações básicas e aos direitos fundamentais e abre portas para o futuro, mesmo quando ocorre depois da idade recomendada.
2: E é sobre a educação de jovens e adultos que vamos falar nessa reportagem, a partir da história de Nelma Maria, que nasceu no interior de Pernambuco.
3: Para que essa modalidade de ensino chegue a mais pessoas, foi criado um cadastro online, acessível a qualquer um que quer voltar ou começar a estudar.
6: Filha única, na infância, Nelma Maria não teve outra opção que não trabalhar para ajudar em casa. Uma fase da vida que ficou marcada na memória.
7: Eu nasci e me criei na roça, trabalhando. Com 7 anos, tomava conta de um monte de bicho. E dali não era para sair para lugar nenhum.
6: Foi na terceira idade, aos 65 anos, que Nelma conseguiu, enfim, sentar em uma sala de aula. Ela é aluna da educação de jovens e adultos, no

0: Centro de Ensino Médio 3 da Ceilândia, cidade que fica a cerca de 35 quilômetros do centro de Brasília.
1: Era o meu sonho estudar. E depois que eu vim para essa escola, pronto, foi a minha felicidade, foi a minha alegria. E quando logo eu entrei, eu não sabia de nada. Eu errava tudinho. Agora não, tá tudo mais fácil para mim. Prova de português, passei, ganhei 9,5, na outra ganhei 7. Matemática, eu só errei 3. Eu fiquei tão feliz que eu saí daqui, eu estava flutuando.
0: A educação de jovens e adultos atende pessoas dos mais diferentes níveis de alfabetização e é um direito garantido por lei. Como lembra a secretária de Educação Continuada, Alfabetização de Jovens e Adultos, Diversidade e Inclusão, do Ministério da Educação, Zara Figueiredo.
2: Quando a gente tem, por exemplo, na Constituição, o artigo 205, dizendo que a educação é um dever do Estado e um direito do indivíduo, esse direito é para todos aqueles que estão na idade educacional, mas também aqueles que não tiveram acesso na idade considerada recomendada. Portanto, a EJA está dentro desse bojo constitucional.
0: Segundo o Censo Escolar de 2025, o país tinha mais de 2 milhões e 200 mil estudantes matriculados na EJA em quase 30 mil instituições de ensino. Fernando Lourenço, diretor do Centro de Ensino Médio 3 da Ceilândia, onde estuda a Neuma Maria, que conhecemos no início desta reportagem, explica que a escola se preparou para acolher as diferentes realidades dos alunos. Mais da metade das 64 turmas da instituição de ensino são turmas da educação de jovens e adultos.
3: São dois mundos diferentes. O ensino médio regular é uma coisa e a educação de jovens e adultos é outra. O público é diferente, os professores são diferentes, todo o planejamento é diferente.
0: Professora da instituição, Etienne Melina, afirma que aprende todos os dias com os alunos da EJA. Ela diz que para manter o aluno dentro de sala de aula, a motivação precisa ser constante.
4: É um trabalho diário, porque todos os dias para eles vem alguma coisa diferente que acontece na vida deles, uma situação ou uma promoção no trabalho que modifica toda a rotina deles. Então é sempre um trabalho diário de manter aquele aluno ali.
0: Para facilitar o acesso de pessoas que não tiveram a oportunidade de concluir a educação básica na idade regular, foi criado o Cadastro da Educação de Jovens e Adultos. A plataforma é um auxílio para o aluno encontrar a oportunidade de matrícula mais adequada à sua realidade. O endereço é cadeja.mec.gov.br. Reportagem Luana Karen.
5: Uma solução inovadora para um problema grave e bastante comum, o chamado pé diabético.
6: Cientistas da Universidade de Brasília uniram látex natural e luz de LED em uma tecnologia que acelera a cicatrização de feridas causadas pela doença.
5: Os curativos desenvolvidos pelos pesquisadores prometem reduzir o caminho da recuperação dos pacientes.
6: Saiba mais no quadro Ciência na Prática.
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8: Uma tecnologia desenvolvida no coração do Brasil promete transformar o tratamento de feridas crônicas. Uma combinação de látex e luz de LED acelera a cicatrização do chamado pé diabético.
9: Eu sou o professor Adson da Rocha, professor e pesquisador da Universidade de Brasília e coordenador adjunto do projeto RAFA, desenvolvido especialmente para auxiliar no tratamento de feridas associadas ao pé diabético. O projeto RAFA nasceu a partir da experiência e das pesquisas voltadas para o tratamento de feridas de difícil cicatrização. A ideia fundamental foi combinar dois elementos que já são reconhecidos por seu potencial de favorecer o processo de cicatrização. O primeiro é uma película produzida a partir do látex natural e o segundo é a luz vermelha emitida por LED. No projeto RAFA, esses dois elementos são utilizados de maneira combinada.
8: A pesquisa alia o poder regenerativo da borracha natural e a capacidade de recuperação de tecidos pela luz de LED. O projeto caminha para se tornar um tratamento disponível para toda a população.
9: E os resultados obtidos até agora foram bastante positivos. Nesses estudos, nós observamos uma melhora significativa no processo de cicatrização e uma redução de tempo necessário para a cura das feridas quando comparado ao tratamento convencional. Atualmente, a tecnologia passou já por testes clínicos, né? E ele foi licenciado para uma empresa. A expectativa é que, concluídas essas etapas regulatórias necessárias, essa tecnologia possa chegar à população e tornar-se mais uma alternativa para o tratamento das complicações do pé diabético.
8: Acompanhe a pesquisa na página da Universidade de Brasília. E esse foi o Ciência na Prática, com produção de Warby Kalil e edição de Edinaldo Júnior. E nosso encontro com o Saber Científico volta na próxima semana. Até lá!
5: Só em 2025, a Polícia Rodoviária Federal registrou mais de 22.700 infrações por motoristas não estarem usando cadeirinha e equipamentos de retenção, como o Bebê Conforto.
6: O Bebê Conforto é um dos primeiros equipamentos onde a criança fica e é colocada após o nascimento. Por isso, deve oferecer segurança aos pequenos.
5: Na hora de comprar, é importante ficar de olho se o equipamento está dentro das regras e possui o selo do Inmetro, o Instituto Nacional de Metrologia, Qualidade e Tecnologia.
10: Na hora de comprar o Bebê Conforto, segurança deve vir antes do preço ou da aparência. Para escolher o modelo certo, pais e responsáveis precisam observar as características da criança e as orientações do fabricante. Um dos primeiros itens a conferir é o selo de identificação da conformidade do Inmetro. No Brasil, os dispositivos de retenção para crianças têm certificação obrigatória e precisam atender os requisitos técnicos definidos pelo Instituto. O chefe de divisão de regulamentação e qualidade regulatória do Inmetro, Hércules Souza, explica que o selo significa que o produto passou por todos os testes de segurança.
11: O selo do Inmetro, né? Ele é evidência de que, de fato, esse objeto, componente, esse equipamento, o Conforto, de fato, passou pelos ensaios, né, estabelecidos pelos requisitos técnicos do Inmetro e atendem, portanto, a esse requisito estabelecido de maneira compulsória no país. Então, dispositivo de retenção para criança, incluindo aí Bebê Conforto, é um produto que tem que ser certificado compulsoriamente no Brasil.
10: Também é preciso conferir no produto e no manual os limites de peso e altura indicados pelo fabricante. As informações são importantes para saber se aquele modelo é adequado para a criança. A Diana Carajá, empresária de uma loja de bebês em Brasília, destaca que os pais precisam ficar atentos à segurança e o conforto dos aparelhos.
12: É um dos primeiros ambientes que o recém-nascido vai ter que se adaptar. Segurança, conforto são prioridade. A marca é algo que você pode considerar como um ponto mais secundário.
10: Para bebês de até um ano ou com até 13 quilos, dentro do limite definido pelo fabricante, o Bebê Conforto deve ser usado no banco traseiro e de costas para o movimento do veículo. Em caso de dúvida ou irregularidade, o consumidor pode procurar os canais oficiais do Inmetro. Reportagem Pablo Mundim.
6: Não são só os bebês conforto que precisam de selo de conformidade. São 600 produtos que passaram a receber o selo do Inmetro, que atesta a qualidade e a confiabilidade do produto.
5: E para reformar a segurança, capacete, gás veicular e extintor de incêndio contam também com um QR Code, onde o consumidor pode checar na palma da mão se o selo é verdadeiro ou se houve falsificação.
6: Nós conversamos com Márcio Oliveira, presidente do Instituto, sobre essas inovações e o trabalho de testagem e garantia realizado pelo Inmetro. Acompanhe.
5: Presidente, bem-vindo à Voz do Brasil, um prazer ter o senhor com a gente aqui. Vamos falar sobre essa nova exigência dos capacetes para motociclistas, que agora eles têm que ter o selo de conformidade do Inmetro, né? O que, que esse selo garante em relação aos capacetes?
13: Obrigado pelo convite, é uma grande satisfação poder falar um pouco das ações do Inmetro a toda a população, a todos os consumidores. Bom, na verdade, o capacete, ele é um dos 600 produtos regulamentados pelo Inmetro. Isso significa que capacete, brinquedo, gás natural veicular, cilindro, só pode ser fabricado ou comercializado no Brasil se for certificado. Nós criamos uma plataforma chamada Inmetro na Palma da Mão. E na primeira etapa, nós envolvemos os capacete, daí a nova exigência, capacete, cilindros de gás natural veicular e extintores de incêndio. Esses três produtos foram escolhidos face às grandes denúncias e às grandes notificações de acidentes. Criamos essa nova marca, que é o selo digital do IMET.

0: onde possui 5 itens de segurança que o consumidor pode identificar na hora, no simples fato de movimentar o capacete. Então, quando o consumidor movimenta o capacete, o selo aparece aprovado, ou então aparece a marca do Inmetro. Se não aparecer nessa logomarca, já é um indício de reprovação. Mas o item de maior segurança é exatamente o QR Code. Então, o consumidor, por meio de um aplicativo chamado Inmetro na palma da mão, que pode ser baixados no Android e iOS, de forma muito simples, sem muitas etapas, ele vai pegar a câmera, fazer a foto no QR Code e imediatamente vai ser direcionado para nossa atendente virtual, chamada A Medida. A Medida, com uma linguagem muito simples, vai perguntar: está com dúvida na compra desse capacete? O consumidor vai falar sim. Ato contínuo, ela vai dizer: selo falso, ou vai dizer: produto aprovado.
1: O Inmetro realiza testes que atestam a segurança. A gente está falando aqui dos capacetes, mas a gente poderia estar falando, por exemplo, de brinquedos, ou o senhor falou dos cilindros de gás natural, ou seja, coisas muito sensíveis, do ponto de vista do estrago, né, que podem causar. Então, eu queria que o senhor falasse um pouco mais sobre esses testes de segurança, como que eles são feitos, como que o Inmetro atesta a segurança dos produtos.
0: Além do fortalecimento da economia do nosso país, porque deixa a concorrência de forma competitiva, eliminando exatamente a pirataria, a concorrência desleal, mas além de toda essa questão econômica, existe o principal, que é a segurança. Nós temos, nos anos anteriores, registros de acidente doméstico com brinquedo, por exemplo. Brinquedo que, ao cair de uma altura pequena, solta a parte pequena. É muito comum uma criança até 3 anos de idade colocar na boca e causar um sufocamento. Então, são situações que jamais esse brinquedo seria aprovado pelo Inmetro. Nós temos ensaios em nossos laboratórios que simulam a garganta da criança. Então, são realizados vários ensaios. Nós identificamos material tóxico na tinta. Também é comum a criança colocar o brinquedo na boca e ali estaria sendo contaminada. Brinquedos elásticos, já aconteceram casos de sufocamento, de enforcamento. Então, são riscos que são eliminados quando existe a marca do Inmetro. Daí a grande relevância desse projeto. O consumidor levar para casa um produto certificado achando que está aprovado e, na verdade, o selo é falso, é um risco realmente em potencial. Mariana, são 600 produtos regulamentados pelo Inmetro, fora os instrumentos de pesar e medir, como a balança, que você paga em função do peso, os radares no Brasil, que você paga em função da velocidade que foi medida. O radar está mostrando que você está no limite da via 80 km. E você recebe uma multa dizendo que você ultrapassou essa velocidade. Será que esse radar está verificado pelo Inmetro? Isso é a população que tem que tomar conhecimento. Solicitar do órgão de trânsito as informações ou visitar o nosso site do Inmetro. Então, lá existem todas as informações. Ao abastecer seu veículo, aparece na bomba 20 litros. Será se saiu esses 20 litros, foi colocado no seu tanque? Então, nós temos toda essa infraestrutura da qualidade no país. São mais de 12 mil técnicos realizando de forma preventiva esse trabalho em todo o país.
1: Muito bem. Nós conversamos com Márcio André Oliveira, presidente do Inmetro. Muito obrigada, presidente, pela sua entrevista à Voz do Brasil.
0: Mais uma vez, agradecemos muito a oportunidade. E no caso de dúvidas, reclamações, denúncias, também nós temos à disposição da população a nossa ouvidoria. O número é o 0800-285-1818. 0800-285-1818. Muito obrigado.
1: E o Inmetro alerta sobre uma mensagem falsa que vem sendo enviada em nome da instituição.
2: O comunicado tem como alvo empresas e cidadãos e simula uma comunicação oficial relacionada a uma suposta inspeção.
1: A mensagem apresenta dados como número de processo, data de fiscalização, possíveis penalidades e prazo para regularização.
2: E inclui um botão com a indicação acessar notificação. O recurso pode ser utilizado para induzir o destinatário a clicar em links maliciosos ou fornecer informações. informações.
1: O Inmetro esclarece que não emitiu o documento e

0: reforça que a mensagem não deve ser considerada uma comunicação oficial.
1: Qualquer dúvida, a ouvidoria do Instituto pode ser acionada pelo site gov.br/inmetro ou pelo telefone 0800-285-1818.
0: Uma operação do Ministério do Trabalho e Emprego resgatou mais de 400 trabalhadores de condições análogas à escravidão.
1: Desse total, mais da metade foram registrados apenas em Minas Gerais.
2: A operação resgatou 479 trabalhadores de condições análogas à escravidão. Entre os resgatados estavam 75 mulheres, 13 crianças e adolescentes e 66 migrantes, vindos de países como Argentina, Uruguai, Venezuela e Guiné-Bissau. Para realizar esse resgate, foram feitas 231 ações de fiscalização. As ações se concentraram principalmente no meio rural, no cultivo de café, cebola e batata inglesa. Houve resgate também no meio urbano, sobretudo nas construções. Há ainda casos de trabalho doméstico forçado. Em uma das situações, uma mulher de 51 anos era mantida trabalhando para uma família desde os 10 anos de idade, sem salário regular. Os empregadores foram notificados a rescindir os contratos de trabalho e a pagar aos trabalhadores um total de mais de R$1.400.000 em verbas trabalhistas e rescisórias. Os resgatados também receberão um seguro-desemprego especial. Se você desconfia de alguma ação de trabalho forçado, faça sua denúncia de forma sigilosa pela internet no sistema IP, no site ip.cit.trabalho.gov.br. Márcia Fernandes, para a Voz do Brasil.
0: E o Ministério do Trabalho e Emprego estabeleceu prazo de 60 dias para que todos os nutricionistas, empresas beneficiárias, empresas fornecedoras e empresas facilitadoras realizem o recadastramento integral no PAT, o Programa de Alimentação do Trabalhador.
1: O prazo termina em 9 de novembro e o não cumprimento resulta na exclusão automática do cadastro no programa.
0: O recadastramento deve ser realizado em novopat.trabalho.gov.br.
1: E essas foram as informações, as notícias do governo federal.
0: Uma realização da Secretaria de Comunicação Social da Presidência da República.
1: Com produção da empresa Brasil de Comunicação.
0: Fique agora com as notícias do Poder Judiciário e do Congresso Nacional. Boa noite.
1: Boa noite, até amanhã.
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5: Ministro Flávio Dino, do Supremo Tribunal Federal, o STF, retira sigilo da investigação de repasse de emendas ao filme em homenagem ao ex-presidente Jair Bolsonaro.
6: Terceira turma do Superior Tribunal de Justiça, o STJ, veda a interrupção repentina de cobertura de tratamento a paciente com TDAH após encerramento de contrato.
5: Justiça do Trabalho reforça a campanha Setembro Amarelo sobre a saúde mental nas empresas.
6: Boa noite, eu sou o Arthur Filho.
5: E eu sou Walter Lima.
6: O ministro Flávio Dino, do Supremo Tribunal Federal, retirou o sigilo da decisão proferida que autorizou a operação da Polícia Federal realizada nesta quinta-feira no âmbito de ação que investiga o repasse de emendas parlamentares para empresas ligadas ao filme Dark Horse, que retrata a trajetória do ex-presidente Jair Bolsonaro.
5: De acordo com a Polícia Federal, as investigações apontam a existência de uma organização criminosa formada por agentes públicos e privados, suspeita de direcionar verbas públicas para empresas subcontratadas de forma irregular, sem comprovação da efetiva prestação dos serviços contratados.
6: Entre os alvos dos mandados de busca e apreensão da operação estão o deputado federal Mário Frias e a da produtora de Dark Horse, Karina Gama.
5: Na decisão, o ministro Flávio Dino destacou que, por envolver a autoridade conforme por prerrogativa de função, impõe-se a remessa imediata ao Supremo Tribunal Federal.
6: A terceira turma do Superior Tribunal de Justiça, o STJ, decidiu que o plano de saúde não pode interromper de forma repentina o tratamento multidisciplinar de um paciente com TDAH.
5: Essa regra se aplica mesmo quando a operadora tenha exercido regularmente o direito de rescindir um contrato coletivo. Kátia Gomes.
7: O caso envolveu uma criança que fazia acompanhamento multidisciplinar para TDAH quando o contrato do plano de saúde foi rescindido. A operadora alegou que o acompanhamento não seria indispensável à sobrevivência da paciente. O colegiado deu parcial provimento ao recurso. Segundo a relatora, ministra Nancy Andrighi, a legislação prevê a necessidade de acompanhamento integral de pessoas com TDAH, inclusive com equipe multidisciplinar. Ela ressaltou que a proteção não significa assistência vitalícia, mas a cobertura deve durar por tempo razoável até a alta médica, estabilização clínica ou uma alternativa que garanta a continuidade do tratamento.
6: A campanha Setembro Amarelo reforça a importância de falar sobre saúde mental também nas empresas.
5: A Justiça do Trabalho tem acompanhado de perto essa realidade. Larissa Batista.
8: Em 2025, mais de 546 mil benefícios por incapacidade temporária foram concedidos pela Previdência Social, relacionados a transtornos mentais e comportamentais. Em um caso recente, o TST determinou indenização a um bancário após reconhecer que a pressão por metas, os anos em cargos de chefia e os afastamentos médicos contribuíram para agravar o seu quadro depressivo. Atenta a esse cenário, a Justiça do Trabalho promove ações em defesa da saúde mental por meio do programa Trabalho Seguro. Se precisar de ajuda, ligue 188.
6: Ministério Público Federal fecha acordo que destina mais de R$1,8 milhão ao Sistema Único de Saúde, o SUS, no Rio Grande do Sul.
5: O acordo prevê ainda 12 meses de prestação de serviços à comunidade. Vanessa Pereira.
9: O acordo de não persecução penal foi firmado entre o Ministério Público Federal e duas investigadas, a sócia proprietária e a supervisora comercial de uma empresa fornecedora de materiais médico-hospitalares por corrupção ativa e associação criminosa em esquema de pagamento de propina a médicos do SUS no município de Passo Fundo, no Rio Grande do Sul. Segundo o acordo, os mais de R$1,8 milhão serão repassados ao SUS. Além das obrigações financeiras, cada investigada deverá prestar 4 horas semanais de serviços à comunidade durante um ano.
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6: A você, uma boa noite.
5: E até amanhã.
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0: Eu sou Paula Groba.
10: E eu sou Humberto Pinheiro.
0: E estes são os destaques de hoje do Jornal do Senado, que começa agora.
10: Sancionada lei que acaba com taxa das blusinhas para compras internacionais de até $50.
0: União terá fundo para ampliar acesso gratuito à justiça.
10: Setembro Amarelo. Senado debate prevenção do suicídio e valorização da vida.
0: Boa noite.
10: Boa noite.
0: Foi sancionada a lei que acaba com a chamada taxa das blusinhas sobre compras internacionais de até $50.
10: A norma acaba com a cobrança de 20% de imposto de importação. O texto foi aprovado pelo Congresso Nacional na semana passada. Senadores defenderam que a medida deve beneficiar os consumidores com menor poder de compra. Repórter Lana Dias.
11: Foi oficializado em lei o fim do imposto de importação de 20% sobre compras internacionais de até $50, a chamada taxa das blusinhas. A norma também diminui de 60% para 30% a tarifa sobre mercadorias de até $3 mil. A lei altera a cobrança do imposto de importação, mas as compras ainda continuam sendo tributadas pelo ICMS, imposto que pode variar de acordo com o Estado. Quando a proposta foi aprovada no plenário do Senado, a relatora, senadora Leila Barros, do PDT do Distrito Federal, afirmou que a medida deve beneficiar os consumidores com menor poder de compra.
12: E nós sabemos quem são muitos dos brasileiros que utilizam essas compras de pequeno valor. São pessoas que procuram um produto mais barato, são famílias que precisam fazer o orçamento caber no final do mês, são trabalhadores que pesquisam preço, comparam alternativas e encontram no comércio eletrônico uma maneira de ampliar o seu poder de compra.
11: A princípio, as As regras foram determinadas por medida provisória do Poder Executivo.

0: que estava em vigor desde maio. Mas o texto recebeu modificações no Congresso Nacional. Uma delas foi a isenção da tarifa sobre medicamentos importados para tratamento de doenças raras ou negligenciadas que não tenham similar nacional. Também foi incluída a avaliação periódica pelo Ministério da Fazenda para verificar os efeitos econômicos da medida. A primeira deverá ser feita no prazo de 3 meses e as próximas em um intervalo de até 6 meses cada, abrangendo setores de têxteis e vestuário, calçados, acessórios, brinquedos e cosméticos. O regime de tributação também deve passar por avaliação anual do Congresso Nacional. O Poder Executivo fica autorizado a estabelecer limites de frequência nas compras para evitar o fracionamento de remessas e a utilização da isenção para fins comerciais.
1: Uma nova lei também sancionada mudou as regras da relação entre contribuintes e o fisco. Na prática, a ideia é ter multas mais proporcionais e dar mais caminhos para resolver divergências sem precisar ir à justiça. A regra geral agora é que a multa não ultrapasse 75% do imposto devido e quem regularizar a situação por conta própria poderá ter desconto na penalidade. O desconto é maior para quem paga ou parcela a dívida logo no início da discussão. Em casos mais graves, como fraude ou sonegação, a multa poderá chegar a 100%. Para quem é reincidente, pode chegar a 150%.
2: A lei também amplia a possibilidade de acordos entre o contribuinte e o fisco por meio de mediação e transação tributária e prevê a arbitragem especial tributária em que um terceiro imparcial poderá decidir o conflito sem que a disputa precise chegar ao judiciário. Para o relator da proposta, senador Efraim Filho, do PL da Paraíba, as mudanças reduzem a burocracia e dão mais segurança jurídica ao bom contribuinte.
3: O objetivo não é enfraquecer a administração pública, também não é criar privilégio para o contribuinte. O objetivo é construir equilíbrio, cobrar corretamente de quem deve, combater fraude e sonegação, mas preservar garantias mínimas para o contribuinte de boa fé.
1: O senador Flávio Arnes, do PSB do Paraná, destacou a importância da proposta que permite o saque do FGTS quando o trabalhador ou seu dependente for diagnosticado com esclerose múltipla ou esclerose lateral amiotrófica, conhecida como ELA. O projeto já foi aprovado pelo Senado e atualmente está em análise na Câmara dos Deputados.
2: O parlamentar enfatizou que a medida reconhece que as consequências do diagnóstico não se limitam a questões de saúde, mas atingem outras áreas da vida do paciente. Dados da Associação Brasileira de Esclerose Múltipla apontam que cerca de 40 mil brasileiros convivem com a condição autoimune, que afeta o sistema nervoso central e pode gerar desde dificuldades motoras até problemas cognitivos e visuais.
4: Essa proposta reconhece que o diagnóstico de uma doença crônica produz impactos que ultrapassam a dimensão clínica e atingem toda a organização familiar e financeira.
1: E uma nova lei criou um fundo para ampliar o acesso gratuito à justiça para pessoas que precisam de assistência.
2: A norma ainda determina que a execução dos recursos do fundo seja divulgada em um portal público de transparência. Repórter Patrícia Oliveira.
5: Para fortalecer a Defensoria Pública da União, um novo fundo deverá promover a prestação de assistência jurídica gratuita a quem não tem condições de pagar. O fundo teve origem em projeto de lei aprovado no Senado e de iniciativa da própria Defensoria. Entre as fontes de recursos estão dotações do orçamento e 5% das custas recolhidas na Justiça da União. Em plenário, o senador Eduardo Gomes, do PL de Tocantins, destacou que o fundo deve aumentar a capacidade de atendimento à população,
6: contribuindo para ampliação e qualificação do acesso à justiça e para a promoção dos direitos fundamentais, especialmente das pessoas em situação de vulnerabilidade.
5: A nova lei também determina que a execução dos recursos do fundo seja divulgada em um portal público de transparência. A lei entrará em vigor em outubro, 45 dias após a publicação.
1: E as futuras polícias municipais poderão ter mais autonomia para serem criadas. O Senado analisa uma mudança na PEC da Segurança Pública que retira a exigência do aval dos conselhos estaduais para a criação dessas corporações.
2: A emenda será analisada na próxima reunião da Comissão de Constituição e Justiça. Repórter Bruno Lourenço.
7: A PEC da Segurança diz que os municípios poderão constituir polícias para o policiamento ostensivo e comunitário e que essas corporações passarão por uma certificação periódica

0: pelo Conselho Estadual de Segurança Pública e Defesa Social. O senador Alessandro Vieira, do MDB de Sergipe, apresentou um pedido para retirar o dispositivo.
1: Ao criar uma nova instância política de controle e fiscalização de um ente federado por outro, porque observe, esse Conselho Estadual, ele vai interferir na autonomia de um órgão municipal. E isso não faz sentido, do seu ponto de vista jurídico.
0: O relator Rogério Carvalho, do PT de Sergipe, defende a chamada acreditação para buscar padronização e qualidade.
2: É para garantir que as normas federais únicas, ou seja, um sistema de referência, uma norma federal, se aquelas normas estão ou não sendo aplicadas por aquela corporação que está nascendo.
0: A emenda que retira a acreditação das polícias municipais por um conselho estadual deve ser analisada na próxima reunião da CCJ.
3: O silêncio também pode ser um sinal de alerta quando o assunto for depressão e ansiedade. No Setembro Amarelo, a Comissão de Direitos Humanos debateu formas de prevenir o suicídio e de fortalecer a valorização da vida.
4: Especialistas destacaram a importância de identificar situações de fragilidade emocional e apresentaram redes de apoio que podem ajudar quem enfrenta momentos de crise. Repórter Douglas Castilho.
5: Amarelo é a cor que representa um sinal de alerta. São 720 mil pessoas no mundo todo ano, segundo a OMS, vítimas de uma dor às vezes visível só para quem sofre. A presidente da Comissão de Direitos Humanos, senadora Damaris Alves, do Republicanos do Distrito Federal, destacou que a questão é mais complexa do que a depressão e precisa de uma abordagem também complexa.
6: Prevenir significa, portanto, atuar também nas escolas, nas famílias, nas comunidades. Enfrentar o bullying, o cyberbullying e as violências. Promover competências socioemocionais e identificar precocemente sinais de sofrimento e garantir acesso oportuno ao cuidado.
5: O representante do Centro de Valorização da Vida, CVV, Alan Teixeira Lima, apresentou o trabalho da instituição, que é referência internacional no tema.
7: Nós somos mais conhecidos pelo telefone 188. No último ano, a gente fez 2 milhões de apoios emocionais. Uma pessoa pode ligar quantas vezes quiser para o CVV.
5: Outro canal de apoio é a Rede Pode Falar, voltada ao apoio a jovens que tenham de 13 a 25 anos, período em que o suicídio figura entre as principais causas de morte. Se precisar, peça ajuda.
4: Com edição de Paula Groba e trabalhos técnicos de Eliseu Caires, o Jornal do Senado fica por aqui. Acompanhe agora as notícias da Câmara dos Deputados. Boa noite.
3: Boa noite e até amanhã.
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9: Câmara pode incluir sardinha em lata na lista de produtos da cesta básica.
10: Proposta prorroga bolsas de ensino superior por nascimento de um filho.
9: Projeto cria política para acompanhar tecnologias criadas pela sociedade.
11: Boa noite. Avança na Câmara a proposta que institui uma política nacional para o acompanhamento de tecnologias desenvolvidas pela sociedade. A repórter Mônica Tati tem os detalhes.
12: Proposta em análise na Câmara institui a Política Nacional de Tecnologia Social. O projeto, apresentado pela deputada Jandira Fegali, do PCdoB do Rio de Janeiro, define a tecnologia social como o conjunto de processos coletivos, colaborativos e interdisciplinares que priorizam a inovação tecnológica voltada à democratização do desenvolvimento. Jandira Fegali fala sobre a importância de criar uma política para o setor, aproveitando a criatividade da sociedade.
13: Por exemplo, nas comunidades, nas favelas, em todo canto, período da enchente semiárido, que tecnologia o povo usa para dar suas soluções. A moeda complementar foi uma solução popular que começou no Ceará. E muitas outras soluções, inclusive medicinais. Então, a tecnologia social é aquela que vem inovado pelo povo e que precisa estar regulamentado em lei para que seja valorizada, reconhecida, fomentada e que a gente consiga, inclusive, dar a propriedade intelectual, que para eles é coletiva, para que essa inovação seja, de fato, respeitada.
12: As iniciativas previstas na proposta incluem áreas como água, alimentação, educação, energia, habitação, saúde, meio ambiente, inclusão digital e de assistência para pessoas com deficiência. A proposta prevê a prioridade na análise de pedidos de patente ou de registro dessas tecnologias no INPI, o Instituto Nacional.

0: da Propriedade Industrial. A titularidade dos direitos de invenção será decidida nos próprios contratos de fomento, garantindo que as comunidades que ajudaram a criar a solução também participem dos benefícios. Também estão previstos mecanismos que permitem que estados e municípios possam aderir às ações e que recebam apoio técnico do governo federal. A deputada Jandira Fegali explica que a construção do projeto envolveu vários setores da sociedade e governamentais.
1: Fizemos uma construção com o Ministério de Ciência, Tecnologia e Inovação e com os movimentos que representam essas várias tecnologias que surgiram no mundo, inclusive com alguns bancos de fomento, como o Banco do Brasil, como a Embrapa, Caixa Econômica, também participaram dessa construção. E, finalmente, a gente aprovou um projeto que identifica esse conjunto de contribuições, essa comunhão de contribuições que nós fizemos aqui na Comissão de Ciência, Tecnologia e Inovação.
0: O texto aprovado pela Comissão de Ciência, Tecnologia e Inovação da Câmara retirou o repasse de recursos do Fundo Nacional de Desenvolvimento Científico e Tecnológico para a Política, mas manteve a possibilidade de apoio através de dotações orçamentárias e por instrumentos de fomento já existentes. O projeto que institui a Política Nacional de Tecnologia Social ainda será analisado pelas comissões de Finanças e Tributação e de Constituição e Justiça. E se for aprovado, pode seguir direto para a votação no Senado. Da Rádio Câmara de Brasília, Mônica Tati.
2: Desenvolvimento Regional.
3: A Comissão da Amazônia aprovou o projeto que prevê a criação de cooperativas têxteis comunitárias. Relator do texto no colegiado, Zezinho Barbari, do PP do Acre, acredita que com a medida, famílias vulneráveis financeiramente terão mais renda e trabalho nas regiões Norte e Nordeste.
4: Zezinho Barbari informa que os órgãos federais vão dar preferência à compra de uniformes feitos por essas associações locais. Além disso, o deputado acrescenta que o programa incentiva o reaproveitamento ecológico de tecidos.
3: Proposta de Paulo Alexandre Barbosa, do PSD, quer o reconhecimento de Ibirá, cidade do noroeste de São Paulo, como capital nacional das águas medicinais. Em sua justificativa, ele afirma que o poder terapêutico das águas termais do município é conhecido desde 1909.
4: Segundo Paulo Alexandre Barbosa, as condições geológicas locais determinam os altos índices de vanádio, de ação antioxidante e controle glicêmico e o pH alcalino das águas. Para ele, a concessão do título busca também estimular o turismo e a preservação do patrimônio natural.
2: Consumidor.
3: Saulo Pedroso, do PSD de São Paulo, defende a criação de um sistema para rastrear e autenticar bebidas alcoólicas importadas. A medida prevê selos físicos e digitais com informações sobre origem, produtor, importador e lote, além de um aplicativo para que o consumidor possa verificar a autenticidade do produto.
4: Para Saulo Pedroso, a proposta ajuda no combate à falsificação de bebidas e aumenta a segurança dos consumidores. O sistema também deverá integrar informações com os órgãos de fiscalização e permitir a identificação de irregularidades ao longo de toda a cadeia de distribuição.
2: Direitos Humanos.
3: Eros Biondini, do PL de Minas Gerais, apresentou o projeto para assegurar a livre manifestação de crenças religiosas, incluindo pregações e citações de textos sagrados. A proposta determina que a simples expressão de dogmas ou convicções religiosas não seja enquadrada como crime.
4: O texto de Eros Biondini também pede que plataformas digitais retirem conteúdos exclusivamente por reproduzirem textos sagrados ou ensinamentos religiosos. A remoção poderá ocorrer por ordem judicial quando houver intenção comprovada de incentivar a prática de crimes violentos.
2: Educação.
3: Avança na Câmara a proposta que permite a prorrogação de bolsas de ensino superior por nascimento de um filho. A repórter Silvia Munhato tem os detalhes.
5: A Comissão de Educação da Câmara dos Deputados aprovou o projeto de lei que garante a pesquisadores e estudantes do ensino superior o direito de prorrogar o prazo de suas bolsas de estudo em caso de nascimento de filho. Pelo texto, bolsas de estudo com duração mínima de 12 meses poderão ter seus prazos estendidos por até 180 dias se houver comprovação de afastamento por nascimento, adoção ou obtenção de guarda judicial. A legislação atual já permitia a prorrogação dos prazos de vigência das bolsas de estudo em caso de adoção. A proposta também permite que dois bolsistas usufruam do benefício simultaneamente pelo mesmo evento de adoção ou guarda. O relator, deputado professor Alcides, do PSDB de Goiás, diz que o texto é do interesse do sistema educacional.
6: Do ponto de vista educacional, a proposição é meritória, uma vez que apresenta medidas concretas para favorecer, de um lado, a participação dos pais no cuidado dos filhos, desde o nascimento ou adoção, ao mesmo tempo em que favorece a continuidade e conclusão de estudos e pesquisa dos estudantes pai. Ademais, na hipótese de ambos os pais da criança, nascida ou adotada, serem bolsistas, a matéria tem o mérito de assegurar aos dois o direito do afastamento das atividades acadêmicas e a prorrogação da bolsa de estudos.
5: O projeto que permite a prorrogação de bolsas de estudo do ensino superior pelo nascimento de filhos dos estudantes será analisado agora pelas comissões de Previdência, Assistência Social, Infância, Adolescência e Família e de Constituição, Justiça e de Cidadania. Da Rádio Câmara de Brasília, Silvia Minhato.
4: Tarcísio Mota, do PSOL do Rio de Janeiro, apresentou o projeto que garante tempo de planejamento para professores da educação básica. O texto estabelece que, quando a jornada for organizada por horas-aula, o limite de atividades em sala deve ser calculado pelo mesmo critério.
7: Tempo de planejamento para professor é decisivo para que a educação de qualidade aconteça. E nós não podemos deixar a covardia que alguns governos estão fazendo de contar o tempo de forma a obrigar o professor a pegar mais turmas sem receber um centavo a mais por isso. Esse projeto, portanto, garante a proporcionalidade. 3 aulas dadas, 1 aula de planejamento.
3: Tarcísio Mota sustenta que a regra mínima de proporcionalidade permite ao professor preparar aulas, elaborar provas e cuidar da saúde mental. Ele reforça que condições mais justas de trabalho para docentes asseguram melhor qualidade aos estudantes.
2: Trabalho.
4: Bibo Nunes, do PL do Rio Grande do Sul, é favorável ao projeto que amplia a licença paternidade para pais de recém-nascidos prematuros ou que precisem de internação hospitalar após o parto. O deputado explica que a prorrogação seria equivalente ao período de internação do bebê.
3: Ele acrescenta que, para ter direito ao benefício, será necessário comprovar a prematuridade ou a internação por meio de documentação hospitalar. Bibo Nunes explica que a ideia é garantir a presença do pai ao lado da mãe e do bebê durante um período de maior vulnerabilidade.
8: Um prematuro tem que ter uma necessidade reconhecida de atenção especial. E o pai tem que estar junto com a mãe nesses momentos difíceis. Não é fácil ter filho prematuro. Imagine gêmeos, que normalmente são prematuros. E como é que ficam os pais se não tem o pai ao lado da mãe o tempo todo? Se o recém-nascido precisa de 1 mês, 2 meses, 3, 4, o tempo que for, isso é fundamental, isso não é regalia nenhuma, é simplesmente reconhecer a parte humana de quem está vindo ao mundo, que é o nascituro.
4: Fábio Garcia, do União de Mato Grosso, propõe criar uma política nacional de gestão de desempenho e eficiência para o serviço público. O projeto prevê avaliações periódicas dos servidores com base em critérios objetivos, como produtividade, qualidade do trabalho e atendimento ao público.
3: A proposta também reconhece o bom desempenho com bônus, capacitação e prioridade para ocupar funções de confiança. Fábio Garcia afirma que a intenção é melhorar a qualidade dos serviços públicos sem alterar os planos de carreira dos servidores.
2: Economia.
4: O plenário da Câmara pode votar projeto que inclui a sardinha em lata na lista de produtos da cesta básica isentos de impostos. Quem explica os detalhes é o repórter Antônio Vital.
9: Ganhou o regime de urgência e pode ser votado a qualquer momento no plenário da Câmara projeto que inclui a sardinha em lata na lista de produtos da cesta básica. Se a proposta virar lei, a sardinha passa a ter alíquota zero no pagamento de dois novos impostos criados pela reforma tributária e que passam a ser cobrados no ano que vem: o Imposto sobre Bens e Serviços, o IBS, e a Contribuição sobre Bens e Serviços, a CBS. O IBS será distribuído a estados e municípios. Já a CBS será um imposto federal. Eles vão incidir sobre mercadorias e serviços, inclusive importados. A reforma criou ainda outro tributo, o imposto seletivo, que será cobrado sobre produtos que fazem mal à saúde. Esses tributos vão substituir o PIS, a COFINS, o IPI, o ICMS e o ISS.

0: A reforma tributária, aprovada no ano passado, isentou da cobrança do IBS e da CBS os artigos da cesta básica, inclusive carnes, o que não estava no texto e foi acrescentado durante a votação. Outros produtos com alíquota zero são alimentos como arroz, leite, manteiga e queijos. O projeto que ganhou o regime de urgência foi apresentado pelo deputado Luiz Nishimori, do PSD do Paraná, presidente da Frente Parlamentar da Pesca. A proposta será analisada junto com outra, parecida, apresentada pela deputada Ana Paula Lima, do PT de Santa Catarina. Ainda será designado um relator para apresentar um texto único. A justificativa dos autores é que a sardinha em lata é uma fonte de proteína importante para pessoas com menor renda, além de relevante para o setor pesqueiro nacional, que por ano produz mais de 100 mil toneladas do produto. O deputado Pedro Lupion, do Republicanos do Paraná, coordenador da Frente Parlamentar da Agropecuária, defendeu o regime de urgência para a proposta.
1: No dia da votação da reforma tributária nesse plenário, a questão da sardinha estava no texto. Nós trabalhamos isso junto com as carnes, da mesma maneira que foi feito em relação às outras carnes, com a inclusão na cesta básica, e uma questão de texto prejudicou o setor inteiro pesqueiro, justamente nessa questão da sardinha.
0: Com o regime de urgência, o projeto pode ser votado diretamente no plenário, sem passar pela análise das comissões permanentes da Câmara. Mas a medida não foi unânime no plenário. O deputado Hildo Rocha, do MDB do Maranhão, criticou a urgência, que pode acelerar a análise do projeto e alterar a reforma tributária.
2: Essa matéria, além de não tramitar nas comissões, o que já está errado, essa proposta de lei complementar, ela altera uma regulamentação da reforma tributária que fizemos recentemente. Reforma tributária que entra em vigor a partir do ano que vem, de 2027. Ou seja, ainda nem entrou em vigor e já estamos mudando para beneficiar interesses particulares, não interesses da nação brasileira.
0: Ainda não há data para votação no plenário da Câmara do projeto que inclui a sardinha em lata na lista de produtos da cesta básica. Da Rádio Câmara de Brasília, Antônio Vital.
3: Segurança Pública.
4: Delegado Palumbo, do Podemos de São Paulo, defende criminalizar a transmissão intencional de treinamento operacional a organizações criminosas. O deputado explica que a proposta também alcança agentes públicos que repassarem esse tipo de conhecimento.
5: Delegado Palumbo argumenta que facções têm atuado de forma cada vez mais profissional com o apoio de agentes que se corrompem. Essa prática, segundo ele, eleva o grau de letalidade das ações criminosas, comprometendo a efetividade das políticas públicas de segurança.
6: O indivíduo que faz isso tem que ficar preso. A pena é estipulada em 12 anos e tem que ficar preso mesmo. Todos aqueles que se corrompem, sejam policiais, agentes públicos, se corrompem e ensinam criminosos a matarem usando um fuzil, que é uma arma de guerra, tem que ficar preso sem benefício. Nós estamos lutando com o apoio do meu partido, que é o Podemos, para que esse projeto vire lei. Porque hoje os criminosos não estão mais agindo de forma amadora, não. Eles estão treinando e com a ajuda, infelizmente, de agentes que se corrompem.
4: Luiziane Lins, da Rede do Ceará, defende aumentar a pena para quem submeter trabalhadores a condições semelhantes à escravidão. Ela explica que a punição passaria a ser de 10 a 20 anos de prisão, além de multa, e o crime seria considerado hediondo e inafiançável.
5: Luiziane Lins também propõe detalhar na lei as situações que caracterizam esse crime, como trabalho forçado, jornada exaustiva, condições degradantes e restrição da liberdade por dívida. Pela proposta, a pena deve ser aumentada quando a vítima for criança ou adolescente.
4: Kiko Seleguin, do PT de São Paulo, quer proibir que pessoas que cometeram crimes hediondos recebam pagamento pela divulgação de seus delitos. A proposta prevê nulidade de contratos com produtoras, editoras e plataformas de streaming para livros, séries, filmes ou entrevistas sobre os crimes.
5: Pelo texto de Kiko Seleguin, os valores pagos aos criminosos ou a seus herdeiros deverão ser revertidos ao Fundo Penitenciário Nacional ou ao Fundo Nacional de Segurança Pública. Segundo o deputado, o objetivo é evitar que condenados lucrem com a violência e com a dor das vítimas.
4: Projeto de Pedro Lucas Fernandes, do União do Maranhão, determina que as unidades da Casa da Mulher Brasileira ofereçam acesso facilitado à perícia médico-legal para as vítimas de violência doméstica. O deputado explica que o exame poderá ser feito na própria unidade.
5: A ideia, segundo Pedro Lucas Fernandes, é evitar que a vítima se desloque para diferentes órgãos e enfrente novos constrangimentos, além de reduzir o risco da perda de provas. O texto também prevê atendimento humanizado e cooperação entre União, estados, Distrito Federal e municípios.

0: às mulheres. 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
1: Justiça.
2: Marcelo Crivella, do Republicanos do Rio de Janeiro, destaca a promulgação de lei que responsabiliza civilmente pais ou mães por abandono afetivo dos filhos. O parlamentar afirma que o pagamento de pensão não substitui a presença familiar na rotina da criança.
3: Não basta pagar a pensão para o filho. É preciso que o pai ou a mãe participem da vida dele. Uma criança adoece, então o pai não vai estar lá para dar apoio a ela? Uma criança passa numa prova ou fica reprovada, ela não vai ter o carinho do pai? E uma criança que vai disputar uma competição na escola, os pais dos outros estão presentes e o dela ausente? Essa lei do abandono afetivo tornou um ilícito civil. Eu gostaria que fosse crime, mas o Congresso assim não aprovou. Ficou apenas o ilícito. Portanto, terá que pagar indenização pelo abandono afetivo.
4: Marcelo Crivella avalia que a nova lei pode reeducar responsáveis que cumprem obrigações financeiras, mas se afastam da vida dos filhos. Ele observa que a indenização passa a ser aplicada quando a ausência afetiva causar prejuízo à criança ou ao adolescente.
2: Termina agora o jornal Câmara dos Deputados, produzido pela Rádio Câmara, com trabalhos técnicos de Wellington Teles e apresentação de Luciana Vieira e Val Monteiro. Boa noite.
4: A Voz do Brasil está de volta amanhã. Uma boa noite para você.
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0: música Ilha Magnética, do cantor e compositor maranhense César Nascimento, a gente fica conhecendo algumas praias que compõem a Ilha de São Luís, como Ponta da Areia e Araçagi.
1: Boa tarde, César Roberto. Beleza, meu irmãozinho? Alô, Maranhão. Um abração, minha gente. Saudade grande.
2: É o próprio artista que bate um papo com o nosso colega César Roberto, da Rádio Nacional do Maranhão, para divulgar sua nova música, Yaya, que lança reflexões sobre a inteligência artificial.
1: E um dos tambores que eu gravei, eu encomendei do Maranhão com o artista Zé Pretinho, que fez um tambor maravilhoso, marcação de mão, do grupo Lelê de São Simão. Justamente para dar essa característica mais forte do Lelê e para trazer essa naturalidade para o arranjo.
3: Entendi, entendi. Você fez uma produção orgânica, bem natural.
0: Assim como o Nascimento, os artistas do Maranhão ganharam, a partir de 2022, uma nova casa para divulgar os seus trabalhos. Foi quando a Rádio Nacional chegou à Ilha Mágica de São Luís.
4: A Rádio Nacional aqui em São Luís tem uma característica muito especial, que é justamente essa conexão com a cultura e com a música do nosso estado.
2: Este é Jailton Sodré, atualmente coordenador da Rádio Nacional do Maranhão. Importante a gente abrir um parênteses aqui para te contar que este rádio documentário conta com o trabalho impecável do próprio Jailton na montagem e sonoplastia de todos os episódios, inclusive deste.
0: Mas fechando o parênteses, a Caçulinha da Rede ainda conta com uma estrutura de funcionários bem pequena. Mas isso não impede que a emissora já faça diferença na vida dos maranhenses.
4: A Rádio Nacional, apesar de ser relativamente nova por aqui, ela vem conquistando seu espaço. E eu acho que isso acontece justamente por ter uma programação musical diferenciada das demais emissoras, priorizando a música brasileira e principalmente os programas locais. Esse é um dos grandes diferenciais da Rádio Nacional. Ela consegue fazer parte da rede nacional, mas sem perder o olhar para o lugar onde ela está inserida. Aqui em São Luís, a Rádio Nacional não é apenas uma emissora que transmite para o Maranhão. É uma rádio que também olha para o Maranhão, valoriza o que é produzido aqui e ajuda a levar a nossa cultura e a nossa música cada vez mais longe.
2: A estrutura da EBC no Maranhão conta ainda com dois repórteres, Madison Euler e Gabriel Correia, que contribuem para informar a população e também trazer o Maranhão para a pauta nacional.
5: Eleitores do município de Paulino Neves, no Maranhão, participam neste ano de mais uma edição do projeto Eleição Simulada. O projeto pioneiro do TRE maranhense, criado em 2004, é uma oportunidade para simular situações do pleito eleitoral num ambiente semelhante ao dia da votação.
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7: É tudo Brasil, seguindo ao vivo na sua Rádio Nacional comigo, Luciana. Vale, bora, que agora a gente vai pro Nordeste.
8: É tudo Pernambuco.
7: Trazendo a participação de Hugo Esteves pela Rádio Nacional do Recife.
0: A capital pernambucana também tem a presença da Nacional. Os ouvintes de Recife passaram a sintonizar 87,1 FM, junto com as outras praças da rede, em 7 de maio de 2021. A transmissão é possível a partir de uma parceria com a empresa Pernambuco de Comunicação, a EPC.
9: Essa parceria, que já está dando bons resultados, bons frutos,

0: na audiência na região metropolitana aqui do Recife e também quase em todo o estado de Pernambuco, que reúne o que o povo gosta de ouvir: jornalismo, a música popular de qualidade e o entretenimento.
1: Esse é Hugo Esteves, superintendente técnico da Empresa Pernambuco de Comunicação.
0: Estamos felizes com essa parceria e também com a qualidade da Rádio Nacional, que o público recifense é muito exigente em relação à rádio. É uma das maiores alegrias eu chegar em qualquer carro, em qualquer casa, um ouvinte pernambucano está ouvindo a Rádio Nacional. Isso para a gente não tem preço. Que essa parceria dure mais 90 anos, quem sabe?
2: A emissora retransmite a programação da Nacional FM de Brasília, sem, no entanto, abrir mão da cultura pernambucana em toda a rede.
3: Hugo Esteves conversou com um dos principais nomes do carnaval pernambucano, Nena Queiroga.
0: Bom, no bate-papo de hoje estamos no embalo da maior expressão do carnaval pernambucano, que é o frevo. Então, para celebrarmos o ritmo, estamos recebendo a rainha do carnaval de Pernambuco, a Nena Queiroga. Eu tenho...

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0: Minha gente do Brasil, são 20 horas e 11 minutos. Com a graça de Deus e Nossa Senhora, nós estamos aqui mais uma vez para mandar para todos vocês mais um programão. Eu de cá, você de lá. E hoje o programa é bem curtinho, uma hora só. Daqui 9h15 da noite termina o horário de Brasília, porque tem um jogão de bola, Flamengo e Independente Del Valle, né? Pelo sonzão da Nacional para todo o Brasil. Boa noite, Maria do Rosário.
1: Boa noite, Maurício. Boa noite, Anderson. Boa noite, César, que está nos ouvindo, e todos os ouvintes. Gente, hoje é rapidinho, né? Não dá para conversar muito, não, que o programa é curto, mas dá tempo vocês participarem, viu, gente? É o 61-3799-5742 ou 61-3799-5743. Temos uma horinha de programa, mas dá tempo vocês participarem.
0: Eita, nós!
1: E vamos lá, até mais!
0: Beleza! E eu já levantei essa moda, meu amigo Anderson! André e Andrade, aí é bom demais, viu? Então não percam hoje a partir das 9h15 da noite, Flamengo e Independente Del Valle pela Libertadores da América. Narração André Luiz Mendes, comentários Mauro Silva e o plantão é do Maurício Costa. E olha, tem a primeira participação de hoje, vem aqui, boa noite. Boa noite, Maurício Rabelo, aqui é do Tocantins. Tudo bem, graças a Deus, quero que mandes um alô pra minha mãe, mas o meu pai lá na fazenda Riacho Fundo, eles assistem o seu programa toda noite, o rádio fica ligado em cima da cama, deitadinhos, tranquilos, eternos e enamorados, e ouvindo o Eu de Cá, Você de Lá. Mando um alusão para todos que estão na escuta, é uma música, os calunga.com, me mande o áudio de volta. Ela não colocou o nome, né? É Valquíria Messias. Alô, alô, Valquíria Messias, um abraço grande pra você. Aí em Tocantins, o pai e a mãe é na fazenda Riacho Fundo. Manda o nome do seu pai, da sua mãe também pra gente, viu? Pra gente mandar um alô completo, tá bom? Obrigado, Valquíria. Tem mais aqui. Tá na hora já de chamar o povo. Não, ainda tem um minutinho, né? Homem, tem aqui Adriano Costa narrando bonito. Alô, Adriano Costa, você é o dono da palavra. Fala, Adriano.
2: Boa noite, Marizu Rabeiro. Tudo bom aí na Rádio Nacional de Brasília? Esse final de semana foi muito bom demais aqui na fazenda, dia 8 de setembro. Ah, foi muita carne assada, meu amigo.
0: Boa noite, Brasília. Beleza pura, muito obrigado, Adriano Costa, aí em Jacareacanga, no estado do Pará. Depois você manda a narração de um gol do Flamengo aí pra nós hoje, viu, Adriano? Você que gosta muito, né? Então, tô aguardando. Agora, 20 horas, 14 minutos e 40 segundos. Tem um intervalo já já para propaganda eleitoral. Aguardem.

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0: A você de lá da Rádio Nacional de Brasília e Amazônia. Olha, aqui está o Tião da Bahia, dizendo Maurício Rabelo, boa noite. Boa noite a Fátima também, ao Anderson. Mando um alô para o meu irmão Ricardinho, lá em São Gotardo, Minas Gerais. Para o meu pai Antônio, aqui em Aroeira. Para o meu filho Guilherme, para minha filha Larissa, em Barra do Mendes. É o Tião, toca a moda do Edelson Moura aí para nós. Beleza pura? Muito obrigado, Tião. Na Bahia, um abraço pro seu irmão Ricardinho em São Gotardo, Minas Gerais, seu pai Antônio em Aroeira e o filho Guilherme e a filha Larissa em Barra do Mendes. Muito obrigado, muito obrigado. Eu pedi o Adriano Costa para mandar uma mensagem, ele mandou, foi um monte de foto de carne, carne assada, salada, tudo aqui, mas mandou também uma narração de um gol do Flamengo. Alô, Adriano Costa!
1: Boa noite, Maurício Rabelo, daqui a pouquinho tem futebol na Rádio Nacional. A partir das 9h15 da noite é Luiz Mendes. Quem é que tá lá também nele? Quem é ele? Que? Ele é de toda sonda. Quem é ele, o cara? Mauro Silvi. E no lado, Bruno Mendes.
0: Bruno Mendes.
1: Chutou de leito, lá vem o Escaraeta. Olha o golaço aí.
0: Escaraeta, rapaz.
1: Gol! É do Lascão. Camisa 15, beleza, beleza.
0: Não é do Flamengo, não é do
1: aí
0: Vascão.
1: Aí no Maracanã, olha aí. 1-2-3-0 no Pacarazão.
0: Tá bom demais.
1: O jogo bonito foi lá em Belém. O jogo bonito foi lá em Belém. Água em Belém. E o Flamengo água ganhou no Sozona Nacional. Quem é ele, menino? 15 de 16 fez um golaço.
0: Um golaço.
1: Golaço aos 20 minutos na Rádio Nacional.
0: Narração, viu, rapaz?
1: Agora, Megão, Remo do Pará 0. É o líder do Brasileirão Série A.
0: Segura, como é que foi a narração?
1: Do lado, Bruno Mendes. Chutou de leito, lá vem o Escaraeta. Olha o golaço aí, ó. Gol! É do Lascão! Camisa 15.
0: Homem, gostei demais. Obrigado, obrigado. Esse é emocionante, viu? É, em todos os tempos, parece que o Galvão, o Luciano foram os melhores, né? Agora, o Adriano Costa tá empatando, né? Não tem pra ninguém, não. Alô, Adriano Costa. Aliás, tá empatando com o André Luiz Mendes também, o nosso grande narrador do jogão de hoje. Muito obrigado, Adriano Costa em Jacareacanga, no estado do Pará. Muito obrigado. Tem a Exirene ouvindo a gente lá em Tocantins. Alô, Exirene, cadê você, moça? Tudo bem? Boa noite, Maurício Rabelo. Tô passando só para marcar presença. Que Deus abençoe a sua noite, o seu trabalho, seus amigos, os ouvintes da Rádio Nacional. Obrigado, Exirene. Obrigado, Neutinho. Aí em Formoso do Araguaia, no estado do Tocantins, aí na Fazenda Barrinha. Muito obrigado. Obrigado. Que ele abençoe todos vocês aí também. Muito obrigado. Tem aqui conosco Zé Neto. Alô, Zé Neto. Cadê você, rapaz? Mandou um rádio aqui, deixa eu ver.
2: Vocês, mais um programão. Eu de Cabo
0: Verde. O Sonzão chegando lá no rádio.
2: Curtinho, uma lá, hora só daqui, 9
0: em Lago da Pedra do
2: Rádio de Brasília, porque tem um jogão de bola. Flamengo e Independente Del.
0: Muito bem, obrigado, obrigado, amigão Zé Neto, aí em Lago da Pedra, no estado do Maranhão, ouvindo pela Rádio Alto FM 90.5, aí em Lago da Pedra, no Maranhão, na região dos Lagos. Muito obrigado, Zé Neto, um abraço para todos aí da 90.5 Alto FM de Lago da Pedra, Maranhão. Um abraço para minha amiga Corina, também para o meu querido amigo Vicentão em Paulo Ramos e o garotão Heitor. Alô, Heitor, um grande abraço e todos os ouvintes aí em Lago da Pedra, Lago do Junco, Lago dos Rodrigues, Paulo Ramos, muito obrigado, Buriti Cupu, essa região inteira. Tem a Lu Vitor de São Paulo falando assim: alô, Lu, como vai? Ela diz: boa noite, meu amigo Maurício Rabelo, tudo bem, tudo jóia. Tem um recadinho de uma moça mandando para o pai dela no Rio Curuduri. Pode mandar aí, Lu, que a gente vai colocar no ar já já. Mande aí que a gente coloca no ar, viu? Você não pede aqui não, você manda. Lu Vitor em São Paulo, meu amigo Sávio Santos, um grande abraço. Alô, povo aí do Rio Curuduri, um grande abraço, muito obrigado. Homem, Essa aí é boa. Levante esse som pra nós aí. Essa é pra machucar os corações. Essa eu mando pro Anderson Vareta. Mando para os corações apaixonados do Brasil. Quando eu cheguei nesta

0: Pois é, a gente boa do Brasil, agora 20h28, eu de cá, você de lá. O Adriano Costa falou assim:
1: eu tô aqui no Amazonas, meu amigo. Breve estarei aí em Brasília.
0: Breve.
1: Quero tirar uma foto aí na Rádio Nacional da
0: firmeza, rapaz. Você falou, tá falado, meu amigo. Vai ser uma alegria recebê-lo aqui, meu amigo Adriano Costa, no Amazonas. Olha, Lu Vitor, lá de São Paulo, mandou o recado lá, lá para o povo do Rio Corodori. Alô, boa noite.
2: Boa noite, Maurício Rabelo. Noite. Eu sou a Luciane, daqui de município de Barcelos.
0: Tudo bom, Luciane?
2: Eu queria passar um aviso lá pro Rio Corodori, pro meu pai Carlinho, que está para lá, que eu queria desejar um feliz aniversário para ele, que Deus ele guarde, ele proteja, que aqui está tudo bem.
0: Que legal. Pode continuar.
2: Que tá...
0: Tudo bem, né? Gostei. Muito obrigado, querida Luciane, na cidade de Barcelos, Amazonas. Ela está cumprimentando o papai, o Carlinhos, lá no Rio Corodori, aniversariante de hoje. Alô, Carlinhos, é a sua filha, a sua princesa Luciane, de Barcelos, Amazonas, que, através das ondas da Rádio Nacional de Brasília e Amazônia, lhe cumprimenta, lhe deseja tudo de bom e diz, através das ondas do rádio, que você está dentro do coração dela. Parabéns, Carlinhos, Rio Corodori, Amazonas, Brasil. Obrigado, Luciane, de Barcelos. Obrigado a Lu Vitor, lá de São Paulo, que não esquece o seu Amazonas, a sua Barcelos e o seu povo do Amazonas. Obrigado, Lu Vitor. Obrigado, meu amigo Sávio Santos.
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0: Vamos pro intervalo político, já a gente volta.
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0: Fone agora, 20h33. Aqui não se fala palavrão, aqui fala palavras mansas, amenas, muito. O professor não está aqui hoje, né? Celso Ribeiro do Amorim. Alô, Celso, rapaz! Você é um homem muito leve, muito solto, né? Um abraço, meu amigo Celsão! Saudade de você, rapaz, você me ensina a falar coisa errada demais. Agora eu tô desaprendendo tudo, né, rapaz? Quando você chega, você polui o ambiente tudo aqui com essas suas conversas. Um abraço, meu amigo! Boas férias pra você, pra Nívia, pra família inteira. Alô, Vitor, tá dizendo muito obrigado, meu querido amigo Maurício Rabelo, aproveitando para mandar um grande abraço para todos os nossos amigos lá no estado do Amazonas, em especial o senhor Manuel e os seus amigos de trabalho. Seu Manuel e os amigos de trabalho. Vou mandar aproveitar também, em nome da Lu Vitor, mandar um abraço pro Champanhe, para todos lá no Rio Curuduri, Amazonas, Brasil. Obrigado, Lu Vitor. Uma excelente noite. Obrigado por nos ouvir e prestigiar o nosso trabalho aqui, viu? Precisando de mandar o recado do povo do Rio Curuduri, é só mandar. Nós estamos aqui para isso. Olha, tem mais aqui. Sebastião Dantas falando conosco. Alô, Sebastião Dantas!
1: Muito fatinho, Celso!
0: Homem!
1: Boa noite a todos, estou aí daí, rapidinho, para os outros, não estou hoje.
0: Acha a recaída aí para nós, hein, pelo amor de Deus! Acho que tem ela tá, na Amazônia.
1: Tem galera aí, né? Márcio Ferreira, Brasília.
0: Recaída!
1: Paixão, seu Anel, Dona Maria.
0: É com Ronaldo Ataíde.
1: Juracil, Saulo, do Brasília, todos.
0: Recaída, né, com Ronaldo Ataíde.
1: Ronaldo Ataíde. Grande cantor. Conterrâneo.
0: Aham. Olha, você podia mandar a música aí, viu, Sebastião Dantas? Que não consegue achar ela aqui. É, ele tá achando recaída com Bruno e Marrone aqui. E você tá pedindo é com Ronaldo Ataíde reclamando que eu não tô tocando. É porque não tem ela aqui, ué. Então como é que eu faço? Achou? Achou, vamos tocar. Toca agora, é pra você, meu amigo Sebastião. Obrigado, Sebastião Dantas, aí no Piauí. Ronaldo Ataíde, a música Recaída.

Opa! Agora 20 horas e 37. Lorenzo de Valverde, o homem do rádio. Essa eu vou mandar pra mim mesmo. Vai para o Brasil!

0: e vai rasgando. Obrigado, Lourenço de Valverde, pelo que eu agradeço demais por essa lembrança para a Rádio Nacional e para mim. Muito obrigado de coração, Lourenço de Valverde. Agora são 20h40. Anderson, é o Anderson falando conosco. Alô, Anderson, boa noite.
1: Boa noite, Maurício. Por cá é Anderson, segurança de São Bernardo do Campo, São Paulo. Aham. Quilômetro 23,5 da Avenida da Anchieta, sentido litoral. Estou por cá, escutando na Rádio Nacional em 980 MHz, Brasília, aqui, eu só pela internet.
0: Aham.
1: Tá ok, o
0: tranquilo, Anderson.
1: O maior estúdio de bom, uma boa noite a todos. Tá chovendo para todo lado do Brasil, né?
0: Tá.
1: Deus abençoe aí.
0: Aham. Beleza.
1: Se a chuva é boa, é boa demais a chuva para nós.
0: Boa demais.
1: Depende muito,
0: né,
1: dela.
0: Aham.
1: Tá ok, uma boa noite a todos por aí.
0: Obrigado, obrigado, Anderson, em São Bernardo do Campo, no estado de São Paulo, ouvindo através das ondas da Rádio Nacional via internet. Alô, Anderson, São Bernardo do Campo, São Paulo, muito obrigado, muito obrigado. Tem mais aqui conosco, falando lá do estado do Piauí. Tani Carla, alô Tani Carla, boa noite. Ela tá pedindo Zezé de Camargo e Luciano para mandar para a família inteira. Gostaria de pedir também um alô para minha sobrinha Melissa Rafaela. Gosto muito dela, dê um abraço dela por mim. Quem manda é a titia Tani Carla, mandando para a sobrinha Melissa Rafaela. Obrigado, Tani, aí no Piauí, Zezé de Camargo e Luciano. Fala, Maria do Rosário.
2: E a Nildinha lá de Porangatu, Goiás, também está na escuta, Maurício, está mandando um abraço para vocês, está com muita saudade.
0: Obrigado.
2: E está mandando um abraço para todos os ouvintes, ela pede para você mandar uma alusão para ela, viu?
0: Nildinha de Porangatu, Goiás, um grande abraço, minha amiga Nildinha. Você não sabe o tanto que eu fico feliz recebendo as suas mensagens aqui. Você que tem um carinho especial com a Rádio Nacional da Amazônia, você falou: olha, a rádio não está muito boa hoje. Hoje ela está excelente. Olha, há pouco tempo ela estava ouvindo eu fazendo o programa Ponto de Encontro. Falou: está passando outro programa que não é o seu, não. Você não está no ar? Estou no ar. É outra coisa, muito diferente, né? Foi lá. Aí, rapidinho, foi lá. Ele estava com o som da FM. Aí, agora sim. Obrigado, Nildinha. Olha, um beijão para você, minha amiga. Tem mais aqui conosco, Reinaldo Bione Sena, dizendo boa noite, caro amigo Maurício Rabelo, estou na escuta, na cidade de Barra do Corda, no estado do Maranhão. Maurício, hoje, se possível, toca Desejo Antigo do Maurício Rabelo e Cristiano. Rapaz, eu vou passar o telefone do Cristiano, você pedir para ele, você passa uma mensagem para ele, mandar, vou te passar o telefone do Cristiano. Você fala: manda a música Desejo Antigo pro Maurício, que ele fica guardando as músicas só dele, né? De jeito nenhum, ele manda, é porque eu sou desorganizado, ele já mandou muitas vezes. Então, meu amigo Reinaldo Bione Sena, vou pedir pro Cristiano aqui para ver se ele manda para nós aqui, tá? Ver se dá tempo de tocar. Um abraço, Reinaldo! Fala, Maria do Rosário!

0: E a Josélia de Teresina, no Piauí, também está sempre na escuta, deu de cá você de lá. Tá mandando um alusão para você, Maurício. Um alô também para Eliodoro, lá em Varjão, Minas Gerais. Alô, alô, Eliodoro. A Inês Cabral, também em Fortaleza. E ela diz que está sempre ligada no Eu de Cá, Você de Lá, que ela gosta demais desse programa e também da equipe do Eu de Cá, Você de Lá. Essa é a Josélia de Teresina, no Piauí.
1: Aham, beleza. É, bom demais. Tô mandando aqui pro Cristiano, deixa eu falar aqui, pá. Alô, meu parceirão, meu amigo. Alô, Cristiano em Goiânia. Me manda, se você puder, nesse momento, o Desejo Antigo, aí uma música que nós gravamos para atender o Reinaldo Bionicena, que está lá em Barra do Corda, no estado do Maranhão. Viu? Ele me pede essa música muito e eu não tenho ela aqui, não acho ela na internet. Você tem ela aí. Você está achando que ela é só sua? Não é não, viu? É minha também. Eu tô brincando. Um abraço, meu amigo Cristiano em Goiânia. Saudade de você, meu irmão. Bom demais. Tem um negócio, meio minuto, né? Deixa eu mandar aqui. É 35 é Minas Gerais. Boa noite. Boa noite, Rogério. Como vai? Tudo bem, Rogério? Tranquilo? Tá dizendo boa noite. Rogério dizendo assim. Maurício Rabelo, sou Rogério de Lavras, em Minas Gerais. Toca aí, blusa vermelha do trio Parada Dura. Obrigado, obrigado, Rogério de Lavras, em Minas Gerais. Tem outra aqui também, do Piauí, de Floriano Deusimar, de Floriano Piauí, na escuta do Eu de Cá, Você de Lá. Obrigado, Deusimar, em Floriano Piauí. Daqui a pouco, no Sonzão da Nacional, André Luiz Mendes, Mauro Silva e Maurício Costa no Jogão de Bola. Flamengo e Independente del Valle, daqui a pouco.

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0: Mauroni Mendes, cadê você, Mauroni? Boa Vista, Roraima.
1: Ô, Maurício Rabelo, boa noite. Boa noite, Fatinha, boa noite, Celso.
0: Aham.
1: Boa noite aos ouvintes da Rádio Nacional, desse programa maravilhoso. Eu de cá, você de lá. Maurício, hoje eu quero que role os parabéns para uma querida aí de Goiânia, de vinda de Jesus. E roda os parabéns e retorna o áudio com a música, com aquela música do Neinando. E porque ela tá na festa, né? Ela não vai estar ouvindo.
0: Nenhum tá ouvindo, rapaz.
1: E pra me retornar,
0: rapaz,
1: pra ela. Tá bom?
0: Falou, acabou.
1: Tá falado. Porque aqui tá bom e vai ficar melhor ainda. Um abraço, fica com Deus. Falou, boa programação.
2: Procura meu áudio aí, rapaz.
0: Homem!
2: Então vai acabar o programa. Hoje
0: não
2: tem futebol.
0: Eu lembrei que hoje
2: era dia de futebol, mas o aniversário da divina é hoje.
0: É hoje.
2: Divina de Jesus é hoje. Passado hoje, né?
0: Tá bom demais. Obrigado. Meu querido amigo Mauroni Mendes, em Boa Vista, Roraima. O coração dele tá batendo acelerado. Tô igual. Não vou passar o negócio. Então, o coração acelerado, lembrando da Divina de Jesus em Goiânia, aniversariando hoje. Parabéns, Divina de Jesus. Goiânia, Goiás, quem está mandando através das ondas da Rádio Nacional de Brasília e Amazônia é o meu amigo Mauroni Mendes, lá de Boa Vista, Roraima. Parabéns, Divina de Jesus. Recebo o abraço do Maurício Rabelo aqui, da Fatinha e do Celção, também do Anderson Vareta. E a música é essa aí, mensagem de aniversário, Neinando.

0: faz anos hoje.
1: Mas bom demais. E o programa hoje é curtinho, né? Vamos pra frente. Iranete, direto lá de Palmas, na Cachoeira do Evilson, falou assim: alô, Iranete.
2: Olha, Maurício, eu gostaria hoje de mandar os parabéns para o meu sobrinho João Paulo.
1: Aham.
2: O aniversário dele foi ontem. Ele é filho da comadre Ricó e do compadre Osimiro.
1: Aham.
2: Ontem foi o aniversário do João Paulo. E hoje é da namorada dele. Namorada dele se chama Amoriara.
1: Amoriara.
2: Namorada do João Paulo. O nome dela é Amoriara.
1: Tá bom. Amoriara.
2: Hoje também é o aniversário do irmão dele, do João Paulo. Que é o meu sobrinho Ronald.
1: Nossa.
2: Mande aí os parabéns pra eles. Eu desejo muitos anos de vida, com saúde, paz, felicidade. Que essa data se repita por muitas e muitas vezes.
1: Olha que beleza. Você falou tudo. Obrigado, obrigado, Iranete. Aí na Cachoeira do Evilson, em Palmas, no Tocantins. Mandando os parabéns pro sobrinho João Paulo. O aniversário dele foi ontem. É, parabéns pra ele, pra namorada dele, Amoriara. Que nome bonito e diferente. Parabéns, Amoriara. Parabéns, João Paulo. Parabéns também ao Ronaldinho, aniversariando hoje. É, os dois são filhos da comadre Ricó e do compadre Ózimo, deve ser Ózimo, é isso mesmo. Um abração para Ricó, o Ózimo, também para o João Paulo, o Ronald e para a namorada do João Paulo, a Moriara. Quem manda é a Iranete e o Evilson também. Opa! E o Maurone Mendes falou assim: Maurone, vai reclamar agora de quê, rapaz? Foi, rapaz? Me xingou? Não.
3: Obrigado, obrigado, Marjamiló. E vou pedir a fatia pra não ficar sorrindo de mim, não, hein? Porque eu tenho uma namorada? Não sorri, não. Pelo amor de Deus, deixa eu, tá da minha.
1: Deixa eu ver aqui. Você tá bravo comigo aí, Paulo? Fiz uma hora. Olha o que eu fiz aqui pra você, rapaz.
4: Maurone Mendes, em Boa Vista, Roraima. O coração dele tá batendo acelerado.

0: divina de Jesus.
1: 12 meses lentos que foram.
0: Brasil. Bom demais, tem mais gente aqui do estado da Bahia. Olá, Maurício Rabelo, tudo bem? Boa noite. É, Fernandes de Quissé, senhor do Bonfim, quero ouvir uma do João Mineiro e Marciano, manda aí, campeão, tô na escuta. Obrigado. Fernandes de Quissé, senhor do Bonfim, Bahia, Brasil, pedindo João Mineiro e Marciano, muito obrigado, diz que a rádio é maravilhosa. Obrigado. A Iranete também, Maurício, o nome do compadre é Osimiro, né? Osimo não. Tá bom, então errei, vou corrigir aqui. Alô, Osimiro, um grande abraço, o marido da dona Ricó. Alô, Ricó, alô, Osimiro. Alô, João Paulo, aniversariante. É, Amoriara, aniversariante. O Ronald também, um abraço grande, muito obrigado. Tem mais aqui falando conosco, Renaildo falando. Ô, Renaildo, cadê você, rapaz? Fala comigo aí, não esconda nada não, moço. Renaildo, eu não tô conseguindo abrir, agora vai abrir, vai, segura, Renaildo.
2: Ô, meu amigo Maurício Rabelo, boa noite, aqui é o Renaildo, Fazenda Cobra Verde, município de Correntina, na Bahia.
0: Cobra Verde.
2: Aqui ouvindo a Nacional, quero parabenizar pelos 90 anos aí, aí de Nacional, e parabenizar vocês também aí, que é um grande profissional do rádio.
0: Obrigado.
2: Valeu, meu amigo, boa noite.
0: Valeu, muito obrigado, amigão Renaildo, na Fazenda Cobra Verde, que é neta da Cobra Coral, viu? Obrigado, Renaildo, Fazenda Cobra Verde, em Correntina, Bahia, Brasil, lá na terra das sete ilhas. Muito obrigado pelas suas palavras dirigidas à Rádio Nacional, 90 anos. Obrigado, Renaildo, um grande abraço, né? Tem mais aqui, 95, é lá de Roraima. Roraima, fala comigo, Roraima, não esconda nada, boa noite.
3: Boa noite, meu amigo Maurício Rabelo. Boa noite. Eu de cá, você de lá.
0: Nazaré Gaia.
3: É, nesse dia lindo, maravilhoso, nesta noite, né? É o aniversário do meu filho, Manuel da Conceição Gaia Neto, aqui de Boa Vista, Roraima. É, eu queria que você desejasse um feliz parabéns para ele, tá? Apesar de não poder estar fazendo alguma coisa, porque está trabalhando, mas que Deus abençoe, lhe dê muitos anos de vida e muitas felicidades. Tudo. É o que eu desejo a ele. Tá bom?
0: Tá
3: muito
0: ótimo.
3: Obrigado.
0: Muito obrigado.
3: E um feliz programa para nós. Estou aqui ouvindo o seu lindo programa, tá?
0: Obrigado, Boa Vista, Roraima. Obrigado, Nazaré Gaia, em Boa Vista, Roraima. Rapaz, eu tenho um orgulho de ter a cidade de Boa Vista me ouvindo, nos ouvindo toda noite. É muita gente participando de Boa Vista, Roraima, uma cidade que eu fui uma vez só e quero voltar muito mais, porque gosto tanto desta cidade, na beira do Rio Branco, aí na fronteira do Brasil, com a Guiana Inglesa e também com a...

0: Arthur também está ligadinho no programa. Maurício está mandando um abração para você, para todo mundo da equipe. Um abraço também para Ellen, para Zezé, para Jana, para Dioneta, Fabrício, para todos os ouvintes. Então, não esqueçam, gente, dia 11, próximo encontro dos Amigos do Rádio, no Parque da Cidade, estacionamento 3, dia 11 de outubro.
1: Beleza! E tem aqui do estado de São Paulo falando...
2: Boa noite, meu amigo. Boa noite. Rogério Ribeiro, Paulão,
1: Marcelo Ribeiro, tá bom.
2: Floresta, toca para mim. Zé de Camargo, Luciana, grande mentira. Beijo pra todo mundo.
1: Grande mentira.
2: E pro meu primo lá na Bahia, lá em Vitória da Conquista, sempre ouvindo a Rádio Nacional. E ele, Dona Mara, lá em Mato Grosso do Sul, Dourados. Eu agradeço, meu amigo. É com Deus.
1: O nome dele é Paulo Vecchi, deve ser, né? Deixa eu ver.
2: Amigo, Rogério Ribeiro, Paulão, tudo bem?
1: Paulão. Obrigado, Paulão. É o Paulo Vecchi de São Paulo. Muito obrigado. É o Paulão. Vamos pro intervalo.
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